0: 9:04. Até as 10 eu tô contigo, hein? 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Sábado, Abadu, tá de boa, dando rolé, tá trabalhando, alguém tem que trabalhar, né? 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

Orquestra Filarmônica de Berlim, Banda Scorpions. Still Love You, música de qualidade ao som da cidade. Boa noite, Adalto Rafael. Toca alguma música aí do Phil Collins. Esse carequinha canta muito. É meu amigo Sargento Maurílio passando por aqui. Pois bem, essa fera é multi-instrumentista, produtor, cantor, ator. É um cara completo. Phil Collins.

0: aqui na tradução livre, hein? Olhe pra mim agora. Meu amigo Dudu, grande Luiz Eduardo. Abraço e obrigado pelo carinho, obrigado pela companhia. 9h23, giro rapidão e eu volto já. Fica por aí.
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Dire Straits na 94, 10 faltando para as 10. Eu atendi meu amigo Dudu que pediu Euro de Final Countdown.

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4: 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Olha, programa especial em homenagem a todos os papais. Então, todo mundo com o radinho ligado e todo mundo acompanhando aí esse final de semana especial aqui na Itatiaia. Tá chegando mensagem. Opa! Me dá o meu berrante aí, ó. Esse aí é o chifre do defunto, é? Opa, é o da direita ou da esquerda, hein? Opa, vou falando, vou soprando. Malhada. Então é isso, é o nosso Parada do Rádio de 4 às 6 da manhã. Só modão e raizão, modão e raizão. E você curtindo com a gente aí um programaço. Eu tô procurando aqui no arroba Itatiaia Oficial a questão da temperatura nesse final de semana. Aliás, ontem, hoje, né? Hoje, neste sábado em Belo Horizonte, uma coisa impressionante, né? É um recorde aí que nós tivemos na temperatura neste sábado. Já eu encontro aqui a informação que tá lá no nosso arroba Itatiaia Oficial. Então, você que tá mandando aquela mensagem, vem pra cá, vem fazer o programa juntinho comigo aí, a gente vai batendo esse papo legal e você que tá aí também no nosso YouTube da Itatiaia, onde quer que você esteja, dá aquele alôzinho lá pra gente registrar aqui, combinado? Então é isso, olha, quem mais tá mandando aqui? O nosso querido Afonso. O Afonso é o rei do abraço. Valeu, querido, obrigado. Esse aqui tá mandando também, boa noite. Sei que amanhã é o dia dos pais. Aqui em casa, como é que é? A Nelma, ô Nelma do Santa Maria, valeu. Então, um abraço aí pra você, tudo de bom. Ah, meu Deus do céu, a Nelma tá falando um negócio aqui, eu vou te contar. Ô Nelma, aí tem que resolver com ele, né? O negócio não é fácil não, hein? Olha, então vamos fazer aquele intervalo e daqui a pouquinho a gente volta. O nosso Edson Costa vem aí atualizando as informações, é o Itatiaia Urgente. E logo na sequência a gente volta com Noite Livre aqui na Rádio de Minas, que tem um Brasil de audiência. Voltamos já.
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6: 10 horas em ponto em Belo Horizonte, que tem noite de tempo estável. 22 graus na Itatiaia. Umidade relativa do ar 47%.
7: Polícia cumpre mandado de prisão preventiva contra o Aislan Douglas Reis Silva, de 34 anos, apontado como diretor-geral da Máfia Azul. Ele foi preso no bairro Flávio Marques Lisboa, região do Barreiro, em Belo Horizonte. Contra o Aislan, havia em aberto mandado de prisão preventiva expedido pela primeira vara judicial da comarca de Jacupiranga do Tribunal de Justiça do Estado de São Paulo. A ordem judicial decorre do descumprimento de medidas cautelares. Anteriormente, a Polícia Rodoviária Federal havia flagrado Aislan no estado de São Paulo no comboio da torcida para o jogo entre Cruzeiro e Coritiba. Na ocasião, ele estaria armado fazendo a segurança do ônibus da torcida e chegou a pagar fiança após a abordagem. O Aislan já cumpria determinações da Justiça de Minas Gerais decorrentes de participação em episódios de violência no futebol. De acordo com decisões do TJ, ele foi apontado como um dos articuladores de um confronto generalizado em março de 2026 no Barreiro, que envolveu cerca de 40 integrantes da Máfia Azul e da Galoucura antes de um clássico entre Cruzeiro e Atlético. Entre as medidas cautelares impostas ao Aislan e às outras lideranças estava a proibição de frequentar estádios, inclusive com impedimento de se aproximar de arenas esportivas em dias de jogos do Cruzeiro e do Atlético. Repórter Amanda Antunes.
6: A capital mineira registrou hoje a temperatura de 33,3 acumula 4 graus por volta de 1 da tarde em Venda Nova. É a segunda maior temperatura do ano, perdendo só para o dia 1º de janeiro, quando a capital registrou 34,8 graus. A Defesa Civil também divulgou há pouco a umidade do ar, que foi baixíssima na casa dos 23% no período da tarde, contribuindo para essa sensação de tempo seco e criando cenário para ocorrência de queimadas. A onda de calor ocorre em razão da atuação de uma massa de ar quente que favorece a ocorrência deste fenômeno.
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12: O Partido da Causa Operária, o PCO, oficializou hoje a candidatura do jornalista Rui Costa Pimenta à presidência da República nas eleições deste ano. O lançamento da chapa ocorreu em São Paulo e também confirmou o professor Antônio Carlos Silva como candidato a vice. Durante o evento, Rui Costa Pimenta disse que fará uma campanha de oposição ao sistema político atual. Ele criticou o governo Lula, questionou o sistema eleitoral e defendeu que mudanças no país dependem de mobilização popular. A gente aproveita para lembrar aqui que esta é a quinta vez em que Rui Costa Pimenta disputa a presidência da República. De Brasília, Aline Peçanha.
6: O prefeito do Rio de Janeiro, Eduardo Paes, do PSD, solicitou formalmente à Agência Nacional de Aviação Civil a fiscalização rigorosa e a suspensão temporária de voos panorâmicos na capital fluminense. A cobrança ocorre depois da queda de um helicóptero na manhã de hoje, que deixou 4 pessoas mortas no Parque Nacional da Tijuca. Segundo acidente grave envolvendo aeronaves de passeio na cidade em cerca de 2 meses. Esse acidente aconteceu por volta das 11 da manhã, quando o helicóptero Robinson R44, operado pela empresa VRP, caiu e explodiu ao bater contra uma rocha de uma área de mata fechada e íngreme nas proximidades da Vista Chinesa, que é um ponto turístico que fica no Parque Nacional da Tijuca. O histórico recente do setor alerta as autoridades locais. Há cerca de 2 meses, 6 pessoas morreram após a colisão de 2 helicópteros na zona sudoeste do Rio de Janeiro. 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

6:05, agora que estamos bem informados aqui no nosso Noite Livre, e você aí com o seu radinho ligado, é muita gente curtindo, participando, interagindo, é aquela resenha do sábado à noite acontecendo, e o radinho ligado na Itatiaia. Olha que beleza, mandar um abraço para essa turma querida ligada aqui comigo, é o meu amigo Tiago. Ô Tiago, um abraço para você aí, tá dizendo aqui, Gutenberg, estamos voltando para casa e ligados em você aqui no Rádio do Carro. Ele, a esposa Adriana e a mãe dele, a dona Evani. Então, um abraço, ô dona Evani. Amanhã, domingão, aniversário dela. Olha, mas que beleza. Então, parabéns, saúde, felicidades. É o dia dos pais, mas é a dona Evani que vai receber todo o carinho aí do Tiagão e de toda a família também. Obrigado pelo carinho e pela sintonia. É, quem mais aqui? O Cleiton Geraldo, tá ligado, é? Gente boa toda vida, e também o Braulio lá no Veneza. Então, um abraço aí, Cleiton Geraldo, amanhã tá lá ligado com o nosso Assir. Então, amanhã não tem não? Ah, tem futebol, é verdade. Então, um abraço aí, Cleiton Gerardo, e essa turma toda curtindo aí o nosso Noite Livre. Vai mandando aí aquele áudiozinho legal, aquela homenagem aí no dia que antecede, né, o Dia dos Pais também. Olha aqui o meu amigo Ayrton dos Boizinhos, tá ligado em 103,3. Qual é essa emissora aí, ô Boizinho? São as emissoras da rede Itasati, mais de 80 emissoras retransmitindo a Itatiaia, e essa aqui, ele tá indo lá para Bambuí, vai dar um abraço no velho Quinca. Ô, querido, dá dois abraços aí, um por mim e um pelo peixe também, o seu Quinca, gente boa toda vida, é o papai do nosso querido Ayrton dos Boizinhos, né? Então, toda aquela, vai dar um abraço no velho Quinca. Ô, querido, dá dois abraços aí, um por mim e um pelo peixe também, o seu Quinca, gente boa toda vida.

0: homenagem aí, uma homenagem ao seu papai, ou você que é papai também, manda aí que a gente vai registrar com todo carinho e com o maior prazer. Temos áudio? Então vamos ouvir o que a turma tá dizendo. 999-96-7074, de amigo para amigo, fala comigo.
1: Boa noite, Gutenberg.
0: Boa noite,
1: meus amigos da Itatiaia. Aqui é o Jorge do Barreiro.
0: Ei, Jorge.
1: Sempre no prestígio da audiência.
0: Obrigado.
1: Tô passando pra desejar um feliz dia dos pais, né? Pra todos nós, né? Eu que sou pai também. O meu já partiu, mas tá comigo sempre, né? Então, feliz dia dos pais pra todos aí. Saúde, paz, prosperidade. E vamos que vamos, né? Que Deus nos dê força pra gente seguir na vida e cuidar bem dos nossos filhos. Um abraço, tamo junto.
0: É isso aí, valeu, Jorge. A maior felicidade de um pai é a realização do filho, encaminhar na vida da melhor maneira um filho ali no caminho do bem, no caminho do amor. É isso que a gente mais quer na vida. Esse é o presente que a gente quer ganhar. O Boizinho mandou aqui a rádio Sucesso de Bambuí 103,3, retransmitindo também aí o nosso Noite Livre. Tem mais um aí, Peixão? Vamos ouvir. Às 10h09 agora.
2: Ô, Gutenberg, boa noite. Beleza? Como é que tá? O programa tá nota mil aí.
0: Valeu.
2: Eu quero dar minhas parabéns para seus papais da Itatiaia, principalmente para você e para todos os seus.
0: Obrigado.
2: Componentes aí, viu? Todos os funcionários da Itatiaia aí. E quero mandar um abraço pro Joãozinho, pro Filelé, todos meus amigos aqui de Bandeirinha, falou? E quem tá falando é o Edson dos Santos, bairro Bandeirinha. Beleza? Uma boa noite pra você e feliz dia dos pais aí, pra todo mundo aí, pra todo locutor aí, viu? Com Deus aí, um abraço. Tchau, tchau. Uma boa noite.
0: Valeu, querido. Obrigado. Um abraço e boa noite aí pra você também. São 10h10. Daqui a pouquinho, mais áudios aqui no programa. Vamos ouvir um Guilherme Santiago aí, Peixão, pra animar esse sábado à noite e você com o seu radinho ligado, dá aquele play aí num Guilherme Santiago. Isso é bom, hein? Para animar aí esse sabadão, 10h10, 999.

0: Guilherme Santiago animando aí o nosso sabadão e o peão não chora. São 10:13 aqui em Belo Horizonte e você ligado no nosso Noite Livre. Continue mandando aquele áudiozinho legal e daqui a pouquinho você brilhando aqui também na Itatiaia 999-96-7074. É rapidinho o intervalo, a gente volta já 10:13.
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8: Oi, Itatiaia. Eu tava vendo a foto do pessoal que trabalha aí. Não. Nossa, como tem gente feia. Não salva ninguém aí, né? Nunca vi tanta gente feia.
0: Olha.
8: Junta.
0: Ah, não.
8: Nossa, como são feios.
0: A senhora acaba com a gente desse jeito. A senhora acaba com a autoestima da gente. Não tem como deletar o áudio dessa dona. Eu não aguento mais. Isso destrói a gente por dentro. Ouvir verdades também, né? Olha, 10:17. Então, ótima noite pra você. E convidando também para que você esteja comigo logo depois do apito final na nossa madrugada, que é a madrugada mais acolhedora do rádio, a madrugada mais interativa do Brasil. Aquela informação que você precisa, a oração das 3 da manhã e muito bate-papo, muito conteúdo, não dá para perder. Combinado? 10:17, temos mais áudios, então vamos ouvir o que a turma tá mandando para cá. E se você quer homenagear o seu papai ou fazer aí um mandar aquele recadinho pra gente, tá liberado aqui o nosso zap. Hoje o tema é livre, a noite é livre também, né? Então bota aí, Peixão, que eu quero ouvir essa turma agora, hein?
9: Opa, Itemberg, boa noite.
0: Boa noite.
9: É o Geraldo Cabeça, o Chapa aqui de Diamantina. Manda uma musa boa pra nós aí.
0: Só
9: se possível, Iride Irineu, Laço da Saudade.
0: Opa.
9: Quer mandar pra todos os meus amigos, todos os caminhoneiros. Quero mandar um abraço pro meu amigo Batiá. Batiá é o pegador daqui de Diamantina, viu?
0: Pegador?
9: Ele pega mesmo, é o pegador que tem aqui, é o garanhão de Diamantina. Quero dar um abraço pra ele e pra todos os meus amigos, todos vocês da Rádio Itatiaia aí. Um abraço pra todos os pais do Brasil aí. Fique com Deus aí, um abraço.
0: Valeu, querido, obrigado, um abraço a todos aí da nossa querida Diamantina. Olha, meu amigo Tiago Toshiba, hoje ele tá animado, ele é motorista de aplicativo e já mandou aqui, primeiro ele massageia o meu ego me chamando de Richard Gere e tá, até tem um certo fundamento isso, né? E tá dizendo, hoje não quero nem saber, a minha meta R$800, porque a pista está linda e tô com você até às 6 horas da manhã. Aí então você agarrou comigo, hein, Toshiba? Então um abraço aí a todos os irmãos do táxi, do aplicativo, essa turma que roda com a Itatiaia o tempo todo e nos mandando também aquela informação de momento. Graças a Deus, me parece, tá tudo tranquilo, anel rodoviário, ruas, avenidas, MGs, BRs, qualquer alteração que você avistar, você manda pra cá e a gente lança aquele alerta. Tem mais um aí, Peixão? Vamos ouvir agora às 10h19.
10: Boa noite, Gutenberg, ouvintes da Itatiaia. Temperatura no momento em Petrolina, 26 graus, temperatura agradável, Zé ligado na noite livre, em Petrolina, Pernambuco. Ah, pois é, isso aí, Gutenberg, parabenizar, né? Dia dos Pais amanhã, segundo isso. Domingo do mês de agosto, meu já não está aqui comigo, né? Deus já levou, já fez 2 anos no dia 15 de maio, mas é como que ele tivesse aqui, o que eu fiz por ele, por o meu pai, por a minha mãe, né? Que Deus já levou, eu repetia e fazia tudo de novo. Mandar um alô pra essa turma legal que tá ouvindo esse maravilhoso programa, mandar um alô aqui pra Marcelo, pra Maria, pra Simone, pra Natália e pra todos os ouvintes da Itatiaia. Obrigado pelo espaço, fiquem todos com Deus, uma boa noite e um bom trabalho.
0: Valeu, querido, obrigado, um abraço pra você aí em Petrolina, Pernambuco, é um Brasil de audiência, Itatiaia, ele falou 26 graus por lá e aqui na Barão Homem de Melo, 2222, nesse momento, a temperatura de 22 graus. O nosso Edson Costa falou agora há pouco e eu tô aqui no itatiaia.com.br. Essa onda de calor, né? Uma coisa impressionante. E Belo Horizonte registrou hoje a segunda maior temperatura do ano. Então, uma coisa que assusta, né? Que nós estamos no inverno ou no outono, hein? Então ele mandou aqui, tô vendo, 33,4 graus, e o que assusta também, o que prejudica muito a saúde aí da garotada, dos idosos, é isso aqui, ó, 23% de umidade relativa do ar, isso medido na regional Venda Nova por volta ali de 1 da tarde, então realmente um final de semana de muito calor aqui em Belo Horizonte, 10h21, mais um áudio, vamos ouvir quem tá vindo aí, ó.
11: Fala, Gutenberg, boa noite.
0: Boa noite.
11: Amizade, Beto Souza de Patinga, curtindo aí. Curtindo aqui seu programa, rapaz, que beleza, hein? Nesse sabadão, que bom, não gostei não, o Coelhão perdeu, ué.
0: Eita. Ah,
11: brincadeira, hein? Vamos, Coelhão, vamos reagir, ué. Aí não, hein?
0: Reage.
11: Curtindo aqui aí, Itatiaia. Um abraço, hein? Tudo de bom.
0: Valeu.
11: Vamos lá no Valterci daqui de Patinga, que não perde o seu programa, hein? Do bairro Bom Jardim, tá ligado? Um abraço, bom final de semana, meu nobre.
0: Obrigado, querido. Um abraço para você, Beto, e também para o Walter Ciro e todos aí da nossa querida Ipatinga. O Hernani, também do Código 38, tá mandando aqui aquele áudiozinho legal. Vamos ouvir daqui a pouquinho. E mande você também, dá tempo ainda. 999-96-7074. Olha, minha querida amiga Rosália. Rosália, sempre ligadinha na Itatiaia. Mais um áudiozinho chegando. Quem vem lá?
12: O Gutenberg, a luta tira é BH, a maior rádio do Brasil, que é o Renato Crane.
0: Olha.
12: Foi na véspera dos pais, tocou o Thiago Rei. Vamos lá naquele latão.
0: Aí sim,
12: hein? Você acredita que o Thiago veio, que serrou a taça errando gasolina do Ali?
0: Não.
12: Lá nos Estados Unidos, está
0: transmitindo
12: a Copa do Mundo. Eu tava ouvindo aqui o Ale falando com ele que tava serrando gasolina dele lá, que é o Renato do Cocrano. Deus abençoe vocês aí, ouvinte direto.
0: Valeu.
12: Rádio.
0: Obrigado, querido. Um abraço aí a todos do Pocrane também. Olha aqui o nosso Moacir. Moacir é gente boa toda vida, não perde o programa, tá nos acompanhando ali em Itabirito, tá dizendo que a temperatura de momento lá 19 graus. Ele é irmão do nosso Chama o Canhão, o Antônio Carlos, né? Então, valeu, Moacir, um abraço para você e todos aí de Itabirito, Ouro Preto, Mariana e toda essa região dos Inconfidentes também, a nossa tremenda da audiência, inclusive pelas ondas da Itatiaia Ouro Preto. 10:24, só mais um áudiozinho aí, ó.
13: Oi, Itatiaia, toda a equipe, boa noite, Gutenberg.
0: Boa noite.
13: Você é maravilhoso.
0: Obrigado.
13: Eu amo vocês todos, Noite Livre é maravilhosa, eu fico direto com meu radinho ligado, na Itatiaia, ela é mil. Ela não é Deus, ela é mil, maravilhosa. Dá um abraço a todos meus filhos que estão te ouvindo, minha filha Joelma de Ouro Preto, meu José Roberto Santa Cruz, e aí por diante, viu? Todos ouvintes que estão te ouvindo, recebe meu abraço, todos os pais recebem meu abraço amanhã, que Deus proteja todos os pais do mundo inteiro, não só o nosso aqui, né? Não tem mais pai, já foi embora meu pai, mas eu amava de paixão. Então, parabéns para todos os pais dentro da Tiaia, viu? Parabéns, parabéns mesmo, amanhã é seu dia. Há muito em Tiaia, você anda já das pedras com tarde.
0: Valeu, meu bem, obrigado, um beijo carinhoso para você, em nome de todos os papais aqui da Itatiaia, a gente agradece a você pelo carinho. Olha aqui, o Wanderson Oliveira, né? Ele mandou aqui uma informação e a gente pede atenção redobrada, você que tá aí, ó, é QRM, né? O código ali de um acidente na 040, a altura do quilômetro 845, sentido Curvelo. Portanto, é informação de um acidente envolvendo mais um guerreiro do Guidon Zangado aí, né? Da moto. Ele mandou um áudio, vou ouvir agora e já já a gente atualiza aí. Atenção redobrada, acidente na 040, a altura do quilômetro 845, sentido Curvelo. Ô, Anderson, obrigado e um abraço aí para você também e para toda a turma que tá nos dando essa caroninha legal. Ô Peixão, 10:26 agora, hora boa pra gente ouvir um João Neto e Frederico aqui no Noite Livre. É aquele pupurri maravilhoso, animado neste sabadão. 10:26 na Itatiaia, a noite é livre.

0: e o amor distante nesse pupurri com João Neto e Frederico. São o sinalzinho eletrônico. Não piou o sinalzinho eletrônico, hein? Agora sim, o sinalzinho eletrônico marcando 10:30 na Itatiaia. Muita gente que está pegando estrada também agora para visitar o papai. E não, não meça esforços e não tenha medo de distância. É claro que a gente recomenda aí muita cautela, muito cuidado para quem tá pegando estrada, mas vá, meu filho, vá, porque depois que parte, por exemplo, esse vai ser o meu primeiro dia dos pais sem a possibilidade de dar um abraço no meu papai que eu perdi no ano passado. Então, meu filho, o que dá na gente é aquela vontade de poder dar esse abraço. Então, se você não puder ir, ligue, mas na primeira oportunidade vá, porque depois o que resta é uma saudade e uma vontade muito grande da gente poder ter essa chance novamente. Então, vá abraçar o papai, leva o papai para almoçar fora e curta aí o domingão com os pais, tá certo? 10:31, intervalinho rápido e a gente já volta.
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3: Muito bem, 10:34, daqui a pouquinho o apito final, hein? Todo mundo ligado, as últimas aí desse sabadão e na sequência a Itatiaia é a dona da noite. Mandar um abraço aqui do código 33 também, é o Batista. Ô Batista, tá ligado lá em Pocrane. Valeu, querido, obrigado e um abraço aí pra você e tamo junto também, tá certo? A música é que eu vou ficar devendo pra você. Essa aqui, tá legal? Mas vem muita moda boa aí até as 11 no nosso Noite Livre. Eu quero ouvir mais áudios aí, Peixão, de amigo pra amigo. Fala comigo!
4: Ah, Gutenberg Gomes, cabo alinhado.
3: Alinhado.
4: Douglas Maia, falando aqui da BR-381, parado, perto do posto Beija-Flor, Ipiranga Beija-Flor. Estamos aqui. Sentido Itabira, passar o dia dos pais amanhã com meu sogro, minha sogra, minha mãe, minha família, daí eu, minha esposa, meus 3 meninos aqui dentro do carro, só nas ondas da Itatiaia. Mando um abraço para todos os pais aí da Itatiaia e os ouvintes também. Um abraço!
3: Valeu, querido, obrigado, tá vendo? Vai prestigiar também o sogrão, é isso, né? 10:35, mais um áudiozinho chegando agora, ó.
5: Ô Guti, aqui é Hernani de Montes Claros, Minas Gerais.
3: Oi, Hernani.
5: Manda as fotografias dessa princesa pra mim, fazendo favor, só pra mim dar uma olhada.
3: Tá velhinha.
5: Um abraço pra vocês, tudo de bom, pedido de pai pra você e pra todos os ouvintes da Rádio Itatiaia.
3: Opa, olha que beleza, né? 10:36 é um programa abençoado, porque eu vou mandar abraço agora para 2 padres aqui, né? Ah, não, é o mesmo, né? É o mesmo, é o nosso querido padre Bruno Gomes. Ô, querido, um abraço. Ele tá pedindo aqui para eu mandar um alô pro papai dele, o Marcelo. E ele é o filho único e todos também de Ouro Preto e Barão de Cocais. Então eu vi aqui, padre Bruno Itabira. E aí fui lá, é o padre Bruno Gomes que também mandou lá no meu Instagram. Valeu, querido, obrigado e Deus abençoe o seu papai Marcelo, que tem essa honra e esse privilégio de ter um filho padre, né? Então, um abraço aí, obrigado pelo carinho, tá mandando um alô aqui para todos de Ouro Preto e Barão de Cocais, obrigado e a gente tá junto. Dá uma chegadinha lá no Instagram, @GutenbergGomes, vai ser um prazer e uma alegria ter o carinho e a amizade de vocês. E agora tem mais um áudiozinho às 10:37 aí, ô Peixe.
6: Boa noite, Gutenberg. Aqui quem fala é Conceição Maria do Vale do Aço, Patinga.
3: Ei, Conceição.
6: Queria mandar um abraço para os pais, para todos os pais, e dizer que seus programas, né, são ótimos. Não fico sem ouvir Itatiaia. Queria aproveitar e mandar um abraço para minha prima Maria da Glória Tabosa, na cidade de Aimorés, em Minas Gerais. Muito obrigado, um abração. Estou ouvindo pela rádio Itatiaia, Vale do Aço.
3: Valeu, querida Conceição, um beijo para você e obrigado. Aliás, nem posso esquecer de maneira nenhuma, estivemos num evento mais cedo hoje e aí uma moça chamada Magela, a Magela, uma simpatia, e o que ela falou, né? O carinho que ela teve com a gente, dizendo: olha, Itatiaia é minha companhia, o programa na madrugada é um alívio ali da solidão muitas vezes. Então, um beijo carinhoso beijo para ela, certamente está lá ligadinha agora e curtindo também aí o nosso Noite Livre. Muito obrigado, viu? O seu carinho realmente emociona. Eu tive lá também, ó, Peixão, com o Tita. Lembra do Tita? Foi massagista famoso aí e esteve lá nos prestigiando também. Uma figura muito simpática e ficou de fazer uma visita pra gente aqui. Ele foi o massagista da seleção brasileira na conquista do Penta. Ele tava lá também. Ô, Tita, um abraço simpático, valeu demais e foi uma alegria conhecê-lo. Mais um áudiozinho às 10h38 agora.
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3: Olha, o Fábio Júnior,
0: hoje,
3: né?
0: É mais

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1: Olha.
2: Um abraço, Guti. É Elbert, do Vista do Sol. Estou aqui no Letícia curtindo um churrasco. Um abraço pro José Roberto Ferreira, que é meu pai, que tá lá no céu, e pros meus irmãos Gilberto, que é o Beto, e o Edier, que é o Pierre. Abração, fique com Deus. Feliz Dia dos Pais pra todo mundo. Pra você, Guti, pra todo mundo.
1: Que daqui.
3: Valeu, querido. Olha o Dom aí, ó, o Dom Fábio Júnior.
4: Haja tempo pra gente ser mais.
3: Essa mexe com a gente, né?
4: Muito mais que dois grandes amigos. Pai e filho, talvez.
3: Mais do que essa, só naquela mesa tá faltando ele e a saudade dele tá doendo em mim. E com o Fábio Júnior, a gente vai curtir um pouquinho e vamos para um intervalo. E daqui a pouco a gente volta também com o nosso Noite Livre.

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11: Naquela mesa ele sentava sempre.
12: Aí me judia da turma, hein, Peixão?

isso aí, ó. Por isso é que a gente fala, tem o papai, vai visitar o papai, curte a presença do papai, ouça novamente as boas e velhas histórias que ele tem para contar, porque depois o que bate na gente é uma saudade, é uma ausência que chega a doer, como diz a música aí, né? Olha, faltando 16 para as 11, daqui a pouquinho a gente vai tocar mais áudios também.

0: também, faltando 13 para as 11 aqui na Itatiaia, intervalo rapidinho e a gente volta já já com o seu áudio brilhando aqui no nosso Noite Livre. 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
0: Muito bem, um abraço para o nosso querido Adilson Martins. Volto com você e toda essa turma ligada também, né? O nosso querido Getúlio Borges também tá ligado lá pela Rádio Tipuana. Um abraço e obrigado. O nosso querido Rui Correia. Então, com esse carinho aqui da Rádio Itatiaia, por todos nós, os papais, olha que coisa linda, né? Antes do primeiro time, existe quem nos ensina a torcer. Antes da voz que emociona no rádio, existe quem nos convida a escutar. Antes de toda paixão, existe um pai. Olha que coisa linda, né? É um hábito que vai passando ali de geração em geração, ouvir a Rádio de Minas. Então, é isso, né? Obrigado de coração aí, viu? Ô, Peixão, vamos ouvir uns áudios, faltando 9 para as 11. Quem é que tá chegando para brilhar aqui no programa, hein?
6: Ô, meu amigo Gutenberg.
0: Opa!
6: Esse programa seu é show de bola, meu amigo.
0: Obrigado.
6: Aqui é o Popular Tincoelho, do Restaurante Popular, aqui de Montes Claros. Estou ligadinho na melhor e você é o melhor, cabra. Já traz alegria pra gente nessas madrugas aí. E queria desejar a você, toda a Rádio Itatiaia e todos os ouvintes, um dia muito feliz, com muita paz, saúde. O Dia dos Pais, né? Um dia muito importante.
0: É verdade.
6: Eu, como já sou pai e avô, e graças a Deus, Deus está me dando saúde e força. Fique com Deus, meu irmão. Vamos agarrar.
0: Valeu, garra comigo aí, vamos rompendo na madrugada também. O avô é o pai com açúcar, né? É o pai que o neto amansa. Então, realmente é. E também aquele detalhe, né? O nosso corre-corre, a nossa vida, e chega aquele momento em que você já pode curtir mais e se dedicar mais aos netos e muitas vezes dedicar aquele tempo que você não pôde quando era o seu filho. Então, Um abraço também a todos os vovôs aí. 8 para as 11, mais um áudiozinho.
7: Fala comigo, Gutenberg. Nós está aqui no Bambuí, aqui na Mata dos Regis, aqui em Bambuí, escutando na Sucesso. Aí pra você ver aí, ó. Na Sucesso FM Bambuí, aí. Na Mata dos Regis. Manda uma música pra nós aí, por favor.
0: Valeu, querido. Obrigado. Um abraço aí à Rádio Sucesso FM de Bambuí, retransmitindo também a Itatiaia em 103,3. Por lá, o nosso boizinho também tá ligado. E um abraço aí a você também. Obrigado pela participação. 7 para as 11, mais um aí, Peixão.
8: Boa noite. Tudo bem?
0: Bem.
8: Obrigadinho com você aqui, tá? Você mandou um alô aí pro Fábio Sampaio. Fábio Marquioro. Coronel Fabriciano.
9: Alô, um abraço.
0: Valeu, querido, obrigado, um abraço aí, Fábio Sampaio, que nem o outro lá. Um abraço e a todos também de Coronel Fabriciano. É isso, 7 para as 11, intervalo rapidinho, já já, a reta final do nosso Noite Livre de hoje.
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2: Muito bem, faltando 4 para as 11, vou fazer o convite para que você esteja comigo daqui a pouquinho, logo depois do apito final com o nosso querido Emerson Romano. Eu vou estar de volta com aquela madrugada animada, aquele clima, a informação, bate-papo, muito tempo para a gente compartilhar ali bons momentos também na nossa madrugada no Domingão já dos Papais, né? Agora vem aí o Edson Costa e o repórter Itatiaia. A gente se encontra daqui a pouquinho. Valeu, valeu. Rick Renner.

0: 11 horas em ponta, em Belo Horizonte, que tem noite de tempo firme, 21 graus, umidade relativa do ar 50%. 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
1: Batalhão Rotan apreende fuzil e drogas no bairro Nazaré, região nordeste de Belo Horizonte. Três homens acabam presos. O armamento de alto poder de destruição foi encontrado em uma empresa especializada em montagem de consultório odontológico. De acordo com a polícia, um dos alvos é funcionário da empresa. Quem dá os detalhes é o sargento Tudeia, do Batalhão Rotan.
2: Eles estavam efetuando transações de armas e drogas. Eles estavam utilizando um veículo Polo na cor preta. Concentramos nossas atenções com o intuito de abordar esses indivíduos. Chegando nas proximidades do local, a guarnição deparou com dois indivíduos no interior do Polo. No interior do veículo foram localizadas os entorpecentes. Eles estariam utilizando uma empresa, um dos envolvidos era funcionário dessa empresa e que ali ele utilizava para guardar armamentos e mais drogas. Deslocamos até essa empresa, conseguimos localizar esse terceiro indivíduo, foi localizado o fuzil e as munições, né? Um deles afirma, né, que é amigo do indivíduo que está preso, faccionado ao PCC, e que pelo fato deles possuírem uma amizade de longa data, de muito tempo, ele ajudava essa transação dessas drogas, dessas armas, e nenhum deles relataram ser faccionados ao PCC.
1: Repórter Amanda Antunes.
3: O homem identificado como Admilson Gomes da Silva Araújo, de 43 anos, foi encontrado morto dentro de casa no bairro Montes Claros, na região nordeste da capital. Segundo a ocorrência, ele morreu por enforcamento nas mãos dos dois filhos, de 18 e 21 anos de idade. De acordo com a polícia militar, o homem chegou em casa embriagado e teria ameaçado a mulher. Os filhos, então, teriam tentado defendê-la. Segundo informações, o pai não chegou a agredir a mãe e o golpe aplicado contra ele tinha intenção de contê-lo e não de matar. Os irmãos afirmaram que aplicaram um golpe conhecido como mata-leão e amarraram as mãos do pai para que, quando ele acordasse, não voltasse a ameaçar a mãe. Vizinhos presenciaram a briga e chamaram a polícia. O SAMU também foi acionado e constatou a morte de Admilson ainda no local. Os dois irmãos permaneceram no local e não tentaram fugir. Eles também não tinham passagens pela polícia e disseram que episódios de violência dentro de casa eram recorrentes desde a infância. Os dois foram presos em flagrante. Repórter Laura Gorino.
0: A Defesa Civil de Belo Horizonte fez uma vistoria complementar no galpão de eletrodomésticos atingido por um incêndio de grandes proporções no bairro Pilar, região oeste da capital, na madrugada de ontem. O imóvel pertence à fábrica da marca Sugar. Durante a inspeção técnica, os engenheiros avaliaram três galpões do complexo industrial e uma casa vizinha, constatando diferentes níveis de danos e riscos estruturais. O galpão de estoque foi totalmente destruído e será isolado. Outros galpões vão ter isolamento parcial. O imóvel vizinho também precisou ter parte interditada. O incêndio, que não teve vítimas, ainda está sendo investigado.
4: Os corpos das sete vítimas da colisão frontal entre dois carros no quilômetro 304 da BR-251 em Salinas foram encaminhados ao posto médico legal de Taiobeiras para identificação. Segundo a Polícia Rodoviária Federal, o acidente ocorreu durante uma tentativa de fuga na tarde deste sábado. O motorista de um Fiat Cronos com placas de Aracati, Ceará, desobedeceu a uma ordem de parada no quilômetro 314 e fugiu em alta velocidade. O carro transportava 164 tabletes de maconha, totalizando 137 quilos. Durante a fuga, o motorista fez manobras perigosas e invadiu a contramão ao tentar ultrapassar quatro veículos em uma curva, batendo de frente com um Astra com placas de São Paulo. Quatro ocupantes do Astra e uma passageira do Cronos morreram no local. Outros três ocupantes do Cronos, dois homens e uma mulher, foram socorridos em estado grave. Os dois homens morreram no hospital de Salinas. A jovem de 21 anos permaneceu internada em estado grave com traumatismo crânioencefálico e múltiplas fraturas, sendo intubada. A PRF informou que a BR-251 foi totalmente liberada no final da tarde após a perícia e a remoção dos veículos. De Montes Claros, repórter Osmar Macedo.
0: E E tem um outro acidente grave no norte mineiro, na MGC-153, na saída de Montes Claros para Mirabela, interditando agora o quilômetro 353 da rodovia. Mais uma vez, uma colisão de frente entre dois carros agora à noite. Mobiliza equipes do SAMU e Polícia Rodoviária Militar e ainda não há informações sobre as vítimas. O ministro Alexandre de Moraes do STF negou o pedido da defesa do ex-presidente Jair Bolsonaro para que seus filhos o visitem neste domingo, Dia dos Pais. Os advogados tinham solicitado autorização para que Carlos, Jair, Renan e Flávio Bolsonaro visitassem o ex-presidente durante a tarde em razão da data comemorativa. Em decisão, o magistrado ressaltou que a motivação para a negativa foi a sanção de 30 dias sem visitas, salvo quando for médicos e advogados, uma vez que o ex-presidente já violou condições judiciais.
3: O presidente do Republicanos aqui no Distrito Federal, Joaquim Mauro Silva, sinalizou possível apoio à candidatura de Michele Bolsonaro ao Senado. Ele divulgou uma foto de reunião com a ex-primeira-dama. O encontro também contou com a senadora Damaris Alves e a ex-ministra Cristiane Brito. Foi o primeiro registro de agenda política de Michele desde o lançamento da candidatura. Ela não participou da convenção do PL em Brasília, realizada no dia 2 de agosto. O Republicanos anunciou neutralidade na disputa presidencial em 2026, mas mantém articulações estaduais. Em São Paulo, por exemplo, a legenda declarou apoio à candidatura presidencial de Flávio Bolsonaro, aliado do governador Tarcísio de Freitas. De Brasília, Aline Peçanha.
0: As condições do tempo, domingo tem tendência de tempo seco e quente em Minas Gerais. As temperaturas sobem ao longo do dia em todo o estado e à tarde tende a ter índices críticos de umidade do ar baixa em todas as regiões mineiras, com tempo bastante seco nas regiões norte e noroeste. A frente fria decorrente do ciclone Bomba perdeu força em Minas e isso favorece o aumento do calor. Apesar de esquentar, há formação de nuvens em alguns pontos do estado, mas sem chuva. A mínima em Minas vai ser de 12 graus, a máxima chega aos 38 graus no norte. Belo Horizonte vai ter um dia de céu com algumas nuvens, mas com sol e calor. A temperatura mínima vai ser de 17 graus e à tarde faz bastante calor, com máxima de 34 graus. 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E mais com sol e calor. A temperatura mínima vai ser de 17 graus e à tarde faz bastante calor, com máxima de 34 graus. 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

0: o Cláudio Rezende.
1: Empate com sabor amargo. Galo consegue virada, mas não administra. No Brasileirão, contra o Remo em Belém do Pará.
0: A manchete do Cruzeiro, Emerson Panzeri.
2: Com reforços no ataque, Cruzeiro tá pronto para buscar a nona vitória no Campeonato Brasileiro. E a Nação Celeste vai lotar o Mineirão.
0: Agora a manchete do América, Fabrício Calazans.
3: Coelho sofre a sexta derrota de virada na Série B. E vê distância para deixar a zona de rebaixamento ficar ainda maior.
0: Módulo 2, Adilson Martins.
4: Vila e Democrata estão na elite do futebol mineiro e fazem a final do módulo 2.
0: Tudo isso e muito mais a partir de agora comigo, com os comentários da Natália Fiuza e todo o primeiro time do rádio. Vem com a gente, o apito final está no ar.

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2: Apito final pela Itatiaia, são 11:14. Comigo, comentarista Natália Fiuza. Eu vou falar oi, Nath, porque ela tava comigo no jogo mais cedo. Oi, Nath.
3: Oi, Romano, boa noite, viu? Novamente, né? Estivemos juntos mais cedo no jogo do América, agora aqui para fechar esse sabadão de muito campeonato brasileiro aqui na Itatiaia, né? Então, meu abraço novamente a você e a todos que nos acompanham também nesse finalzinho de sábado aqui no nosso apito final.
2: É isso aí. 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Quatro partidas pela Série A do Campeonato Brasileiro. Agora, tarde e noite, o Grêmio mais cedo venceu São Paulo pelo placar de 2-1. Atlético e Remo empataram 2-2, a gente vai falar já já sobre isso. Terminou agora há pouco o Coritiba derrotando a Chapecoense por 2-1. E no clássico do Rio de Janeiro, o Botafogo empatou com o Fluminense pelo placar de 1-1. O Galo foi 2-2 com o Remo. O time da casa saiu na frente com já já. Galo virou com Renier e Bernard, mas sofreu empate com gol de Gabriel Tagliari. Vamos ao que disseram os jogadores na saída de campo. Primeiro, o zagueiro Vitor Hugo, falando sobre o empate em Belém.
4: A gente na frente no placar, sabendo que era um jogo muito importante pra gente, mesmo jogando fora de casa, tomar um empate desse é frustrante, frustra um pouco do nosso trabalho, mas é isso aí, graças a Deus, consegui fazer mais um jogo depois de algum tempo já, e feliz por isso. Agora vamos ver o que o professor fala ali pra gente, e a gente sabe que já na quarta tem que mudar a chavinha, que já tem o primeiro jogo de uma decisão muito importante pra gente do ano.
5: Viu que depois da chuva o gramado começou a sair um pouquinho, complicou, atrapalhou, não?
4: Atrapalhou muito. O gramado até que tava bom, tava nivelado, só que tava muito liso. Acabamos escorregando em alguns momentos ali, atrapalhou um pouco o jogo, mas de controle de jogo, nosso time, principalmente no primeiro tempo, achei que foi bem. Tomamos o gol logo no início, isso atrapalhou um pouco, mas depois a gente conseguiu controlar o jogo. Felizmente, o segundo tempo foi um pouco mais disputado, lá e cá, e acabou que eles conseguiram empatar. Mas é, continuar trabalhando, nosso time tá vindo numa pegada muito boa, é uma sequência de jogos muito forte, a gente espera que os próximos jogos a gente consiga trazer vitórias.
2: Abraço então do Vitor Hugo, zagueiro do Atlético, que foi titular hoje. Agora o goleiro Everson, pra ele, o empate teve sabor de derrota.
6: Bom, gosto de derrota, né? Segurou o jogo, tomamos gol no primeiro minuto de jogo ali, primeiros 5 minutos, conseguimos um poder de reação no primeiro tempo, viramos o jogo, daí ali uma bola bem filtrada, a gente acabou tomando o gol, com certeza ficou um gosto amargo, um gosto de apenas um ponto conquistado, sabíamos que 3 pontos seria de suma importância pra gente. Por tudo que aconteceu no jogo, com certeza é de se lamentar esses 2 pontos perdidos.
5: Falou que foi um gosto de derrota, mas a derrota não tá vindo, o Galo pelo menos tá segurando aí.
6: Sim, gosto de derrota, mas é empate, continuamos invicto, desde o jogo do Vasco, lá se não me engano são 6 jogos de invencibilidade. Hoje foi um ponto fora da curva, a gente acabou tomando 2 gols no jogo, né? Então, trabalhar pra que a gente possa tomar menos gols, mas continuar nessa sequência invicta que a gente tá no ano, que agora a gente tem 3 jogos, né? 2 jogos de Copa super importante, diante de uma equipe muito difícil, que é a equipe do Bragantino, mas um jogo dentro da nossa casa contra a equipe do Grêmio, que a gente sabe que contar na nossa casa vai ser primordial.
2: Aí palavras do goleiro Everson, jogadores lamentando muito esse empate em Belém, hein, Nath?
3: É, e tem que lamentar mesmo, né, o Romano, não só pelo cenário específico do jogo de hoje, mas pelo combo, turno e retorno em que o Atlético não conseguiu vencer o Remo, né? E a gente tá falando de um time que vai brigar aí contra o rebaixamento até o final. No primeiro jogo, na Arena MRV, não se poderia perder pontos para um time como o Remo jogando dentro de casa. E o Atlético estava quase que perdendo aquele jogo, faz o seu gol no último minuto, você vai se lembrar, um gol do Dudu. E hoje começa o jogo num cenário difícil, né? Toma o gol muito cedo, mas impõe a sua qualidade. O Atlético consegue a virada, faz os dois gols, mas não consegue sustentar essa vantagem. E aí lamenta-se mais uma vez, porque o Galo teve o jogo nas mãos e não conseguiu voltar para casa com os três pontos. E aí, se você faz ali o complemento dessas duas partidas, você somar dois pontos só contra o Remo, que é o penúltimo colocado aí do campeonato, agora não é o penúltimo, né? Porque somou um pontinho e empurrou o Vasco ali para 19ª colocação, o Vasco que ainda vai jogar. Mas de toda forma, um time que tá aí muito afundado na zona de rebaixamento e o Atlético conseguiu somar só dois pontos.
2: É verdade. Agora vamos o que disse o técnico Barba Domingues, analisando o empate do Atlético em Belém do Pará.
7: Primeiro erro que tivemos, eles foram certeiros e começamos de uma maneira que não queríamos, mas depois o time começou com o plano de jogo que queríamos fazer hoje. Jogaram um primeiro tempo muito bom, muito bom. Minha visão. E quando viramos o jogo, já falamos no intervalo o que ia acontecer e como poder defender melhor e também defender com a bola. Tivemos oportunidades, a segunda etapa também. Eu sinto também que foi foi um erro de nossa defesa, podemos defender melhor, mas a virtude que teve o atacante de fazer o gol onde ele finalizou, muito difícil, mas sim, um sabor muito, não sei como se diz aqui, mas amargo.
2: É, também pro Barba foi amargo agora a análise dele. O Atlético foi bem, mas não pode tomar um gol com 2 minutos de jogo, né, Nath?
3: É, não pode tomar um gol tão cedo, né? Um lance ali de erro do Everson na saída de bola. E, aliás, hoje o Everson teve uma jornada muito ruim, né? Porque ele participa negativamente do primeiro gol do Remo. E o gol de empate do Talhari, para mim também é um gol que normalmente o Everson não sofre, né? Quando ele sai ali para fechar o atacante, geralmente ele sai para acertar e para finalizar o lance. E ele não conseguiu. E aí o Remo faz o 2-2. Então foi uma jornada hoje, infelizmente, abaixo do que a gente está acostumada a ver o Everson jogar. E claro, ele tem muito crédito com a torcida. Se tem alguém que precisa errar muito, mas muito, para poder ser criticado, é o Everson, mas inevitavelmente a gente tem que fazer essa pontuação no que foi o jogo do Atlético hoje fora de casa contra o Remo. Mas ainda que o Everson tenha tido esses problemas, né? O segundo gol do Remo, o gol do Talhari, é uma falha coletiva da defesa, falha o Vitor Hugo, falha o Alan Franco, que não pressiona e permite, né, a assistência, o cruzamento, enfim. Por mais que a defesa tenha tido problemas, o Atlético teve uma boa jornada no primeiro tempo, concordo com o Eduardo Domingues, mas já vem virando até meio que rotina no Galo ter a vantagem no placar e meio que se acuar no jogo, né? Até o Alê falava isso mais cedo na jornada esportiva, estava acompanhando, ele até citou outras partidas em que isso também aconteceu, como no jogo contra o Bahia, né? O Atlético vai bem, faz um bom primeiro tempo, cria oportunidades, faz o seu gol ali nos últimos minutos da primeira etapa e volta para o segundo tempo, rapidamente toma o empate. O Atlético tem que aprender a controlar mais o jogo, ele sendo o protagonista. É claro que não dá para fazer isso em todos os jogos, né? Há partidas e partidas. Contra o Palmeiras, por exemplo, fora de casa, não se esperava que o Atlético controlasse o jogo tendo a posse da bola. Esperava-se que o Atlético aproveitasse de erros do Palmeiras para vencer, como venceu. Mas quando quando você está falando de jogos em casa ou mesmo na condição de visitante contra times que são inferiores tecnicamente, como era hoje o caso do Remo, o Atlético não precisa se acuar com a vantagem mínima no placar. Fez o 2-1, que trabalhasse pelo 3-1, que trabalhasse pelo 4-1, né? No Campeonato Brasileiro, toda goleada também é bem-vinda, o saldo de gols é um critério importante de desempate, e o Atlético, pelo contrário, começa a dar a bola ao adversário, aí o adversário cria uma, cria duas, cria três oportunidades, isso mantém o adversário vivo. O Atlético tem que ser mais incisivo para matar o jogo nas chances que tiver. O Galo também teve oportunidades no segundo tempo para fazer mais um gol e não fez. E isso mantém o adversário vivo, repito. E o Remo começou a acreditar no jogo. E aí, num lance que teve, o técnico do Remo tinha acabado de fazer a substituição, né? A aposta no Talhari, e ele entra e faz o gol. Então, acho que isso também tem que ficar de lição, porque nem sempre você vai conseguir um gol no último minuto, como foi lá em Caxias do Sul, como foi contra o próprio Remo na Arena MRV no primeiro turno, né? É bom você trabalhar durante o jogo para ter e sustentar a vantagem, e isso tem faltado um pouco ao Atlético.
2: E tem aquela história, né, Nath? Você perder pontos, por mais que seja na casa do adversário, para quem não está brigando o mesmo campeonato que você. O Remo tá brigando pela permanência, o Atlético para tentar colar no G5. Então você não pode perder ponto para esse tipo de adversário, né?
3: De maneira nenhuma, né? Até porque o Atlético perdeu hoje uma oportunidade de encostar nesse G5, né? Porque a gente tá vendo aí até times que estão acima do Atlético não vencendo. O Botafogo só empatou com o Fluminense. O Fluminense, que é o quarto colocado, é o time, digamos, que está sendo perseguido por essa galera que quer se aproximar do G4, também não venceu. E aí você pega o Atlético, favorito contra o Remo, é aquele jogo que você computa 3 pontos pro Galo seguir subindo na tabela, e isso não aconteceu. Então, acho que é de se lamentar, com certeza. E aí é um outro ponto que chama a atenção nesse Campeonato Brasileiro do Atlético, e não é só de 2026, na verdade, vem sendo assim ao longo dos últimos 2 anos, é a dificuldade que o Atlético tem de ser regular, né? E de tirar pontos, principalmente dos times que são inferiores a ele. Se a gente for fazer uma análise aqui da tabela, o Atlético somou 4 pontos contra o líder Palmeiras, um empate e uma vitória fora de casa. Pouquíssimos times vão conseguir somar 4 pontos contra o Palmeiras nesse campeonato, mas em compensação somou só 2 pontos contra o Remo, que é um time que já está praticamente rebaixado, sejamos justos. Então, essa irregularidade do Atlético, também no sentido de competir e brigar e acreditar contra os grandes, mas principalmente ser eficiente contra os times em que ele é o favorito, isso também atrapalha muito. E aí, por mais que o Atlético tenha aí 4 jogos sem perder no Campeonato Brasileiro, com 2 vitórias e 2 empates, isso é muito importante, ainda é um time com desempenho irregular, principalmente quando a gente fala dos jogos em que o Atlético entra como favorito e às vezes não consegue confirmar isso, né, Romano?
2: E olhando a tabela de classificação, o Atlético é o 10º colocado nesse momento, pode perder uma posição amanhã, porque o Corinthians vai ter o seu jogo diante do Bragantino fora de casa. Se vencer, o Corinthians ultrapassa o Atlético, se empatar, na verdade, ultrapassa o Atlético na tabela de classificação, o Galo cai uma posição. E a briga lá em cima, o empate do Fluminense foi horroroso, porque se o Bahia vencer, o Bahia toma essa 4ª colocação. Se o Bragantino vencer, o Bragantino também pode tomar essa quarta colocação, e o Fluminense pode cair 2 posições, porque o Bahia recebe o Vasco às 16h na Fonte Nova, e o Bragantino recebe o Corinthians às 18h30 no Cícero Souza Marques, em Bragança Paulista. Cláudio Rezende tá chegando com mais informações do Galo aqui no Apito Final. Fala, Claudão.
5: Um abraço, boa noite a você também, a todos do Apito Final. A Itatiaia volta a falar aqui de Belém do Pará, e a delegação do Atlético seguindo agora em voo fretado, retorno para Belo Horizonte, cerca de 2h45. A duração da viagem, os atletas seguem diretamente para o hotel de concentração na cidade do Galo, e amanhã cedo tem o famoso treino regenerativo. Só depois os atletas vão poder curtir o Dia dos Pais para almoçar com os familiares. O Galo, que com o empate diante do Remo, que teve um sabor amargo, mas o time segue invicto no pós-Copa. e é algo que os atletas e também a diretoria, a comissão técnica estão valorizando neste momento. 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O Galo, que agora muda o chip. Na quarta-feira, mais uma viagem, a terceira seguida. Primeiro, Serra Gaúcha, classificação sobre o Juventude, Copa do Brasil. Hoje, aqui em Belém do Pará. E na quarta-feira o Galo já estará em Bragança Paulista, interior de São Paulo. Vai começar o mata-mata Copa Sul-Americana, oitavas de final.
2: Valeu, Claudão. Agora tem um detalhe, o Claudio falou dos jogos aí, Natália. O quarta-feira é outro patamar. Quarta-feira é outra situação. Com todo o respeito à Juventude, com todo o respeito a Remo, mas aí o buraco é mais embaixo, hein, Nath?
3: É, até por se tratar, né, de um torneio continental, a Copa Sul-Americana, por a gente estar falando de jogos eliminatórios. O Bragantino ainda vai entrar em campo neste domingo, né? Joga às 6:30 da noite contra o Corinthians. Acho que vai ser bom pro Atlético, vai ter tido aí um momento a mais de descanso do que o seu rival. E a gente não sabe exatamente o que vai acontecer nesse jogo, mas se você olha a tabela neste momento, o Bragantino é o sexto colocado e nos últimos 5 jogos do Campeonato Brasileiro não perdeu nenhum. O Bragantino, inclusive, que venceu o Atlético no primeiro turno do Campeonato Brasileiro, 1-0. Então é um time organizado, com atletas experientes, né? O Atlético vai fazer esse primeiro jogo fora de casa, né? Então tem que ter uma estratégia inteligente, tem que aprender com esses últimos jogos, né? Se tiver a vantagem, tem que tentar ampliar essa vantagem, tentar levar o melhor resultado possível para a Arena MRV na semana seguinte, o jogo de volta, mas de toda forma já se desenha um confronto bem mais complicado. Quando você pensa a Copa Sul-Americana de modo geral, os times mais perigosos, principalmente do lado que o Atlético ficou, né? Porque no lado oposto, você tem aí times argentinos de muita camisa, né? Você tem o River Plate, você tem o Boca, enfim, você tem o Olímpia, que é outro campeão da Libertadores, do outro lado da chave da Copa Sul-Americana. Mas do lado que o Atlético ficou, tem a possibilidade de enfrentar Bragantino, depois Santos, depois Botafogo. Os times brasileiros são os mais perigosos, né? É os que o Atlético está mais acostumado a enfrentar, mas vejo como os mais perigosos. E já começa com o Bragantino na quarta-feira.
2: É, Bragantino que joga amanhã e aí depois na quarta-feira 2 jogos em casa, não vai viajar. 2 jogos em casa, vai fazer a equipe do Bragantino. 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Em Goiânia, o Sport conseguiu um baita resultado, vencendo Vila Nova por 1-0. E em Ribeirão Preto, ei, América, o América perdeu de virada pro Botafogo. Ô, Nath, essa pergunta, ela é nova que eu vou te fazer agora, viu? Eu acabei de pensar, o que que tá acontecendo com a América?
3: Nosso Deus, peraí que eu vou abrir meu pergaminho aqui, nós vamos ficar o resto da madrugada elencando os problemas do América. E um deles, né, Romano, é ter a vantagem no placar e não fazer valer essa vantagem até o final, né? A sexta virada que o América toma na Série B em 21 jogos, tomou duas viradas, inclusive, para esse Botafogo de Ribeirão Preto, no turno e no retorno. A gente tá falando aí de 18 pontos deixados pelo caminho, de um time que só tem 11 até aqui, né? São só duas vitórias, são pontos que com certeza fariam muita diferença na vida do América, estaria brigando no meio de tabela, não estaria lutando contra a zona de rebaixamento, mas enfim, hoje teve a vantagem no placar, nem fazia um bom jogo, mas ainda assim aproveita de um erro do adversário para fazer o seu primeiro gol com o Elizari, mas depois vem aquele apagão defensivo, vem os problemas que se repetem, vem a falta de leitura de jogo, né? O segundo gol do Botafogo começa com a dificuldade que o América já vinha mostrando desde o início lá na sua lateral esquerda, jogador que permaneceu em campo, que não foi substituído, e aí tudo isso leva o Coelhão para esse caminho que tá aí, né? Lutando contra o rebaixamento e infelizmente a Série C vai virando cada vez mais realidade.
2: É, quando você acha que o América vai diminuir a diferença para o time que tá à frente, o América aumenta a diferença. Essa diferença aumenta. E o América, para você ter uma ideia, meu caro ouvinte, internauta da Itatiaia, o América não saiu até hoje da zona do rebaixamento. Não saiu, o campeonato já tá no segundo turno, o América não saiu da zona do rebaixamento. Esta é a situação, assim, desesperadora que o América se encontra, que colocaram o América, porque colocaram o América nesta posição, na Série B do Campeonato Brasileiro, neste exato momento. O América é o penúltimo colocado com 11 pontos, ele está dentro do Z4, a 9 pontos do time que está à frente dele, que é o Avaí, também do Londrina. Com um detalhe, o Londrina joga na segunda-feira com o Goiás, o Avaí na terça-feira com o CRB. O América está a 14 pontos do primeiro time fora da zona do rebaixamento, que é o Cuiabá, que joga amanhã com Fortaleza. E depois tem o Ceará também com 25, o Ceará que já jogou. Essa é a situação complicadíssima que o América está vivendo nesta Série B de Campeonato Brasileiro. E aí a pergunta que fica é o seguinte, Nath, contrataram 11 jogadores nesse período aí de retorno do campeonato. 11 jogadores. Mas parece que é o seguinte, mudam-se as caras, mas o enredo é o mesmo.
3: É, mudam-se as caras, mas o enredo é o mesmo. Até porque, por mais que nós estejamos falando de um volume grande de contratações, né? 11, contratou um time inteiro novo, vamos dizer assim. Não são contratações de muito peso técnico, né? Ou não são contratações de nível técnico muito superior aos jogadores que o América já tem no seu elenco. A gente pode destacar ali um jogador ou outro, por exemplo, a chegada do Manuel, né? O Manuel chega nessa janela de transferências do meio do ano, hoje até teve dificuldades no jogo, principalmente na saída de bola, mas eu considero o Manuel um bom zagueiro, experiente, acho que um zagueiro, vamos dizer assim, suficiente para fazer uma boa Série B, ao lado do Ricardo Silva, que é um outro zagueiro muito experiente, que hoje nem esteve em campo, porque veio se recuperando de lesão, mas enfim, você destaca ali uma peça ou outra que talvez de fato tenha fazido crescer o nível do elenco, mas de modo geral são jogadores ali muito parelhos, né? E aí se você não tem mesmo um trabalho coletivo para tirar mais desses atletas, para ter um modelo de jogo bem estabelecido, um time mentalmente forte, dificilmente só contratar faz a diferença. E o América só contratando até aqui também não conseguiu sair muito do lugar, né, Romano?
2: Parece carro no barro, né? Não sai do lugar de jeito nenhum. Fabrício Calazans tem mais informações do América. Fala, Calazans.
8: Tô ligado, Emerson Romano. Deixa comigo boa noite pra você, pra Natália Fiuzzi, pra quem se liga no apito final. Vamos falar o que do América, Romano? A matemática tenta, mas em campo as coisas não acontecem. A Natália Fiuza na transmissão mais cedo disse, foi a sexta derrota de virada do Coelhão na Série B do Campeonato Brasileiro. A segunda de virada para o Botafogo. Noturno na Arena MRV, o América saiu na frente, a exemplo do que foi hoje, e sofreu a virada, mesmo placar, 2-1. O América que hoje viu pela primeira vez em campo Rodrigo Pinheiro, atacante uruguaio, entrou no segundo tempo na vaga do Guilherme Parede. O América que fez 6 substituições em virtude da concussão, um choque de cabeça envolvendo o volante Felipe Amaral, que vai ficar de observação por 5 a 7 dias, é o prazo mínimo da FIFA. Então o Felipe Amaral tem uma condição, se tudo tiver ok, de retornar no próximo domingo contra o Atlético na Arena Independência. Aliás, a sequência do América é dificílima, né? O Atlético que tá brigando lá em cima, depois Novo Horizontino e Sport, que estão brigando lá em cima, só depois, na sexta rodada do retorno, é que o América vai receber a lanterna Ponte Preta na Arena Independência. Jogadores regressam a Belo Horizonte na manhã deste domingo, vão curtir folga e muito provavelmente reapresentação já na próxima segunda-feira para o jogo contra o Atlético no domingo da próxima semana. O América deve contar aí com a volta do lateral direito Alex Silva, que hoje não esteve em campo em virtude de dores no pubis. Romano, Natália.
2: É, e tem um detalhe, né? A sequência do América é a seguinte: ele pega o Atlético, que neste momento é o time de, é o 12º colocado, ele joga com o líder amanhã, 11 da manhã, jogo com Criciúma, líder, amanhã 11 da manhã em São João del Rei. Depois, Nath, ele pega simplesmente Novo Horizontino, que nesta rodada foi a ponta grossa e venceu o Operário, que é o 3º colocado, por 2-1, esse jogo foi ontem. E depois ele pega o Sport, que neste momento o Sport é o 7º colocado, mas que acabou de ganhar do Vila Nova fora de casa, ganhou do Vila em Goiânia. Ou seja, o trem já é feio e pode ficar pior.
3: É, vai pegar adversários bem complicados, né? O Novo Horizontino que ainda vai jogar nessa rodada, né? O Novo Horizontino joga, deixa eu conferir aqui.
2: São Bernardo, perdão.
3: Isso, exatamente. O Novo Horizontino joga contra o Juventude, joga em casa amanhã contra o Juventude às 16h e o Novo Horizontino vem de uma goleada na rodada anterior, venceu Londrina por 4-1. Mas de fato, é um adversário que tá ali na 6ª colocação, vai pegar o Sport, que é esse 7º colocado, times que ainda vão jogar, né? Nesta rodada, então podem aumentar essa pontuação. Tem o Atlético já na próxima rodada, que tem o peso de um clássico, né? E o Atlético faz uma série B melhor que a do América, inclusive, e aí são compromissos dificílimos pro Coelhão, né? A gente não consegue vislumbrar muito um caminho fácil, um caminho positivo, mas contra o Goiás, por exemplo, o América também não era favorito e conseguiu vencer, e aí a gente confia que isso possa se repetir, mas é muito mais na boa vontade, né, o Romano, digamos assim, porque futebol mesmo tem faltado ao Coelhão.
2: E como? Um time que nem chuta no gol direito. 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Série D do Campeonato Brasileiro. Quartas de final, jogo de ida. Uberlândia recebeu o CSA no Parque do Sabiá. Repórter Matheus Malaquias, da Rádio Vitoriosa, pertence à rede Itasat, nos conta como foi esse jogo. Fala, Matheus.
9: O Uberlândia está a um empate do acesso à Série C do Brasileirão. Meia Thomas Bastos marcou aos 35 minutos do segundo tempo e garantiu a vitória por 1-0 sobre o CSA no Parque do Sabiá, em jogo válido pelas quartas de final da Série D. No próximo sábado, as equipes voltam a se enfrentar, desta vez no Rei Pelé, lá em Maceió. O Uberlândia garante o acesso com empate. O CSA precisa vencer por 2 ou mais gols de diferença. Se o time alagoano vencer por apenas um gol, a vaga na Série C será decidida nos pênaltis. Festa bonita no Parque do Sabiá deu Verdão 1-0.
2: É, Uberlândia, próximo do acesso, porque é o seguinte, chegou na semifinal, já subiu pra Série C. Vamos lá, hein, Verdão, vamos lá, Uberlândia, são 11h42, vou pro intervalo, na volta tem o Cruzeiro aqui no apito final.
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0: Sinal pela Itatiaia, 11:45, 11:45. Olha, Brasileirão tem jogos amanhã. A bola rola para Palmeiras e Internacional, 16:00, o que você confere aqui na Itatiaia, o líder Palmeiras. Tem também Bahia e Vasco, Santos e Atlético Paranaense. Esse jogo é interessante, que o Santos já vai saber o resultado do Internacional, porque o Santos pode entrar na zona do rebaixamento. Tem Bragantino e Corinthians, Bragantino que pode entrar no G4 ou voltar pro G4, Flamengo e Vitória. O Cruzeiro recebe o Mirassol às 11:00 no Mineirão. Emerson Pansieri traz todas as informações. Fala, xará.
1: Alô, Romano, um abraço pra você, pra Nath Fiuza, a todo mundo que acompanha a edição de sábado do Apito Final, chegando com as informações do Cruzeirão mais lindo do mundo, que amanhã tem esse desafio contra o Mirassol, o Cruzeiro querendo a 9ª vitória no Campeonato Brasileiro, após a classificação construída na última quarta-feira pra cima da Chapecoense na Copa do Brasil. Muda a competição, muda o foco, agora volta pros pontos corridos, volta pro Campeonato Brasileiro. E para essa partida, o técnico Arthur Jorge, finalizando então os trabalhos hoje na Toca da Raposa, na parte da tarde, os atletas já concentrados e as novidades, hein? O jogador Lúcio Rodrigues, também Wesley e o João Costa, três atacantes contratados pelo Cruzeiro. Esses atletas estão relacionados para o confronto. Jogadores que vão dar uma encorpada no elenco do Cruzeiro, especialmente para o jogo de amanhã contra o Mirassol, acredito que no banco de reservas, mas vão disputar posição na equipe do Cruzeiro. 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É o Cruzeiro com esses reforços para o duelo contra a equipe do Mirassol. Também camisa nova. A camisa número 3 teve o lançamento oficial ontem. Já sabíamos, né? O Cruzeiro deu o próprio spoiler junto com a Adidas. Mas a nossa história inspira, nossas estrelas guiam. É a campanha da nova camisa do Cruzeiro. Uma camisa que ficou bem bonita, viu? 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Foi uma alteração na camisa para esse duelo contra a equipe do Mirassol. A campanha também, a gente tem estrela, mais que isso, temos 5 no peito. Eu achei a camisa bonita. A camisa do Cruzeiro ficou maravilhosa e está à venda também para a Nação Celeste com essa estreia amanhã. Tomara que dê sorte diante do Mirassol. Romano.
0: Jogo contra o Mirassol, mas é um negócio, um olho no Mirassol, o outro no Flamengo, né, Nath?
2: É, mais ou menos por aí, né? Mas é um jogo importante pro Cruzeiro, né? Até pelos outros resultados da rodada até aqui. O Cruzeiro, que tem 30 pontos, está na 9ª colocação, pode chegar a 33 pontos, pode deixar para trás Curitiba e Botafogo, que já jogaram nessa rodada. O Curitiba chegou aos 30 com a vitória, o Botafogo estacionou nos 30 com o empate contra o Fluminense, né? Pode deixar para trás o Bragantino, que tem 31 pontos, dependendo do que vai acontecer. Pode deixar para trás o Bahia, que tem 32, dependendo do que vai acontecer também no jogo do Bahia contra o Vasco. Enfim, é um jogo importante, estratégico para o Cruzeiro continuar subindo, né, posições na tabela, se aproximando cada vez mais desse G4. Mas isso não significa que será um jogo fácil, muito pelo contrário. O Mirassol, a gente sabe que é um time organizado, o Mirassol que vem num momento de ascensão na competição, já são 3 rodadas sem perder, com 2 vitórias e 1 empate. O Mirassol deixou a zona de rebaixamento antes mesmo da pausa para a Copa do Mundo. A gente já destacava que o Mirassol vinha crescendo e que não ia brigar contra o rebaixamento até o final. Tinha time para ter ambições maiores do que isso, né? Fez uma grande primeira fase na Libertadores, está classificado. Então o Mirassol também tem compromisso, né? Por torneio continental nesse meio de semana. Vamos ver como que o time do interior paulista vai administrar essa situação. Mas é um jogo importante. O Cruzeiro recentemente perdeu pontos em casa contra o Botafogo, amanhã estádio cheio mais uma vez, dia dos pais, torcida comparecendo, apoiando. O Cruzeiro tem que melhorar também esse seu retrospecto agora dentro de casa e é um jogo importante contra o Mirassol nesse sentido.
0: É verdade. E aliás, ô Pancieri, dá para arriscar um Cruzeiro para amanhã?
1: Pois é, Xará, pra gente trazer um provável, levando em consideração os problemas que o Cruzeiro tem para a partida contra o Flamengo, para o duelo contra o Flamengo, o Cruzeiro não conta com Fagner e com Lucas Romero. Os dois atletas estão suspensos para esse confronto. No jogo passado contra a Chape, o técnico Arthur Jorge deu um descanso pro Lucas Romero, começou com o Matheus Henrique, que fez gol, saiu com o nariz quebrado, inclusive não joga amanhã contra a Chape porque está suspenso, e deu uma oportunidade também para o João Marcelo na vaga do Jonathan Jesus. Ou seja, Jonathan Jesus está de tanque cheio, Lucas Romero também está de tanque cheio. Lucas Romero até entrou no decorrer da partida. Então, levando em consideração, o Cruzeiro quer fazer bonito contra o Mirassol, Mineirão lotado, quase 60 mil torcedores, uma formação provável de Otávio, Fagner, Fabrício Bruno ou João Marcelo com Jonathan Jesus e Rojas, Lucas Romero. Será que vai Gerson ou Lucas Silva? Com Matheus Pereira, Arroio, Kaique Kenji ou Felipe Moraes, e no ataque, Caio Jorge. Pode ser esse o Cruzeiro para amanhã. 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Amanhã o Cruzeirão em campo, à procura, na busca deste resultado positivo, Xará.
0: E esse provável time que o Pancieri acabou de trazer pra gente, Nath, um bom time?
2: É um bom time, né? O time do Cruzeiro não tem muitos mistérios, digamos assim. São mudanças pontuais, né? Nesse meio de semana, por exemplo, ele utilizou o João Marcelo, utilizou o William, já teve outras oportunidades em que utilizou o Vidalba. Tem a questão do Matheus Henrique, né? Que já não poderia jogar nesse meio campo porque tá suspenso, mas é uma oportunidade também para ele tá 100% recuperado da fratura no nariz, né? Ali, ou melhor recuperado, ainda que não seja 100%. Porque ele vai ser o titular no jogo contra o Flamengo, então não tem muito mistério. É esse Cruzeiro forte, de um meio campo forte, criativo, inteligente. É jogo, quem sabe, pro Caio Jorge marcar, né? O pênalti que ele faz contra a Chapecoense no meio de semana, a comemoração, mostra como ele tem se sentido também pressionado por voltar àquela fase mais artilheira, marcando gols em todas as partidas. Ele faz o gol de pênalti, já dá aquela descarregada, digamos assim, na pressão, na emoção. Tomara que marque também contra o Mirassol, porque o Caio Jorge é uma peça muito importante pro Cruzeiro, visando aí o compromisso de quarta-feira na Libertadores. Uma vitória amanhã, ainda que sejam competições diferentes, dá moral também para esse Cruzeiro, né? Chegar para jogar contra o Flamengo. E a gente sabe que as competições, elas estão ali em paralelo, então uma coisa acaba de alguma forma influenciando na outra.
0: É isso aí, matinê da Itatiaia, hein? 11 da manhã tem Cruzeiro e Mirassol. 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Vila Nova e Democrata de Sete Lagoas, vão disputar a primeira divisão do futebol mineiro no ano que vem, em Sete Lagoas. O Democrata, com gols de Massola, William Mococa e Emerson Machado, derrotou novamente o Mamoré, desta vez por 3-1. Ian Augusto descontou para o time de Patos de Minas. E em Ubá, Vila Nova e Aimorés empataram por 3-3. Cezinha, Adiel e Pedro Henrique fizeram os gols do Vila, com Gustavo Café, Cleberton e Luizão marcando para o Aimorés. Adilson Martins traz mais detalhes aqui no apito final. Fala, Adilson.
3: Olá, Romano, boa noite para você e para quem está acompanhando o apito final na noite deste sábado. Uma tarde emocionante aqui em Ubá. O Vila Nova conseguiu acesso ao módulo 1 de 2027. Empatou em 3-3 com a equipe do Aimorés. Havia vencido a primeira partida em Nova Lima por 1-0 e empatou aqui no Paulo Pasqualino. Agora é pensar no adversário da final, Democrata de Sete Lagoas. A primeira partida em Nova Lima, a segunda partida em Sete Lagoas, na Arena do Jacaré. Na segunda-feira haverá uma reunião para definir os dias e os horários desta final. De Ubá para o apito final, Adilson Martins.
0: Valeu, Adilson, obrigado pelas informações. Dois clubes pra lá de tradicionais, de volta pra elite. O Vila bateu e voltou, hein, Nath?
2: É, o Vila bateu e voltou, importante, né? A gente sabe que o campeonato estadual é fundamental na temporada dessas equipes, então que bom que o Vila voltou, os parabéns também ao Democrata de Sete Lagoas, como você destacou há pouco, são dois times muito tradicionais e que merecem, né? Estar na primeira divisão do campeonato mineiro, são jogos sempre muito interessantes também contra os times da capital, enfim, foi uma reta final agora de módulo 2 emocionante, ainda vamos descobrir o campeão, mas de toda forma importantíssimas essas semifinais porque já garantiram aí os acessos o Vila Nova e o Democrata. Romano, deixa eu aproveitar antes de você ir pro intervalo aí, né? Os destaques finais do nosso apito final, há pouco no comentário do América eu queria ter falado a palavra feito e falei uma outra palavra corretamente, aliás totalmente incorreta no nosso português, peço desculpas, é que esse horário também a cabeça já não tá das melhores, né, Romano?
0: Ah, isso acontece nas melhores famílias, Dati, pode ficar tranquilo.
2: Mas não queria deixar passar em branco.
0: É, mas é, acontece melhor as famílias, não liga não. Olha só, 11:57, vou pro intervalo, na volta os destaques finais do programa de hoje.
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0: Final eletrônico, marcou meia-noite, vamos aos destaques finais. Começo com o Atlético Cláudio Rezende.
11: O zagueiro Ivan Román já está no Chile para exames médicos e assinatura de contrato por empréstimo com o Colo-Colo. O Atlético colocou uma cláusula sem opção de compra. O jogador precisa jogar mais, é um entendimento não só do staff do Ivan Román, mas também da diretoria do Atlético, que quer oportunizar ao mesmo tempo mais chances para Vitão, que foi revelado na base do Atlético e está desde o início do ano integrado ao elenco principal, é jogador de seleções de base do Brasil e vem tendo muito poucas oportunidades. Na Argentina também se fala num acerto próximo do Galo com o volante colombiano Kevin Castanho. A diretoria do clube ainda tem cautela, mas as negociações estão avançadas para que esse jogador venha também por empréstimo, mas nesse caso com opção de compra. E o Galo esperando a rescisão de contrato do meio-campista Fred, um sonho antigo, com o Fenerbahçe da Turquia, o que poderá acontecer já no início dessa semana.
0: Valeu, Claudão. Agora o destaque final do Cruzeiro, Emerson Bancieri.
12: Com o Mineirão lotado, quase 60 mil torcedores, essa é a expectativa para o gigante da Pampulha ficar em azul e branco no Dia dos Pais. Dia especial demais para toda a nação celeste. O técnico Arthur Jorge não confirmou a escalação, ele só confirma um pouco antes da bola rolar, os atletas concentrados na Toca da Raposa. Será que ele vai descansar o Fabrício Bruno pensando na quarta-feira? Uma verdade é que na quarta ele não conta com Fagner e Lucas Romero, jogadores que podem iniciar a partida de amanhã. Otávio no gol, Fagner na direita, Fabrício Bruno ou João Marcelo, Jonathan Jesus e Rojas no meio campo, Lucas Romero, Gerson ou Lucas Silva, com Matheus Pereira, Arroio, Kaique Ken, João Felipe Moraes e Caio Jorge no ataque. Os jogadores contratados: João Costa, Lúcio Rodrigues, mais um recém-chegado, o Wesley, foram relacionados pelo técnico Arthur Jorge.
0: Valeu, Xará. Agora o destaque final do América, Fabrício Calazans.
13: O América sofreu a sexta derrota de virada na Série B. Saiu na frente com Elizari, sofreu a derrota de virada, 2-1 para o Botafogo de Ribeirão Preto. E a distância do América antes da rodada começar era de 11 pontos para o primeiro time fora da zona de rebaixamento, que era o Ceará, que venceu na rodada. E aí o Botafogo vence o América. O Coelhão vai fechar esta segunda rodada do retorno a 14 pontos de distância do primeiro time fora da zona. O América precisaria, por exemplo, vencer 5 partidas seguidas. E todas as equipes que estão acima dele, lutando contra o rebaixamento, teriam que perder os seus jogos. Então a situação realmente é delicadíssima. O próximo compromisso, no domingo da próxima semana, no Independência, contra a equipe do Athletic, às 18h30 da noite. É o América, infelizmente, a passos largos para disputar a Série C do Campeonato Brasileiro.
0: Valeu demais, Calazans. Valeu, Nath. Obrigado pela companhia.
2: Mais, Romano. Obrigada também pela sua companhia, a todos que estiveram conosco aqui no Apito Final. Bom dia já, né? E bom domingo.
0: É isso aí. Bom dia, bom descanso pra você. Por falar em domingo, eu te espero no Domingão Esportivo a partir de 1 da tarde. Logo na sequência, tem Palmeiras Internacional. Também estarei nessa. Ele tá chegando. Tá ali, ó. Só de butuca, só olhando, tipo assim, vai sair daí não, Romano? Pra eu comandar essa madrugada gostosa? Você não vai cair fora, não? Gutenberg Gomes, vai ser a sua companhia sempre agradável aqui na Itatiaia. A gente se encontra logo mais aqui também na Top 1 do Brasil. Valeu, tchau.

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Alô, bom dia! Bom dia e obrigado pelo carinho, pela companhia, pela sintonia. Você ligado na Itatiaia, em todas as cidades da região metropolitana, por todo o interior das Minas Gerais, por esse Brasilzão afora e por esse mundão de meu Deus, onde tem um mineiro, onde tem um brasileiro, lá está a Itatiaia, região metropolitana, por todo o interior das Minas Gerais. Por esse Brasilzão afora e por esse mundão de meu Deus, onde

4, Dona da Noite, e a partir das 4, o nosso Parada do Rádio Especial Sertanejo desse domingão, hein? É isso! Estamos inaugurando esse dia maravilhoso, esse dia especial. Hoje é o Dia dos Pais. Portanto, vai aqui o nosso carinho, a nossa homenagem e a nossa gratidão aí. Se você é papai, se você vai ter o privilégio, eu digo privilégio, de passar o dia ao lado do seu pai, ou se você realmente vai sentir aquele vazio, vai sentir aquela saudade, uma saudade que toma o coração da gente de uma maneira, eu tava vendo ali agora aquela coisa de você querer pegar o telefone para ligar e já não ter mais essa possibilidade, é você querer pegar o carro e ir até lá e já não ter mais essa chance. Então, é isso, aproveite, valorize.

Essa que emociona, essa que toca o coração também, né? 11 minutos desse novo dia, então chegou aí aquele domingão, um domingão que vai ser uma alegria na vida de muita gente, para outros vai ser uma barra pesada, né? Então, conte com o nosso carinho, conte com a nossa companhia até às 4 da manhã. A Itatiaia é a dona da noite. Saudade do velho jovem.

Olha, são muitas canções aí cantando esse amor incondicional, né? Eu li agora há pouco uma frase muito linda e muito verdadeira, né? Ao longo do tempo de uma vida, existem pais que não têm aquela abertura, aquela chance de dizer assim, eu te amo. Mas aquele jeito turrão, muitas vezes, durão, né? Agora, ele prova isso todos os dias, né? Com a sua presença, com a sua luta, com o seu corre ali para trazer o sustento para o lar, né? Então, olha aí que coisa linda. Isso é maravilhoso, hein, defunto?

hoje aquele programa para emocionar a turma que tá aí. E como é que está essa madrugada? Você no trânsito, manda para cá a informação de momento. Estamos aqui ao vivo, hein? 14 minutos desse novo dia e o nosso zap está liberado para você participar.

0: participar, para você interagir com a gente o tempo todo e de todas as maneiras. 999-96-7074. Manda aí aquele áudiozinho para você homenagear o seu papai. É aquele áudio de 30, 40 segundos. Não esquece de colocar o seu nome, fala de onde você está nos acompanhando e me conte também qual a emissora da rede Itasati que está retransmitindo a Itatiaia aí na sua cidade, na sua região. E é sempre um prazer, sempre uma alegria. Então é isso, 14 minutos desse novo dia. Hoje é dia 9 de agosto de 2026, é o domingão. Eu tenho que falar o tempo todo domingão, porque geralmente eu venho na madrugada de sexta para sábado, né? Hoje estamos aqui na madrugada de sábado para domingo e é sempre um prazer e uma alegria. E o timaço tá prontinho, escalado, numerado e definido, e todos aqui papais, né? Todos papais. Então é isso. É, tem um ali que parece até que é avô, né? Meu Deus do céu, mas é papai. Papai de quantos você, Penidão? De 3, é? Que beleza. E o defunto tem um punhado, quantos são? Hã? Uma dúzia? Que é isso aí? Aí tá de brincadeira. Haja pensão alimentícia pra pagar. Quantos são, o defuntão? Não, dois de sangue. E que você cria assim com o ex que você arrumou pelo caminho? 7? Minha Nossa Senhora Aparecida! E tá tudo em dia lá, de fundo? Todo mundo casado, é? Encaminhado na vida? Oh, glória, Groove! Então é isso, ali está ele, o nosso maestro, é ele quem dá vida, brilho e colorido ao programa, e é sempre. O senhor vai ter folga quando agora? Que mal lhe pergunte. É mesmo? É, tá vendo só? Então cola com a gente, cola com a gente. Ali está ele, o nosso querido Júlio Silva, mais conhecido como o Difontão das Madrugadas.
1: Olha eu aí.
0: Papai de 7, hein? Aí tem disposição. Ali na central está o nosso querido Alessandro Penido. Ele que é papai de 3 também, né? Ó. E uns tubarõezinhos por aí, né? É, beleza, hein? É o nosso tubarão das madrugadas. Que beleza. Ó, agora. Agora. Ah, atacou, atacou. Ah, lá foi. Lá, aquela bocada. Que coisa, hein? É. Olha quem tá ligado aqui, já mandando aquele alôzinho pra gente, meu amigo Alex Lanza. Ô Alex, obrigado, querido, já vou ouvir o seu áudio já já, e se for alguma coisa urgente aí, pode mandar por escrito que eu vou registrar aqui. Muito obrigado pelo prestígio da audiência, nosso querido Alex Lanza, gente boa toda vida. Então é isso, né? É, a programação musical é do querido Mércio Sattler. O Mércio é papai? Eu que eu saiba também não, né? Mas então um abraço para ele e pro papai dele. E aqui sempre esse prazer, essa alegria de estar na companhia de vocês. Eu sou Gutenberg Gomes e de amigo para amigo

Esforçado, sim, esforçado e empenhado na maior missão que Deus me deu nessa vida, sem dúvida nenhuma, de tudo, né? De tudo o que eu já tentei ser na minha vida. Eu tentei ser jogador de futebol lá em Barbacena. Meu filho, mas eu passei pelo América de Barbacena, já acabou também, né? Hoje o campo do América lá é um matagal que tem onça, cobra, tem de tudo lá. Então eu tentei ser jogador de futebol, passei pelo América de Barbacena, pelo Olympique de Barbacena, pelo Vila do Carmo, Beira Linha, Andaraí, tudo que tinha lá, mas não souberam reconhecer o meu talento e sobretudo perdi a minha credibilidade como jogador no dia em que me perguntaram assim: você aí, ô grandão, você aí, bonito, você joga de quê? Eu falei: eu jogo de que chute? O desgraçado do técnico chamava Lobinho, ele queria saber se eu jogava de atacante, back, meio de campo. Eu falei: não, eu jogo de que chute mesmo. Ali eu já perdi bastante da minha credibilidade como jogador, né? Mas então tentei ser jogador de futebol. Aí a vida me levou para outros caminhos e eu passei para dentro dessa caixinha maravilhosa, onde eu estou já há 40 anos e hoje aqui com esse privilégio e essa honra de estar na maior emissora de rádio do Brasil. Então, de tudo aquilo que eu me propus a ser, a realizar nessa vida, de tudo aquilo que eu sempre me preparei da melhor maneira, a única coisa que eu acho que eu sou bom mesmo é para ser pai. Para ser pai, eu não sei se para eles eu sou isso tudo que eu acho que eu sou, mas eu amo tanto, eu quero tão bem a eles, eu quero o melhor para eles. Tem essa frase muito verdadeira também que diz que o pai é o único homem que quer ver você melhor do que ele. Não é verdade, Fundo? Que felicidade que a gente quer para nós, que seja maior do que a felicidade que a gente deseja para os nossos filhos, né? Os nossos filhos são a realização de tudo que a gente quer de melhor para essa vida.

23 na Itatiaia. A gente já chega assim pra emocionar, né? E quanta gente mandando mensagem aqui, o nosso zap não para. É o 999-96-7074. Então vem pra cá, vem fazer o programa juntinho comigo, que aí fica aquela maravilha, né? Esse prazer de estar aqui levando até você a madrugada mais acolhedora do rádio, a madrugada mais interativa do Brasil. Olha que beleza. Qual é o nome dele aqui? Muito bem, meu nome é Júlio César, do bairro Palmital. Sou pai da Maria Eduarda. Maior presente que Deus me deu é que me faz ser esse homem que sou hoje. E também sou casado com a Cristina. Sou o segundo pai dela, porque ela perdeu o pai tem 4 meses. Um abraço aí para vocês. Leia minha mensagem. As minhas meninas estão aqui esperando. Então tá certo. Um abraço aí para vocês. E Deus abençoe, né? Parabéns à Rádio Itatiaia, que faz homenagem sempre pra gente. Então tá legal. Valeu, obrigado aí pelo carinho. E pronto, mandei esse áudiozinho aí pra você também, pra ficar registrado o carinho de todos nós aqui da Itatiaia também, tá certo? Manda aí, manda aquele áudiozinho homenageando o seu papai, falando da saudade que você sente, esse sentimento que a gente guarda pelo nosso pai, por essa figura maravilhosa na nossa vida, que nos inspira, que nos ensina, que nos acolhe e que nos ama incondicionalmente também. 6:25, tô vendo que, além de ser o Dia dos Pais, esse 9 de agosto é o Dia Internacional dos Povos Indígenas também, e temos aniversariantes famosos também. O que você vai preparar aí, Edifon? Música de pai, você já colocou 42 e eu preciso mais umas 84 para a gente homenagear a altura, a data. Porque presente mesmo, a gente não vai ganhar. Não vai ganhar. É caixa de lenço, é meia, cueca, como diz aquele nosso amigo. Pessoal acha que a gente passa o bumbum no esmeril para ganhar tanta cueca. Minha Nossa Senhora Aparecida, é cueca que não acaba mais. E lenço, quem é que usa lenço? Nem velhinho usa lenço mais. Coisa anti-higiênica toda a vida, aquele lenço grudado no bolso da camisa. Ah, é dos indígenas aí, ó. Então agora não é só o dia 19 de abril, não. Tem também o 9 de agosto, né?

Baby, Baby do Brasil. Não, tem o 9 de agosto também, filha. 9 de agosto também é o Dia Internacional dos Povos Indígenas.

Olha aqui do código 51 dizendo boa noite, Guti. Na escuta, aqui em Porto Alegre, no Rio Grande do Sul. Pai de 4 filhos e a melhor coisa do mundo. Tenho meu pai vivo e é minha maior referência. É o nosso querido Wanderson Bruno, do código 51. Ô, Wanderson, dá um abração aí nos filhos e especialmente no seu papai, por todos nós aqui da Itatiaia. Também, tá legal? Então é isso, hoje vai ser aquela madrugada de homenagens, grava um áudiozinho bacana e fala aí o nome do coroa e manda um abraço e vamos registrar aqui com todo carinho e com o maior prazer, como eu já vou fazer agora com o meu querido amigo Mário, o Mário de Fonte. O Mário, aquele Mário que o dia que o meu carro pifou, ele veio aqui na porta, na Barão Homem de Melo 2222 e me levou para casa. E aí ele tá ligado agora e tá dizendo: ô Guti, manda um abraço aí pro meu papai. O nome dele também é Mário. Fala com ele que eu amo muito, que ele é um exemplo de pai para mim e que eu quero ser na vida 10% do que ele é. E eu tô feliz, viu? Então, um abraço pro Mário Filho e o Mário Pai. Mário Filho é o nome do estádio do Maracanã, né? O irmão do Nelson Rodrigues é o Mário Filho. Então, um abraço aí pra você, Mário Filho, e pro Mário Pai. Dá um abração nele por mim aí. Hoje não precisa rodar muito, não, meu filho. É, já bateu a meta? Vai pra casa e vai curtir o papai que veio visitar você, né? Eu quero saber também, porque hoje é aquela madrugada de sábado para domingo, então eu quero crer que a madrugada está um fervo, muita coisa acontecendo, muita balada. Será que já acabou aquela espocachaça lá? Ê, beleza, hein? Se você degustou mais de uma, meu filho, não vai dirigindo não, hein? Ô? Chama o táxi, chama o aplicativo aí para levar você, porque senão vai dar zebra. Olha aí, de fundão, anima esse programa aí, ó. Ei, tempo bom, hein? Ó. Um bidiz é coisa boa também.

0: Defuntão. Sabe quem tá mandando um abraço pra você aqui? O nosso Renatinho Faraó. Ô, bruto. Deve tá tomando aquele chimarrão na madrugada e tá me dizendo aqui, Gutenberg, avisa a turma aí que o programa Parada do Rádio vai ter uma homenagem muito especial para os papais também. Então, ele que cuida do programa com tanto carinho, com tanto amor, e a gente preparou até uma surpresa, hein? Uma surpresa para emocionar. Até uma pedra chora com esse especial que vamos apresentar hoje no Parada do Rádio. Ô, Renatinho Faraó, um abraço, querido. Tá dizendo que você é 10, viu, defunto? 10 para você, e é de DJ para DJ aí. Essas feras da Itatiaia. Ô, Faraó, um abraço, querido. Obrigado pelo prestígio aí. Bom saber que você tá ligado aí no programa e que daqui a pouquinho estaremos juntos também no nosso Parada do Rádio, viu? Olha, então, meia-noite e 32. Ô, defunto, eu ia sugerir pra gente fazer aquela escalada, tocar umas modas animadas aí pra turma que tá no clima de balada. O que você acha, hein? É mesmo, é? Tá animado? Tá animado? Tá pronto pra isso? Tá preparado? Eu nasci pronto, eu não nasci, eu estreiei nesse mundo, né? Olha aqui, quem está saindo agora do rodeio de São Gonçalo do Pará é o meu querido amigo Edson Vilela, e tá ligado agora no programa, então um abraço e obrigado aí. Um rodeio é coisa boa, deve ser animado lá. Por que ninguém me convida pra um rodeio mais, hein? Alô, São Gonçalo do Pará, segura o nosso querido Edson Vilela, gente boa até mandar parar, tá aí, né? Então, obrigado aí pelo prestígio da audiência, deve ser papai também, então parabéns pra ele. Olha, meia-noite 33, ô defunto, então prepara aí essas carrapetas que o intervalo rapidinho e na volta a gente vai animar ainda mais essa madrugada de domingão na Rádio de Minas, que tem um Brasil de audiência.
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3: 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Meia-noite e 36 agora, e todo mundo com o radinho ligado e todo mundo participando, interagindo, e é sempre um prazer, sempre uma alegria. Então já já a gente fala dos aniversariantes famosos. Ô Difuntão, vamos animar aí? Vamos animar? Tem taxista que já tá pensando assim: ah, eu vou para casa, já fiz o que eu tinha que fazer. Tem moço de aplicativo que não bateu nem 300 ainda, nem 300 reais, e tá dizendo: ah, não, hoje eu não vou chegar na minha meta, não. O Toshiba me falou no Noite Livre que a meta dele é 800. Esse moço só pode estar devendo um agiota nervoso, um agiota vingativo, um agiota perverso. Então ele tá trabalhando mais do que o massagista da Jojo Todinho. Ah, bruto! Então, quero saber agora como é que ele já está nessa meta de R$800. Aí daqui a pouquinho todo mundo vai dizer: truco, truco, não tem base um homem fazer 800, não. Tá certo que ele não tem ambiente em casa, tá certo que ele chega lá e a esposa manda ele sair e trabalhar mais. Ah, defunto! Ontem que eu digo, na sexta-feira, né? Eu fui mestre de cerimônias numa colação de grau maravilhosa, e aí sabe quem eu conheci? A esposa do Roosevelt, uma santa ela, a Sandra. Ô Roosevelt, conheci a sua esposa antes de conhecer você. Veja como é o mundo. Daqui a pouquinho ele vai mandar mensagem aqui dizendo: olha, a minha esposa achou você lindo, além de tudo, né? Além de fazer uma bela cerimônia de colação de grau. Então realmente foi um prazer, uma alegria conhecer aí, e toda aquela turma que esteve lá comigo também. Ah, e ontem, defunto, ontem que eu digo, no sábado, né? Estivemos ali na rua Érico Veríssimo ali, daqui a pouquinho vou me lembrar o nome do bairro, mas conheci uma moça, que simpatia, ela veio correndo assim abraçar a gente, e o nome dela é Magela. Olha, mas que moça simpática. O bairro lá é Santa Mônica, São João Batista, aquele meiuca ali, né? Ô Magela, mas foi uma alegria conhecer você, e trabalha lá, e todo mundo falando muito bem dela. Em breve a gente vai lá, vamos nós todos aqui, vamos lá almoçar no restaurante dela, e tem um trailer também maravilhoso, né? Então são esses amigos que a gente vai fazendo aí ao longo do fim de semana, e por onde a gente passa é sempre alguém dizendo: olha que vida que vocês dão à nossa madrugada, que alegria é ter a companhia da Itatiaia nas madrugadas. Então, Difuntão, É hora de você brilhar. Brilha, brilha, estrelinha. E vamos fazer aí uma sequência para animar a turma que está saindo agora das baladas, a turma que está curtindo aí a madrugada e precisa de um programa animado. Não é esses rame-rame que tem por aí música para fazer os outros dormir, não. Aqui é para acordar o povão aí, ó. Eita! Já começando com essa turma especial aí do Village People.

7h42 aqui na Itatiaia. É o nosso Dona da Noite nessa madrugada de domingão. Como é que está o movimento aí? Como é que está a pista nessa madrugada aí? Manda mensagem pra cá. Ei! Hey.

Olha, mas é código de tudo quanto é lugar do Brasil e do mundo que você imagina. Do código 11, está dizendo aqui, me parece participando pela primeira vez, é o Alois. Moro em Jarinu, São Paulo, e sou natural de Mutu, Minas Gerais. Tô ligado no programa, não tenho mais o meu pai, mas quem tem, abrace, porque é o melhor remédio e o maior amigo da vida. Valeu, querido, um abraço pra você aí em Jarinu, São Paulo. 12:43. É a nossa madrugada animada, diferenciada, na Itatiaia. Elton.

Essa é a nossa maneira animada de começar um novo dia aqui pelas ondas da Itatiaia e sobretudo esse domingão especial, o Dia dos Pais. O nosso Silvio que tá ali na nossa portaria, papai, ele é? Ele tem cara de ser pai, isso deve ter pelo menos uns 5 meninos aí por aí, né? Ô Silvio, um abraço, cuidando aí da nossa segurança também. Ei, sobe o som de fundão, isso é bom demais, hein?

Olha aí o nosso George Michael dos tempos do One, Wake Me Up Before You Go Go. Mandar um abraço aqui também pra Madalena e o Dimas, esse casal maravilhoso do Industrial Vila da Paz, e pedindo que Deus abençoe o filho Dudu, que é papai de 4 meninos, e a todos os papais também, né? Um abraço aí, obrigado pelo carinho e pela audiência.

os embalos de sábado à noite, hein? Que beleza! DJ Júlio Silva mandando ver ali. Agora faltando 9 para 1 na Itatiaia. Onde quer que você esteja, receba o nosso abraço. Estamos aqui ao vivo e qualquer informação do trânsito, manda aí, hein?

assim, é nesse clima, nesse pique que nós estamos inaugurando aí o Domingão dos Papais. E você, agora naquele plantão, você aí no seu corre da madrugada e o radinho acompanhando você. O brasileiro não vive sem o rádio e o mineiro não fica sem a Itatiaia. 99996-7074. Manda aí aquele alôzinho pra gente registrar aqui com todo carinho e com o maior prazer. E pode mandar aquela homenagem também aí ao seu papai, ao papai dos seus filhos também. É uma alegria aqui pra nós, hein?

Faltando 5 para 1 na Itatiaia, dessa vez eu não vou identificá-lo não, mas o moço que tá com uma meta de R$ 800, sabe quanto que ele já fez até agora, Difuntão? Mandou print aqui da tela do celular dele, hein? R$ 438,19. Então até meia-noite desse domingo aí, não vai nem ver os filhos em casa, né? A mãe falou assim: não, meu filho, só volta depois que você fizer 800, né? É ele, é o nosso Thiago Toshiba. Ele luta também um Kung Fu.

aquela turma da velha guarda de Fontão, que dançou muito isso aí, fazendo os passinhos, né? Nas discotecas, nas boates, todo mundo aumentando o volume do radinho pra curtir essa saudade.

faltando 2 para 1. Olha quem tá ligadinha no programa agora, Sandra Saraiva, a esposa do Roosevelt, está dizendo: Gutenberg, foi um prazer te conhecer. A formatura ficou mais especial com a sua presença. Parabéns pelo trabalho, Sandra. Então eu conheci a Sandra antes de conhecer o Roosevelt. Essa é boa também. Essa é do meu tempo, hein? É a Tina Charles. Ei, saudade.

demais, isso é vida na madrugada. Parabéns, Difundão, você brilhou aí nessa sequência maravilhosa. E aí, nós estamos começando muito bem esse Domingão dos Papais. Dá tempo de mais uma, é? Olha. É Fly, Robin, Fly, é? Opa! Saudade, hein? Ritmos de boate mundial. Lembrou disso, hein?

seu clima, o astral da nossa madrugada. Uma salva de palmas para Júlio Silva. Mais palmas e até o Tocantins inteiro ele merece. Brilhou aí, brilhou nessa abertura triunfal da nossa madrugada de domingão. E que bom que você também tá aí do outro lado do radinho e interagindo com a gente o tempo todo e de todas as maneiras. Continue mandando para cá, 999-96-7074. Daqui a pouquinho o seu áudio brilhando aqui na madrugada.

0: Red Fundão, você também empolga desse jeito, a gente vai até o Parada do Rádio dessa maneira, né? Então é isso, 1:04 é o tempo de um intervalinho rápido e a gente volta já já, que tem muita coisa boa pra rolar e nesse clima aí, nesse astral, voltamos já.
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0: 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Combinado? 1:06 na Itatiaia. E que prazer, que alegria. É mensagem que não acaba mais. E mande você também pra cá, 999-96-7074. É o Galdino. Ô, Galdino, tá em Santa Catarina, tá dizendo madrugada quente com o Gutenberg na Itatiaia. Valeu, querido, obrigado e um abraço pra você aí, código 47, né? É gente pra todo lado. Esse aqui tá dizendo bom dia, Gutenberg, feliz dia dos pais. Eu, infelizmente, não tenho meu pai há mais de 20 anos. Sou fã de vocês, parabéns pelo programa. É o nosso querido Admilson. Ô, Admilson, um abraço aí pra você e faça uma oração pela lembrança do seu papai e pode ter certeza que você vai sentir aquela coisa boa no coração também, com essa saudade que você guarda com tanto carinho, né? Olha aqui, o nosso querido Arley, eu achava que pelo menos na madrugada de sábado para domingo ele parava, né? Ó, mas não, tá lá ligado. Olha a arte que ele fez aqui, meu Deus do céu. Ô, querido, um abraço para você aí, o Arley do 9502. Então esse é o moço que roda todo santo dia. Esse não para não e tá desejando feliz dia dos pais a todos nós aqui da Rádio Itatiaia. Olha, esquecemos até, não, esquecemos não, porque a abertura foi triunfal daquele jeito. Agora temos aniversariantes famosos? É claro que temos, e essa cantora maravilhosa, a risada mais gostosa do Brasil, hoje está completando 70 anos, a nossa querida Fafá de Belém, moça que era bonita quando jovem. Agora tá uma coroa linda também, aquele assumiu ali os grisalhos, né? Parou de gastar com tintura, colestom, aquela coisa toda, então assumiu o cabelo branquinho. Olha a Fafá aí, ó. Não é ela que vai cantar, não? É um outro homenzinho pra cantar aí, ó. Ela não vai entrar nessa aí, não. Essa aí é só o homenzinho cantando. A do vermelho aí, né? Cadê? Acha, Fafá, nisso aí. Eu vou aí. Agora sim, miserável. Você não aposta comigo, não, de fundo. 40 anos de rádio, rapazinho. Olha aí, essa é linda demais, hein? Ah, uma nuvem de lágrimas. Fafá de Belém, 70 anos, celebrando no dia de hoje também.
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0: Sim. Há uma nuvem de lágrimas. Fafá de Belém, 70 anos, celebrando no dia de

0: bota uma outra dos velhos tempos da Fafá. Aí, ó.
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0: Eita.
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0: Tem uma boca enorme, né?

0: Fafá. Fafá chegando hoje aos 70 anos de idade e há quantas décadas está aí nos encantando também, né? Um repertório maravilhoso, uma figura admirável a Fafá, né? Eu tenho foto com a Fafá, me apertando, me abraçando, meu Deus. Essa pedrada aí. Coração do Agreste foi tema da novela, é verdade.
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0: Canta manhosa, né? Meu Deus. É uma gatona manhosa.

0: meu amigo Pradinho. Pradinho tá ligado agora no programa, né? E chegou agora da Gandaia, tá lá em casa e o Radinho ligado na Rádio de Minas. Ei, Pradinho, um abraço e toda essa turma aí de Ibirité, Sarzedo, Brumadinho, Mário Campos e essa turma querida aí em Citrolândia também, curtindo o programa, né? Ela com o Roberto Carlos. Se você quer voltar pra mim, se você quiser que eu volte, aí fica esse rame-rame, vai, não vai, volta, não volta. Essa é boa pra gente tocar inteirinha daqui a pouquinho, o que você acha, hein? É boa, ó, quer ver?
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0: Faz tempo que a gente não toca essa. Vamos tocar inteirinha daqui a pouquinho. Então, hoje também seria o aniversário do nosso Zagallo, que nos deixou em 2024.

aos 92 anos, praticamente a idade do papai, que partiu com 93. Agora também hoje seria o aniversário de uma cantora maravilhosa, de tantos bons momentos e que nos deixou tão jovem. Num dia 11 de fevereiro, ela partia aos 48 anos de idade. Estamos falando de Whitney Houston, que vamos homenagear agora, no dia que seria o seu aniversário, e trazendo um dos seus maiores sucessos, e a gente vai fazer uma tradução. Vamos fazer? Então vamos lá. 1:15 na Itatiaia, a música tem uma mensagem maravilhosa. The greatest love of all, o maior de todos os amores. Presta atenção no que diz essa mensagem, que fala de amor próprio, fala de autoestima, e isso faz toda a diferença. Acredito que as crianças são o nosso futuro. Ensine-as bem e deixe-as liderar o caminho. Mostre a elas toda a beleza que elas têm por dentro. Dê-lhes um sentimento de orgulho para tornar isso mais fácil. Deixe que o sorriso das crianças nos lembre de como éramos. Todo mundo procura por um herói. As pessoas precisam de alguém para admirar. Eu nunca encontrei alguém que preenchesse minhas necessidades. Um lugar solitário para estar. Então, eu aprendi a depender só de mim. Decidi há muito tempo nunca andar sob a sombra de alguém. Se eu fracassar, se eu for bem sucedido, pelo menos eu vivo da forma que eu acredito. Não importa o que eles tirem de mim, eles não podem tirar a minha dignidade. Porque o maior de todos os amores está acontecendo comigo. Eu encontrei o maior de todos os amores dentro de mim. O maior de todos os amores. É fácil de se alcançar. Aprendendo a amar você mesmo. É esse o maior de todos os amores. Acredito que as crianças são o nosso futuro. Ensine-as bem e deixe-as liderar o caminho. Mostre a elas toda a beleza que elas têm por dentro. Dê-lhes um senso de orgulho para fazer isso ficar mais fácil. Deixe que o sorriso das crianças nos lembre de como éramos. Decidi há muito tempo nunca andar sob a sombra de alguém. Se eu fracassar, se eu for bem sucedido, pelo menos eu vivo da forma que eu acredito. Não importa o que eles tirarem de mim, eles não podem tirar a minha dignidade. Porque o maior de todos os amores está acontecendo comigo. Eu encontrei o maior de todos os amores dentro de mim. O maior de todos os amores. É fácil de se alcançar. Aprendendo a amar você mesmo. É esse o maior de todos os amores. E se por acaso você encontrar aquele lugar especial,
com o qual você tem sonhado. Levarei você para um lugar solitário para encontrar a sua força no amor. É uma das vozes mais lindas que a gente ouviu, e que presença de palco, e cantora, e atriz, e uma figura realmente que deixou aí a sua marca na história. Então foi a nossa homenagem a ela, que nasceu num dia como hoje e nos deixou tão jovem, aos 48 anos, Whitney Houston. 1:20, então o programa tá só começando, e daqui a pouquinho o seu áudio brilhando aqui no programa também. Manda pra cá 999-96-7074. Ô, Difuntão, brilhamos, hein? Essa abertura triunfal, e a parte musical também, aquele brilho na madrugada. Quem é que tá chegando aí, hein? O Daniel? Ah, é, meu pai. Olha que homenagem linda. O nosso mini craque, o Zé Camilo, é vivo, homem lá de Brotas. É, né? Bruto também. Então, uma homenagem nesse domingo dos papais, em que o amor e a saudade falam mais alto. 1:21 na Itatiaia.

0: Olha aí o Lulu pra matar aquela saudade, um certo alguém na Itatiaia. 1:32, daqui a pouquinho o seu áudio brilhando aqui no programa. E manda aí que eu tô ligado em você, da mesma forma que você está ligado na Rádio de Minas, que tem um Brasil de audiência. Voltamos já, 1:32.
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0: 1:33 aqui na Itatiaia. 1:33 e vamos retribuir aqui esse carinho que a gente recebe o tempo todo e de todas as maneiras. Olha aqui, Gutenberg, te desejo toda a alegria do mundo. Que Deus sempre te proteja como pai. Um abraço muito apertado, Luzia Tavares. Ô, Luzia, muito obrigado, querido. Um abraço para você e para os papais aí da sua família também, tá certo? 1:34, ô de Fontão, eu vou te contar, a Itatiaia também é diferenciada, né? No trato com a gente. Olha, mas que presente maravilhoso nós recebemos aqui, nós que somos papais, né? A gente recebeu aqui um motorrádio, mas uma coisa linda, né? Aquela coisa delicada, aquele presente de bom gosto. Eu coloquei, fiz um videozinho, coloquei lá no meu Instagram, vai lá, arroba Gutenberg Gomes, para você ver que radinho lindo, né? Que carinho da Itatiaia com todos os papais aqui da equipe. Então, valeu demais! Eu postei o vídeo de Fontão lá no stories do Instagram e marquei arroba motorrádio e a turma foi lá, compartilhou o vídeo, curtiu, mandou um comentário para mim. Então isso é gratificante demais, né? A turma realmente tá aí ligada, né? Cadê o que eles colocaram aqui para mim, ó? Ó, aí ó, deixa eu sintonizar, mexe aí, ó. Ondas curtas, médias, tropicais, 49 metros. Ei, beleza. Ô, defunto, e você também deve ter sido assim um menino curioso, né? Um menino que ficava lá mexendo no rádio, querendo abrir o rádio para ver os homenzinhos falando lá dentro. Então, realmente toda criança tem ali a sua paixão, toda criança descobre lá aquilo que encanta, aquilo que mexe com o seu coração. No meu caso, era o radinho. Papai tinha um radinho bonitinho, deve estar até lá em casa também, só que ele quebrou, mas era um radinho que uma parte era azul e do outro lado a traseira dele vermelho, né? E aquilo ficava lá, eu lembro, no bolso do papai, e quando a gente ia pescar, papai levava aquilo para todo lado. E eu tinha uma paixão com aquele radinho, era doido para pegar aquele radinho, e de vez em quando ele emprestava, e depois um fonezinho que chamava egoísta, né? Que era um fonezinho que você conectava um lado só, né? Mono também. Então realmente foi aquilo que despertou o meu sentimento, né? Aí o pessoal da Motorola colocou aqui: que bênção, Eu falei, né, da minha trajetória aí, 40 anos de rádio, e aí eles colocaram: que bênção, parabéns pela sua trajetória e por levar alegria e informação aos lares e às pessoas. Que Deus abençoe sua voz, sua mente e sua saúde para continuar seguindo esse lindo propósito. Muito mais sucesso, foi o que me desejou a equipe da Motorrádio. Eu falei Motorola, não, né? Falei? Não. Chama o VAR aí. Eu quero ver se tem VAR aí, se eu falei isso mesmo. Falei Motorrádio. Que Motorola, o quê? Motorola eu tive o tijolão lá. Não veio com essa, não. Não falei. Falei. Não, para de palhaçar. Não, o VAR não foi acionado, não. Podia ter acionado no jogo do Galo e teve pênalti pro Galo e o miserável do juiz não deu. Então agora eu não quero saber de VAR mais, não. Não quero VAR, não, hein? Some com isso daí pra lá. É Motorrádio. Meu filho, não teima comigo, meu filho. Olha, pelo amor de Deus.
4: Errou!
0: Não. Eu falei Motorrádio. Tem até aquela história do jogador, né? Olha, você foi o melhor em campo, você ganhou o Motorrádio. E aí, tá feliz? Ah, tô. Eu vou ficar com a moto pra mim, o rádio eu vou dar pra minha mãe.
4: Que pena. Você errou?
0: Não errei. Não, e pronto, e acabou. Ora, pelo amor de Deus, você também gosta de fazer raiva nos outros, né? Então é o seguinte, eu coloquei lá no stories, vai lá no Instagram, @GutenbergGomes, e você vai ver que radinho lindo, que bom gosto, que gentileza da Itatiaia com todos nós que somos papais aqui na equipe, né? Ô, Difundão, você para de fazer intriga e futrica, e temos áudios aí já, é? Vamos ouvir os áudios, a turma que tá homenageando o papai, ou você que é papai também, então manda pra cá 99996-7074, 1:38, de amigo pra amigo, fala comigo.
5: Estou ligado, Maíta, que aqui é o Anjo Negro, cantor de Zabará.
6: Na companhia de vocês, eu sou Gutenberg Gomes, e de amigo pra amigo.
5: Boa noite a todos os ouvintes da Rádio Itatiaia.
0: Esse moço tá suspirando demais, meu Deus do céu. Ele tá fazendo voz sensual, é? É, bruto. Um abraço, querido. Obrigado e tudo de bom aí, você em Sabará. Esse aqui mandou agora: bom dia, Gutenberg, Difuntão e todos os ouvintes da Itatiaia. Aqui é o Cláudio, motorista de aplicativo de Contagem. Aqui, ó, tá vendo? Já começou. O Gutenberg, esse rapaz que disse que vai fazer R$800, ele roda com qual carro, hein? Provavelmente no Black, porque hoje sofri para fazer 550 no Fiat Mobi. Ô, Cláudio, ô, querido, primeiro lugar, parabéns aí, se você já bateu a sua meta, e uma boa meta, R$550 aí. Ô, Cláudio, quem falou isso aqui foi o Toshiba. O Toshiba, ele não tem ambiente em casa, ele mora dentro do carro e roda 20 horas por dia, e quando ele vai em casa, a mulher já fala: você aqui de novo, é? E manda ele rodar mais, ele roda mais, então não é até de se espantar que ele tenha feito 800 ou vá fazer ainda 800, mas você tá numa média boa aí, 550 no seu Mobi, né? Então, se já bateu a meta, vai descansar, meu filho, vai descansar e aproveitar aí, se você é papai ou se você tem a possibilidade de abraçar o seu papai, já fez uma boa meta. Como é que está o trecho aí hoje? Tá tudo tranquilo? A pista tá uma uva mesmo? Então um abraço aí a toda a turma do táxi e toda a turma do aplicativo. Eu falo com o Toshiba que ele tá exagerando, mas a turma acha que é tudo verdade. 1:40, mais um áudiozinho.
7: Bom dia, Gutenberg. Eu sou Geraldo Orlando aqui da Portaria da Mineração, Matheus M. Parabéns pelo seu dia, viu?
0: Obrigado.
7: Deus abençoe você e toda a sua família. E tamo junto, viu? Eu não tenho pai mais, eu acho que você também não tem. Mas nós pedimos a Deus por eles, né? Assim mesmo assim, né? Tudo de bom, um abração, fique com Deus.
0: Ô, oh, querido, é, eu também tô primeiro ano da minha vida que eu vou passar sem o meu papai Jovelino, então realmente é a gente fica emotivo o tempo todo. Agora há pouco eu peguei um videozinho ali, né? A gente vê aqueles stories lá de um ano atrás, na verdade 2 anos esse vídeo, né? Não, tem mais, que eu tava na outra emissora e aí eu falando assim, é ser mãe é padecer no paraíso, e o papai emendava, ser pai é pagar o prejuízo. Então, um cara bem humorado, um cara que realmente foi a grande referência que todos nós tivemos lá e quem conheceu com ele e como ele trabalhava na área da educação em Barbacena, são gerações e gerações que conheceram lá o jovem lindo. E sempre que a gente encontra alguém, recentemente eu fui fazer uma colação de grau, na verdade uma cerimônia de bodas de prata de formados lá em odontologia, e tinha um dentista referência, cabeceira mesmo, de Barbacena. Aí eu falei, não, eu sou de Barbacena. E quem é? Você é filho de quem? Filho de quem? Eu falei assim, ah, o meu papai faleceu, Jovelino Gomes, trabalhou lá na escola estadual professor Soares Ferreira. Ele falou, puxa vida, o seu pai é uma figura admirável, todo mundo gostava dele, né? Todo mundo tinha muito carinho por ele, e ele também de doce trato com todos nós. Então realmente isso é gratificante, né? Vai o homem, mas fica tudo aquilo que ele representou na nossa vida, né? É, que essa moça bonita aqui, a Regina, bom dia Itatiaia, eu amo esse locutor, me divirto demais. Ô, oh, querida, obrigado e um abraço para você. Olha, mas coroa bonita, hein? Coroa bonita. Regina Farávula. É do código 11, ela, hein? Ô, oh, Regina, participe mais vezes, querida. Um abraço para você. Depois manda um áudiozinho aqui e aí a gente vai colocar você também para brilhar aqui no programa, tá legal? E deve ser casada, uma moça, uma coroa bonita dessa, certamente é casada. Então, não adianta o ouvinte pedir foto, que eu não tenho foto e não vou mandar foto, não. Mas que ela é bonita, é, viu, defunto? Olha aqui, ó. Coroa ajeitada. Meu Deus do céu. Olha. É. Ô, Regina, um abraço, querida. Obrigado. Depois você me diz de onde você está nos acompanhando aí. Código 11. Olha o outro aqui. Manda o zap da Regina, da Cristina. Ô, meu filho, quem é esse perturbado? É o Danilo. Ô, Danilo, um abraço para você. Sossega o facho aí, que não é assim que a banda toca, não, hein? Olha lá, ó. Mandou um videozinho agora e tá rasgando a estrada sentido aeroporto. Ô, Danilo, então fica quietinho aí e vai rompendo aí na companhia da Itatiaia. Mas não vou mandar zap nenhum, não. Ora, pelo amor de Deus, mais um áudiozinho, por favor. 16:55 agora.
8: Boa noite, Guti. Aqui é Tânia de São José do Goiabal, passando para desejar a todos os pais um feliz dia dos pais, com muita saúde, paz e alegria, pro meu esposo Ivo Bonifácio da Silva, pro meu filho Ricardo Adriano da Silva, e infelizmente não tenho mais o meu pai Tarcísio Alves Reis, que se encontra nos braços de Deus.
0: É isso
8: aí. Mas que Deus abençoe, dê muita saúde, muita paz, alegria a todos os pais do mundo inteiro. Que assim seja. Um abraço. Tânia de São José do Goiabal.
0: Ô, Tânia, valeu, querida. Obrigado aí pelo carinho e Deus abençoe aí os papais da sua família também, tá legal? É, o Fagner tá mandando aqui. Bom dia, Guti. Folga hoje com a Cristal. Manda um abraço pra ela. O nome da moça é Gerli. Tá ouvindo o programa agora e tá dizendo agora, toda folga, ela curte a rádio comigo. Veja você como o rádio se torna um hábito na vida das pessoas, né? O Fagner, que hoje tá no merecido descanso dele, tá lá com a Cristal Gerli ouvindo o programa. Aí você pensa assim, olha, mas que coisa, que tara é essa, né? Imagine você, defunto, que eu tava fazendo ontem na minha folga, depois que eu saí da colação de grau, aí cheguei em casa, falei assim, tô cansado pra burro, né? Mas como é a minha folga, eu não vou só dormir, não, vamos viver, vamos viver. Peguei, tinha uma picanha assim escondida lá em casa lá e meti aquilo na air fryer e rádio ligado no Vinição. Prosa boa aquele Vinição, hein? E você ajudando o Vinição também, então realmente é um hábito, o rádio não é falar assim, é vício não, é um hábito positivo que nós temos de ouvir o rádio e gostar do rádio, então na minha folga, o médico na folga, ele quer ver bisturi, quer ver sangue na vida dele? Jamais! Um advogado, ele quer ver um exemplar da Constituição na frente dele? Nunca! Agora um rádio radialista é um tarado, um radialista na folga, ele ouve rádio e se ele viaja, ele quer conhecer o estúdio de alguma rádio, então realmente é uma tara louca que essa turma tem com o rádio, né? O Alex Maia, ó, é ele o cantor? Tá ligado no programa aí, será que é o Alex Maia, o cantor? Tá sumido demais, o Alex, é ele, tô vendo aqui o Fortão lá, ó. Ó, o bicho tá com um braço que eu vou te contar, um pescoço de Mike Tyson. Ô Alex, eu faço questão de ouvir o áudio dele aqui, porque esse moço, além de tudo, ele canta bem toda a vida, e eu não sei o que tem na boleia do caminhão do Alex Maia, que o som lá parece um estúdio de gravação de profissional, né? Então, Alex, obrigado, querido, tava sentindo a sua falta e tá num caminhão bonito ali, ó, painel maravilhoso, rasgando uma estrada e certamente ele tá cantando nesse áudio que ele mandou, vamos ouvir daqui a pouquinho, vou pedir o Penidão para mandar agora ali o áudio do nosso querido Alex Maia. Enquanto isso, bota mais um aí, Difuntão.
9: Bom dia, Gutenberg, meus parabéns pelo seu dia. É o Zé Francisco de Jesus, mãe Ona, Rio Vermelho. Manda um alô para aqui para todos os pais que estiver na escuta. Que Deus te ilumina.
0: Amém.
9: Eu não tenho meu pai, já perdi muitos anos. Foi pai particular. Agora é implorar por que Deus ilumina os outros pais vivos. E feia aquele abração e fique com Deus. E que Deus te proteja e até lá.
0: Valeu, querido. Obrigado. Um abraço aí para você e toda a família também. Olha que beleza. Bom dia, Gutenberg. Feliz Dia dos Pais. Meu abraço a todos da Itatiaia. Passei por aí no último dia 24 de julho e fui muito bem recebido pelo Marcos Maracanã e por toda a equipe da Itatiaia. Parabéns pelo Moto Rádio. Esse já tem até faixa estendida. Forte abraço, Júnior Berilo. Osasco, São Paulo. Aí mandou as fotos dele aqui, o Júnior com o microfone da Itatiaia, ele abraçado aqui no Barbudo, Maraca, Carudo, Linguarudo e Bruto apresentando ali o plantão da cidade. Então, ô querido, um abraço para você aí, tudo de bom e quando voltar, venha também aqui nos visitar na madrugada que vai ser um prazer. É o Júnior Berilo, código 11, tá nos acompanhando lá em Osasco. São Paulo, valeu, gostei de ver as fotos aqui, ele na nossa central de monitoramento ali do trânsito, ele na fachada da Itatiaia e ele com o Maraca também. Mais um áudiozinho, 10 para as 2.
10: Fala, Gutenberg, passou de meia-noite, bom dia, né?
0: Bom dia.
10: Bom dia, domingão maravilhoso, aqui é o Ronaldo. Ronaldo que era motorista de ônibus, agora é motorista do caminhão de lixo.
0: Opa.
10: Tô indo pra Sabará descarregar, finalizar, só segunda-feira à noite, se Deus quiser, mas tô aqui pra desejar pra todos os papais desse mundo aí, toda a felicidade no mundo, que Deus abençoe sempre, né? Soldado do meu coroa, meu pai faleceu, mas tá aqui no coração. Geraldo Tinta do Laguna. É isso aí. Um abraço, que Deus me abençoe sempre. Tamo junto. Um abraço!
0: Um abraço, valeu, querido. Esse é o Ronaldo. Ele sempre manda um videozinho também, rasgando as estradas lá e levando essa montanha de lixo que a gente produz todos os dias. E isso tem que ter um lugar, né? E aí vai pro aterro lá em Sabará. Valeu, querido. Obrigado e um abraço. Olha que ingratidão. Ingratidão. É, você nunca lê as minhas mensagens, Guti. Tô lendo. O Ozzy, é o nosso Ozimar, é o Ozzy, está lá em Sydney, na Austrália. Ozzy, hoje também é dia dos pais aí na Austrália, é? Em Sydney, me conta aqui se é também por aí, né? E tá dizendo aqui, meus parabéns pelo dia, mas o defuntão está certo, você falou Motorola, é outro querendo fazer intriga. Isso foi interferência no rádio aí em Sydney, na Austrália. Não teve nada disso, não. Um abraço, Ozzy. Você é nosso e toda a nossa tremenda audiência aí na Austrália. Esse aqui no Código 34, tá dizendo Gutenberg, bom dia. Tô te ouvindo aqui em Patos de Minas. Aqui é o Paulinho Avilar. Ô, Paulinho, um abraço para você e um ótimo domingão. Se você é papai, ou para o seu papai, ou para os papais todos aí também. De Patos de Minas, terra boa, como é que diz aquela música? Estudei em Belo Horizonte. Ô Silvio, você é pai? É? Tem quantos meninos? Quatro? Ô bruto, três, tem três, é bruto. Abraço, parabéns aí pelo nosso dia. Tá vendo como é o rádio, né? O moço tá lá longe. Olha que a força do rádio, tá lá longe, vem tomar um café aqui, ele também, eu vou te mandar, esse esmerilha o bumbum naquela cadeira ali, que ele não levanta ali nem a porrete. Esse pode ganhar cueca, ele esmerilha o bumbum na cadeira ali, mas não sai nem por decreto, né? Um abraço, querido, parabéns aí e tudo de bom também. Mais um áudiozinho aí, o defuntão.
11: Fala, Gutenberg, gente boa. Ô, Gut, que Deus abençoe aí.
0: Amém.
11: Ô, Gut, aqui, deixa eu te falar, feliz dos pais, tá, Gut? Hoje é sábado, mas tá ali, ó, batendo na porta, nossa, graças a Deus. E pra todos os pais aí, que Deus abençoe aí, todos os pais da Itatiaia. Ô, Gut, o serralheiro é pai, ó, tá on, tamo Olha. Junto aqui no Valima, tá um friozinho, mas tá tudo correndo bem. É aqui, Gut. Mais uma vez, feliz dia dos pais para todos do Brasil. E aqui, a Itatiaia é assim, ó. Dá para mandar para todos os pais do mundo. Tamo aí, Gut. Deus abençoe. Com Deus.
0: É verdade, aqui manda pra falou aqui, falou com o mundo, né? Então, um abraço aí pro serralheiro. Não é possível que esse homem vai serrar ferro a essa hora da madrugada, de sábado para domingo. Aí não, aí é demais também, né? Olha que beleza aqui, o nosso querido é o Pedro. Ô, Pedro, um abraço pra você, mandou aqui uma foto do filhão dele, o Oliver. Olha o garotão ali indo para uma festa junina no colo do papai e tá dizendo, esse aí é o meu pequeno Oliver, razão da minha vida e que faz esse dia ser tão especial para mim. Então tá certo, aqui eu sou testemunha que você falou certo, Gutenberg, porque na hora eu fiquei pensando, o que seria um moto rádio? Acho que tá enganado. Ah, meu Deus do céu, é um complô contra mim, não é possível, eu fiz o merchan pro rádio, não é possível. Tem isso aí pra me incriminar? Eu quero ouvir. Chama o VAR aí. Chama o VAR que eu quero ver. Aí o pessoal da Motorola colocou aqui. Que bênção. Oh, meu Deus do céu. Eu falei isso. Eu não falei isso, não. Falei? Vocês fizeram montagem com a minha voz. Isso é IA. É IA. Aí o pessoal da Motorola colocou aqui. Que bênção. Olha só. É. Foi um ato falho. Motorrádio, moto. Ô, Penidão, você tá com tempo aí pra me prejudicar? Você achou tempo aí, né? Miserável. É cada uma também. É motorrádio. Vai lá no Instagram, @GutenbergGomes, e aí você vai ver lá o presente que nós ganhamos. E mais do que isso, a foto lá, eu e os meus filhos, né? E a minha esposa, ela não dorme, não, de fundo. Tá acordada agora. Ah, meu Deus do céu. Então você não bota nada de Paola aí não, que eu quero estar em paz hoje, tá? Eu quero estar em paz nesse domingo. Espera ela dormir aí, depois você põe. Cadê ela?
12: Beijo, Gutenberg, só você, hein?
0: Isso, isso, isso. Fomenta o inferno na terra. É que
12: beijo, ela... Gutenberg, aí, só você,
0: hein? Esse aí pode, esse aí ela falou que pode. É o Paulão, Paulão. É, então tá certo. Aqui, ó, é, o moço tá me defendendo com unhas e dentes aqui, pegaram um trecho errado, Gutenberg. Ah, então tá certo. É, cada um, hein? Olha quem apareceu aqui, o Roosevelt, e tá dizendo aqui, estamos na atividade no Dia dos Pais, também não tenho pai, meu pai faleceu em 2022, então, um abraço, ô Roosevelt, e vou conhecer a sua esposa antes de conhecer você, né? Um abraço, querido, obrigado e tudo de bom. Eu não sei porque que esse moço não foi lá na colação de grau, a formanda lá, parente dele, mas não sei, a montadora não libera esse homem pra nada no mundo, não, todo dia trabalhando, é, quando não tá trabalhando, tá dormindo, né? Então, tá certo, Roosevelt, um abraço aí pra você e tamo junto. Bota mais um aí de fontão, 4 pras 2 já, hein?
13: Ô, Guti.
0: Oi.
13: Feliz Dia dos Pais pra você, aqui é o Vinícius de Babacena.
0: Ô, tudo
13: de
0: Deus.
13: Bom. Fique com Deus e bom serviço. E se não for pra pedir muito, você toca a Time pra mim do Pink Floyd, faz favor. Vinícius de Babacena. Fica com Deus. Tchau.
0: Valeu, Vinição, conterrâneo, gente boa, um abraço. É, aqui, ó, o meu amigo Rui Correia, até me emocionou agora há pouco, mandou uma foto, é, nosso ouvinte, e foi a família da esposa dele, de Barbacena, e sempre que ele ia até Barbacena, ele ia lá.

0: uma sequência dessas aí no Domingão dos Papais, é pra emocionar, né? É pra apertar o peito mesmo, né? Ei, Fábio Júnior, pai, a música do Nelson Gonçalves, Naquela Mesa, que inclusive o nosso querido Carlos, o Carlos de Ipatinga, mandou aqui, Gutenberg, bom dia. Essa música Naquela Mesa foi escrita pelo jornalista e radialista Sérgio Bittencourt e dedicado ao seu pai, Jacob do Bandolim. Então tá certo, querido, um abraço e muito obrigado aí, Carlos de Ipatinga. E o Roberto com Meu Querido, Meu Velho, Meu Amigo, foi uma sequência para emocionar. Agora, não esquecem, no Parada do Rádio vai ser um especial pros papais, mas só modão, hein? Só modão sertanejo que homenageia os pais. Então, é um programa lindo, lindo que a gente vai fazer daqui a pouquinho, a partir das 4 da manhã, o nosso Parada do Rádio especial sertanejo. 2:19, tem mais áudios agora no programa, vamos ouvir quem tá chegando, de amigo para amigo, fala comigo.
1: Alô, Gutenberg, boa noite, meu chegado. Aqui é o Robert, motor de aplicativo do bairro Pindorama. Cara, só de falar do meu pai até meu sono, sabe? Criou 6 filhos e quando ele criou, aí todos 6 já tava bem de vida, assim, né? Papai do céu levou ele. Levou ele na pandemia. Mas o legado dele fica, sabe? E espero que eu seja pelo menos um terço do que ele foi pra gente, do que ele é pra mim. É isso aí, meu pai chama Roberto. Bora, tamo junto, motor de aplicativo, garradinho até às 6.
0: Ei, Robert, aí a gente sente, né? É difícil, né? Por mais que a lembrança seja feliz e a gente que já perdeu o pai, a gente não consegue falar sem embargar. Ei, meu Deus do céu, não esqueço um dia do velório do papai, aí, né, me pediram para falar alguma coisa, aí você vai falar e mesmo com toda a experiência, né, a gente que tem essa prática, mas não dá, a coisa pega a gente ali de um jeito que você não consegue, por mais que você pense assim, olha, eu vou falar de tudo que ele representou para mim, de tudo que, dos momentos felizes que vivemos, né? Dos momentos que passamos, mas naquela hora ali da despedida, aí não sai, a voz embarga, dá um nó na garganta que eu vou te contar, é difícil, né? Ainda hoje, né? Um ano depois, ainda é difícil também, né? Então, 2:21, mais um áudiozinho chegando agora, ó.
2: Bom dia, Gutenberg Gomes, Alex Maia por cá.
0: Olha o estéreo que tem o áudio dele.
2: Feliz dia dos pais pra você. E toca pra nós aí aquela música do Bruno Marrone que diz assim... Ah.

0: homenagem à turma do Volante Grande.
1: Aí, ó, ô Alex Maia, você tem que mandar de vez em quando aí um tostão dessa voz. E o celular dele? Que celular é esse que tá? Ah, o áudio vem em estéreo, né? Ele tá cantando de um lado, canta do outro. É bruto para cantar o nosso querido Alex Maia. Isso é um fenômeno. Isso aí podia fazer. Ah, não, se bem que ele não pode fazer segunda com a voz alta dessa. Isso aí compete pau a pau com Bruno e Marrone. E o Marrone não canta nada, né? Mas o Bruno, bota o Bruno pra cantar perto do Alex Maia, que eu vou te contar. Ele vai lá no alto e puxa, e aí tem pulmão bruto pra cantar, hein? Você ia botar o quê, Edivaldo? Ah, então tá. Pensei que você ia botar o Bruno e Marrone pra competir com o Alex Maia, então tá certo. Bota outro aí, quem é que tá chegando agora, hein?
2: Boa noite, bom dia Gutenberg Gomes, lindo domingo para você. Guti, gentileza tocar para mim a música Noite, a grande cantora Zezé Bosse. Um grande abraço, Orlando das Graças Costa, morador do bairro Floresta, Belo Horizonte, Minas Gerais.
1: Olha o simpático professor Orlando, né? Gente boa até mandar parar. O nosso Jorge Abras da Lagoinha, como sempre ligado no programa, e tá dizendo que o Sérgio Bittencourt era jurado do programa Flávio Cavalcante. Então tá certo, um abraço e tamo junto com você, viu? Mais um áudiozinho às 2h23 agora.
3: Alô Gutenberg, boa noite no fundo a todos aí. Beto Marmita, Carmópolis de Minas, funcionário aqui a Campo Grande, Mato Grosso do Sul. É, meu papai tem 8 anos que foi morar com Deus, muitas saudades. E aqui, 4 filhos, 5 netos, 53 de vida, 34 casado, graças a Deus. Não vou poder estar em casa amanhã, mas pai é o que trabalha, né? Aí é tudo, parabéns pra você, pra todos os pais aí do Brasil aí. Abraço.
1: Aí tá certo, ô querido, eu vou junto com você e o Beto Marmita rasgando as estradas desse Brasilzão e o radinho ligado na Itatiaia. 2h24 agora, quanta gente mandando mensagem, que tá dizendo aqui? Geraldo Lalado, bom dia Guti, hoje faz 6 anos, 6 meses e 29 dias. O que dá 2.402 dias sem o meu melhor amigo. É 2.402 dias sem aquele abraço que só ele tinha. Meu pai, Geraldo, conhecido como Lalado. É a Andréia que mandou aqui. Veja você o que é o amor, o que é a saudade. Ela tá colocando em dias ali, né? 6 anos, 6 meses e 29 dias aí de saudade. Então, Andréia, esse amor que tá guardado aí no seu coração, ele não vai ser medido pelos dias apenas, né? Isso vão passar anos e anos, e se alguém disser assim, não, daqui a pouco você esquece, esquece nada. Esquecer para quê e por quê? Tem que guardar esse amor enquanto você viver aí, você vai lembrar deles, né? Então é isso, dele, né? No caso, seu Lalado, 2h25, que tá dizendo aqui, Gutenberg? Não esqueça da turma de Coluna, é o Fábio Elionai, lá de Coluna, valeu, querido, obrigado, mande sempre mensagem aqui pra gente registrar e falar dessa turma querida, código 33, a nossa tremenda audiência lá na região e também na querida cidade de Coluna. Quem mais aqui? É muita mensagem chegando. Esse aqui mandou: bom dia, Guti. Sou pai também. Forte abraço. Coloca meu áudio. É o Anselmo que mandou e mandou a foto aqui da filhinha dele, a Esther. Esther de 4 aninhos, a riqueza da vida dele. E ele lá com a camisa do Galão da Massa e no colo dele essa belezinha que é a Esther. Deus abençoe você, papai, e toda a sua família também. Tá certo? Obrigado aí pela participação. Vamos ver se vai dar tempo de colocar o seu áudio daqui a pouquinho. Bota mais um aí, Difontão. 2h26 já, hein?
4: Maguti, aqui é o Valdir de Worcester, Massachusetts, seu ouvintes de todas as noites. Eu também sou pai de 2 rapazes, o Igor e o Ítalo. e meu pai, que já se foi faz 28 anos. Tenho saudade dele até hoje.
1: Aí, ó.
4: Com a vida simples que nós vivíamos na roça, lá em Braúnas. Mas foi um grande exemplo para mim. E um abraço a todos os pais.
1: Valeu, querido. Obrigado. Tá vendo só? Não interessa se é um mês, um ano, 10 anos. A saudade é a mesma, né? Eu lembro da mamãe falando dos pais dela, né? Que já tinham partido há muito tempo, e o papai também. Então é isso. A gente vai guardar isso enquanto a gente viver. 2:27, que esse aqui mandou aqui agora? Gabriel Geraldo, sou do bairro Tony, Ribeirão das Neves. Ô, querido, obrigado. Vamos ver se vai dar tempo de colocar o seu áudio também, e se eu não estou enganado, também participando pela primeira vez. É muita gente nova que vai chegando o tempo todo e de todas as maneiras. 2:28, bota mais um aí, de Fontão.
5: Boa noite, Gutenberg Gomes.
1: Aí,
5: Geraldão do Cachorro Quente do Barreiro. Tudo bem, Guti-Guti? Em primeiro lugar, meus parabéns pelo seu dia. O meu Guti-Guti já foi há muitos anos e chamava Gutenberg também.
1: Olha.
5: Okay. Um abraço pra você, Guti-Guti. Manda aí pra nós Que de Abelha com Estrada de Santos. Um abraço pra você. Ó, tudo de bom.
1: Até as quatro.
5: Tamo junto até as quatro da Itatiaia. Fica com Deus.
1: Ei, Geraldão, esse aí não para no domingo também, não. Então é o que salva a turma do Barreiro, é o cachorro quente do Geraldão. E se o dia, você vai lá, Divino? Que dia que você vai? Você pretende pagar ou você vai pagar com arroba? Tem uma turma agora aí que só quer saber de pagar com arroba. Ah, que beleza. Vai pagar. Então, não, o Geraldão não vai deixar você pagar, não, porque quantas vezes a gente botou esse homem para falar aqui no programa, né? Que esse aqui, o nosso querido Luiz Wagner. Luiz Wagner tá ligado e tá dizendo: bom dia, Guti, estou aqui no aplicativo no aeroporto, esperando a turma chegar. Mando um alô para o meu pai, Daniel, atleticano doente. Aí mandou aqui a foto, não sei se aqui, esse aqui é o Luiz Wagner ou se é o papai dele, né? Mas está lá perto do ônibus do Atlético também. Ah, tá esperando, será que a turma deve estar voltando lá o jogo foi onde mesmo? Lá no Pará, né? Com o Remo, né? Então a turma deve estar chegando agora aí. Será que, não, mas tem o ônibus lá para trazer. Ah, então esse aqui é o ônibus que vai trazer o time do Galo, né? Eu ouvi o Claudião Rezende falando que eles vão ficar todos no hotel lá na cidade do Galo, né? Então tá certo. E daqui a pouquinho essa turma aí no aeroporto nos prestigiando como sempre. Valeu, Luiz Wagner, tamo junto com você aí e toda a galera do aeroporto de Confins. Muito bem, só mais um áudio de Fontão, que o sinalzinho já vai marcar 2:30 agora aí, hein?
6: Ô Gutenberg.
1: Oi.
6: Bom dia. Bom dia com Jesus aí, tá bom?
1: Amém.
6: Fé bem no volante grande. Falou? Bom dia com Jesus aí, tá bom? Chegando ali do Fortaleza ali, positivo, meu rei. Juntamente com a minha princesa aqui, a Eloá. Tenho dois filhos, a Eloá e o Benício. O Benício ficou em casa, a Eloá veio fazer a viagem comigo. Positivo, meu rei. As duas coisas com mais trinta preciosos na vida é eles. Bacana. Infelizmente eu não tenho meu pai mais. Faleceu já tem 15 anos que ele faleceu. Mas é isso aí, eu destino todo mundo, né? Bacana, meu rei, sou seu fã. Com Deus e os anjos aí, tudo de bom. Manda um abraço pra minha princesa aí, Beloá, e o príncipe Benício.
1: Valeu, querido. E você pode ter certeza que é o rei deles aí, né? Grande, é Febem que ele falou, né? Então, imagine você, né? Você está nos acompanhando agora, que é do volante grande, né? O caminhoneiro que está aí rasgando as estradas para cumprir ali uma agenda, para cumprir um horário, e aí não vai ter, às vezes, a possibilidade de passar o dia ao lado ou do pai ou do filho. Então, a estrada é isso, meu filho. A estrada, ela toma conta da gente de uma forma, e sobretudo aqueles que são profissionais aí do volante. A turma descansa em casa. casa e mora no mundo, né? Então vai aqui o nosso carinho, o nosso máximo respeito a todos os irmãos que estão agora rasgando as estradas desse Brasilzão, como esse José Carlos que mandou aqui agora do código 34, estrada escura, meu Deus do céu, se aparecer um fantasma atrás daquele eucalipto ali, eu mudo meu nome, né? Olha lá que escuridão danada. Ô José, obrigado, querido, vou ouvir o seu áudio agora para saber do que se trata aqui também, tá legal? Ele mandou essa estrada escura, parece que vai do nada para lugar nenhum, então um abraço aí no código 34, ainda mandou assim, fala comigo. Então é isso, 2:32 agora, intervalinho e já voltamos.

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É isso aí, 2:34 aqui na Itatiaia, daqui a pouquinho às 3 em ponto, a nossa oração do dia e vamos juntos aí até às 6, hoje até às 4 com o Dona da Noite e depois vem o Parada do Rádio e vai ser lindo o programa de hoje, hein? Ei, Difuntão, a turma, esse já tá emocionada aí, vai ser uma coisa mais linda também, o nosso Parada do Rádio daqui a pouquinho. Esse também acabou de mandar um vídeo aqui, o Otávio. Ô, Otávio, obrigado aí pela audiência. Já vou ver do que se trata o videozinho. Ó, falar em estrada ruim, aí esse moço conhece mesmo, ó. Olha, mas ele deve estar a uns 20 por hora ali, no máximo. É, mas é costela para tudo quanto é lado e um poeirão subindo lá. Ah, meu filho, se não é um rádio para fazer companhia, ó. E o Xodó de Minas lá, tocando jingle na hora, né? É o nosso querido Otávio. Ô, Otávio, cuidado aí, meu filho, cuidado, que se queima um farol desse aí, você vai ter que sair correndo pro meio do mato, e porque é melhor uma onça do que um fantasma, né? A essa altura do campeonato, o lugar ermo, deve ser o caminhão do leite, né? Deve estar aí buscando o leite nas fazendas aí também. Uma estrada judiada, até pra estrada de chão, essa aqui tá horrível, né? É buraco, é costela, ei, um poeirão subindo lá também. Otávio, um abraço, querido, obrigado, e eu vou junto com você daqui, tá certo? Eu vou daqui, você vai daí, porque essa poeira aí, eu vou te contar, já começa a tossir de longe, né? Então tá certo. Quem é a pantera? É você? Por quê? Ah, não. Não, tá de brincadeira. É mesmo? Essa eu não sabia. Não sabia mais essa. Bom dia, Gucci, Pantera e equipe. Meu pai está na glória, deixou excelência de criação. Ele é José Francisco, vulgo Zete Losca. Abraço a todos os pais. Fernando Precota do Eldorado. Conhece ele? E como é que ele sabe que você era Pantera? Já comentaram isso aqui? Mas comigo você não tinha falado isso. Não me esconda nada, não, defunto. A vida é assim. Um dia você esconde, no outro, o Fernando Precota aparece aqui, fala de Pantera. E ele mandou Pantera cor de rosa. Era assim, era. É mesmo? Olha só, era magro, né? E hoje você tá aí precisando uma caneta, né? Precisando um monjaro e nada. Então tá certo. É, valeu, querido. Um abraço aí pra você e todo mundo. Qual é o nome daquele taxista que teve aqui com o Rodrigo? Que trouxe o pastel pra gente? Ah, esqueci o nome do moço. Oh, meu Deus do céu. Marcelo do aplicativo que trouxe o Rodrigo do pastel, não foi? Então um abraço, que ele certamente deve estar ligado aí agora curtindo o programa também, né? Valeu, é carinho o tempo todo que a gente recebe. É, Gutenberg, bom dia, feliz dia dos pais, principalmente para o meu pai, Miguel Assis. Trabalhamos juntos como pintores e me ensinou a profissão, e agradecer a Deus por me proporcionar ser pai de dois filhos maravilhosos, Vitor e Bernardo, razões da minha vida. Valeu, Ricardo Assis, um abraço, e dá um abração aí no papai Miguel por nós também. 2:38, ô Difuntão, pra gente começar a preparar aqui o momento da oração, você vai colocar aquela do Bruno e Marrone, é? Ah, é?
Olha aqui, o Ronaldo do aplicativo também tá rodando agora. Esse é outro que não para, hein? Ô, Ronaldão, um abraço, já vou ouvir o áudio que você me mandou aqui. Então, solta esse Bruno e Marrone no peito do povo aí, ó. Eu prefiro com o Alex Maia cantando, né? Mas com o Bruno e Marrone também é bonito. Agora.

0: Canta que o povo tá gostando aí da nossa madrugada. Agora faltando 10 minutos para as 3, 10 para as 3. Então é isso, o nosso domingão, cada dia melhor, né? E você aí com o radinho ligado e tanta mensagem que tá chegando e muita gente participando pela primeira vez também. Bom dia, Gutenberg. Edmirson, aqui de Viçosa. Estou no QAP e acompanhando o seu programa. Grande abraço, feliz Dia dos Pais. Obrigado, querido. Um abraço e tudo de bom aí para essa turma querida em Viçosa. O defunto falou, Gutenberg, tem áudio que vamos colocar os áudios aí que a turma tá homenageando o papai, tá pedindo abraço. Então bota aí essa turma pra brilhar aqui no programa, faltando 10 para as 3. Quem é que tá chegando agora, hein?
1: Ô, Gutenberg, bom dia a todos da Rádio Itatiaia.
0: Bom dia.
1: Quero mandar um abraço para todos os amigos, feliz dia dos pais. Deus abençoe a todos em nome de Jesus.
0: Amém.
1: Meu pai já morreu há 40 anos, mas eu tenho dois filhos. E hoje, cedo dia do pai, vou passar com eles. Eles me convidaram para estar junto com eles. Um abraço. Edmar Faria de Birité.
0: Ô, Edmar, um abraço, então, vai lá, curte os filhos e seja essa presença amorosa aí do papai também, vai ter espaço para sua saudade do seu pai e vai ter a alegria dos seus filhos de terem a sua presença também, né? Valeu, querido, obrigado, mais um áudiozinho aí, ó.
2: Boa noite, meu amigo, a gente tá aqui em Jardim de Seridó, escutando a rádio. Tem Nixon, Alex, Pequeno, Ademir, Érica, comadre Josilene e Rani. E Aritana também. Manda um alô aí pra nós na rádio.
0: Ô, querido, como é que é? Jardim do Seridó? Deve ser lá no Nordeste isso aí, né? Faltou colocar o nome dele aí, mas um abraço, querido, obrigado e sintam-se todos abraçados. Olha outro aqui, mandou agora, bom dia, Guti, aqui é o Wellington do Belo Vale, Santa Luzia, está fazendo 34 anos que o meu pai se foi, sou pai de um filho maravilhoso que é o meu grande amigo, então, como é que é? Elias Wagner, pai e filho, valeu, querido, obrigado e um abraço aí para você e pro seu filhão também. Mais um áudiozinho, 8 para as 3 agora.
3: Alô, Gutenberg, bom dia.
0: Bom dia.
3: Otávio, aqui de João Molevade. Estamos aqui na mineração Pedra Branca, em João Molevade. Tô fora de estrada aqui, a turma da letra D. Eu, o Breninho, a galera aqui. Manda um abraço para nós aí. Bom dia, Deus abençoe você aí.
0: Amém, valeu Otávio e toda a turma aí fora de estrada. Meu filho, lá o sinal chega rasgando, né? Então essa coisa boa de saber que onde tem alguém lá que poderia estar às vezes se sentindo sozinho, o rádio chega, o rádio marca a presença, o rádio acompanha e faz parte do dia e da vida de vocês também, né? Mais um áudiozinho. Quem é que tá aí agora, hein?
4: Boa noite, Itatiaia. Aqui é o Pedro Prado de Mantena. Estou com saudade da turma aí. Faz esquecer de nós aqui. Manda um abração a todos nós aqui. Falou, nós estamos ouvindo a Itatiaia através da Rádio 13 de Junho de Mantena. Falou, esse programa é maravilhoso. O programa não é 10, é 1000. Sucesso. Tchau, tchau. Falou,
0: Gutenberg. Valeu. Ô, querido, obrigado e um abraço aí a todos de Mantena, Rádio 13 de Junho. Obrigado aí pelo prestígio da audiência, né? Mandar um abraço aqui para o nosso querido Cláudio Renato. Ele é nosso todo dia, ele é o DJ H20, né? E tá mandando um abraço aqui para Mônica Santos e Luciana Santos também, lá em Cauê, Goiás. Valeu, Cláudio, um abraço aí para você e para toda essa turma e obrigado pelo carinho de sempre também. Mais um de Fontão, 6 para as 3 agora.
5: Bom dia, Gutenberg Gomes. Estou na audiência de você através da 95.3, a Rádio Fusora de Patrocínio. Aliás, por muitos anos, né? Ela é co-irmã da nossa Itatiaia. E tem a mesma trajetória, né? Uma emissora com mais de 70 anos também.
0: Olha.
5: E que leva o seu trabalho, um trabalho, aliás, muito bom, né? Espetacular, digamos assim. A região do Alto Paranaíba e Triângulo Mineiro. ela vai até Catalão, no estado de Goiás. Então é por mais de 20 cidades que ela leva o seu trabalho. Aliás, você tem uma audiência espetacular aqui na nossa região.
0: Que Triângulo
5: e Alto Paranaíba, né? Até Três Maria, essa região toda, né? Patos de Minas, Araxá, e vem embora, né? Por aí. Um bocado de cidades, né? E você sabe que trabalhar aí esse tanto de horas à noite não é fácil, né?
0: É não.
5: O defunto, para mim, é peça-chave, né? No seu programa.
0: É verdade.
5: É lógico que o Penidão também, como sonoplasta, é muito bom. Aliás, sua equipe também é muito boa, né?
0: Porque
5: tá com todos, né? Em seu nome, né? É lógico, né? Mas é um trabalho muito bom. Acompanhei sempre, né? Por muitos anos, o amor que você tinha no seu pai, seu Juvelino, né?
0: Isso.
5: Você tinha o respeito, o amor por ele, né? O exemplo que ele era para você, né? Você ia muito a Barbacena, eu já fui também muitas vezes em Barbacena como dirigente, né? Fui presidente por 4 mandatos aqui do nosso clube profissional de patrocínio, o Clube Atlético Patrocinense.
0: Olha.
5: E como radialista, eu estou no rádio desde 89 também, né? Sou comentarista esportivo da 95.3 desde 89. Então são muitos anos também, né? Tem quase sua idade, né? De rádio também, né?
0: Olha.
5: É lógico que não chego nunca a chegar no trabalho espetacular que você faz, né?
0: Oh,
5: de qualquer maneira, eu tô te deixando os parabéns para você como pai, né? Acompanha sua trajetória. Abraço para você e todos da equipe.
0: Ô, querido, mas que áudio bom, hein? É, só não falou o nome dele aí, mas um abraço a esse companheiro do rádio, é grande profissional também, e lá de Patrocínio, a Rádio Difusora 95,3. Eu vou encontrar o nome dele daqui a pouquinho, vou procurar até achar aqui para registrar e mandar um abraço de maneira muito especial aí, por esse carinho, pelas palavras. É, mandar um abraço aqui também para o Elvis Porteiro de Venda Nova. Então tá mandando um abraço para todos os pais e também para o nosso Arley do 9502. Então valeu, querido, obrigado e um abraço. E essa figurinha ali, me botaram dentro de uma moeda? O que é aquilo, meu Deus do céu? É coisa do Arley, é coisa do Arley. Agora eu virei estampa de moeda. Ah, meu Deus do céu, né? Tem que ver de quanto que é isso, né? Ah, não, não, não é moeda, não, tá lá aprovado, selo de qualidade e a minha foto dentro. Eu vou te contar, a turma também não deixa passar nada, né? Ô Elvis não morreu, está lá em Venda Nova, cuidando lá da segurança também, né? E manda esse áudio aí pro Arley, do 9502. Hã? É esse aí? Ah, então tá certo. Bota só mais um de fundão, 2 para as 3 agora.
6: Ô Gutenberg, boa noite. É o Vanderlei do bairro Savassi, Ribeirão das Neves. Feliz dia dos pais para todos os pais aí, Gutenberg.
0: Amém, querido, amém para você. Se você é papai também, receba aí o nosso carinho, né? É, quem mais aqui? O Sebastião de Timóteo, menino, tá lá ligado também, desejando feliz dia dos pais. Então é isso, a gente vai tocar uma música bonita agora e logo na volta teremos a oração de hoje, oração linda, inédita, que você vai receber também. Combinado? Então quem é que tá chegando para cantar aí? Beleza, mete o dedo na sanfona aí, ó. E joga pra cima e vamos nessa. A oração do dia vem aí.

9 6 70 74. Eu quero salvar ali pelo menos uns 10 vídeos hoje. É você em casa, você no trânsito, você nas estradas aí, você no Brasil, no exterior. Então a oração de hoje fala desse amor

abrange ali todos os tipos de pais e com certeza o seu papai ou você que é pai também. Então, se você puder, grave esse conteúdo e agora vamos à nossa oração de hoje. Nesse domingão, Dia dos Pais, uma oração especial que diz: Senhor Deus, nosso Pai, nesse Dia dos Pais, colocamos diante de Ti todos os sentimentos que habitam o nosso coração. Lembramos dos pais presentes e dos ausentes, daqueles que nunca disseram "Eu te amo", mas demonstram esse amor todos os dias. No cuidado silencioso, na luta constante e no exemplo que fica gravado em nós. Abençoa também os avós que hoje oferecem aos netos o tempo e o carinho que a correria da vida um dia não permitiu. Pai amado, existem muitas formas de paternidade: pais de sangue, pais de coração, mães que são pai e mãe ao mesmo tempo, e aqueles que vivem um amor de pai e filho, mesmo sem laços de sangue. A tua palavra nos ensina que, assim como um pai tem compaixão dos seus filhos, tu também tens compaixão de nós. E é esse amor, Senhor, que nos ensina a amar uns aos outros sem distinção. E para quem hoje carrega a saudade de um pai que já partiu, consola o coração. A presença física se foi, mas o amor permanece. Permanece vivo nas memórias. Renova em cada filho a capacidade de amar e de se deixar amar. Que hoje cada coração seja tocado pela tua paz, pela tua luz e pelo teu amor, e que todos se sintam abraçados por esse amor de pai que vem do céu. Em nome de Jesus, amém.

Silvia Schmidt. Muito obrigado, Pai, por ter me entendido enquanto eu crescia e por ter aceitado minhas tão rápidas mudanças. Por ter me ouvido e ter me dado claras e breves respostas às dúvidas e perguntas. Por ter reforçado minha confiança para continuar revelando meus pensamentos e sentimentos. Por ter me aplaudido quando fui verdadeiro. Por prestar-me atenção e gastar tão grande parte do seu tempo comigo. Por agir sempre de modo que desejou que eu agisse. Foi assim que você me deu um modelo positivo para seguir. Por confiar em mim e me respeitar, mesmo quando eu era menor do que você. Por ter considerado meus sentimentos e necessidades. Pelos elogios e pelos incentivos. Foi sempre por isso que eu me senti bom e quis continuar sendo digno da sua fé em mim. Por ter me ensinado que para ser feliz, eu tinha que ser eu mesmo. Por ser você mesmo e por não desistir da felicidade. Com isso eu aprendi a buscar uma vida feliz e bem-sucedida.

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10: 3:17 agora. Olha, eu tô em contato aqui com a Daniela Alves. A Daniela, ela tá mandando imagens aqui de um incêndio, né? Uma coisa impressionante, hein? E eu perguntei aqui, ô Daniela, onde é que é isso aí? Ela mandou que é no Estoril. Estoril é próximo ali ao Night Market, que é uma boate, né? Então, já estive lá num evento também. Então, ô Daniela, obrigado aí pelas imagens e a gente vai encaminhar aqui também o nosso Alisson Góes, também já está atento a tudo o que acontece ali na madrugada e vamos lançar esse alerta ali, um incêndio de grandes proporções agora, portanto ali no Estoril, né? Pertinho da gente, né? Então é isso, olha, tá desse jeito, né? Tudo um calor danado que fez aí nesse sabadão e tudo muito, muito seco, então realmente é um perigo, evite essa coisa de fazer queimada e jogar cigarro pela janela, porque realmente é uma coisa que muitas vezes foge ali do controle, né? Bom, e se você gostou da oração, já vou editar aqui agora, o Penidão já vai mandar o áudio ali pra gente e aí nós vamos colocar lá no Instagram e também na lista de transmissão do WhatsApp. E se você gravou, manda pra cá 99996-7074. Combinado? Olha, o Mr. Buzz apareceu aqui. Que é? Ah, tá falando de corrida. Corrida no Mineirinho, né? É, sempre tem. Valeu, querido. Obrigado e um abraço. E ele tá dizendo que vai correr de novo lá, ó. É, bruto. Homenagem ao Dia dos Pais. Ser pai é construir histórias que ficam para sempre. Você é papai, Mr. Buzz? Eu acho que não, né? Então, um abraço aí para você também, viu? E vai correndo lá com esse ônibus na cabeça, que você é referência também para a turma. Quem mais aqui? Então é isso. Eu já vou colocar agora lá a oração. A Rosália tá ligadinha aqui com a gente. Olha esse aqui do código 24, o Carlos Roberto Júnior. Ô Carlos, obrigado, querido, obrigado. Mandou aqui também o nosso momento, a nossa oração de hoje especial aí para todos os papais. E aí, quando você for assistir lá a oração, você vai ver que gracinha o moto rádio que nós ganhamos aqui, personalizado da Itatiaia. Coloquei ali em destaque, né? Porque isso aqui é uma coisa que a gente tem um carinho muito grande. Ô, de Fontão, então vai ser aquela? Ô, saudade maravilhosa, hein? Então é isso, 3:20, é hora da gente curtir aqui uma saudade no ar.
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10: Esse momento lindo, lindo do grupo Scorpions, Send Me an Angel. 3:20, a Itatiaia é a dona da noite e você a estrela da nossa madrugada.

0: Água de coco aqui na Itatiaia, 3:32. Olha, estamos lançando esse alerta aí às autoridades, né? Aos nossos amigos do Corpo de Bombeiros. Agora há pouco foi a Daniela quem mandou pra gente, né? Então, agora foi o Leandro também, que é motorista de aplicativo, e falou: Gutenberg, é um incêndio muito, muito intenso aqui que nós estamos presenciando aqui na região do Estoril. Olha aqui, o Leandro do aplicativo, né? Então ele mandou, ó, e realmente numa área residencial, final da Raja Gabalha, com Barão Homem de Melo, tá pertinho da gente aqui, ó, muito fogo. Então realmente um incêndio de grandes proporções na mata, no cruzamento ali da Raja com a Barão Homem de Melo. Obrigado aí ao Leandro, que passou pertinho. A Daniela filmou lá da janela da casa dela, vendo ali, e realmente aquela coisa assustadora, né? Você começa a ver e de repente já tem tomando ali grandes proporções. Então, certamente as autoridades já devem ter recebido algum outro alerta, mas nós estamos também mandando agora aqui, viu? Obrigado, ô Leandro. Obrigado, ele que mandou aqui essas imagens, passou por lá agora, e um incêndio de grandes proporções nessa mata, logo aqui pertinho da gente, na divisa Barão Homem de Melo com Raja Gabalha, e numa mata ali, um incêndio muito intenso lá. Então, realmente é isso que a gente está vendo aí nos últimos dias. A nossa solidariedade aqui a todos aqueles que, né, acompanharam aí o drama daquele incêndio lá na Sugar. Então realmente tem que tomar muito cuidado. Tá tudo muito seco, né? Veja você, a gente está com uma dificuldade para respirar. Às vezes a temperatura ontem foi a segunda mais alta do ano, e a umidade ali, né? Do ar, uma coisa muito baixa, coisa de deserto também, né? Então é isso. 3:34, intervalinho rápido e a gente volta já. O Leandro tá digitando aqui, já deve trazer alguma outra informação de momento também. 3:34.
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0: Olha aqui, o Leandro passou pelo local, mandou aqui essas imagens do incêndio e mandou também agora o relato que atrás ali onde fica a Band, aqui na Raja, né? Então também muito, muito fogo por lá, né? Os bombeiros já estão lá no combate ao fogo, então realmente o negócio complicado, tanto aqui no finalzinho aqui da Barão com Raja Gabalha, quanto lá na altura da Band, numa mata que tem logo atrás. É realmente um incêndio nesse momento, mas segundo aqui o nosso querido Leandro, e como sempre, os bombeiros já estão lá trabalhando aí para tentar controlar esse incêndio nesse momento, na madrugada de domingo. Combinado? 3:36. Quem é esse aqui? O Lourival tá dizendo: feliz dia dos pais, estou indo para São José dos Campos, Grupo Guanabara. Lourival, valeu, querido, obrigado, está em perdões, ligado aí no programa também. Já já a gente manda a oração do dia para você também, tá legal? Quem é esse aqui? Enivaldo Souza, tá em Portugal, é isso? Bom dia, tudo bem? Sou de Vila Franca de Xira, Lisboa. Manda aí um feliz dia dos pais para todos os pais de Bertópolis, Minas Gerais, especialmente para o Milcim de Lino e Lázaro, esposo de Ide. Um abraço e que Deus ilumine todos vocês da Itatiaia. Um abraço de Pitu, filho de Otacílio. Aí ele falou justamente como a gente fala no interior. É o Milcim de Lira, o Lázaro da Ide e também lá o Pitu, o filho de Otacílio. Valeu, querido, obrigado. E aí, matando a saudade pelas ondas da Itatiaia. 3:37. Ô, Difuntão, eu tô apertado de costura, meu filho. E ainda temos que preparar aí o parada do rádio. Quem é que tá chegando pra cantar agora? Ah, não é o Berlim, não, né? Take My Breath Away, não. É Clayton e Camargo, se é.

Belo, César Menotti, Fabiano e uma do repertório do Mirosmar, você vai ver. Olha aqui, 11 para as 4 agora. Ô Fontão, você fez uma fezinha? Mega Sena? Mudaram tudo agora. Veja você que o concurso 3.042 da Mega Sena, que pode pagar um prêmio de 165 milhões de reais para os apostadores que acertarem as 6 dezenas. O sorteio agora vai ser domingo, hoje, né? Daqui a pouco, às 11 da manhã. Ah, meu Deus do céu! Eu vou sair aqui do parado do rádio, vou dormir. Quem sabe eu acordo lá para 12:30, 1 hora e acordo podre de rico, né? Você fez uma fezinha? Eu julguei. Esse concurso 3.042, eu fui lá e fiz uma fezinha assim. Ah, meu filho, é aquela coisa, né? Tigrinho, ficar assim, achando que você vai ganhar, vai recuperar, e aí não, mas de vez em quando, né? É a mesma coisa do náufrago que joga uma garrafa d'água, uma garrafa com a mensagem lá. A esperança dele é que aquilo chegue em alguém, em algum lugar, para resgatá-lo, né? É a mesma coisa, você vai lá, pega aí 6 merréis, ó, isso não mata ninguém também, né? Você pega 6 merréis ali, vai lá e faz uma fezinha. Quem sabe, né? Então, o sorteio vai ser hoje às 11 horas da manhã. Eu vou acordar e vou conferir direitinho ali, né? Então, quem sabe, né? Agora, por que mudaram isso também? Não entendi essa não. Agora, vamos aguardar. E ainda tem a chance de fazer uma aposta, quer ver? Até mudou essa questão aí agora também, né? Então, aposta mínima R$ 6. Então, até às 8 horas da noite, horário de Brasília, né? Eu vi que tem um horário diferenciado também, mas eu vou encontrar isso daqui a pouquinho. Tá legal? Então é isso. Os 10 maiores prêmios da Mega Sena desde 2013. Aí teve um concurso ali que chegou a 317 milhões de reais. Mas nada mal, né? Nada mal um prêmiozinho aí de quanto? 165 milhões. Agora, quer ver que vai ganhar um só? Um só do Piauí? Ah, não. Aí eu fico revolto. Eu tinha que dividir isso aí para um monte de gente, bolão e tudo, mas vamos aguardar o que vai dar isso aí às 9 horas da manhã, ou não, às 11 horas da manhã, daqui a pouquinho então esse sorteio. E você vai ficar sabendo também, ligado na Itatiaia. 8 para as 4, o de Fontão já tá lá, viu? Já tá lá no arroba Gutenberg Gomes e arroba Orações Itatiaia. E agora eu vou colocar também na lista de transmissão do WhatsApp, enquanto você bota uma moda bruta pra tocar aí, ó. Não, hoje você pode perder a hora sim. Vai perder a hora sim. Não vou nem falar que horas são. Agora, se você, ó, domingo, você trabalha domingo também? Então, meu filho, tá na hora, hein? 7 para as 4. 7 para as 4 na Itatiaia.

0: coisa linda, linda. É isso, faltando um minuto para as quatro agora. Olha aqui o Mr. Buzz pedindo para a gente alertar que hoje são três eventos acontecendo na Pampulha. Aí já sabe, né? O trânsito vai ficar daquele jeito. Então, atenção aí, você que tem algum compromisso, a turma que mora ali na região da Pampulha já está vacinada, né? Já sabe que domingo é evento de corrida e tudo, e vem aí a corrida Itatiaia, hein? Essa vai ser a melhor do ano, então não dá para perder. Valeu, mister, obrigado e tudo de bom. Olha, gente, valeu, é o finalzinho aqui do nosso parada do, não, parada vai começar agora, hein? Calma lá. Olha, o meu amigo William, o Missinho, tá lá em Barbacena, ligado no programa e já tá prontinho lá para se ligar também no parada do rádio. Valeu, querido, obrigado e um abraço aí, é da Polícia Civil lá de Barbacena e tá sempre com a gente aí, meu amigo de infância lá, dá um abraço nessa turma toda aí. Eu não sei quando eu volto aí agora não, porque veja você, hoje era o dia de ir, mas eu já não tenho por que ir, né? Então tá certo, um abraço, querido, e dá um abraço no Macedão aí, o seu papai, gente muito boa, né? Trabalhou muitos anos na Útil também, então é tudo gente nossa, viu? Olha, quatro em ponto, é um intervalinho rápido, a gente já volta com o nosso Parada do Rádio. E na madrugada de domingo para segunda, tem mais um Dona da Noite. Aí aquele conteúdo, aquele programaço que você adora também para começar bem cada novo dia. Então segura aí que eu vou tomar uma água ali, esse café foi, que dia que você trouxe esse café, Edifon? É, ah, não foi você não? Eu vou te contar, viu? É bruto. E o que o Penidão tá caçando ali na mesa? É biscoito, ó. Se achar, tá igual aquelas galinhas que dormem debaixo do balaio também, bruto. Então é isso. Olha, é um intervalinho rápido, vou tomar só uma aguinha e a gente já volta aí com o nosso Parada do Rádio maravilhoso desse domingão. Tem especial da semana, tem muita coisa para acontecer. Então você não perde por esperar. A gente volta já.
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0: 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Você pelos 95,7 AN610, rasgando esse Brasilzão. Essa musiquinha é boa aí, né? Essa tem o clima do domingão. Quando começa a tocar, a turma já sabe que vem modão aí. Vem o Parada do Rádio. Alô, emissoras da rede Itasati, mais de 80 emissoras pelo interior das Minas Gerais, retransmitindo a Rádio de Minas. E você conectado pelo site, pelo aplicativo Alexa, muitas maneiras de se ligar, mas sempre aqui na Itatiaia. Bom dia pra todo mundo. Já tava com saudade de vocês aqui no meu, no seu, no nosso Parada do Rádio Especial Sertanejo. E o domingão começa naquele clima, né? Ô, Vinição, vai na fé, meu querido, vai na paz aí e vai direto pra casa, não fica zanzando pela madrugada, hein, meu filho? Juízo e bom domingão pra você lá na querida Sete Lagoas. Ei, Laia, terra boa. Então é isso, estamos chegando e até às 6 da manhã o clima é de alegria, alto astral, boas energias e boas vibrações pelas ondas da Itatiaia. Eu sou Gutenberg Gomes e quem tá juntinho comigo produzindo o programa, dando aquele capricho, aquele trato, é ele, o faraó. Alô, Renatinho Faraó, aquele abraço. Aqui juntinho comigo está aquele moço que eu vou te contar, se botar um sarcófago, ele deita, se botar um caixão, ele senta. Ei, defuntão das madrugadas, o nosso Júlio Silva e a programação musical do Mércio Sattler, aqui está esse amigo de vocês, eu sou Gutenberg Gomes e nesse domingo tão especial, você pergunta, Gutenberg, eu tô acordando agora, especial por que o domingão? Meu filho do céu, eu vou te contar, hoje é o dia dos pais, é o nosso dia, então é isso, hoje é dia da gente abrir aquele presentinho na esperança de ser um telefonezinho novo, um pixzinho chegando, e não, é meia, eu vou te contar, haja pé pra botar tanta meia assim, eu já falei lá em casa que eu queria alguma coisa inteira, porque é meia, o tempo todo, é Natal, aniversário, dia dos pais. O importante é a lembrança, o importante é o gesto, é o abraço que você vai dar e você vai receber nesse dia dos pais. Que maravilha, hein? Oh, coisa boa! Inclusive o especial da semana. Ah, daqui a pouquinho eu falo do especial da semana, porque melhor do que tudo isso é trazer logo na abertura uma oração especial, a oração do dia dos pais. Inclusive, eu vou postar daqui a pouquinho lá no meu Instagram. Vai lá, arroba Gutenberg Gomes, e você vai encontrar essa bela oração do dia dos pais. E a oração pelos pais diz assim: Pai que é nosso todos os dias aqui na terra, Tu que és a imagem e semelhança do nosso Pai que vive lá no céu. Com seu exemplo, aprendi as maravilhas do certo e os enganos contidos no errado. Com seu amor e dedicação, eu aprendi a amar e me entregar aos seus braços, onde encontro refúgio nessa vida. Através de seus olhos, aprendi a ver o mundo tal como ele é e assim diferenciar os caminhos que nos levam à felicidade daqueles que nos levam à perdição. Seu exemplo para mim é a viva manifestação da existência de um Deus que, acima de tudo, me ama, mas impõe também os seus limites para que não nos entreguemos às tentações que nos afastam do teu reino. Ao bom Deus que é Pai, peço que abençoe a esse bom homem que é o teu filho, mas que também é nosso Pai. Em nome de Jesus, amém. Olha a oração bonita aí, abrindo o programa de hoje. Então é isso, daqui a pouquinho vai estar lá no meu Instagram, oração pelos pais. Aí você é salva, manda pro seu papai, manda pro maridão aí, o pai dos seus filhos. Então é isso, começando bem demais o nosso Parada no Rádio. E claro, já quero convidar a turma para fazer o programa juntinho comigo. Vem pra cá, 999-96-7074. Esse é o Zap Bombadão. Manda aquele áudiozinho pra você brilhar aqui no programa também. Como muita gente vai brilhar daqui a pouco, mandando pra cá aquela mensagem, aquela saudação. Sempre uma alegria. Vamos abrir o programa de hoje trazendo o trio Parada Dura. Bota aí que eu quero ouvir aquele trovão azul na Itatiaia.
1: 4 horas e 8 minutos.

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0: Bom dia, ótimo domingão. 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

0: Muito bem, tá aí aquela pescaria. Hoje deixa o papai pescar, se ele vai inventar aquela moda de sair pra fazer uma pescaria. Deixa o homem ser feliz no dia dele também, né? E é claro, já quero registrar aqui as primeiras participações do programa, aquele áudio que brilha, que faz toda a diferença nas manhãs e nas madrugadas aqui da Itatiaia. Mande você também, não esquece de colocar o seu nome, fala de onde você nos acompanha, fala se é por uma das emissoras da rede Itasati. Sempre uma alegria registrar aqui a sua participação. E bota aí, né? Ô Gutenberg, eu quero ouvir aquela música também. A gente vai atendendo os pedidos aqui no programa. Então chega mais e de amigo pra amigo, fala comigo.
1: Bom dia, Gutenberg. Aqui é Alberto Alestro, do Jardim Teresópolis. Um bom domingo a todos aí, parabéns pelo programa. Um abraço para Margarete, Clark e Larissa.
0: Valeu, querido, obrigado. Eu tava tomando um cafezinho aqui, quase que eu queimei o bico aqui, hein? Ei, que beleza. O moço tá lá em Betim, né? Valeu, abraço, bota mais um aí.
2: Eu sou o Rosildo daqui de Carapicuíba, São Paulo. Eu também estou ligado na Itatiaia. A melhor de Minas, a melhor do Brasil. Um forte abraço a todos aí e que Deus abençoe todos nós.
0: Valeu, Rosildo, moço lá de Carapicuíba, São Paulo, tá ligado na Rádio de Minas.
3: Bom dia, Gutenberg, aqui é Wesley Almeida, caminhoneiro da cidade de Poções, na Bahia. Passei no instante ali em BH, estamos aqui em busca da minha terra, Bahia. Poções, um grande abraço, Deus abençoe o domingão de todos aí, viu? Quem tá em casa aí e quem tá viajando também, galera. Vamos se conscientizar aí, vamos fazer as coisas direitinho, viajar direitinho, com segurança. Dirija por você e dirija pros outros também. Aquele abraço e tudo de bom.
0: Falou tudo, bom baiano aí, né? Porque realmente, atenção redobrada, você que tá indo agora visitar o papai, muita atenção, muito cuidado nas estradas, o importante é que você vá, dê aquele abraço no coroa e que você volte para a felicidade dele também. Mais um aí, ó.
4: Ô Gutenberg, bom dia, um forte abraço, tá bom? Um domingão abençoado para você, para todos que te ouvem. Pra toda a galera da Itatiaia, tá bom? Meu nome é Roberto Sete Lagoas. Tô aqui pegando a Fernandinho em busca ali do Joinville, Santa Catarina. Um abraço a todos e um bom dia, tudo de bom.
0: Ô Robertão, me dá essa carona que eu vou junto com você. O moço fala ali em Joinville, como quem diz, eu vou ali na Praça 7. Meu Deus, essa turma, eu vou te contar, tem que tirar o chapéu pros guerreiros do volante grande. Não tem tempo ruim pra essa turma, não. Eu quero ouvir mais um áudio aí, porque tem muito modão também, hein?
5: Bom dia, Gutenberg. Parabéns, seu programa tá uma benção. Aqui, manda um abraço pro Dadá, lá do Caiçara, que é ligadinho você, fica 24 horas ligado na Itatiaia. Manda um alô pra ele, que é um atleticano doente, o Dadá, beleza?
0: Ô Dadá, no Caiçara, atleticano, gente fina, um abraço pra você. Eu só não sei o nome do moço que tá mandando um abraço pro Dadá. Na próxima você bota o seu nome aí, me ajuda a te ajudar, né? Então é isso, daqui a pouquinho tem mais áudios, já já eu atendo pedidos também. E você sabe que todo domingão nós temos aquele momento do especial, sempre destacando aqui artistas, temas, e é sempre uma alegria quando a gente pode fazer uma homenagem especial. E hoje é dia de quem? Ah, não tem aquela badalação toda do dia das mães, do dia dos namorados, mas o papai precisa ser reverenciado, precisa ser lembrado e homenageado. E a Itatiaia, aqui no Parada do Rádio, não vai deixar passar batido, não, hein? O especial.

Olha lá o meu pai, é o seu papai aí recebendo o seu abraço, o seu carinho. Então essa música é tão linda que chama Eu e Meu Pai, e a gente vai curtir daqui a pouquinho no programa. Olha que coisa linda, o nome da música é Eu e Meu Pai, e a gente vai curtir daqui a pouquinho.

Bom, e você sabe que pai é quem cria, pai é quem está presente na vida. Não é só virar o zoinho, não. Virar o zoinho qualquer um vai lá e faz, né? Agora, ser pai, criar, educar, amar, ser presente, corresponder à expectativa, ser um exemplo na vida, aí isso tem que ser aquele com P maiúsculo, assim, de pai mesmo, né? E essa música fala sobre isso, chama Filho Adotivo. O pai do coração, o pai da alma. E essa música é maravilhosa com Sérgio Reis. Bota aí que eu fico todo arrepiado.

programa, isso, pode até preparar aí para gravar esse programa especial em homenagem ao Dia dos Pais, que vai ficar lindo demais, e é daqui a pouquinho aqui no nosso Parada do Rádio. Agora vamos com essa música bonita aí, que eu tô que nem essa dupla, Gilberto e Gilmar. Hoje eu topo tudo que vier. Agora já são 4:25 aqui na Itatiaia.

0: Bruno e Marrone, o campeão na Itatiaia. Música bonita, música animada pro Domingão. E a gente fica animado também quando você manda aquele pedido, quando você dá aquele toque especial na programação com o seu bom gosto, a sua participação. Então vamos atender pedidos agora, de amigo para amigo. Fala comigo!
1: Bom dia, Gutenberg. Que é Manelão Quebra-Uso e Pato de Minas. Toca aí pra nós. Paixão Desenfreada. Bom domingo a todos. Fique com Deus.
0: Ah, Manelão Quebra-Uso, como é que não atende o pedido do homem? Vamos tocar agora e vamos tocar mais essa aqui, ó.
1: Alô, Gutenberg. Aqui é Domingos Pereira, São Sebastião de Poções, Montalvânia, Minas Gerais. Gostaria de ouvir uma modão aí com Leonardo. Gostaria de oferecer pra minha esposa, Clonice Gonçalves da Silva. Para todos os meus filhos, Donizete, Dalvânio, Marquinhos, mora lá em Serrana, São Paulo. Minha filha Carla Souza, Ana Paula, aqui na nossa comunidade. Então, que esse modo aí para nós. Leonardo, Tatiaia aqui é nota 10, viu? Parabéns.
2: Valeu, obrigado.
0: Tchau, obrigado, moço lá de Montalvânia. Então ficou assim, ó, o primeiro pedido eu vou tocar com Goiano e Paranaense, O Poder do Criador.
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0: E depois vem o, ah, é a dupla, eu quero é com a dupla, bota com a dupla aí a música, devolva a passagem, meu bem, por favor não vá, Leandro e Leonardo.
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0: É pedido que a gente atende com prazer aqui no Parada do Rádio pela Itatiaia. Na Itatiaia 4:32.

0: mas que beleza, isso é lindo demais, hein? Ei, dá vontade até de pegar o ônibus errado só pra devolver a passagem. Meu bem, por favor, não vá. Essa linda, linda com o Leandro e Leonardo aqui do nosso Parada do Rádio. Quem gosta muito dessa aí é o nosso querido Renatinho Faraó. É bruto. Uma hora dessa tá lá tomando aquele chimarrão e o radinho ligado e só esperando ganhar a caixinha de lenço que ele vai ganhar hoje. Ah, meu filho, domingão, dia dos pais, e o que a gente mais ganha é caixa de lenço e meia. Eu falei com a minha esposa lá, ó, fala com os meninos aí que esse ano eu quero ganhar uma coisa inteira. Eu tô cansado de ganhar meia. Ó, no bom sentido, é claro, né? Eu não falei isso, não, falei?
1: Você falou sim.
0: Ah, falei, tá falado. Hoje, 9 de agosto, é o Domingão dos Pais e o programa tá lindo, lindo. Daqui a pouquinho teremos o especial da semana e é claro que o repertório hoje é dedicado aí a todos os papais e não vai faltar essa aqui, ó. Essa é linda, linda, do repertório de Rick Renner, uma declaração de amor. Te amo, pai. E saudade do papai Jovelino.

Aí, ó, essa foi indicação minha também, porque lembra daquele momento, né? Essa coisa do meio rural ali, de você olhar a luta, o sacrifício de um pai para formar um filho, para que o filho estudasse. Então, essa linda, linda do repertório de César e Paulinho, Eu e Meu Pai. Olha lá o meu pai. Coisa linda, hein?

0: agora. Não pode faltar essa que diz também sobre o pai adotivo. E o Serjão mandou a letra aí, ó. Um pai cria 10 filhos. Agora, 10 filhos muitas vezes não são capazes de cuidar de um pai na velhice, na doença. Então, isso é para emocionar também nesse domingão, Dia dos Pais. Dá para perder um especial desse? Eu pergunto e eu mesmo respondo: é claro que não dá. Então, cola esse radinho aí na Itatiaia.
1: Um sacrifício.
0: Que daqui a pouquinho tem o especial da

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bem, nosso Parada do Rádio Especial Sertanejo e a hora do especial da semana. Olha, mas o que tem de papai aguardando para receber esse carinho, essa homenagem da Rádio Itatiaia, aqui do Gutenberg Gomes e de toda a equipe que faz com tanto carinho esse programa Parada do Rádio Especial Sertanejo e o especial da semana, hoje em homenagem a ele,

Olha, mas é de arrepiar, né? Quando a gente lembra daqueles momentos, quando a gente sabe perdoar os erros de um pai, quando a gente sabe perceber ali que o tempo vai passando pra gente, e quando a gente se torna pai também, aí é que a gente vai compreender as dificuldades, os desafios, os temores que a gente sente quando a gente olha aquela criança indefesa e a gente se torna responsável por aquela vida, pelos exemplos que a gente vai passar para aquela nova existência. Então é isso, é preciso saber amar, é preciso saber valorizar. E você que já tem o seu papai junto do nosso grande pai, o criador de todos nós, aí você pode abraçá-lo também através de uma oração. Essa música é maravilhosa, isso é praticamente uma declaração de amor, e ela diz assim, ó: Pai, senta aqui comigo que eu quero olhar nesse rosto que o tempo fez mudar. Pai, sempre será o meu maior tesouro. Pai, lembro que você disse um dia: filho, o mundo lá fora apresenta um brilho e é você quem vai descobrir se é prata ou ouro. Pai, você não errou, você estava certo, mas eu não tinha você por perto para me mostrar o caminho, pai. E quando eu chorei sozinho, escutei o seu grito: engole o choro que é mais bonito, menino que chora pro céu não vai. Pai, eu quero ouvir essa voz cansada que um dia me falou de uma estrada que a gente vai e não sabe se vem. Voz protetora que me disse tão forte: existe azar, mas existe sorte, existe o mal, mas existe o bem. Pai, eu lutei com a vida, eu briguei com o mundo, atrás do sucesso eu desci ao fundo, onde só quem busca um sonho vai. Pai, eu não desisti porque eu queria na sua frente estar um dia só para dizer obrigado.

Rapaz, isso é lindo demais, é de arrepiar. Então, abrindo o programa de hoje, o especial do Dia dos Pais, não poderia ser de outra forma. É uma declaração de amor, é uma maneira de dizer muito obrigado. E, sobretudo, é uma maneira de dizer te amo, pai. Rick Renner, abrindo o especial da semana. Faltando 12 para 5, na Itatiaia, bom dia para você.

0: Tá aí, ó, Chitãozinho e Chororó, é disso que o velho gosta, é isso que o velho quer. O velho já tá enjoado aqui, até eu também já tô enjoado de receber meia, cueca, é capinha de celular, dá o celular logo, então faz um pix, ou então leva o papai pra um rodízio aí, que é uma maravilha também, né? Então é isso, abrindo aí o nosso especial do Dia dos Pais, esse momento animado do programa com o Chitãozinho e Chororó, isso é maravilhoso, né? Olha que beleza, tem participações agora no programa, é áudio que não acaba mais, chegando aqui no 999-96-7074, fala comigo.
1: Eu sou o Bento do bairro Urca, estou na Itatiaia desde meia-noite, já fiz até maionese pro almoço. Um abraço.
0: Aí, ó, o papai caprichando no almoço em pleno dia dele também. Ô Bento do Urca, um abraço pra você. Não viaja na maionese, mas capricha na maionese e bota uma azeitoninha que fica bom demais também, hein, ó.
2: Bom dia, Gutenberg, bom dia. Você é o cara, meu amigo, tamo junto, ok? Quem tá falando aqui é o Everton. E Codó no estado do Maranhão.
0: Ô Everton, você que é o cara que nos prestigia aí direto do belíssimo estado do Maranhão. Que beleza! Valeu, Everton! Abraço, é o Brasil todo se ligando na Rádio de Minas.
3: Muito bom dia, eu sou o Diniz, aqui de São Paulo, tô te ouvindo da capital. E quero mandar um abraço aí pro amigo de Piraju. É do lado de Ourinhos, que é a minha terra natal, onde eu cresci. Hoje eu estou na capital e gosto muito de Minas, cara. Amo a Itatiaia, a forma com que os comunicadores constroem essa programação. Então quero deixar um grande abraço, tudo de bom sempre, com muita força, muita vontade, muita alegria. E é isso aí, um abraço.
0: Ô, homem bom esse Diniz aí, lá de São Paulo. Sabe quantas emissoras de rádio tem em São Paulo? Ah, meu filho, são centenas, eu diria mesmo milhares, né? E o moço está ligado na Rádio de Minas. Ah, fala se não é o poder da Itatiaia.
4: Bom dia, Gutenberg. Aqui é o José Lugandara. Um alô pra todo mundo aí que é ouvido Itatiaia, que só existe ela no nosso país. Essa sim, essa é rádio de confiança, é coisa especial. Mando um abraço pra minha filha que mora em São João do Oriente, Vânia da Silva Bento, e meu genro Edinho, vaqueiro lá, meu sobrinho mora em Engenheiro Calda, minha irmã, e todos os amigos de Engenheiro Calda, Sobrara, São João do Oriente. Deus abençoe todo mundo. Obrigado.
0: Aí, não tô dizendo, ô, homem bom esse José, alô turma aí do Dandara, aquele abraço pra todos vocês, obrigado, viu José, pelo carinho com a nossa Itatiaia, só mais um aí, ô defuntão.
5: Oi, Gutenberg, aqui é o Cílio de Sabará. Se for, você lembra de mim aí, coloca meu áudio aí, né? Eu faço seus programas todos os dias, todas as noites que estou trabalhando, estou no plantão, moro aqui em Sabará, trabalho de vigia. Toca uma boa música, boa pra nós, é antiga aí. Toca pra nós aí, Gutenberg, um abraço.
0: Ô, meu querido, obrigado, um abraço aí pra toda essa turma boa de Sabará. Eu não entendi bem o nome dele, Cecílio. Eu vou te contar, um abraço, obrigado aí pelo carinho e pela participação. E vamos seguindo aqui com o nosso especial da semana, o repertório aí de canções que tem essa homenagem, falam do pai, do Dia dos Pais, na homenagem da Itatiaia e do Parada do Rádio no Dia dos Pais. Bom dia pra você ligado na Itatiaia 5 e 9.

0: Olha, mas que beleza, fechando aí esse especial, é de emocionar, né? Você que é pai, você que tem o seu papai aí ao alcance de um abraço e vai curtir o domingão com ele, você que vai fazer aquela oração para aproximar você um pouquinho daquele papai que já está nos braços do nosso pai do céu também, né? A música linda, linda, Rick Renner, Mais Que Pai e Filho. Aí eu tava conversando com o nosso produtor ali, o Renatinho Faraó, ele falou, Gutenberg, pra gente acabar de tocar o coração aí dos papais e dos filhos também, tem um texto maravilhoso interpretado pelo grande, grande locutor de rodeio, todo mundo conhece, o Marco Brasil. Então, é uma mensagem maravilhosa. Eu gostaria de pedir aí um minutinho da sua atenção e a gente vai colocar no ar agora, aqui no Parada do Rádio, esse texto maravilhoso que se chama Quando o Sucesso Afasta os Filhos dos Pais. Um minutinho da sua atenção e vamos acompanhar agora no Parada do Rádio especial nesse domingão, Dia dos Pais.
1: Você já deve ter ouvido uma história do filho que despreza o próprio pai, que não valoriza a história, e o mundo tá cheio assim. Filho ingrato, segura essa.
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1: Certa vez estive viajando por esse Brasil afora, quando me vi no sertão, numa estrada de chão, era tarde, umas 3 horas. De repente, meu carro quebrado, fechei os vidros, deixei ali encostado e ajuda eu fui procurar. Quando eu vi uma casa ali perto, o lugar era deserto, pelo trilho comecei a andar. Chegando devagarinho, e quando vi estava pertinho, por ajuda eu fui gritando. A casa parecia abandonada, a porta não estava trancada, eu abri e fui entrando. Na entrada logo vi que alguém morava ali, pois tinha uma cama velha, 2 panelas na prateleira, num canto um banco encostado, o fogão de lenha do lado, e a moringa era a geladeira. De repente ouvi um gemido, entrei e vi um velho caído que me disse com a voz estremecida: meu filho, sente aqui do meu lado, só ouça, fique calado, a história da minha vida. Eu era um rapaz faceiro, era o rei dos boiadeiros, tinha vida para dar e vender. Na viola eu era um açoite, trabalhava de noite, só não sabia ler e escrever. Me apaixonei por uma moça chamada Teresa, e no dia do nosso casamento, dançamos a noite dentro, e eu fazia meus planos, vou construir nossa casinha, criar gado, criar galinha, nem que demorasse muitos anos. Mas aí veio a tristeza, a minha querida Teresa, o filho não pôde suportar, foi sentindo a dor do parto, e aí neste mesmo quarto, ela partiu e com Deus foi morar. Fiquei eu e o menino, tracei ali o seu destino e jurei a ele estudar. Nem que eu tivesse o sacrifício, se fosse pro seu benefício, até sangue eu ia derramar. Mas quem tem Deus não se apura, mesmo levando uma vida dura, eu não podia me queixar. Eu era muito valente, o menino inteligente, arroz e feijão nunca ia faltar. Me lembro como se fosse agora, ele chegando da escola no último dia do ano e com a sua simplicidade me disse: pai, eu quero entrar na faculdade, pois é esse meu plano. E foi para a cidade grande, me deixando aqui tão longe, para vencer no seu futuro. Eu fazia economia, trabalhava noite e dia para manter o seu estudo. Se passaram 4 anos, eu na roça lutando, numa vida muito dura, mas ao céu eu agradeci pela graça que recebi, pois chegou o dia da sua formatura. Vesti meu terno de estopa, eu não tinha outra roupa. No meu pé, meu velho sapatão, com as unhas sujas de terra, pulei vale e cruzei serras para ver o meu filho receber a formação. Eu fui chegando na cidade e com a minha simplicidade no salão fui entrando. Quando vi meu filho do lado, tava bonito, tava arrumado, e pro seu lado eu fui andando. Eu fui com os braços abertos, mas na hora ele saiu de perto com uma cara risonha. Criticou minha roupa velha, as unhas sujas de terra, e falou que de mim estava com vergonha. Foi embora e me deixou ali no canto, nos meus olhos escorreu pranto, e no meu peito uma grande dor, pois ali me desprezava quem eu tanto ajudava, do fundo do meu amor. saindo do salão, cruzei aquela multidão com o peito cheio de tormento. Então voltei pra essa casinha, pra cuidar da minha vidinha e esquecer meu sofrimento. Hoje eu estou velho, sei, de tanto que trabalhei, da minha dor que mais parece uma ferida. O meu filho eu não vi nunca mais. Hoje deve ser doutor, o senhor dos tais, e eu aqui no fim da minha vida. Mas vá, parta agora, e se encontrar meu filho por essa estrada fora, diga a ele que esse velho terno de estopa que eu usei no dia da sua formatura é o mesmo terno que usei no dia que me casei com aquela que morreu para lhe dar a vida, e é com ele que eu vou para a sepultura. Aquele velho sapatão que eu trabalhei e tirei desse chão o sustento do meu futuro, e as unhas sujas de terra representam o anel de formatura de quem nunca teve estudo. E por fim, diga a ele que eu lhe perdoo, que por Deus eu lhe abençoo, não reclama minha cruz. Foi tão grande o meu sofrimento, mas não se compara em nenhum momento ao sofrimento de Jesus. Aoi!
0: Pai! Ah, mas isso é de arrepiar, é de emocionar. E o nosso Parada do Rádio continua. É daqui a pouquinho, a gente volta já já. É um tempo de você tomar uma aguinha com açúcar aí, porque haja coração nesse domingão dos

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0: maravilha, hein? Depois desse especial da semana. E que bom que você tá juntinho com a gente aqui no Parada do Rádio Especial Sertanejo. E você que tá chegando agora, seja muito bem-vindo. Muito obrigado pelo carinho, pela companhia. E você que tá sempre com a gente nas madrugadas, no Dona da Noite, programa que está bombando. Obrigado. E obrigado a todos aqueles que têm nos ajudado divulgando aí nesse nosso encontro também do domingão, que é o Parada do Rádio Especial da Semana. Eu vou atender agora mais dois pedidos aqui. E você tá dizendo assim: oh, bem que o Gutenberg poderia tocar aquela música pra mim hoje no programa. Oh, meu filho, eu tô aqui é pra isso. É só você mandar pra cá no 999-96-7074. E aí a gente vai atendendo o seu pedido, a gente vai destacando aquele modão que marcou a sua vida, aquela música bonita, sertaneja, que você gosta e que você diz que é especial na sua vida. Manda pra cá que a gente tem o maior prazer, a maior alegria em registrar aqui a sua participação e atender também o seu pedido, como essa dupla que tá chegando agora aqui, ó.
1: Bom dia, família Itatiaia. Adalto de Engenheiro Navarro, norte de Minas. Manda um modão aí pra nosso sertanejo, Lourenço Lorival. Abraço.
0: Ê, beleza, e pedido aí do Adalto lá de Engenheiro Navarro, isso não é um pedido, isso é uma ordem, já vai, filhão, já vai, pode aguardar aí que tá chegando, hein, ó.
2: Bom dia, meu querido Gutenberg Gomes, Dario de Barros aqui de Belo Horizonte, se for possível, toca aí pra nós, Tião Carreiro e Pardinho, A Coisa Tá Feia.
0: Ê, beleza, A Coisa Tá Feia, A Coisa Tá Preta, quem não for filho de Deus, tá na unha do capeta, meu Deus. Então vamos lá, hein? Olha aí, ficou assim, a primeira a gente vai tocar com Lourenço e Lorival, A Mala Amarela.
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0: E depois vem com Tião Carreiro e Pardinho, A Coisa Tá Feia.
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0: Aqui no nosso Parada do Rádio, aumenta o volume aí. Itatiaia, bom dia, 5:33.

0: Radinho ligado na Itatiaia. Não dá pra perder, é sempre todo domingão, de 4 às 6 da manhã, aqui pela Rádio de Minas, que tem um Brasil de audiência. Vem comigo.
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Mas é muita participação que vai chegando, é muita gente nova brilhando com a gente aqui no programa. Eu gosto demais, eu fico assim, é um olho no peixe, um olho no zap, um olho no peixe, um olho no zap. E você também manda pra cá, 999-96-7074. Eu tô vendo aqui, ó, muita mensagem chegando e dizendo: ô, Gutenberg, que oração de arrepiar foi aquela da abertura do programa? Eu gostaria tanto de receber a oração. Ô, meu querido, então, você pode dar uma chegadinha, está lá no meu Instagram, não custa nada ser meu amiguinho por lá, né? Procure aí, arroba Gutenberg Gomes, e lá você encontra não só a oração de hoje, a oração pelos papais, como também várias orações apresentadas no nosso Dona da Noite, sempre às 3 horas da manhã, aquele momento máximo do programa, que é a oração da madrugada. Chega lá, arroba Gutenberg Gomes, e vai ser uma alegria ter você entre esses milhares e milhares de amigos. Vamos de música. É Vitor e Léo chegando aí, ô defuntão. Ô defunto, acorda, miserável. Vamos tocar Deus e Eu no Sertão, aqui no Parada do Rádio, pela Itatiaia. Itatiaia, 18 para 6. Bom dia.

0: Olha, mas que programação maravilhosa, que clima gostoso, e você aí ligado, curtindo também o nosso Parada do Rádio pela Itatiaia.
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Alô, emissoras da rede Itasati, a turma que tá aí pelo interior das Minas Gerais, curtindo esse clima gostoso do Parada do Rádio, nesse domingão aqui pela Itatiaia. Parada do Rádio. Não vá perder a hora, faltando 12 para 6 na Itatiaia.

0: César Menotti e Fabiano, aí sim, aí é potência pra cantar também essa música linda, linda, que é aquela do boiadeiro errante, né? Olha, eu quero registrar aqui mais algumas participações, mas tá faltando você que tá aí gostando do programa, dizendo, olha que repertório maravilhoso, que programa animado, que clima bom aí pra acordar num domingão, e esse domingão que é o dia dos papais, vai levar o papai hoje para almoçar fora, é? Que beleza, ele vai gostar demais. Então, é isso, o importante é você estar presente, o importante é o abraço, é a presença, é o carinho, é a gratidão. Às vezes a gente fica assim meio sem ter aquela coisa de dar um abraço no papai, um beijo no papai. Ah, meu filho, não custa nada e é uma retribuição por tanto carinho e tanto amor que o papai sempre nos dedicou ao longo da vida, né? Papai, um abraço. Ô, Difuntão, vamos ouvir mais áudios aí que tá chegando em grande quantidade, de amigo para amigo. Fala comigo.
1: Oi, Gutenberg, é José Henrique aqui de Araguari. Bom dia, tudo beleza, né? Levantei, era 4 horas para curtir seu programa. Tô aqui tomando um cafezinho com limão e ouvindo seu programa. Muito, muito bom seu programa. Sempre que eu acordo, eu ligo o rádio para ouvir o programa de vocês. Que Deus abençoe vocês, a todos os funcionários aí da Itatiaia. Um abração.
0: Ô Zé de Araguari, um abraço, meu querido. Olha, dia desse eu passei aí, tava indo pra Caldas Novas. Ei, quase que eu virei uma canja daquela água quente lá. Ei, passei lá pela bonita cidade de Araguari, hein? Gostei daquilo lá. Um abraço aí, viu, Zé? Obrigado. Eu vou te contar, eu não sei que raio esse povo inventa, né? O moço tá tomando café com limão. Isso deve dar uma azia desgraçada. E só se for pra curar ressaca e gripe ao mesmo tempo, né? Aí manda um pra mim aqui, viu, Zé? Alô, turma de Araguari, aquele abraço.
2: Aqui é o Moacir de Almeria, da Espanha. Queria mandar um abraço pra todos, que tenham um dia abençoado, e também pro meu pai, Mário, minha mãe Maria Inês, que vive no Serra Verde, Venda Nova. Um abraço para todos e que Deus abençoe.
0: Aí a saudade desse moço que nos acompanha lá em Almeria, na Espanha, e o papai e a mamãe aqui também recebendo um abraço aí do nosso querido Moacir. Bota mais um aí que eu quero ouvir.
3: Bom dia, Gutenberg Gomes, tudo bom?
0: Agora melhorou, querida, tava aparecendo alistamento militar aqui, só homem no programa, e agora você chegou, meu bem, o alívio que dá no coração aqui do papai, hein?
3: Então, eu tô aqui preparando para mais um dia de plantão na Central de Internações, Secretaria Municipal de Saúde, né? Temos que trabalhar, né? É isso aí, bom dia a todos aí. Um abraço, manda um alô para nós da Central de Internação.
0: Ô, meu bem, só faltou você falar o seu nome e um abraço aí, que Deus abençoe o seu trabalho na Central de Internações. Alô, turma da saúde, aquele abraço, muita saúde, vida longa também a todos os papais, e mais um áudiozinho chegando agora, ó.
4: Bom dia, bom dia. Tô ligado na programação, é muito bom. Eu sou Bolinha, do povoado de Ferreiro, município de Santa Luz, Bahia.
0: Olha o Bolinha aí, ô Bolinha, está na hora de você entrar na linha. Ô Bolinha da Bahia, um abraço, meu querido.
5: Bom dia, aqui é Luiz Carlos, da cidade de Pirapora, Minas Gerais. Estou aqui ouvindo o programa. Mande um alô pra mim, que já sou pai de Ludmila e Luiz Felipe, e para todos os pais de Pirapora, Minas Gerais.
0: Alô, papais de Pirapora, papais aqui de Belo Horizonte, região metropolitana, de todo o estado, de todo o Brasil, de todo o mundo, o nosso abraço, o nosso carinho e o nosso respeito aos papais ligados como sempre na Itatiaia.
6: Bom dia, sou aqui João, aqui de Lagoa Santa, curto seu programa todos os domingos, aliás, todos, da semana toda, de domingo a domingo, direto, 3 horas, já tô radinho ligado, aí eu vou até às 6 da manhã, eu pego o estradão, serviço, que Deus abençoe a todos, sucesso a Rádio Tatiás, a maior do Brasil.
0: Homem bom esse João aí, João de Lagoa Santa. É, não pode perder o nosso Parada do Rádio, filhão. E fica ligado sempre lá com a gente, meia-noite às 4 da manhã, aquele programa que anima as madrugadas e todo domingão é aqui comigo no Parada do Rádio. Quem é que vai cantar agora? Ah, meu Deus, isso é lindo demais, é aquele Marco Brasil e o Daniel com a Mágoa de Boiadeiro na Itatiaia. 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

0: Isso, em Lourival, fechando o programa de hoje. E coisa maravilhosa, caipira. Então é isso, valeu demais. Muito obrigado a você que chegou agora para curtir o finalzinho do programa. A você que está comigo desde as 4 da manhã, quando eu cheguei aqui, ó, metendo os dois pés na porteira, acordando o galinho e fazendo esse programa que a gente dedica um carinho muito grande a ele, porque é bom demais quando você acorda com o rádio ligado na Itatiaia. É bom demais quando você passa as madrugadas com a gente aqui na Itatiaia, e o dia todo e todo dia só dá Itatiaia, a Rádio de Minas. Vem aí o tiro de meta. E para você um excelente domingão. Se o seu papai está ao alcance de um abraço, vá visitá-lo, abrace-o, diga o quanto você ama, o quanto ele foi, ele é importante na sua vida. É erros, meu filho, todos nós cometemos erros na vida, mas é preciso saber perdoar, é preciso saber se colocar no lugar daquele homem que sempre sonhou com a sua chegada e se alegrou tanto pelo seu sucesso, pela sua caminhada. Agora, se o seu papai já fez aquela partida, já está nos braços do nosso pai do céu, aí ele estará sempre ao alcance de uma doce lembrança e de uma oração sincera por ele e por tudo que ele representou na sua vida. Que Deus, que é pai, abençoe todos nós, papais do Brasil e do mundo. Muito obrigado. Para você, uma semana iluminada, abençoada, aquela assim, ó, de pai para filho e de amigo para amigo. Diga alô comigo. Logo mais, hein? Logo após o apito final, a gente chega com o nosso Dona da Noite. Você é minha convidada, você é meu convidado. Valeu demais. E próximo domingão, hein? Às 4 da manhã, não perca o Parada do Rádio. E ó, tchau! Obrigado!
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0: 6:02, está no ar mais um Tiro de Meta. Produção, Rafa Silveira. Coordenação, Alexandre Simões. Direção, Michel Ângelo. Na mesa de áudio, Jonathan Peradeles. E hoje, a apresentação é comigo. Vamos então aos destaques do programa de hoje, 9 de agosto, Dia dos Pais de 2026. Começando pelo Atlético e esse empate, Cláudio Rezende.
1: Galo tem empate com sabor amargo em Belém do Pará e reforço para o meio campo já está na área.
0: Hoje tem Cruzeiro no Brasileirão, Emerson Pancieri.
2: Com Mineirão lotado e reforços à disposição, Cruzeiro vai em busca da 9ª vitória no Campeonato Brasileiro e também para dar força pensando na quarta-feira contra o Flamengo.
0: E o América sofreu mais uma derrota na Série B, Fabrício Calazans.
3: Coelho sofre a 6ª derrota de virada na Série B e vê distância para deixar a zona de rebaixamento ficar ainda maior.
0: Rio de Janeiro, o Wellington Campos.
4: De olho no Cruzeiro, Flamengo entra em campo logo mais no Maracanã, pensando na Libertadores da América e sem reforços.
0: 6:03, 20 graus a temperatura em BH. 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
0: Você está ouvindo o Tiro de Meta pela Itatiaia. E o Vila Nova está de volta à elite do Campeonato Mineiro. O Leão empatou em 3-3 com a Imorés e garantiu o acesso. Quem conta tudo pra gente aqui no Tiro de Meta é ele, Adilson Martins. Bom dia, Adilson.
2: Olá, Dani. Bom dia para você e para quem está acompanhando o Tiro de Meta na manhã deste domingo. Bem, Dani, deu Vila na disputa contra a equipe do Aimorés. Venceu em Nova Lima a primeira partida por 1-0. No segundo jogo, o Vila ontem no Paulo Pasqualino em Ubá empatou com a equipe do Aimorés em 3-3. Então o Vila de volta à elite do futebol mineiro em 2027. E o Pedro Henrique Dani fez um golaço, o gol que praticamente sacramentou a volta do Vila ao módulo 1 do Campeonato Mineiro. Agora o pensamento é no Democrata de Sete Lagoas na grande final. Primeira partida em Nova Lima, segunda partida na Arena do Jacaré. Amanhã, segunda-feira, tem uma reunião para definir os dias e horários destas partidas. Vamos ver, quem sabe a primeira partida em Nova Lima no dia 15, que é feriado em Nova Lima, e a grande finalíssima no outro final de semana na Arena do Jacaré. Nova Lima em festa, o Vila está de volta ao módulo 1 do Campeonato Mineiro. Com informações de Aimorés e Vila, deu Vila, Gilbá, Adilson Martins. Volto com você, Dani.
0: Valeu, Adilson, 6-7. E depois do Vila Nova, o Democrata de Sete Lagoas também garantiu acesso à elite do Campeonato Mineiro e será o outro finalista do módulo 2. No jogo de ida da semifinal, em Patos de Minas, o Democrata já havia vencido o Mamoré por 2-1. E ontem venceu por 3-1 na Arena do Jacaré e confirmou então o retorno à elite. Com os acessos garantidos, Democrata e Vila Nova agora disputam o título do módulo 2. As datas, como o Adilson falou, ainda serão divulgadas pela Federação Mineira de Futebol. Parabéns então ao Vila Nova e ao Democrata de Sete Lagoas. E ainda pela 21ª rodada da Série B do Campeonato Brasileiro ontem, o Sport voltou a vencer depois de 9 partidas. O Leão bateu Vila Nova por 1-0 no Oba, em Goiânia. Christian Barleta marcou o golaço no primeiro tempo e garantiu a vitória pernambucana. O resultado também encerrou a invencibilidade do Vila Nova em casa. O Tigre permanece com 34 pontos e perdeu a chance de assumir a vice-liderança. Já o Sport chegou aos 32 e subiu para a 7ª colocação. Atletique e Criciúma abrem hoje os jogos deste domingo, às 11 da manhã, em São João del Rei. O Atletique não perde há 4 partidas, mas empatou 3 delas. No último compromisso, ficou no 1-1 com a Ponte Preta em Campinas. O time mineiro começou a rodada na 11ª colocação, com 28 pontos. Do outro lado está o líder Criciúma. A equipe de Eduardo Batista soma 40 pontos e está invicta nada mais, nada menos que há 15 jogos na Série B. O Tigre tenta ampliar a vantagem para o Juventude, segundo colocado, com 35 pontos. Às 16h, Novo Horizontino e Juventude fazem um confronto direto na briga pelas primeiras posições em Novo Horizonte. Apenas 2 pontos separam as equipes. O Juventude ocupa a vice-liderança com 35 pontos, enquanto o Novo Horizontino aparece na 6ª posição com 33. O resultado pode mexer diretamente nas configurações do G4. Também às 16h, Náutico e Atlético Goianiense se enfrentam nos aflitos em Recife. O Náutico é o 13º colocado com 25 pontos e não perde há 2 partidas. No último jogo, empatou sem gols com o líder Criciúma fora de casa. Já o Atlético Goianiense chega embalado por 2 vitórias consecutivas. O Dragão soma 31 pontos e tenta se aproximar do grupo de acesso. Mais tarde, às 18h, Cuiabá e Fortaleza se enfrentam na Arena Pantanal. Quarto colocado com 34 pontos, o Fortaleza tenta diminuir a distância para o G2. Pelo novo regulamento da Série B, apenas os 2 primeiros colocados garantem acesso direto. O Cuiabá ocupa a 14ª posição com 25 pontos e não vence há 4 rodadas. O Dourado tem uma das melhores defesas da competição, com 15 gols sofridos, mas também marcou apenas 15 vezes. O Fortaleza chega depois da eliminação para o Palmeiras na Copa do Brasil. Apesar da queda, o tricolor venceu o jogo de volta por 3-2 e permaneceu no Centro-Oeste durante a semana para se preparar para o duelo deste domingo. Amanhã, Goiás e Londrina se enfrentam às 19h30 da noite. O Goiás tenta se aproximar do G6 e busca a recuperação depois da derrota para o América. O Esmeraldino vinha de uma boa fase antes do tropeço. Já o Londrina está na zona de rebaixamento e não vence há 4 partidas. A equipe comandada por Rogério Micali pode deixar o Z4 em caso de vitória. E a rodada continua na terça-feira, às 19h30 da noite. O Avaí recebe o CRB na Ressacada, em Florianópolis. 6-11, vamos falar então da derrota do América, que perdeu mais uma na Série B, agora para o Botafogo de Ribeirão Preto, lá no interior paulista. Nath Fiuza acompanhou a partida e traz todos os detalhes de mais uma derrota americana aqui no Tiro de Meta. Bom dia, minha amiga. Bom dia, Nath.
9: Ei, Dani, bom dia. O meu abraço a você, a quem nos acompanha aqui no Tiro de Meta, nesse domingão. O América foi derrotado mais uma vez na Série B, agora para o Botafogo, por 2-1, jogando em Ribeirão Preto, no interior de São Paulo. Aliás, o América perdeu de virada e mais uma vez perdeu de virada, né, Dani? A gente pode colocar assim, é filme repetido. Foi o sexto jogo em que o América saiu na frente, mas depois perdeu. Nós estamos falando de 18 pontos deixados pelo caminho. Que com certeza fariam muita diferença na vida do América, que é, Dani, a gente pode colocar assim, é filme repetido. Foi o sexto jogo em que o América saiu na frente, mas depois perdeu. Nós estamos falando de 18 pontos deixados.

0: gol. Num lance de cobrança de falta, o zagueiro Badaró subiu sozinho para empatar o jogo e depois o gol da virada do Botafogo veio contra, marcado pelo Felipe Daora, lateral direito do América, mas ele foi o menos culpado do lance. O Dalbert, lateral esquerdo, vinha tendo muita dificuldade para marcar ali as jogadas ofensivas do Botafogo pelo seu lado direito e mais uma vez ele falhou, o cruzamento foi para a área e aí infelizmente o Felipe Daora marcou contra. A gente já alertava na transmissão que Humberto Louser precisava corrigir a marcação ali por aquele lado, ele não corrigiu e o lance do segundo gol do Botafogo começa justamente ali. O América repetindo erros e derrotado mais uma vez, Dani.
1: Valeu, Nath, 6:13. Mais informações do América então aqui no Tiro de Meta com ele. Tá ligado, Fabrício Calazans? Bom dia.
2: Tô ligado, Daniele Rodrigues, deixa comigo. Bom dia pra você que acordou cedinho, bom dia pra quem se liga no Tiro de Meta, em especial pra nação americana. Feliz Dia dos Pais a todos. Os papais americanos estão pé da vida, Dani Gol. O América não faz a sua parte na Série B. A matemática tenta ajudar o Coelhão, mas em campo as coisas não acontecem. Ontem o América perdeu mais uma de virada na Série B. A sexta derrota de virada na competição. Fez 1-0 para cima do Botafogo em Ribeirão Preto e acabou sofrendo a virada. A situação matemática vai ficando cada vez mais difícil. O América abriu a segunda rodada do retorno a 11 pontos de distância para o primeiro time fora da zona de rebaixamento. Com a derrota ontem, o América vai fechar a rodada a 14 pontos de distância do primeiro time fora da zona de rebaixamento. O Rodrigo Pinheiro, atacante uruguaio, ontem fez a sua estreia e entrou no segundo tempo na vaga do Guilherme Parede. Uma situação inusitada na partida foi a concussão cerebral, o choque de cabeça que sofreu o volante Felipe Amaral. E ele foi substituído no intervalo, tanto que o América pôde, em função da lesão do Felipe Amaral, desta concussão, fazer 6 substituições durante a partida. Felipe Amaral fica de observação por um prazo mínimo de 5 a 7 dias por recomendação da FIFA. Jogadores regressam a Belo Horizonte na manhã deste domingo e a partir de segunda-feira começa a preparação para o jogo do próximo domingo contra o Atlético na Arena Independência. Dani.
1: Valeu, Fabrício. 6:15 marcou o sinal eletrônico da Itatiaia e o Uberlândia deu um passo importante na luta pelo acesso à Série C do Campeonato Brasileiro. Com o Parque do Sabiá lotado, o Verdão Mineiro venceu o CSA por 1-0 na tarde desse sábado pelo jogo de ida das quartas de final da Série D. O gol da vitória foi marcado por Tomás Bastos, justamente contra o ex-clube. Com o resultado, o Uberlândia precisa apenas de um empate no jogo da volta para garantir acesso à Série C do ano que vem e uma vaga nas semifinais da Série D. O CSA precisa vencer por 1 gol de diferença para levar a decisão aos pênaltis. Se ganhar por 2 ou mais, avança então no tempo normal. A partida decisiva será no próximo sábado, dia 16, às 17h em Maceió. Quem passar, enfrenta Nacional do Amazonas ou ABC. No primeiro confronto, o ABC venceu por 2-1 na Arena da Amazônia e também joga pelo empate na volta. Outros jogos então das quartas de final da Série D. Em Porto Alegre, São José e Gama empataram por 1-1. A vaga será decidida no próximo domingo, dia 16, às 16h, no Bezerrão, em Brasília. No outro confronto, Goiatuba e Asa não saíram do 0-0 em Goiás. Vale lembrar então que as quartas de final valem mais do que uma vaga na semifinal. Os 4 classificados também garantem acesso à Série C do ano que vem. 6:16. No próximo bloco, então, vamos saber todas as informações da Série A e do empate do Atlético com o Remo lá no Mangueirão. É rapidinho.
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1: Recebi essa mensagem com muito carinho da sua filha, Eduarda Firmino, para você, meu pai, Robson Firmino. Tô passando para te desejar um feliz Dia dos Pais. Eu sou muito grata por tudo, por todo o carinho de sempre. E você é muito importante na minha vida, muito especial. Eu não sei nem dizer o quanto, eu não consigo nem medir isso. Eu vou estar sempre aqui por você e eu te amo muito, tá bom? Sabe.
2: 18, estamos de volta com o Tiro de Meta. Deixa eu aproveitar a audiência do programa para parabenizar todos os papais hoje, Dia dos Pais, em especial o meu, seu Ivaldo Rodrigues, o Jonathan Peraderes, meu companheiro aqui de bancada, e todos os pais que estão curtindo a Itatiaia, que estão ligados no Tiro de Meta e também no YouTube. Um excelente dia para vocês. Aproveitem seus pais, aproveitem seus filhos. E é isso, gente. Honrar pai e mãe nunca é demais. 6:19, vamos falar então da derrota atleticana.

0: Atlético empataram por 2-2 no Mangueirão. E o Galo, gente, chegou a virar o jogo, mas cedeu o empate. Quem acompanhou a partida e traz todos os detalhes pra gente aqui no Tiro de Meta é ele, Ale Oliveira. E essa atuação do Galo ontem?
1: Bem, amigos do Tiro de Meta, o Atlético muito modificado, com vários jogadores que normalmente são reservas, conseguiu um pontinho, né? Contra o Remo no Mangueirão. O Remo que tá desesperado, tentando sair da zona do rebaixamento, saiu na frente com o Jajá logo aos 2 minutos, o Atlético conseguiu a virada ainda no primeiro tempo, mas na parte final do jogo acabou dando espaço e também dando a oportunidade do Remo conquistar o empate. Ficou um gosto amargo, né? Porque o Atlético estava na frente no marcador, mas de qualquer maneira o Atlético continua com uma invencibilidade considerável. No brasileiro são 4 rodadas sem perder, juntando Sul-Americana, Copa do Brasil e Brasileirão, já são 7 jogos de invencibilidade. O Atlético que poupou alguns titulares pensando no confronto da Copa Sul-Americana, 8ª de final contra o Bragantino.
0: Valeu, Ale, 6:20, mais Galo aqui no Tiro de Meta com ele, Cláudio Rezende. Bom dia, Cláudio.
2: Bom dia, você também, excelente dia dos pais a todos que nos acompanham. O Galo com o empate que teve sabor de derrota pelas circunstâncias do jogo, na fala do técnico Barba Domingues e também dos jogadores após a partida em Belém do Pará. O Galo segue com o período invicto, que vem desde o último jogo antes da parada para a Copa do Mundo, somando as 3 competições. O Galo que desperdiçou pontos importantes, apenas 2 somados nos 6 possíveis contra o Remo, nas partidas em Belo Horizonte e ontem em Belém do Pará, e agora já muda o chip, porque tem na quarta-feira o início de decisão do mata-mata, 8ª de final da Copa Sul-Americana no interior de São Paulo. 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E no início da madrugada deste domingo chegou a Belo Horizonte o volante Kevin Castanho, colombiano de 25 anos, reforço do Galo para a sequência da temporada. Ele vem para a realização de exames médicos e empréstimo de 1 ano junto ao River Plate da Argentina. O Atlético que teve a transferência encaminhada do zagueiro Ivan Román para o Colo-Colo. O clube chileno, inclusive, já anunciou oficialmente esse atleta, que também vai por empréstimo de 1 ano. Um abraço.
0: Outro pra você, Claudão, feliz dia dos pais, 6:22. E além do empate entre Atlético e Remo no Mangueirão, o Grêmio venceu o São Paulo por 2-1 de virada em Porto Alegre. Com o resultado, o tricolor gaúcho deixou a zona de rebaixamento e empurrou o rival Internacional para o Z4. O São Paulo abriu o placar no fim do primeiro tempo com um gol contra de Gustavo Martins, após dividida com Marcos Antônio. Na etapa final, o Wallace empatou de cabeça logo aos 2 minutos e Pavão marcou o gol da virada em cobrança de falta aos 40. No Couto Pereira, o Coritiba venceu a Chapecoense por 2-1. Thiago Kozer e Pedro Rocha marcaram para o Coxa, enquanto Túlio Eduardo descontou para a Chape nos minutos finais. A vitória encerrou uma sequência de 4 jogos sem vencer do Coritiba. Já a Chapecoense chegou a 6 partidas seguidas sem vitória em todas as competições e a 20 sem vencer na Série A. No Clássico Carioca, Botafogo e Fluminense empataram por 1-1 no Nilton Santos. O Botafogo abriu o placar com um golaço de falta de Alex Telles. Mesmo com a formação reserva, o Fluminense cresceu no segundo tempo e chegou ao empate com Inácio de cabeça. Na reta final, as duas equipes tiveram oportunidades, só que os goleiros brilharam e deixaram tudo igual. 6:23. 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Porque para quem quer seminovo, acelera então pro Portal. 6:24, no próximo bloco então vamos falar do Cruzeiro, que entra em campo esta manhã, enfrenta o Mirassol. É rapidinho.
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0: 6:26, dia de Cruzeiro no Mineirão. A Raposa recebe o Mirassol às 11 da manhã. E o Emerson Pansieri vai contar tudo pra gente, como é que o time celeste vai enfrentar o Mirassol. Bom dia, Pansi.
6: Bom dia pra você, Dani, e pra quem acompanha o Tiro de Meta da Itatiaia. Excelente domingo pra todo mundo. Feliz Dia dos Pais pra todos os papais ligados na Itatiaia. Em especial pro meu papai, Nelson Patão. E também pro meu sogro, Luiz Bianchetti. Deixa eu falar deste Cruzeirão que vai a campo contra a equipe do Mirassol. Duelo importante na caminhada do Cruzeiro. Até porque uma vitória estabelece mais confiança pensando na quarta-feira contra o Flamengo na Copa Libertadores da América. O Cruzeiro que vem de classificação na Copa do Brasil diante da Chapecoense. O Cruzeiro concentrado desde ontem na Toca da Raposa e o técnico Arthur Jorge contando com os reforços. Atacantes Wesley, Lúcio Rodrigues e João Costa. Esses atletas então relacionados pelo treinador podem entrar no decorrer da partida. O Cruzeiro para o duelo contra o Flamengo não tem o Lucas Romero nem o Fagner, que estão suspensos, ou seja, esses jogadores devem começar o duelo de hoje contra o Mirassol. Será que ele vai dar uma segurada no Gerson? E aí pode colocar o Lucas Silva de titular? E na zaga, dá uma também respirada? O xerifão Fabrício Bruno vem atuando de forma impecável na defesa do Cruzeiro, podendo entrar o João Marcelo, muito elogiado também pelo técnico Arthur Jorge. 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Deixa eu trazer uma provável formação do Cruzeiro para hoje, com Otávio no gol, Fagner na direita, Fabrício Bruno ou João Marcelo, com Jonathan Jesus e Gabriel Rojas, o meio-campo de Lucas Romero, com Gerson ou Lucas Silva, se ele quiser dar uma também segurada no Gerson, pensando na quarta-feira, com Matheus Pereira, Arroio, e aí, Kaique Kenji ou Felipe Moraes, com o Caio Jorge no ataque. Reforços podem entrar no segundo tempo. Nação Celeste, quase 60 mil no Mineirão. Jogo às 11 horas da manhã. Dia dos Pais, tudo para ficar bonito em azul e branco, e o Cruzeiro buscar este resultado positivo. O Cruzeiro que vai jogar com a camisa recém-lançada, a camisa de número 3. Ficou bonita, viu? Listras em azul, amarelo, uma camisa que tem um escudo solto, camisa branca, lançamento para a Nação Celeste. São as informações do Cruzeiro, Dani. Um abraço, ótimo domingo.
0: Outro pra você, Pance, feliz Dia dos Pais pelo seu primeiro dia. 6h29 e chegou ao fim mais um Tiro de Meta. Você fica com o Jornal da Itatiaia. Muito obrigada pela audiência, muito obrigada pelo carinho. Um feliz Dia dos Pais pra vocês que são pais e uma excelente semana.
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0: IML de Taiobeiras trabalha na identificação dos corpos das 7 vítimas de acidente na BR-251.
1: Carro que provocou a tragédia fugia da polícia.
0: Prefeito defende suspensão temporária de voos panorâmicos após acidente com 4 mortos no Rio de Janeiro.
1: Defesa Civil de BH aponta risco de colapso e isola galpões da Sugar após incêndio.
0: Trio é preso com fuzil e drogas na região nordeste de Belo Horizonte.
1: Polícia procura pelos suspeitos de executarem dono de loja em Santa Luzia.
0: 80% dos brasileiros evitam sair de casa à noite por medo da violência.
1: Minas Gerais registra por dia mais de 250 reclamações de vazamento de esgoto nas ruas.
0: Maternidade de BH tem baixa de quase 50% nos estoques de leite materno.
1: Mega Sena sorteia hoje 165 milhões de reais.
0: Presidente da Argentina republica postagem com críticas a Lula.
1: Tufão chega à China com ventos de mais de 160 quilômetros por hora.
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0: 6:31, começa agora o Jornal da Itatiaia. 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Bom dia para você. Bom dia, Fernanda Viegas.
1: Bom dia, Alan Passos. Ótimo dia também para você, ouvinte da Rádio de Minas. Feliz Dia dos Pais. Feliz dia para você que compartilha amor, respeito, cuidado e presença.
0: É isso. Feliz Dia dos Pais a todos os papais que estão na audiência da Itatiaia. Hoje é domingo, 9 de agosto de 2026. Na Itatiaia agora a temperatura é de 19 graus.
1: O dólar é vendido a R$ 5,08. O euro comercializado a R$ 5,87. Poupança rende 0,5% ao mês.
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4: Belo Horizonte tem dia de calor e tempo seco com formação de algumas nuvens, mas sem previsão de chuva. O ciclone Bomba no sul do país, que trouxe previsão de instabilidades no clima em Minas, perdeu força e com isso a capital tem dia de temperatura em elevação, cenário muito parecido com o vivido ontem. A capital mineira teve temperatura mínima de 17 graus e à tarde pode chegar aos 34 graus. Minas Gerais tende a ter índices baixíssimos de umidade do ar, apesar do calor, a formação de nuvens em alguns pontos do estado, mas sem chuva. A mínima em Minas foi de 12 graus e a máxima chega hoje aos 38 graus no norte. Repórter Edson Costa.
0: Polícia.
5: Um homem foi preso e o menor apreendido durante um churrascão da Galocura, torcida organizada do Atlético. A festa estava sendo realizada no bairro Industrial em Contagem, bem perto do Barreiro. A Polícia Militar foi informada que membros da torcida estavam no local portando armas de fogo e fazendo uso de drogas. Duas pessoas, aliás, né, os militares do Tático Móvel do 39º Batalhão fizeram uma batida no local e localizaram dois revólveres calibres 38 e 32, além de drogas. Duas pessoas apresentaram como proprietárias das armas, um maior de idade e o outro menor. O adulto foi preso, o menor apreendido e os dois levados para a delegacia de plantão. Repórter Célio Ribeiro.
1: 6:33, a polícia procura pelos suspeitos de executarem com vários tiros o dono de uma loja de assistência técnica de celulares em Santa Luzia.
6: A polícia procura pelos criminosos que executaram com vários tiros o dono de uma loja de assistência técnica de celulares em Santa Luzia. Alisson Gustavo de Oliveira, de 45 anos, estava dentro da loja quando foi surpreendido e executado. A princípio, a polícia trabalha com pelo menos duas hipóteses: que o crime possa ter como motivação passional ou ligado a algum desentendimento comercial. Sargento Moraes, da Companhia 71, do 35º Batalhão, esteve à frente da ocorrência.
7: Fomos acionados pelo Copom, informando que o indivíduo teria sido alvejado aí por alguns disparos de arma de fogo na rua São Judas Tadeu, esquina Conof Teixeira. Deslocamos para o local onde foi possível localizar esse indivíduo caído dentro da loja, próximo ao banheiro. Acionamos perícia e rabecão para o local.
6: Agora, sargento, aqui é um local, é movimentado, uma área comercial aqui no São Benedito, né? É com farmácia em frente, supermercado, imagino que movimentação grande. Populares dizem o quê?
7: As pessoas disseram que uma motocicleta com dois indivíduos passou duas vezes na rua e na segunda vez ela parou de frente ao estabelecimento, onde um homem de capacete e blusa de frio preta, calça jeans clara, desceu da moto, adentrou dentro do estabelecimento, efetuou os disparos Logo em seguida saiu correndo, subiu na mesma moto, essa moto pegou sentido bairro Cristina evadindo.
1: Sobre motivação, alguém diz alguma coisa?
7: Ele acionou a polícia militar porque teria sofrido uma ameaça de uma terceira pessoa. Quando a polícia chegou, ele não quis mais fazer o registro, uma vez que ele não sabia os dados de quem teria ameaçado. Possivelmente aí um atrito que teve entre ele e esse cliente, né? Mas ele não soube precisar quem seria esse cliente e os dados desse cliente. E desistiu de fazer aí a ocorrência de ameaça.
1: Ô, sargento, agora é uma questão de tempo, né? Para você chegarem até os assassinos. Inclusive, possivelmente, imagens de circuito interno de dentro da loja flagraram tudo. Ainda, né? Não teve acesso aí, mas possivelmente tudo foi filmado.
7: Possivelmente, dentro da loja existe circuito interno, bem como na rua, né, dos fatos, tem circuito de monitoramento de casas e outros estabelecimentos comerciais.
1: Repórter Amanda Antunes.
0: Agora, 6h36, a Defesa Civil de Belo Horizonte aponta risco de colapso e por isso isolou galpões da Sugar. A Defesa Civil fez uma inspeção técnica no galpão de eletrodomésticos que foi atingido por um incêndio de grandes proporções, bairro Pilar, região oeste da capital.
1: Segundo o órgão, o galpão de estoque está com a estrutura totalmente destruída, com risco de colapso da estrutura metálica, da cobertura e de desabamento das paredes remanescentes. O local foi totalmente isolado.
0: Já o galpão de produção, neste local foram identificadas condições de insalubridade, além do risco de desabamento parcial da estrutura, do telhado e das paredes do mezanino, onde funcionava a sala dos líderes de produção. Foi determinado o isolamento parcial da área.
1: No galpão de produção de linhas injetoras foram constatados pontos com queda parcial de tijolos, cerâmicos e vigas com ferragens expostas, além de risco de queda da parede que faz a separação física entre os galpões. Foi determinado o isolamento parcial da área.
0: A Defesa Civil formalizou as notificações de risco e entregou os documentos ao responsável legal pela empresa, estabelecendo as medidas preventivas obrigatórias para reduzir os perigos na área.
1: 6h37, a seguir, renda necessária para financiar imóvel em BH é mais que o dobro da média salarial do Belo Horizontino.
0: E falando em dinheiro, ainda nessa edição, Mega Sena sorteia hoje 165 milhões de reais.
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2: 6h38. O levantamento aponta que a renda mínima necessária para financiar um imóvel na capital é mais que o dobro da média salarial do Belo Horizontino.
3: A conquista da casa própria está cada vez mais distante para muitos moradores de Belo Horizonte. Um levantamento da plataforma Loft mostra que nos 15 bairros com maior número de negociações imobiliárias, a renda mínima para conseguir financiamento supera R$12.000 por mês, mais que o dobro da renda média do Belo Horizontino, que hoje está em R$5.300, conforme o IBGE. Em bairros como Savassi e Lourdes, a renda exigida ultrapassa R$46.000 por mês. Além do desafio de comprovar renda, especialistas alertam para a importância de analisar cuidadosamente os contratos de financiamento. Custos com impostos, despesas de cartório e outras taxas podem elevar significativamente o valor da compra. E também é preciso ficar atento às cláusulas do contrato, às regras para quebra desse contrato e às consequências da inadimplência, que podem resultar até na perda do imóvel, e sem falar, é claro, nos juros. Quem explica é a advogada Ana Paula Simões, especialista em registro de imóveis.
4: Então, a primeira coisa que a pessoa precisa fazer, analisar se ela tem condição de fazer aquele pagamento. Muitas das vezes as pessoas criam artifícios para comprovar uma renda que na realidade elas não têm. E isso lá na frente, não no momento da assinatura do contrato, vai virar uma bola de neve.
3: Existem modelos de financiamento que têm parcelas corrigidas pela inflação, parcelas que podem de alguma forma sofrer um acréscimo de valor e, pelo contrário, parcelas que vão diminuindo com o passar do tempo. Há algum modelo ideal? Como é que faz essa análise e o que leva em conta para tomar essa decisão?
4: Essa decisão da tabela é a primeira coisa que a pessoa tem que olhar, se ela tá na tabela saque ou se ela tá na tabela price. E aí ela vai avaliar conforme a situação dela, porque às vezes uma parcela fixa para a pessoa é o ideal. Outras vezes a parcela com juros maior e amortização menor, que ao longo do contrato isso vai invertendo, é a tabela melhor. Mas cada um tem que parar e analisar conforme a sua realidade. As pessoas não têm que pensar, hoje vai reduzir, amanhã vai estar menor, ou hoje vai ficar nesse preço fixo. Isso não pode ser analisado, tem que pensar de acordo com cada situação.
3: Nas ruas, a Itatiaia quer saber, o sonho da casa própria está distante? Cabe no bolso dos belo-horizontinos? Ou comprar um imóvel está cada vez mais distante da realidade?
5: Deise Rabelo.
3: A idade e a profissão?
5: 28 anos, eu sou recepcionista.
3: Deise, financiamento, parcelamento tem?
5: Tem.
3: Já passou a pé?
5: Nó demais.
3: Como é que foi?
5: Assim, agora eu entrei de férias, eu consegui me acertar, só que eu já tô preocupada com o próximo mês, porque a gente volta a trabalhar e não recebe nada.
3: Na hora que chega aquele boleto assim, bombástico, com a data apertando e você vê que o dinheiro ali não vai dar, é angústia, né?
5: Nó demais. E sem contar que um dia que você atrasa, você paga uns juros absurdos.
3: Me fala o seu nome?
6: Vitor Soter de Assis. 30, mecânico diesel.
3: Financiamento, Vitor, tá em dia? Já teve que comprar aí muita coisa parcelada?
6: Já tive que comprar, graças a Deus, terminou de pagar já, com muito suor.
3: O que que é?
6: Móveis, imobiliário na casa nova.
3: A casa é aluguel? A casa se comprou também ou é da família?
6: Não, é aluguel. Por enquanto é aluguel, mas futuramente é minha própria casa.
3: O financiamento, né? Seja dos móveis, né? Pra mobiliar a residência, seja no futuro, né? Que vai chegar logo, se Deus quiser, o seu imóvel próprio. Na hora de financiar, tem que olhar o quê? O valor da parcela, os juros, o que que precisa olhar?
6: Mas os juros, né? Ficar parcela, o cartão dá pra você parcelar, mas tem que ser no base do seu salário, né? Não pode ser nem a mais, tem que ser a minha. Porque você faz uma parcela a mais que você ganha, você vai se complicar no final.
3: Lascou, né?
6: Aí lascou.
3: Repórter João Felipe Loli.
7: 6h42, e pra quem mora de aluguel, a inadimplência cresce em Minas Gerais, que lidera o ranking nacional.
0: A alta no atraso do pagamento de aluguéis voltou a acender o sinal de alerta em Minas Gerais. Em junho, a inadimplência locatícia no estado subiu para 3,09%, ante 2,78% em maio, registrando a segunda maior taxa de 2026, segundo o Índice de Inadimplência Locatícia, o ILL, da Superlógica. A pesquisa também mostra que os imóveis comerciais seguem concentrando os maiores índices de inadimplência, enquanto apartamentos registram as menores taxas. A rede de planejamento comercial da Superlógica, Luciana Ferrari, explica os dados.
8: É um vai e vem que a gente já viu outras vezes neste ano. O principal motivo continua o mesmo: juros e inflação altos. A Selic está em 14,5% ao ano, um dos maiores níveis dos últimos tempos. Já a inflação desse ano deve fechar perto de 5%, acima da meta do governo. Isso aperta o orçamento das famílias e com isso reduz a capacidade de pagar o aluguel em dia. Mas é importante dizer uma coisa: mesmo com essa alta, a taxa de junho é menor que a do mesmo mês no ano passado. Então não é uma piora estrutural, é uma oscilação dentro de um cenário ainda apertado. A orientação para o inquilino que não vai conseguir pagar o aluguel é simples. Fale com o proprietário antes de atrasar, não depois. Explique a situação, propõe um prazo ou um parcelamento. A grande maioria dos proprietários prefere essa negociação do que entrar com o processo de despejo, que é caro e demorado, para os dois lados. Quem não negocia corre o risco de multa, juros e depois de 15 dias de atraso, uma notificação que sim pode levar uma ação de despejo. Negociar antecipadamente é sempre o caminho mais seguro e evita uma dificuldade pontual se transforme numa dívida grande.
0: Nas ruas, belo-horizontinos falam sobre como gerenciam seu aluguel para não faltar no fim do mês.
9: Jéssica, 33 anos, eu sou auxiliar administrativo.
0: Você paga o aluguel há quanto tempo?
9: Há uns 2 anos.
0: Já deixou de pagar alguma vez? Chegou a atrasar?
9: Não, ainda não precisei disso. Sim, me organizo bastante.
10: Conceição Braga, sou auxiliar de serviços gerais. Eu priorizo o que eu tenho que pagar. As contas, aluguel, a água, a luz, vem sempre em primeiro lugar. Depois, né, que eu vou pensar no supérfluo.
0: Então, por isso você nunca deixou de pagar?
10: Não, nunca deixei de pagar, não.
0: Repórter Laura Gorino.
2: 6:55, daqui a pouco, Minas Gerais registra por dia mais de 250 reclamações de vazamento de esgoto nas ruas.
7: E ainda nessa edição, IML de Taiobeiras trabalha na identificação dos corpos das 7 vítimas de acidente na BR-251.
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2: 6:46, o descarte regular de lixo domiciliar é um dos fatores que levam ao entupimento e vazamento de esgoto nas ruas. Por dia, a Copasa recebe cerca de 250 reclamações por conta deste problema.
7: De acordo com a Copasa, em média são contabilizadas 250 reclamações por dia sobre esgoto vazando pelas ruas e avenidas em todo o estado. 30% dos acionamentos são para BH e região. Ainda conforme a companhia, grande parte do problema vem dos resíduos lançados em lugares incorretos. Na pia da cozinha, por exemplo, a principal vilã é a gordura, aquela mesmo que sobra da fritura da comida. Já no banheiro tem de tudo: papel no vaso sanitário, cotonete, fio dental, até absorventes e fraldas descartáveis. Tudo isso entope a rede de esgoto e sai pela boca de lobo. Nossa equipe conversou com a população sobre o assunto.
14: Eu sou Juliana Alves Costa, tenho 41 anos.
5: Foi a professora.
7: Juliana, conta pra gente, já viu alguém descartando ali algum resíduo errado na pia da cozinha, na pia do banheiro, no vaso, em algum esgoto? Isso prejudica a rede, né?
5: Sim, já vi pessoas fazendo isso, como a tua escola também, a gente tem que essa conscientização com as crianças, né? De ter o local certo para descartar o lixo.
7: Quais os resíduos ali você já viu? Aquele óleo de cozinha, aquela gordura?
5: Além desses, papéis, materiais que não são próprios, acabam as crianças ou os adultos mesmo, né? Fazendo esse tipo de descarte inapropriado.
7: E a gente sabe que se a rede entupir, uma hora esses resíduos vão sair na rua, né? Na boca de lobo ali, e fica aquele cheiro ruim atrapalhando a população.
5: Isso, e prejudicando também, né? Poluindo, uma chuva acaba fazendo estragos, né? Que a gente poderia estar evitando.
14: Humberto Abreu Nossi, advogado, 39 anos.
7: Humberto, a Copasa afirma que recebe 250 reclamações por dia de boca de lobo vazando esgoto aqui em Belo Horizonte. Chega no período chuvoso, isso aumenta 25%. Você já viu algum descarte irregular ali na pia da cozinha, na pia do banheiro?
14: Não, já vi sim, já vi em residências e também em estabelecimento comercial, já vi sim. Prejudica bastante, mas eu também eu tento fazer. Falta a Copasa fazer mais programas educativos, ensinar mesmo as pessoas. Eu imagino que muita gente faz o descarte de forma indevida por falta de informação mesmo.
15: Meu nome é Sérgio Souza Duarte, sou vendedor ambulante. Ah, não é muito longe não, até mesmo nos museus aqui, ó, você depara aí com depredamento dentro do banheiro, você joga absorvente, né? Lixo, esse pessoal não tem educação mesmo.
7: Quem detalha o problema do extravasamento de esgotos pelas ruas e avenidas de Minas Gerais é a engenheira de projetos e obras da Copasa, Fernanda Kroger.
16: Atualmente a Copasa recebe cerca de 250 reclamações de extravasamento de esgoto por dia, sendo que no período de chuva esse número aumenta cerca de 25%.
7: Fazendo um recorte para a região metropolitana, como é que ficam os números?
16: Na região metropolitana, a gente tem um terço desse número de extravasamentos, que é um número bem expressivo também.
7: E na prática, esse extravasamento é quando a boca de lobo entope ali e aquele cheiro de esgoto ruim fica pela rua fora, né?
16: Exatamente. E isso é causado principalmente no período chuvoso, né? Pelo volume de água de chuva que está interligado na rede de esgoto. Então, as redes não comportam esse volume. E em todo o período, né? No decorrer de todo o ano, pelo descarte regular de lixo. Então, a gente pode falar da gordura que é descartada de forma irregular na rede de esgoto, isso forma placas de gordura.
7: Ali na pia da cozinha.
16: Na pia da cozinha, isso mesmo. Então, o ideal seria retirar o excesso para depois lavar e ter uma caixa de gordura adequada, né? Para não ir o excesso de gordura para a rede. E o excesso de lixo, ele se acumula na rede também. Fio de cabelo, cotonete, fralda descartável, a gente encontra todo tipo de lixo nas redes de esgoto quando a gente vai dar manutenção.
7: Vai formando aquela bucha ali que vai entupindo a rede, né? E aí acaba não comportando.
16: Exatamente. E isso obstrui a passagem do esgoto e forma os extravasamentos que tanto incomoda a população, né?
7: Ouvimos a engenheira de projetos e obras da Copasa, Fernanda Kroger. Repórter Cleve Ribeiro.
17: 6:51. A seguir, maternidade de BH tem baixa de quase 50% nos estoques de leite materno.
2: E ainda você vai conferir, 80% dos brasileiros evitam sair de casa à noite por medo da violência.
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19: Receba essa mensagem com muito carinho da sua filha, Eduarda Firmino, para você, meu pai, Robson Firmino. Tô passando para te desejar um feliz Dia dos Pais. Eu sou muito grata por tudo, por todo o carinho de sempre. E você é muito importante na minha vida, muito especial. Eu não sei nem dizer o quanto, eu não consigo nem medir isso. Eu vou estar sempre aqui por você e eu te amo muito, tá bom?
20: Sabe.
17: 6:52, trio é preso com fuzil e drogas no bairro Nazaré, região nordeste de BH.
0: Batalhão Rotan apreende fuzil e drogas no bairro Nazaré, região nordeste de Belo Horizonte. Três homens acabam presos. O armamento de alto poder de destruição foi encontrado em uma empresa especializada em montagem de consultório odontológico. De acordo com a polícia, um dos alvos é funcionário da empresa. Quem dá os detalhes é o sargento Tudeia, do Batalhão Rotan.
20: De posse das informações do Serviço de Inteligência da Polícia Militar, prosseguimos, né? Com as denúncias que chegou ao nosso conhecimento para o local, na região do bairro Nazaré, com o intuito de abordar esses indivíduos, no qual eles estavam efetuando transações de armas e drogas naquela localidade. Eles estavam utilizando um veículo Polo na cor preta. Concentramos nossas atenções com o intuito de abordar esses indivíduos. Chegando nas proximidades do local, a guarnição deparou com dois indivíduos no interior do Polo, onde foi feita a abordagem. Eles tentaram evadir, a princípio, né, daquela abordagem, engatando a marcha ré. Com isso, tiveram essa ação deles frustrada, onde conseguimos proceder essa abordagem. No interior do veículo foram localizadas os entorpecentes. Mediante a isso, chegou pra gente, naquela proximidade, eles estariam utilizando uma empresa, no qual um dos envolvidos era funcionário dessa empresa, e que ali ele utilizava para guardar armamentos e mais drogas. Deslocamos até essa empresa, onde que conseguimos localizar esse terceiro indivíduo. Durante as buscas ali dessa empresa, foi localizado o fuzil e as munições. Esse indivíduo, após ter recebido voz de prisão em flagrante, ele tentou, com o intuito de obter a liberdade ali, subornar a guarnição, ofertando uma pistola. A gente deu voz de prisão aos três envolvidos. Um deles firma, né, que é amigo do indivíduo que está preso, faccionado ao PCC, e que, pelo fato deles possuírem uma amizade de longa data, de muito tempo, ele ajudava essa transação dessas drogas, dessas armas, e nenhum deles relataram ser faccionados ao PCC.
0: Repórter Amanda Antunes.
2: 6:54, agosto é considerado o mês da conscientização e do incentivo ao aleitamento materno. E em meio a campanhas de doação, Belo Horizonte enfrenta queda nos estoques.
0: Com a chegada do Agosto Dourado, mês de incentivo ao aleitamento materno, o Banco de Leite Humano da Maternidade Odete Valadares, em BH, enfrenta queda nas doações. Durante as férias escolares, o número de doadoras caiu mais de 50%, reduzindo o estoque para 130 litros, um pouco mais da metade dos 250 litros considerados ideais para atender a demanda. A nutricionista especializada em nutrição clínica e hospitalar da Maternidade Odete Valadares, Gabriele Ladentin, dá detalhes sobre a situação da maternidade e também fala sobre a importância da doação do leite humano.
21: Esse impacto da redução de 50%, ele é um impacto que acontece sazonal. Geralmente, quando tem as férias escolares, a ausência dessas doadoras suspende temporariamente para poder viajar ou cumprir outras demandas. Esse impacto afeta na gente conseguir fornecer o leite humano pasteurizado para os bebezinhos prematuros, que são quem mais precisa desse alimento. Por isso que a gente sempre pede essa ajuda para promover sobre a doação de leite humano, para quem ainda não tem esse conhecimento, tem um excedente de leite em casa, deseja doar. Esse momento a gente está precisando bastante devido a essa redução dos nossos estoques.
0: Então, os principais bebês que vão receber esse leite são os prematuros. Fala pra gente um pouco mais sobre esse grupo, né, que precisa do leite, e por que que esse alimento faz tanta diferença na recuperação desses recém-nascidos.
21: Isso, são os bebês prematuros de muito baixo peso ou internados graves, que não conseguem, por algum motivo, receber esse leite humano da mãe. A produção do leite humano, ele é basicamente hormonal. Se a mãe, ela tá passando por um momento que o bebê ele tá internado, ela não está se sentindo tão confortável e por isso impacta até mesmo na produção de leite dela. Por isso a gente precisa dessas doações. Isso impacta na recuperação, porque o leite humano ele é mais do que apenas um alimento. Ele se torna um fator de recuperação para esse bebê. Através do leite humano são passados vários anticorpos que protegem esse bebê, ajuda nessa recuperação. Por isso esse benefício de complementar sempre com essa doação do leite humano.
0: Muitas mulheres têm vontade de doar, mas às vezes tem alguma dúvida, receio. Existe algum mito sobre a doação de leite materno e quem pode, de fato, né, se tornar uma doadora?
21: Sim, a maior dúvida que a gente sempre escuta é se o bebê da mãe vai ficar sem esse leite. E não, se a mulher ela tem um excedente de leite, ela pode doar. A produção, ela é feita, a gente fala sobre a demanda. Se o bebê está amamentando, o corpo produz mais leite. Se ela está ordenhando, o corpo continua produzindo leite, não vai diminuir essa produção. Toda mulher com excedente de leite pode se tornar uma doadora. É só entrar em contato com o banco de leite através do telefone DDD 31-3298-6008 ou através do MGAPP. Dentro do aplicativo do MGAPP, pode escolher a opção saúde e lá tem doação de leite humano. Realizar o cadastro pelo aplicativo e pode se tornar uma doadora. Então, tem essas duas opções.
0: Repórter Laura Gorino.
2: Agora 6h58, a capital mineira tem alerta para a onda de calor válido até amanhã. O calorão em pleno inverno leva Belo Horizonte a registrar a segunda maior temperatura do ano.
17: A máxima chegou a 33,4 graus ao meio-dia em Venda Nova, enquanto a umidade relativa do ar caiu para 23% nesse sábado.
2: O índice só perde para os 34,8 graus registrados em 1º de janeiro, segundo dados da Defesa Civil Municipal.
17: O comunicado prevê que as temperaturas máximas podem atingir os 33 graus, especialmente no período da tarde.
2: Já a umidade relativa do ar pode baixar até 20%, índice registrado, por exemplo, no deserto do Saara.
17: Para se prevenir diante do forte calor e da baixa umidade relativa do ar, a Defesa Civil de Belo Horizonte recomenda que a população se hidrate bastante ao longo do dia, que você evite exposição direta ao sol, especialmente entre 10 da manhã e 5 da tarde, e em caso de sintomas como tontura, fraqueza, dor de cabeça, náuseas ou dificuldade para respirar, aí procure um atendimento médico.

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1: IML de Itaiobeiras trabalha na identificação dos corpos das 7 vítimas de acidente na BR-251.
2: Carro que provocou o acidente fugia da polícia.
1: Prefeito defende suspensão temporária de voos panorâmicos após acidente com 4 mortos no Rio de Janeiro.
2: Vai vendo, senador Cleitinho ao governo de Minas divide opiniões nas redes sociais.
1: Mega Sena sorteia hoje 165 milhões de reais.
2: Cresce quase 35% o número de pais que criam os filhos sem a presença da mãe no Brasil.
1: Presidente da Argentina republica postagem com críticas a Lula.
2: Tufão chega à China com ventos de mais de 160 quilômetros por hora.
1: Atlético empata com o Remo e perde chance de subir na tabela do Brasileirão.
2: Galo ganha reforço para o meio campo.
1: Cruzeiro entra em campo hoje contra o Mirassol pelo Campeonato Brasileiro.
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1: 7:01, Jornal da Itatiaia. Hoje é domingo, Dia dos Pais. Feliz Dia dos Pais pra você que tá aí na presença, junto com seu filho, cuidando, dando amor, criando e fazendo a diferença na vida desse pequeno, dessa pequena. Hoje, domingo, 9 de agosto de 2026, você está na companhia de Alan Passos e Fernanda Viegas.
2: Muito bom dia pra você, especialmente pra você, papai, pra você que apresentou a Itatiaia pro seu filho, você que aprendeu a ouvir Itatiaia com seu papai, enfim, um excelente domingo, Dia dos Pais para você e para todo mundo. 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
1: A partir de agora, toda a rede Itasat reunida para trazer os principais destaques de Minas, do Brasil e do mundo.
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4: Domingo segue a tendência de tempo seco e quente em Minas Gerais. As temperaturas sobem ao longo do dia em todo o estado e à tarde tende a ter índices críticos de umidade baixa em todas as regiões mineiras, com tempo bastante seco, especialmente nas regiões norte e noroeste. A frente fria decorrente do ciclone Bomba perdeu força em Minas e isso favorece o aumento do calor. Apesar das altas temperaturas, há formação de nuvens em alguns pontos do estado, mas sem chuva. A mínima em Minas foi de 12 graus e a máxima chega hoje aos 38 graus no norte. Belo Horizonte tem dia de céu com algumas nuvens, mas com sol e calor. A mínima foi de 17 graus e a tarde vai esquentar com máxima de 34 graus. Repórter Edson Costa.
2: 7:03. O Instituto Médico Legal de Itaiobeiras trabalha na identificação dos corpos das 7 vítimas de um grave acidente na BR-251 em Salinas, no norte do estado. O carro que provocou o acidente fugia da polícia.
5: Foram encaminhados ao posto médico legal de Itaiobeiras os corpos das 7 vítimas que morreram na colisão frontal entre dois carros no quilômetro 304 da BR-251 em Salinas nesse sábado. Segundo a Polícia Rodoviária Federal, o acidente aconteceu durante uma tentativa de fuga. O motorista de um Fiat Cronos com placas de Aracati, Ceará, desobedeceu a uma ordem de parada no quilômetro 314 e fugiu em alta velocidade. O veículo transportava 164 tabletes de maconha, totalizando 137 quilos da droga. Ainda de acordo com a PRF, durante a fuga, o motorista fez manobras perigosas e invadiu a faixa contrária em uma curva, ao tentar ultrapassar 4 veículos. Ele acabou batendo de frente com um Astra com placas de São Paulo, que seguia no sentido contrário. 4 ocupantes do Astra morreram no local. No Cronos, uma pessoa também também morreu na rodovia. Outros três ocupantes, dois homens e uma mulher de 19, 21 e 24 anos, foram socorridos em estado grave pelo SAMU e levados para o Hospital de Salinas. Os dois homens não resistiram aos ferimentos e morreram após dar entrada na unidade hospitalar. A mulher permaneceu internada em estado grave, com traumatismo crânioencefálico grave e múltiplas fraturas. Ela precisou ser intubada. A Polícia Civil informou que os sete corpos foram encaminhados ao posto médico legal de Itaiobeiras para identificação. O trânsito, que ficou interditado, foi totalmente liberado no final da tarde após os trabalhos de perícia e remoção dos veículos. De Montes Claros, repórter Osmar Macedo.
1: 75. A Agência Nacional de Aviação Civil afirma que está em contato com a Prefeitura do Rio de Janeiro após a queda de um helicóptero que deixou quatro mortos. O prefeito do Rio defende a suspensão temporária de voos panorâmicos.
6: O prefeito do Rio, Eduardo Cavalieri, pediu à Agência Nacional de Aviação Civil, ANAC, uma fiscalização dos voos panorâmicos no Rio de Janeiro por conta dos recentes acidentes com helicópteros que vêm acontecendo na cidade. A gente lembra que há cerca de 2 meses, 6 pessoas morreram após 2 helicópteros colidirem na zona sudoeste do Rio, e na manhã deste sábado, 4 pessoas morreram, sendo 3 turistas colombianas e o piloto, após a queda de um helicóptero. A aeronave modelo Robson R-44 da empresa Voos Rio Panorâmicos fazia um voo panorâmico quando caiu perto da Vista Chinesa, um ponto turístico do Rio de Janeiro, localizado no Parque Nacional da Tijuca, a maior floresta urbana do mundo, que engloba as regiões norte e sul da cidade. Cavalieri citou a possibilidade de interromper temporariamente os voos panorâmicos para permitir uma fiscalização mais ampla da ANAC. Vamos ouvir.
7: É claro que a sociedade vai querer respostas desse acidente, inclusive para a família das vítimas, mas a gente não pode, né, de forma alguma, deixar de destacar o fato de que a gente está aqui em cerca de 1 mês, 2 meses, em mais um acidente envolvendo helicópteros na cidade do Rio de Janeiro. A gente encaminhou imediatamente um ofício direcionado à ANAC para que tome providências imediatamente em relação aos voos do Rio de Janeiro, inclusive com a possibilidade de suspensão de voos panorâmicos por 1 semana ou por 2 semanas, ou que seja, né, a necessidade da ANAC para fazer uma fiscalização mais intensa nos helipontos, nas aeronaves, na manutenção dessas aeronaves, para que a gente possa ter segurança, né, dos visitantes que visitam a cidade, dos turistas que visitam a cidade.
6: A ANAC disse que lamenta o ocorrido, que está prestando solidariedade aos familiares das vítimas e que o helicóptero estava com certificado de aeronavegabilidade válido e tinha autorização para fazer o serviço aéreo especializado de voo panorâmico, conforme o Registro Aeronáutico Brasileiro. Foram dezenas de bombeiros que precisaram ser acionados para o local do acidente, que é íngreme e de difícil acesso. Os agentes da corporação disseram que encontraram os corpos já carbonizados, já que a aeronave explodiu após colidir contra uma rocha. As vítimas, avó, filha e neta, foram identificadas como Rocio Cubilhos, de 59 anos, Wendy Manrique, de 37, e Sofia Murilo, de 17 anos. O piloto foi identificado como Alessandro Rocha. Segundo as primeiras informações, essa era a primeira viagem delas ao Brasil. As turistas que chegaram ao Rio de Janeiro na última segunda-feira permaneceriam na cidade até esta terça-feira e teriam contratado o passeio através de pesquisas nas redes sociais. O acidente aéreo é investigado tanto pela Polícia Civil quanto pelo CENIPA, o Centro de Investigação e Prevenção de Acidentes Aeronáuticos. Do Rio de Janeiro, Diana Rogers.
2: 7 e 8. A seguir, vai vendo o senador Cleitinho ao governo de Minas, divide opiniões nas redes sociais.
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10: Recebi essa mensagem com muito carinho da sua filha Eduarda Firmino para você, meu pai Robson Firmino. Tô passando para te desejar um feliz Dia dos Pais. Eu sou muito grata por tudo, por todo o carinho de sempre. E você é muito importante na minha vida, muito especial. Eu não sei nem dizer o quanto, eu não consigo nem medir isso. Eu vou estar sempre aqui por você e eu te amo muito, tá bom?
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1: 7h11, as reviravoltas da candidatura do senador Cleitinho Azevedo, do Republicanos, ao governo de Minas, dividiram opiniões nas redes sociais. Uma pesquisa da Vox Radar, obtida pela Itatiaia, mostra que após a confirmação do nome do senador na corrida eleitoral pelo governo na última sexta-feira, foi de noite, 39,5% dos comentários em publicações no Instagram mostraram aversão do eleitor ao vai e vem de Cleitinho.
2: A análise leva em consideração 318 mil comentários em mais de 300 publicações sobre Cleitinho, feitas entre o dia 28 de julho e a manhã de ontem.
1: Desse total, 37,2% foram de reações contrárias ao senador mineiro, enquanto apenas 4,8% foram classificados como favoráveis. Outros 58% foram identificados como neutros.
2: Até o dia 2 de agosto, dentro do período em que o senador convocou uma coletiva dizendo que era pré-candidato, mesmo após o partido sinalizar que a candidatura estaria vetada, 27,2% dos comentários eram contra o senador, 13% favoráveis e 40% eram neutros ou sem posição clara.
1: Já no dia 3 de agosto, quando Cleitinho gravou um vídeo aos prantos desistindo da candidatura, 40,5% dos comentários eram críticos à situação. 4,3% dos comentários foram solidários a Cleitinho, enquanto 55,2% foram interpretados pela pesquisa como neutros.
2: A pesquisa também mediu a opinião pública sobre as condições emocionais do parlamentar. O senador justificou a indecisão sobre a candidatura por causa da morte do irmão mais novo, Matheus Azevedo, no dia 18 de julho, foi vítima de leucemia.
1: Mais de 16 mil comentários discutiram o estado emocional de Cleitinho. 10 mil respostas diziam que ele está mal psicologicamente. Outros 6 mil comentários citam o luto pelo irmão e pedem respeito.
2: Azevedo, no dia 18 de julho, foi vítima de leucemia.
1: Mais de 16 mil comentários discutiram o estado emocional de Cleitinho. 10 mil respostas diziam que ele está mal psicologicamente.

0: governo de Minas, Alexandre Calil, do PDT, declarou à Justiça Eleitoral um aumento de mais de 34% em valores depositados em uma conta mantida no exterior. O saldo desta conta, que na declaração de 2022 era de pouco mais de R$1 milhão, agora chegou à marca de R$1 milhão e 400 mil. O depósito está entre os maiores valores declarados pelo candidato nas informações prestadas à Justiça neste ano. O dinheiro está no banco americano Delta National Bank e Trust Company, que tem sedes em Nova York e Miami, nos Estados Unidos. Nas eleições de 2016, quando Calil foi eleito prefeito em Belo Horizonte pelo PHS, e em 2020, quando foi reeleito chefe do Executivo Municipal, não constavam valores mantidos em conta no exterior nas declarações à Justiça Eleitoral. Como a Itatiaia já mostrou, Alexandre Calil informou ao TSE neste ano um aumento de 62,6% em relação aos bens declarados entre 2026 e 2022, totalizando hoje uma declaração de bens que beira os R$6 milhões. Enquanto o candidato informa crescimento de valores depositados no exterior e aumento do total de patrimônio, Alexandre Calil acumula histórico de dívidas trabalhistas relacionadas à empresa controladas pela família e que são negociadas na justiça. Em 2022, quando o valor milionário no exterior foi declarado pela primeira vez, o Tribunal de Justiça de Minas registrava 125 processos trabalhistas contra duas empresas controladas por Calil, a Ercal Engenharia Limitada e Fergical Limitada, que indicavam possível atraso de salários, não recolhimento de FGTS e sonegação de INSS. Em 2019, o Tribunal de Justiça chegou a determinar a penhora de 20% do salário de Calil para pagamento de dívida trabalhista relacionada à Ercal. Na ocasião, o ex-prefeito recorreu da determinação e afirmou que já tinha bens penhorados como garantia do pagamento da dívida. A reportagem ainda tenta contato com a assessoria de Alexandre Calil para comentar a declaração de bens. Repórter Edson Costa.
1: Agora 7:15. A reforma tributária começa a valer em 2027, ano que vem, com novos impostos sobre o consumo. Enquanto isso, as empresas começam a adaptar as notas fiscais eletrônicas para incluir informações sobre dois novos tributos criados pela reforma tributária, que vão funcionar no modelo de imposto sobre valor agregado, o IVA, como acontece no resto do mundo.
2: A reforma tributária do consumo começa a valer de forma gradual a partir do ano que vem e vai mudar a maneira como os impostos são cobrados e apresentados ao consumidor. Cinco tributos serão substituídos por um novo sistema que promete simplificar a cobrança e tornar ainda mais fácil entender quanto de imposto está embutido em cada compra. A principal novidade, segundo especialistas, é justamente a transparência. Hoje, a maior parte desses tributos fica escondida no preço final dos produtos. Quem conversou com a nossa reportagem foi a advogada tributarista Andréia Rittelmann, sócia do escritório Ferreira e Rittelmann Advogados, e ela explicou o que muda para quem vai às compras.
3: Para o consumidor, uma mudança importante é ele conseguir enxergar com mais clareza o peso dos impostos no preço de tudo aquilo que ele compra. Hoje, boa parte da tributação está embutida no preço e é praticamente invisível para a gente que compra as coisas no mercado. Com o novo modelo, o imposto passa a ser calculado por fora, dando maior transparência e fortalecendo o que a gente chama de cidadania fiscal, ou seja, saber exatamente quanto se paga de imposto, e também permite cobrar melhor como esse dinheiro é utilizado pelo governo.
2: Mas uma dúvida que muita gente tem é: afinal, os preços vão ou não subir? Os preços vão cair? A resposta depende do produto ou do serviço. Alguns itens terão redução de impostos, enquanto outros poderão ficar mais caros por causa da criação do imposto seletivo.
3: Com relação a se os preços vão subir ou cair, não existe uma resposta única, porque vão ter preços que vão cair e vão ter preços que vão subir. A reforma tributária não afeta todos os setores da mesma maneira. Os alimentos da cesta básica nacional, por exemplo, eles vão ter alíquota zero. E vários outros alimentos terão redução de 60% da alíquota. Então, esses alimentos tendem a ficar mais baratos, caso, obviamente, o produtor ou o vendedor repasse esse benefício para o consumidor final. O que tende a ficar mais caro? Produtos que são considerados prejudiciais à saúde, como, por exemplo, o

0: ultraprocessados, produtos que têm muito açúcar, bebida alcoólica, cigarro, produtos que são considerados como prejudiciais ao meio ambiente, como combustíveis, gasolina. Esses produtos tendem a ficar mais caros por causa do imposto seletivo.
1: Mas além da transparência, a reforma também cria um mecanismo para aliviar o peso dos tributos para quem tem menor renda. É o chamado cashback, que vai devolver parte dos impostos pagos por famílias inscritas no Cadastro Único e que atendam aos critérios estabelecidos pelo governo. Andréia Rittelmann também explica como esse benefício vai de fato funcionar.
0: Além disso, a gente vai ter mecanismos voltados diretamente para o consumidor, como o cashback para as famílias de baixa renda e a desoneração da cesta básica. O cashback é uma das principais medidas de justiça fiscal que foram trazidas por essa reforma. Isso porque os impostos sobre o consumo geralmente pesam proporcionalmente mais no orçamento das famílias de baixa renda. Então a ideia é devolver para essas famílias parte do imposto que foi pago nas compras e nos serviços. Quem que vai ter direito a esse cashback? Famílias inscritas no Cadastro Único com renda mensal de até meio salário mínimo por pessoa, residentes no Brasil e com CPF regular.
1: Importante dizer que esse novo modelo começa a vigorar no ano que vem e que a transição vai ser de forma gradual e deve ser concluída em 2033. Até lá, consumidores e empresas passarão por um período de adaptação às novas regras. De Brasília, Aline Peçanha.
2: 7:20, no próximo bloco, Mega Sena sorteia hoje 165 milhões de reais.
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14: Agora 7:22. A Mega Sena pode pagar hoje 165 milhões de reais para quem acertar sozinha 6 dezenas.
2: O sorteio ocorre às 11 horas da manhã, daqui a pouco. A probabilidade de vencer em cada concurso varia de acordo com o número de dezenas jogadas e do tipo de aposta realizada.
14: Para um jogo simples, com apenas 6 dezenas, custa R$6. A probabilidade de ganhar o prêmio milionário é de 1 em 50 milhões.
2: Apostas simples foram efetuadas até às 10 horas da noite de ontem. Já o os bolões caixa nos canais eletrônicos ocorrem até às 10h45 da manhã de hoje.
14: Agora 7h23, com dificuldades para fechar as contas do mês, parte da população brasileira tenta criar a famosa reserva de emergência. Especialista ouvido pela Itatiaia afirma que é possível começar a investir com pouco dinheiro.
15: Em tempos difíceis na economia do país, a população até tenta guardar dinheiro, porém tá ficando cada vez mais complicado.
16: Denilson da Silva Leite, barbeiro.
15: Denilson, tá conseguindo guardar dinheiro?
16: Só o suficiente para pagar as contas e olha lá. Porque hoje em dia um salário mínimo para pagar aluguel, cuidar de filhos, não dá. A conta não fecha.
15: Agora ainda fazer ali uma reserva bem gorda, né? 20, 30 mil reais são o que os especialistas orientam, aí tá passando longe.
16: Ah, isso aí é utopia. 80% da população, eu creio que não tem condição de fazer isso de jeito nenhum.
17: Eduardo Cabral Júnior, 40 anos, sou eletricista, eu tô desempregado. E eu não tô guardando nem 10 reais, eu tô conseguindo guardar, amigo.
15: Pro desempregado fica pior ainda, né?
17: Pior ainda. Tá faltando do leite.
15: Conforme especialistas, o trabalhador que quiser pode começar a poupar com qualquer valor, mas precisa ter disciplina para fazer o processo todo mês. A reserva financeira é considerada importante para cobrir imprevistos, como demissão, problemas de saúde ou despesas urgentes com carro e moradia. A medida evita empréstimos e dívidas com juros altos. Quem detalha é a educadora financeira Ellen Silvério.
18: Muitas vezes a pessoa não começa a reserva financeira porque ela acha que ela precisa ter um valor, né, maior nas mãos para ela poder dar início. E uma coisa que eu quero deixar clara aqui para as pessoas é que construir a reserva de emergência é construção de hábito. Então a gente começa com aquilo que a gente tem, né? Começa com 10, com 20 reais que seja, mas você precisa dar o primeiro passo, porque o primeiro passo vai mudar a sua mentalidade, a forma que você tem de ver o dinheiro.
15: Talvez a pessoa tenha alguma renda extra ali, né? Sobra um pouquinho, ela já quer gastar no fim do mês, separa aquele dinheirinho ali para colocar em um investimento, em uma poupança que seja.
18: Primeira coisa que a gente faz quando a gente tá com vontade de mudar de vida, ter uma reserva financeira ajuda a gente a mudar de vida. Quando o dinheiro chega na nossa mão, a primeira coisa que a gente faz é separar o valor que a gente vai guardar. Então determina qual que é o valor que você vai tirar todos os meses para poder colocar na sua reserva. Aí, né, o que que é o mais importante aqui? Não é o valor, é você ter a consistência, né, de fazer isso todos os meses, né? Hoje você não tem nada, você começou a guardar 10 reais. Vamos supor, até o final do ano, você já saiu do zero. Isso é importante, a consistência.
15: Agora, muita gente reclama também, né, que ganha pouco ali, que o dinheiro não sobra. É como você bem disse, tem que separar primeiro antes de gastar, né?
18: Esse é um segredo que muitas vezes a gente não faz, né? A gente paga primeiro todas as contas e a gente não pensa em guardar, a gente não pensa numa reserva, porque os imprevistos, gente, eles vão acontecer, né? A gente querendo ou não, a gente não tem um controle de tudo, um carro vai estragar, a gente pode ficar sem emprego, pode ter algum problema de saúde na família, e essa reserva, né, já é da onde ali você não vai ter que usar cartão de crédito, usar o limite do cheque especial, você não vai gerar uma dívida, né, por causa de um problema que seria passageiro. Muitas pessoas constroem dívidas porque não tem a reserva. Por isso que é importante você tirar da sua cabeça que você precisa ter muito dinheiro para começar. A gente começa com o que tem.
15: Agora, Ellen, qual é o melhor investimento, né? O melhor lugar de fato para se guardar esse dinheiro ali da reserva, visto que a gente imagina que a pessoa não vai retirar ali a médio e curto prazo, né? Onde que ela deve mesmo investir esses recursos?
18: A gente sempre fala, né, para a pessoa poder guardar o dinheiro da reserva num investimento onde ela vai ter liquidez diária. Quer dizer que essa pessoa vai colocar o dinheiro dela num lugar onde ela possa retirar no momento de necessidade, tá? Ou você, né, deixa lá na poupança, ou você faz um investimento mais seguro, que eu falo que é a renda fixa, onde você vai ter ali, né, um investimento de liquidez diária, que se acontecer algum problema, você pode retirar esse dinheiro sem ter nenhum prejuízo financeiro.
15: Ouvimos a educadora financeira Ellen Silvério. Repórter Clever Ribeiro.
2: Agora 7:28.
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2: O tarifaço de Trump atinge os produtores de madeiras no sul do Brasil. Porém, em Minas Gerais, Valdir Barbosa, o impacto foi menor. É isso? Bom dia para você.
20: O meu bom dia a todos. Hoje a gente recebe aqui mais uma vez a presidente da MIF, Adriana Malgeri. Temos vários assuntos a destacar. Primeiramente, todos ficam querendo saber, o tarifaço de Donald Trump atingiu a área de madeiras do Brasil, a área florestal brasileira? Adriana, bom dia. O Trump atrapalhou muito a vida de vocês aqui em Minas Gerais, não?
21: Bom dia, Valdir. Bom dia a todos. Primeiramente, obrigada. É um prazer estar aqui com vocês.
20: Prazer é nosso.
21: Poder falar um pouquinho aqui do nosso setor florestal brasileiro, maior cultura florestal, agrícola de Minas Gerais. Gosto sempre de frisar.
20: Sim.
21: Muito obrigada. Sim, o Trump, com suas medidas que a gente brinca que você não sabe se de manhã e à tarde elas vão ser as mesmas, né? Mas infelizmente...
20: Tá parecendo com aqui também.
21: A gente era para estar mais acostumado, né? Mas como elas impactam muito, porque sem dúvida nenhuma para quase todos os setores, né? Industriais e agroindustriais brasileiros, os Estados Unidos é um mercado muito importante. Para o setor que utiliza os recursos florestais, principalmente celulose, a celulose solúvel, o carvão vegetal, né, para o aço, ferro ligas e ferro guza, madeira serrada, então esses principais usos que as pessoas conhecem mais, vamos falar assim, né, da madeira, a gente teve diferentes formas de afetação. A gente incansavelmente montou dossiês, cada um desses segmentos, e isso tudo unido também como setor florestal, uns dossiês extremamente completos, fizemos defesas inclusive orais em audiências públicas lá, evidenciamos claramente que não há desmatamento, que não há trabalho forçado, não só a gente, né, como todas as atividades afetadas, e não só o Brasil, como outros 60 países também que foram incluídos nessa investigação. E o que aconteceu? Novamente, nós tivemos depois uma listagem de exceções, que mantiveram as exceções da última vez em grande parte, incluíram algumas outras, mas também excluíram alguns outros produtos. Por exemplo, celulose solúvel, que é a celulose utilizada para fazer tecidos, né? Por exemplo, o tecido da roupa dos bombeiros, tecidos que são sustentáveis, né? De fibras vegetais, substituindo as fontes renováveis, como poliéster e tudo mais, foram excluídos da exceção, então receberam essa tarifa adicional. E, como sempre, infelizmente, a madeira serrada. Então, MDF, MDP, madeiras serradas, esses nos Estados Unidos, ele tem um sistema
20: para construção civil, né?
21: O modelo construtivo norte-americano, ele não utiliza na sua base o concreto armado como a gente utiliza aqui, o aço, o concreto armado, da mesma forma. Ele utiliza muito o wood frame, né? Que você vê lá, você bate na parede, você fala assim, essa parede de madeira, eles constroem muito. Isso não é casa humilde, são todas as construções. Então, muitas indústrias no Brasil, elas foram instaladas para atender o mercado norte-americano. Então, essas receberam a adicionalidade de 25%, tornou a concorrência desleal com outros países que não receberam. E aí é uma ameaça muito grande, que é uma cadeia de empregos diretos e indiretos envolvido muito grande. Mas a gente entende que não é a justificativa técnica só, né? A barreira técnica, ela já foi transpassada, né? A barreira política, o Brasil vem tentando também, mas existe aí barreiras, vamos chamar de, entre aspas, invisíveis, que estão sendo intransponíveis para alguns setores que vão realmente sofrer, né? E isso vem trazendo para a gente essa necessidade de nos reinventar. E eu acho que principalmente do próprio governo brasileiro entender alguns outros mecanismos que estavam adormecidos e que a gente vem pedindo também, como a melhoria das condições para que a gente crescesse no mercado interno brasileiro também. Ou seja, produtos como embalagens também não entraram nas exceções, né? Da celulose, algumas embalagens, sacos de papel, tudo que vem para substituir embalagens plásticas, isopor. Por exemplo, a gente está recebendo no Brasil uma invasão desses produtos, principalmente vindos de origem asiática, que chegam no Brasil num preço muito menor que o produto feito no Brasil, porque ele não tem o custo Brasil. E aí ele inunda o mercado brasileiro e a gente fica com o impacto, aquele material que eu ia exportar, eu reduzia minha exportação, eu teria como alternativa também ampliar o consumo no mercado interno, mas eu tenho a limitação, porque a hora que chega na concorrência com o consumidor final, eu tenho o custo Brasil elevado, o produto externo não teve nenhuma tarifa ou nenhuma outra condição comercial, né, que tivesse um pouco mais restritivo de proteção ao mercado interno nosso?
20: É, isso está acontecendo com a tilápia do Vietnã. É um outro exemplo.
21: Aço. Chinês.
20: Né, aço muito. Chinês.
21: Nós temos a invasão do aço chinês extremamente preocupante, Valdir. Porque ele chega muito mais barato do que o aço produzido dentro do país. Eu contei isso para os chineses na China ano passado, eles não acreditaram nisso. Como? Eu compro o seu minério de ferro, eu produzo o aço aqui, eu mando de novo para lá, ele ainda chega mais barato do que você fez lá. Eu, sim, senhor. Me explica isso. Eu falei, pois é, nós estamos tentando entender também. Então, assim, isso é muito preocupante porque a gente está reduzindo a indústria do aço nacional, que tem toda uma capacidade de atender o mercado inteiro. Mas nessa condição de concorrência desleal, não tem.
20: Nós conversamos, então, com a presidente da Associação Mineira da Indústria Florestal, Adriana Malgeri, aqui no Itatiaia Agro. Um abraço a todos.
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14: 7:34. A seguir, Atlético empata com o Remo e perde chance de subir na tabela do Brasileirão.
2: Atlético ganha reforço para o meio-campo.
14: Cruzeiro entra em campo hoje contra o Mirassol pelo Brasileirão.
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14: Vamos falar de futebol. Bom dia, Daniele Rodrigues.
3: Bom dia, Alan. Bom dia, Fernanda.
4: Bom dia.
3: Aproveitar aqui para te desejar um feliz Dia dos Pais.
14: Obrigado, meu amigo. Obrigado.
3: Para você e para todos os nossos ouvintes. Vamos então falar de futebol, Alan, porque 4 partidas abriram ontem a rodada 22 do Campeonato Brasileiro. Na Arena do Grêmio, o Grêmio venceu São Paulo por 2-1 de virada. No Nilton Santos, Botafogo e Fluminense empataram por 1-1. No Couto Pereira, o Coritiba derrotou a Chapecoense por 2-1. E no Mangueirão, Atlético e Remo empataram por 2-2. A Leo Oliveira acompanhou a partida e vai trazer os detalhes pra gente aqui no Jornal da Itatiaia.
5: Bem, amigos, o Jornal da Itatiaia, o Atlético acabou cedendo o empate pro Remo no finalzinho do jogo, 2-2, o Remo que sai na frente com o Jajá logo aos 2 minutos, depois o Atlético ainda no primeiro período com muito mais volume de jogo consegue a virada, mas cede o empate na parte final do jogo com uma partida ruim do goleiro Everson. Faz tempo que eu não vejo o Everson jogar mal. Foi o caso dessa partida, desse jogo. O Everson acabou falhando para mim nos 2 gols, principalmente no segundo gol, o gol de empate do Remo. Como o Atlético tinha conseguido a virada, ficou um gostinho amargo, até porque o Remo tem muitas dificuldades técnicas, é um time que deve ser rebaixado para a Série B do Campeonato Brasileiro, para a próxima temporada, e que conseguiu tirar 4 pontos, né, do Atlético, porque no turno também empatou na Arena MRV por 3-3. Um Atlético que poupou vários jogadores titulares, pensando no confronto de ida das oitavas de final contra o Bragantino pela Copa Sul-Americana.
3: Valeu, Ale. 7:39. Reforço atleticano já está na área. Conta pra gente, Cláudio Rezende.
6: É isso, já está na área. O volante Kevin Castanho desembarcou no início da madrugada em Confins e chega para exames médicos e assinatura do vínculo por empréstimo com o Galo até o meio do ano que vem, uma temporada. 25 anos, Kevin Castanho jogou a última Copa do Mundo pela seleção colombiana e pertence ao River Plate da Argentina. Não será ainda reforço para os jogos da Copa Sul-Americana. Ele não foi inscrito nesta fase de oitavas de final. O Atlético que joga na próxima quarta-feira contra o Bragantino no interior de São Paulo.
3: Valeu, Cláudio. 7:40. 6 partidas fecham hoje a rodada 22 do Brasileirão. Às 11:30 da manhã, o Cruzeiro recebe o Mirassol no Mineirão. E às 4 da tarde, no Allianz Parque, Palmeiras e Internacional. No mesmo horário, na Fonte Nova, tem Bahia e Vasco. Às 6:30, na Vila Belmiro, Santos e Atlético Paranaense. No mesmo horário, em Bragança Paulista, Bragantino e Corinthians. E às 6:30, no Maracanã, Flamengo e Vitória. Ô Pansieri, como é que o Cruzeiro vai para a partida de logo mais? Bom dia.
14: Bom dia para você, Dani, para quem acompanha o Jornal da Itatiaia. É o Cruzeirão mais lindo do mundo em campo, duelo contra o Mirassol, partida do Campeonato Brasileiro. Cruzeiro vem de vitória na Copa do Brasil, para cima da Chapecoense. Cruzeiro quer força também para o duelo de quarta-feira contra o Flamengo, às 9:30 da noite, jogo no Mineirão. Para hoje, às 11 horas da manhã, Cruzeiro não tem o Matheus Henrique, que está suspenso com o 3º cartão amarelo, também quebrou o nariz no jogo da Chape. Cruzeiro que não vai contar para o duelo contra o Flamengo com o Fagner e com o Lucas Romero, ou seja, deve iniciar a partida de hoje. Provável formação do Cruzeiro em busca de chegar aos 33 pontos no Campeonato Brasileiro. Otávio no gol, Fagner na direita, Fabrício Bruno ou João Marcelo, Jonathan Jesus e Gabriel Rojas, Lucas Romero, Gerson ou Lucas Silva, com Matheus Pereira, Arroio, Kaique Kinji ou Felipe Moraes, e no ataque, Caio Jorge. É o Cruzeirão em campo no Dia dos Pais, com Mineirão lotado, quase 60 mil hoje, no Gigante da Pampulha, Dani.
3: Valeu, Pance. 7:42. 2 jogos ontem na sequência da rodada 21 da Série B. No Oba, em Goiânia, o Sport venceu.

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Onde? Bom dia a todos. A Rádio Cidade FM 94.5 passa a transmitir diretamente da Igreja Matriz de São Geraldo em Araxá, Minas Gerais, a Santa Missa Dominical. Sejam todos bem-vindos à paróquia de São Geraldo. Aqui se faz a vontade de Deus, onde e quando Ele quiser. Queremos apresentar a Deus nossas intenções para esta celebração. Em louvor a São Geraldo, aniversariantes dizimistas da semana: Luciano Maradona Silva, Ana Luísa Rodrigues Dias Rosa, Fernanda Borges de Paiva, Maria José de Oliveira Moraes, Andréia Carvalho de Paula, Dalso César Cardoso, Marcelo Fernando Souza de Fel, Maria Cristina Goulart de Souza, Ricardo Lima de Souza, Rosária Terezinha da Costa, o Alice Júnior Vaz de Melo, Ângela Maria Francisco, Francisco Ângelo da Costa, Marcela Cristina Benedito, Mauristeia Souza Silva, Graciela Tatiana Batista, Ana Carolina Victor de Oliveira, Luiz Magno Alves, Maria da Glória Campos da Silva, Patrícia da Cunha Reis, Vitor Henrique Moraes Rosa. Por um pedido especial, por uma graça, por Wellington Luiz Martins e por Clênio Pereira da Silva. Pela saúde de Jair Mateus. Em ação de graças. Pelo aniversário de Maria Laura Souza de Oliveira, Coroinha, e Regina Paiva Mota. Pela saúde de Anita Maria de Rezende Vieira, Matheus Antônio Borges, Sérgio Cardoso Barcelos, João Victor Guimarães, Germana Anilson Rocha, João Victor Guimarães, Valtedes Gonçalves, Manuela Cecília Eurípides Vieira. Pela alma do sétimo dia de falecimento de Maria de Fátima Assis Santos. A família se faz presente? Nos momentos de sofrimento, de dor e de angústia e de dúvida, só o amor de Deus nos fortalece, guia e conforte. Que Deus dê ânimo ao coração de vocês e os fortaleça neste momento de dor, de ausência e de saudade. Na certeza da ressurreição e da vida eterna, recebam o nosso abraço fraterno e solidário e conte com as nossas orações. Pelos falecidos, Francisco Matias de Oliveira, Maria Barcelos de Oliveira, Maria de Lourdes Costa, Francisco Matias Filho, Maria das Dores Lemos, José Henrique da Cruz e falecidos da família, Jair José Henriques e falecidos da família, Romilda Maria Henriques e falecidos da família, Claudilene Henriques de Alcântara, Maria Francisca de Jesus, Benedito Alves da Silva, Denise Silva Leão, João Paulo Batista da Silva, Maria José Feres, pelas almas do purgatório, Francisco Rodrigues da Silva, Durvalino Barione, Terezinha Teixeira Silva, Tomé, José Sebastião Borges, Almir Cândido de Oliveira, Geralda Maneira de Oliveira, Gilberto Carlos de Oliveira, Maria Antônia de Oliveira, Dante de Oliveira, Adelário Pereira Filho, Arthur Fernandes de Carvalho e falecidos da família, Maria Escolástica da Silva, Dorcelina Pompelim Barione, Joaquim Milton da Mota, Maria Luzia de Lima, Fabiano Martins, José Wilker Martins, Maria Aparecida Aleixo, Augusta Aleixo, Josina Batista, Maria Gasparina Goulart, Olivério Goulart, Sebastião Marcelo Goulart, Antônio Leandro de Rezende Filho, Ricardo Donizete da Rocha, Jerônimo Vaz da Silva, Horácio Vaz Neto,
João Batista da Silva, Gaspar Vaz da Silva, Sebastião Vaz da Silva, José Parreira de Castro, Maria de Fátima Assis Santos, Antônio Estevam Felipe, Vicente de Paulo, Farnésio Mateus dos Santos, Antônio dos Reis Campos, Carlos Humberto dos Santos, Luiz Henrique, Luiz Rodrigues, Maria Casimira da Silva, Joaquim Ferreira da Costa, Ademar Ferreira da Costa, Renato Teodoro, Maria dos Reis de Oliveira, Vicente de Paula Boaventura, Eduardo Pereira Borges, Milton Cassiano Pires, Domingos Costa Afonso, Valdir Costa Rezende, Antônio Naves da Silva, Maria Helena da Silva, João Henrique Ribeiro, Ana dos Anjos Ribeiro, Thaís Duarte Rodrigues, falecida há 5 dias, Conceição Aparecida Ribeiro, falecida há 6 meses, Rosara Exaltina de Rezende, Jadir Honório Bispo, Leia Gonçalves Santos, João Marçal Rosa, Genésio de Moraes, Ademar Barbosa de Oliveira, José Valmir Barbosa de Oliveira, pelas almas esquecidas, Vicente Eugênio Sobrinho, Nivaldo Nunes da Silva, José Donizete Nogueira, Maria Auxiliadora dos Santos, José Maurício da Mota, Evaristo Caetano de Oliveira, José Cearense, Giovanni Eurípides Fernandes, 1 ano, Geraldo Lins Lino de Almeida, 5 anos, Dervanil de Alcântara, Carlos Martins, Juarez Antônio Alves Barreto, Otaviano de Souza Barreto, José Maria Alves Barreto, Zenon José da Silva, Lázaro Rodrigues de Oliveira e Geraldo Costa Afonso. Rezemos também nessa manhã, em especial, pelos pais aqui presentes e aqueles que nos trazemos em nossos corações. Missa do 19º Domingo Comum. Com Jesus sempre conosco na barca da vida, não temamos as tempestades, pois nunca impedirão a barca de chegar ao outro lado do mar. Com alegria, iniciemos nossa celebração.

0: Em nome do Pai, e do Filho, e do Espírito Santo.
1: Amém.
0: Que a graça e a paz de Deus, nosso Pai, o amor de Jesus Cristo, nosso Salvador, e a presença do Espírito Santo, nosso Santificador, estejam sempre convosco. Bom dia. Bom dia a todos os irmãos e irmãs que rezam conosco através da Rádio Cidade FM 94,5. Também através das nossas redes sociais. Sejamos todos muito bem-vindos a este domingo, dia do Senhor, dia em que nós celebramos o dia dos pais. O Senhor nos acolhe como Pai misericordioso em sua casa, para juntos participarmos desta Eucaristia. E para que possamos participar dignamente, diante do Senhor, que é Pai amoroso e misericordioso, peçamos perdão.

Deus todo misericordioso, tenha compaixão de nós. Perdoe os nossos pecados e nos conduza à vida eterna. Amém. Nesse segundo domingo do mês, o domingo do dízimo, somos convidados a exercitarmos a nossa coparticipação na manutenção de nossa comunidade paroquial através da consagração do nosso dízimo, deixando no altar um pouquinho do muito que Deus nos dá. Rezemos juntos. Senhor, fazei que eu seja um dizimista consciente, que cada dízimo que eu der seja um verdadeiro agradecimento, um ato de amor, o reconhecimento de vossa bondade para comigo. Sei que tudo que tenho de bom vem de ti: paz, saúde, amor, prosperidade, bens. Ajudai-me a oferecer com liberdade e justiça. Tirai todo o egoísmo do meu coração, que eu possa amar cada vez mais o meu irmão. Quero ser um instrumento de paz e amor em tuas mãos. Que o meu dízimo seja agradável a ti, Senhor. Amém.

0: Oremos. Deus eterno e todo-poderoso, a quem, inspirados pelo Espírito Santo, ousamos chamar de Pai, fazei crescer em nossos corações o espírito de adoção filial, para merecermos entrar um dia na posse da herança prometida, por nosso Senhor Jesus Cristo, vosso Filho, que é Deus e convosco vive e reina na unidade do Espírito Santo, por todos os séculos dos séculos.
1: Amém. Amém. Homem fraco na fé, por que duvidastes?
2: Leitura do primeiro livro dos Reis. Naqueles dias, ao chegar a Horebe, o monte de Deus, o profeta Elias entrou numa gruta onde passou a noite. Eis que a palavra do Senhor lhe foi dirigida nestes termos: sai e permanece sobre o monte diante do Senhor, porque o Senhor vai passar. Antes do Senhor, porém, veio um vento impetuoso e forte, que desfazia as montanhas e quebravam os rochedos, mas o Senhor não estava no vento. Depois do vento, houve um terremoto, mas o Senhor não estava no terremoto. Passado o terremoto, veio um fogo, mas o Senhor não estava no fogo. E depois do fogo, houve-se um murmúrio de uma leve brisa. Ouvindo isso, Elias cobriu o rosto com o manto, saiu e pôs-se à entrada da gruta. Palavra do Senhor.
1: Graças a Deus.

0: Leitura da carta de São Paulo aos Romanos. Irmãos, não estou mentindo, mas em Cristo digo a verdade, apoiado no testemunho do Espírito Santo e da minha consciência. Tenho no coração uma grande tristeza e uma dor contínua, a ponto de desejar ser eu mesmo segregado por Cristo, em favor de meus irmãos, os de minha raça. Eles são israelitas. A eles pertence a filiação adotiva, a glória, as alianças, as leis, o culto, as promessas e também os patriarcas. Deles é que se descende, quanto à sua humanidade, Cristo, o qual está acima de todos. Deus bendito para sempre. Amém. Palavra do Senhor.
1: Graças a Deus.

0: O Senhor esteja convosco.
1: Ele está no meio de nós.
0: Proclamação do Evangelho de nosso Senhor Jesus Cristo, segundo São Mateus.
1: Glória a vós, Senhor.
0: Depois da multiplicação dos pães, Jesus mandou que os discípulos entrassem na barca e seguissem à sua frente para o outro lado do mar, enquanto ele despediria as multidões. Depois de despedi-las, Jesus subiu o monte para orar a sós. A noite chegou e Jesus continuava ali sozinho. A barca, porém, já longe da terra, era agitada pelas ondas, pois o vento era contrário. Pelas 3 horas da manhã, Jesus veio até os discípulos andando sobre o mar. Quando os discípulos o avistaram andando sobre o mar, ficaram apavorados e disseram: "É um fantasma." E gritaram de medo. Jesus, porém, logo lhes disse: "Coragem, sou eu, não tenhais medo." Então Pedro lhe disse: "Senhor, se és tu, manda-me ir ao teu encontro caminhando sobre a água." E Jesus respondeu: "Vem." Pedro desceu da barca e começou a andar sobre a água em direção a Jesus. Mas, quando sentiu o vento, ficou com medo e, começando a afundar, gritou: "Senhor, salva-me." Jesus logo estendeu a mão, segurou Pedro e lhe disse: "Homem fraco na fé, por que duvidaste?" Assim que subiram no barco, o vento se acalmou. Os que estavam no barco prostraram-se diante dele, dizendo: "Verdadeiramente, tu és o Filho de Deus." Palavra da salvação.
1: Glória a vós, Senhor.
2: Caro diácono Miltinho, queridos filhos e filhas da fé aqui presentes e aqueles que nos acompanham através da Rádio Cidade FM e das nossas redes sociais, uma saudação especial aos pais cujo dia hoje nós estamos celebrando. A liturgia de hoje, deste 19º domingo do tempo comum, vai nos trazer uma reflexão sobre um tema que nós conhecemos muito bem e com certeza todos nós já experimentamos: o medo. Quem nunca teve medo, né? Numa situação ou outra da vida, somos convidados a experimentar esse sentimento, né? E há momentos da nossa vida que parece um barco agitado pelas ondas. Por mais a gente tenta remar, parece que estamos remando contra a maré. Queremos manter as coisas sob controle, mas parece que tudo escapa das nossas mãos. Parece que o vento vem exatamente contra nós. Essas situações fazem parte do nosso dia a dia. E é interessante perceber que num momento como este, de tempestade, que os apóstolos dentro daquela barca encontram Jesus. Eles estão em meio a uma tempestade, apavorados, com medo, e Jesus vai ao encontro deles. Com um detalhe bastante interessante: Jesus esperou a tempestade acalmar para ele ir ao encontro deles, mas ele foi exatamente na hora em que o mar estava mais agitado e que a tempestade estava mais forte. A nossa vida é mais ou menos assim. Quando nós estamos em meio à tempestade, em meio a problemas, envoltos pelo medo, Jesus também vem ao nosso encontro. Ele não espera passar esse momento para a gente sentir a sua presença, mas ele vem exatamente nesta hora, porque é nesta hora que nós mais precisamos dele. E acredito que aqui esteja a mensagem mais importante desse domingo. Uma mensagem que nós não podemos esquecer nunca: Deus não nos abandona nas tempestades da vida. É uma certeza que creio muitos de nós temos. Deus não nos abandona nas tempestades da vida. Continuamos no Evangelho. Discípulos do barco, à noite, forte ventania, vento contrário, Jesus caminha sobre as águas. E quando eles veem Jesus caminhando sobre as águas, piorou, porque eles ficaram com mais medo ainda. Porque além do medo da tempestade, aqueles discípulos que ainda estavam muito fracos na fé, tiveram medo daquele homem andando sobre as águas. E pensaram que ele fosse o quê? Um fantasma. E diante desse pavor, um grau acima do medo, pavor dos discípulos, Jesus vai dizer a eles, e continua dizendo a nós ainda hoje, uma frase extremamente confortadora: coragem, sou eu mesmo, não tenhais medo. Por mais que a tempestade possa ser impossível, ele repete: coragem, não tenhais medo, sou eu mesmo. Talvez essa mensagem, essa palavra, seja dirigida a você que está aqui presente, ou a você que está rezando conosco e que está neste momento, que chegou aqui passando por uma tempestade, passando por um momento difícil, passando por um momento de medo. E Jesus então quer dizer para você agora a mesma coisa que ele falou para aqueles discípulos que estavam apavorados: coragem, sou eu mesmo, não tenham medo. Diante dessa frase de Jesus, o que é que Pedro fez? Ele muito impulsivo: ah, é o Senhor mesmo? Então manda eu ir aí. Como que testando Jesus: não sei se é você mesmo, manda eu ir aí, quero andar sobre as águas também. E Jesus diz: vem. Ele acatou o pedido de Pedro: vem. E Pedro foi. Enquanto Pedro estava caminhando e olhando para Jesus, ele caminhou direitinho. Quando ele começou a olhar para a tempestade, tirando os olhos de Jesus, o que acontece? Ele começa a afundar. As nossas tempestades da vida, quando nós deixamos de olhar para Jesus, nós também começamos a afundar. Mas enquanto nós caminharmos com os olhos fixos nele, por pior que seja a tempestade, nós conseguiremos andar sobre as águas. Ou seja, nós seremos capazes de vencer o medo. Esta é uma imagem muito bonita da nossa vida, não é? Quando estamos em perigo, em medo e tempestade, se desviarmos o olhar de Jesus, nós começamos a afundar. Quantas vezes nós começamos a afundar quando nós olhamos só para os nossos problemas? Olhamos para a doença, olhamos para a dificuldade da família, olhamos para as preocupações financeiras, olhamos para as incertezas do amanhã, olhamos para aquilo que não deu certo. E quando isso acontece, pouco a pouco, o medo vai ocupando o lugar da fé. E quando o medo ocupa o lugar da fé, aconteceu com Pedro e acontece conosco. Nós começamos a afundar. Vejam, o problema de Pedro não foi ter encontrado a tempestade. A tempestade já estava lá desde quando ele saiu do barco andando. A tempestade não começou depois que ele saiu andando sobre as águas. A tempestade já estava acontecendo. O problema de Pedro foi tirar os olhos de Jesus. Ou seja, foi deixar o medo ocupar o lugar da fé. E quando ele percebeu isso, ele talvez fez a oração mais curta da sua vida. Senhor, salva-me. Duas palavrinhas só. Senhor, salva-me. Não fez discurso, não chorou, não fez uma oração elaborada, toda bonita. Ele apenas gritou no desespero: Senhor, salva-me. E o que aconteceu? Jesus logo estendeu a mão. Tem uma palavrinha aqui que é muito importante. Logo, imediatamente, na hora que ele gritou e precisou, Jesus estendeu a mão. Jesus não perguntou a Pedro por que ele duvidou, não perguntou para ele qual o tamanho do seu medo, não exigiu nenhuma explicação, ele simplesmente estendeu a mão. Conosco é assim também. Quando recorremos a ele, ele simplesmente estende a mão. Ele não fica perguntando qual é o problema, não fica fazendo acusações, questionamentos. Ele só estende a mão, para que possamos segurar e nele termos a segurança. Nós podíamos nos perguntar nesta manhã: qual é o vento contrário que estamos enfrentando neste momento? Todos nós temos os nossos ventos contrários. Qual é aquele que você está enfrentando neste momento? Cada pessoa conhece o seu. Cada um sabe qual que é o vento contrário que está enfrentando. Pode ser uma dificuldade dentro de casa, pode ser uma enfermidade, pode ser uma preocupação com o filho, pode ser um relacionamento que está ferido, machucado, pode ser uma perda, pode ser uma perda que ainda dói muito, pode ser uma solidão que ninguém está percebendo, pode ser uma decisão difícil, você tem que tomar e você não sabe qual decisão que você vai tomar, ou simplesmente pode ser aquele cansaço interior que às vezes nós nem sequer sabemos explicar. A gente parece que já acorda cansado e deita mais cansado um pouquinho. Não importa qual é o vento que está contrário na sua vida agora. A palavra de Deus hoje vem para acalmar essas tempestades. Jesus nunca disse que quem tem fé não enfrentará ventos contrários. Nós temos fé e nós enfrentamos ventos contrários. A promessa é outra. Na tempestade, ele vem ao nosso encontro. Na tempestade, Jesus vem ao nosso encontro. E ainda há um detalhe para irmos concluindo a nossa reflexão. Quando Jesus entra no barco, o que que acontece? A tempestade se acalma, os discípulos se ajoelham e faz uma profissão de fé. Verdadeiramente tu és o Filho de Deus. A tempestade que parecia que iria afundá-los, simplesmente os conduziu a uma profissão de fé. Às vezes é assim, né? Aquela tempestade que você acha que vai acabar com a sua vida, de repente mostra uma coisa que você até então não tinha sequer percebido. Conosco também é assim. Há sofrimentos que nós jamais desejaríamos viver. Mas depois de atravessá-los, a gente percebe que aquele sofrimento nos fez conhecer Deus de uma maneira que nós não conhecíamos antes. É interessante isso. Por isso que nesse domingo, eu creio que nós podemos guardar uma palavra assim com muita fé. Que palavra seria essa? Confiança. Confie em Deus. Por maior que seja a tempestade da sua vida, ele está aí para estender a mão e te dizer: coragem, sou eu mesmo, não tenhais medo. Então, quando você sentir que está afundando, faça a oração de Pedro, curtinha, duas palavras só: Senhor, salva-me. E tenha certeza que a mão de Deus estará logo estendida para te ajudar. Dentro do mês vocacional, neste segundo domingo do mês de agosto, nós celebramos a vocação ao matrimônio, vamos dizer assim, a vocação à geração de vida, a vocação à paternidade, e celebramos o Dia dos Pais. Quem são os pais? Alguém, baseado na palavra de Deus hoje, saberia responder? Mas eu dou uma dica: os pais são esta mão que logo se estende nas tempestades da nossa vida. E não é só quando a gente é pequeno, jovem, que a gente recorre a essa mão, não. Mesmo já sendo pais, mesmo já com os pais em idade avançada, é sempre uma mão que você pode contar. Porque o pai é a figura paterna de Deus. O que que Deus é? Pai. E ele se mostra a nós na figura dos pais, como esse pai amoroso, esse pai que está disposto a acalmar as tempestades, esse pai que estende a mão para nos socorrer. Então, vocês pais, parabéns pelo dia de hoje. E um pedido: continue sempre com essas mãos estendidas, porque a família de vocês precisa desta mão. Esta mão que, sem dúvida alguma, é a mão de Deus. Não falei demais. Creio em Deus Pai Todo-Poderoso, Criador do céu e da terra, e em Jesus Cristo, seu único Filho, nosso Senhor, que foi concebido pelo poder do Espírito Santo, nasceu da Virgem Maria, padeceu sob Pôncio Pilatos, foi crucificado,
3: sepultado, desceu à mansão dos mortos, ressuscitou no terceiro dia,
2: subiu aos céus, está sentado à direita de Deus Pai Todo-Poderoso, onde há de vir a julgar os vivos e os mortos. Creio no Espírito Santo, na Santa Igreja Católica, na comunhão dos santos, na remissão dos pecados, na ressurreição da carne, na vida eterna. Amém. Pai bondoso, vós quereis a todos nós um dia convosco, para que a travessia do mar da vida nos leve até vós, nós suplicamos. Senhor, vinde em nosso auxílio,
4: para que a Igreja viva e testemunhe vosso amor de Pai, que deseja e espera todos juntos de si, mas não obriga e nem exclui ninguém. Rezemos.
2: Senhor, vinde em nosso auxílio,
4: para que nosso amor seja como o de Paulo, que até prefere algum mal a si, se isto resulta em salvação para os irmãos e irmãs. Rezemos.
2: Senhor, vinde em nosso auxílio,
4: para que os pais vivam a divina alegria de existir para seus filhos e deles recebam devido reconhecimento, sobretudo aos lhe diminuírem ou faltarem as forças. Rezemos.
2: Senhor, vinde em nosso auxílio,
4: para que na família possa ser o primeiro lugar onde aprendemos o amor, respeito e o diálogo para colocar em prática na vida. Rezemos.
2: Senhor, vinde em nosso auxílio,
4: pelos dizimistas e benfeitores de nossa comunidade, que generosamente procuram sustentá-la em sua missão de evangelizar, para que sejam sempre poderosamente abençoados por Deus em suas vidas e suas famílias. Rezemos.
2: Senhor, vinde em nosso auxílio, pelos pais que já partiram desta vida, para que recebam do Senhor a recompensa pela disponibilidade em dizer sim ao seu chamado e terem sido geradores de vida. Nós vos suplicamos.
1: Senhor, vinde em nosso auxílio.
2: Vós nos destes a ousadia de vos chamar de Pai. Fortalecei sempre mais os laços de nossa filiação adotiva, por Cristo vosso Filho e Senhor nosso.
1: Amém.
5: Amém.
1: Um aviso, por favor. Tem um jipe, a placa é QOZ 5G 54. por favor, precisa ser retirado do local imediatamente, tá bom? De nosso medo, Deus pode fazer fé inabalável nas tempestades, pois Ele está conosco na barca da vida.

0: orar, irmãos e irmãs, queridos pais, para que esta nossa família reunida em nome de Cristo possa oferecer um sacrifício que seja aceito por Deus Pai Todo-Poderoso.
1: Receba, ó Senhor, por tuas mãos esse sacrifício para a glória do seu nome, para o nosso bem e de toda a sua santa igreja.
0: Senhor, acolhei com misericórdia os dons que concedeste à vossa igreja e ela agora vos apresenta. Transformai-os por vosso poder no sacramento da nossa salvação, por Cristo nosso Senhor.
2: Amém.
0: O Senhor esteja convosco.
2: Ele está no meio de nós.
0: Corações ao alto.
2: O nosso coração está em Deus.
0: Demos graças ao Senhor nosso Deus.
2: É o nosso dever e a nossa salvação.
0: Na verdade, é digno e justo, é nosso dever e salvação dar-vos graças sempre em todo lugar. Senhor Pai Santo, Deus Eterno e Todo-Poderoso, vós sois o único Deus vivo e verdadeiro. Os céus e a terra estão repletos da vossa presença, mas é sobretudo na pessoa humana, criada à vossa imagem, que deixastes o sinal da vossa glória. Vós a chamais a colaborar pelo trabalho de cada dia na obra da criação e lhe dais o vosso Espírito, para que seja artífice da justiça e da paz. Em Cristo, o homem novo. Por isso vos louvamos com os anjos e todos os santos, cantando alegremente a uma só voz.

0: Na verdade, vós sois santo, ó Deus do universo, e tudo o que criastes proclama o vosso louvor, porque por Jesus Cristo, vosso Filho e Senhor nosso, e pela força do Espírito Santo, dais vida e santidade a todas as coisas. E não cessai de reunir para vós um povo que vos ofereça em toda parte, do nascer ao pôr do sol, um sacrifício perfeito. Por isso, ó Pai, nós vos suplicamos, santificai pelo Espírito Santo as oferendas que vos apresentamos para serem consagradas, a fim de que se tornem o corpo e o sangue de vosso Filho, nosso Senhor Jesus Cristo, que nos mandou celebrar estes mistérios.
1: Enviai o vosso Espírito Santo.
0: Na noite em que ia ser entregue, Jesus tomou o pão, pronunciou a bênção de ação de graças, partiu e o deu a seus discípulos, dizendo: tomai, todos, e comei. Isto é o meu corpo, que será entregue por vós.

Do mesmo modo, no fim da ceia, ele tomou o cálice em suas mãos, pronunciou a bênção de ação de graças e o deu a seus discípulos, dizendo: tomai, todos, e bebei. Este é o cálice do meu sangue, o sangue da nova e eterna aliança, que será derramado por vós e por todos para a remissão dos pecados. Fazei isto em memória de mim.

0: Mistério da fé.
1: Anunciamos, Senhor, a vossa morte e proclamamos a vossa ressurreição. Vinde, Senhor Jesus.
0: Celebrando agora, ó Pai, o memorial da paixão redentora do vosso Filho, da sua gloriosa ressurreição e ascensão ao céu, e enquanto esperamos sua nova vinda, nós os oferecemos em ação de graças este sacrifício vivo e santo.
2: Aceitai, ó Senhor, a nossa oferta.
0: Olhai com bondade a oblação da vossa igreja e reconhecei nela o sacrifício que nos reconciliou convosco. Concedei que, alimentando-nos com o corpo e o sangue do vosso Filho, repletos do Espírito Santo, nos tornemos em Cristo um só corpo e um só Espírito.
2: O Espírito nos una num só corpo.
0: Que o mesmo Espírito faça de nós uma eterna oferenda para alcançarmos a herança com os vossos eleitos. A Santíssima Virgem Maria, Mãe de Deus, São José, seu Esposo, os vossos santos apóstolos e gloriosos mártires, São Geraldo, Santa Efigênia e todos os santos, que não cessam de interceder por nós na vossa presença.
1: Fazei de nós uma perfeita oferenda.
0: Nós os suplicamos, Senhor, que esse sacrifício da nossa reconciliação estenda a paz e a salvação ao mundo inteiro. Confirmai na fé e na caridade a vossa igreja que caminha neste mundo com o vosso servo, o Papa Leão, e o nosso bispo Paulo, com os bispos do mundo inteiro, os presbíteros e diáconos, os outros ministros e o povo por vós redimido. Atendei propício às preces desta família que reuniste em vossa presença. Reconduzi a vós, Pai de misericórdia, todos os vossos filhos e filhas dispersos pelo mundo inteiro.
1: Lembrai-vos, ó Pai, da vossa igreja.
0: Acolhei com bondade no vosso reino os nossos irmãos e irmãs que partiram desta vida e todos os que morreram na vossa amizade. Lembremos-nos hoje, especialmente, de Maria de Fátima Assis Santos, no sétimo dia de seu falecimento, e também de todos os demais irmãos e irmãs, cujos nomes se encontram sobre o altar, lembrando, claro, de uma maneira muito especial, de todos os pais falecidos. Unidos a eles, esperamos também nós saciarmos eternamente da vossa glória, por Cristo Senhor nosso. Por ele, dais ao mundo todo o bem e toda a graça. Por Cristo, com Cristo, em Cristo, a vós, Deus Pai Todo-Poderoso, da unidade do Espírito Santo, toda a honra e toda a glória por todos os séculos dos séculos.
3: Amém.
0: Como família reunida na casa do Pai para a refeição, rezemos a oração que o Senhor nos ensinou. Pai nosso, que estais nos céus, santificado seja o vosso nome. Venha a nós o vosso reino. Seja feita a vossa vontade, assim na terra como no céu. O pão nosso de cada dia nos dai hoje. Perdoai as nossas ofensas, assim como nós perdoamos a quem nos tem ofendido. E não nos deixeis cair em tentação, mas livrai-nos do mal. Livrai-nos de todos os males, ó Pai, dai-nos hoje a vossa paz. Ajudados pela vossa misericórdia, sejamos sempre livres do pecado e protegidos de todos os perigos, enquanto aguardamos a feliz esperança e a vinda do nosso Salvador, Jesus Cristo.
1: E a glória para sempre.
0: Senhor Jesus Cristo, dissestes aos vossos apóstolos, eu vos deixo a paz, eu vos dou a minha paz. Não olheis os nossos pecados, mas a fé que anima a vossa igreja. Dai-lhe segundo o vosso desejo a paz e a unidade, vós que sois Deus com o Pai e o Espírito Santo.
1: Amém.
0: A paz do Senhor e de Maria, nossa Mãe, estejam sempre convosco.
1: O amor de Cristo nos uniu.
4: Como filhos e filhas do Deus da paz, saudai-vos com um gesto de comunhão fraterna.

0: Glorifica o Senhor Jerusalém, ele te dá como alimento a flor do trigo. Eis o Cordeiro de Deus, Jesus Cristo crucificado, ressuscitado, ele que tira o pecado e a morte do mundo.
1: Senhor, eu não sou digna de que entreis em minha morada, mas dizei uma palavra e serei salvo.
0: Que o corpo e o sangue de Cristo nos guardem para a vida eterna.
1: Amém.

Oremos. Ó Senhor, a comunhão do vosso sacramento que acabamos de receber, nos salve e nos confirme na luz da vossa verdade, por Cristo nosso Senhor. Amém. Sentados um instante, por gentileza. Segundo domingo do mês, domingo do dízimo, sorteio de uma lembrancinha entre os aniversariantes do mês. Ana Clara de Lima Ribeiro. Tem não, né? Depois, é a Clarinha, depois nós entregamos para ela. E entre aqueles que hoje trouxeram o seu dízimo, Maria Dorvalinha, já é anem de novo? Não, vocês estão brincando. Não, você não é anem, não. Que? Não, é terceiro mês seguido que a ganha, mãe. Vou pedir para guardar um pouquinho a água, tomar banho. Vou tomar banho também nessa água para me ver se eu tenho essa sorte. Que é isso, ué? Você serve, que você é a alma gêmea dela, né? Você não fica vermelhinha, não. Zé, não. Sua mãe tem sorte demais, ué. Que é isso? Não, ué. Repartir um pouquinho. Nós estamos celebrando também hoje o sétimo dia de falecimento de Maria de Fátima Assis Santos. Ela se encontra presente? Aliás, ela não, né? Algum familiar presente se encontra? Algum familiar dela se encontra presente? Desculpe. Eu quero acreditar que ela esteja no céu, né? Se aparecesse aqui, nós ia sair correndo. Tem algum familiar dela presente? Não? Pois a gente encaminha então esta vela. Daqui 10 dias, nós já vamos começar então a nossa festa em louvor a São Geraldo, de 10, de 20 a 30 de agosto. Temos uma vasta programação social e religiosa. É familiar, bem aqui, por favor. A programação completa da festa já está afixada lá de fora, né? Mas nós temos todos os dias a missa, o terço às 18h30, a missa às 20h. Lembrando que no primeiro domingo da festa de São Geraldo, não haverá a missa das 20 horas. A novena será na missa das 18 horas. Então isso aí vai ser dia 23. Então dia 23 não haverá a missa das 20 horas. A novena será a missa das 18. E nesta missa nós vamos acolher oficialmente o Padre David como nosso vigário paroquial. Então, estamos precisando ainda de alguns itens para que a nossa festa possa acontecer da melhor maneira possível. Então, se você quiser e puder colaborar, São Geraldo agradece, eu mais ainda. Ainda estamos precisando de 150 quilos de carne moída, 160 massas de pastel, 20 peças de presunto, um saco de cebola, 20 peças de mussarela, 40 quilos de peito de frango, 25 quilos de linguiça calabresa, 200 tablets de caldo de bacon, 100 de tablets de caldo de carne, 9 botijões de gás, são 15, mas já ganhamos alguns, ainda faltam 9. Os espetinhos que a gente compra lá no, como é que chama o lugar lá? Zero Grau. Então, você pode, por exemplo, passar lá e falar: eu quero deixar pago aqui tantos espetinhos para a festa de São Geraldo. Ainda precisamos de 500 de vaca, 500 de frambeico, 300 de porco. Os quilos de giló aumentou? Era 80 quilos, agora é 100? Eu vou manter os 80. 40 quilos de tomate, 25 quilos de bacon, que é aquelas mantas, né? E 150 quilos
de mandioca, porque usa no caldo de jiló, também usa na panceta, usa na almôndega, é trem demais, gente. Aqueles que quiserem, puderem doar, só deixar avisado na secretaria ou falar conosco após a missa. As cartelas do show de prêmios, ainda temos muitas cartelas ainda. Sua sorte pode estar guardada ainda ali na mão de algum dos festeiros. Adquira sua cartela, apenas R$10. Quem sabe a tempestade da vida que está aí precisando de um dinheirinho. É a mão estendida aí, a cartela você compra, ganha os 7.000, pronto. Problema resolvido. Até nessa hora, Jesus dá jeito, né? E por fim, sabe aquela tempestade da vida que está aí precisando de um dinheirinho? É a mão estendida aí, a cartela você compra, ganha os 7.000, pronto. Problema resolvido. Até nessa hora...

0: turismo.
1: Vamos lá aos papais?
2: Homenagem aos pais. A paternidade é uma mistura de emoções que transborda. É o medo de errar, a alegria de acertar, a esperança de ver os filhos alcançarem seus sonhos e a certeza de que sempre estará ali, muitas vezes em silêncio. Pai erra, afinal é humano e aprende com os erros. Mas ele está lá, presente, fazendo o melhor que pode, de maneira que sabe, embora muitas vezes não tenha ideia do que está fazendo. Pai, às vezes, pode ser mal-humorado e reclamão, mas ele nunca faz nada para machucar o seu filho, nem magoar, nem ferir de qualquer forma que seja. Ele tenta dar o exemplo através do amor incondicional que sente. Pai dá duro para sustentar e não joga na cara. Nem faz questão de ninharia, de pensão ou mesada. Ele prioriza o bem-estar do filho acima de qualquer coisa. E sofre por não fazer o melhor do que faz muitas vezes porque ele não consegue. Pai, muitas vezes, não entende o que o filho sente e não sabe o que falar. Mas ele está lá, ao lado sempre. Só para mostrar que ele existe e que pode dar pelo menos um abraço.
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2: Também as nossas orações. Feliz e abençoado Dia dos Pais. Hoje também inicia-se a Semana Nacional da Família. A família é um projeto sagrado de Deus. É chamada a ser igreja doméstica. Que Deus abençoe cada pai e fortaleça cada família em seu amor, na proteção e intercessão de São José.

colocou Fábio Júnior debaixo do chinelo. Parabéns aos pais. Queria convidar os pais a ficarem bem próximos aqui da imagem de São José, que é o padroeiro dos pais, para dar a vocês uma bênção toda especial nesse dia. Nós temos hoje vários aniversariantes também, dentre eles a Maria Laura, que é a nossa coroinha. Parabéns, mais algum aniversariante? Pode juntar bem perto aqui, tem muito pai, então não vai caber não, tá? Enquanto os pais vão chegando aqui e a coroinha e mais os aniversariantes, já vamos cantando os parabéns para adiantar os ponteiros do relógio? Vamos?

0: Uma salva de palmas para os nossos pais, para os aniversariantes também, a Laurinha. Eu pediria que vocês chegassem mais aqui, porque tem muito pai no corredor. Eu quero todos aqui, do primeiro banco para frente. Isso. A você também, pai, que está rezando conosco através da Rádio Cidade. Vamos agora suplicar a Deus que derrame sobre vocês uma bênção muito especial neste dia, a vocês dedicado. Pode vir mais, gente. É chegar perto mesmo. Pode vir.
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0: Bem todos aí da imagem de São José, que é o patrono dos pais, modelo de pai para todos nós. Deus, Pai de bondade e de infinita misericórdia, nós os agradecemos por todos os pais. Abençoai esses homens que receberam de vós a missão de serem presença de amor, segurança, cuidado e exemplo na vida de seus filhos. Dá-lhes sabedoria para saber orientar, paciência para saber esperar, firmeza para corrigir com amor, ternura para acolher e compreender, coragem diante das dificuldades e fé para nunca se esquecerem de que seus filhos são, antes de tudo, dons confiados a vós, às suas mãos. Senhor, recompensai os pais por tantas renúncias silenciosas, pelo trabalho de cada dia, pelas preocupações que muitas vezes carregam, sem dizer, pelos conselhos, pelo cuidado e por todo o amor oferecido à família. Abençoai também os pais idosos, que jamais lhes falte o carinho, a presença e a gratidão de seus filhos. Recordamos com saudade e gratidão os pais que já partiram desta vida. Recebei-os em vossa casa e concedei-lhes a alegria da vida eterna. Que a lembrança de seus ensinamentos e de seu amor continue viva no coração de seus filhos. E aos filhos que hoje sentem a ausência de seus pais, concedei consolo e paz. Que São José, homem justo, esposo fiel e pai cuidadoso, seja inspiração e proteção para todos os pais. E que sobre cada pai aqui presente, sobre cada pai que nos acompanha pela Rádio Cidade, sobre suas famílias, seus filhos e seus lares, desça a bênção de Deus Todo-Poderoso, Pai, Filho e Espírito Santo. Ao retornarem para os lugares, vão receber um cartãozinho. É o nosso, a nossa gratidão pela presença de vocês aqui, pela participação de vocês em nossa comunidade. Podem ir retornando, o pessoal já vai estar aí com os cartões para entregar. E aqueles que já têm o Pai na eternidade, que gostaria de abraçá-lo hoje, vamos fazer esse gesto bonito, como a gente faz todos os anos. Abraça a imagem de São José aqui. E tenha certeza que na hora que você estiver abraçando São José aqui, ele vai estar abraçando seu Pai na eternidade. Agradecendo a todos pela presença, a Rádio Cidade através do Leandro Silva pela transmissão, vamos suplicar ao Senhor que derrame sobre nós as suas bênçãos. Rezemos antes a oração de São Miguel Arcanjo. São Miguel Arcanjo, defendei-nos do combate, sede nosso refúgio contra as maldades e as ciladas do demônio. Ordene-lhe Deus, instantemente pedimos, e vós, príncipe da milícia celeste, pela virtude divina, precipitai no inferno a Satanás e a todos os espíritos malignos que andam pelo mundo para perder as almas. Amém. O Senhor esteja convosco.
2: Ele está convosco.
0: Pela intercessão de São José, patrono dos pais e das famílias, de sua esposa, a bem-aventurada Virgem Maria, e de nosso padroeiro São Geraldo e Santa Efigênia, a bênção de Deus Todo-Poderoso, Pai, Filho e Espírito Santo, desça sobre vós, sobre vossas famílias e permaneça para sempre.
3: Tenham todos um feliz dia dos pais, uma semana abençoada e de em paz o Senhor vos acompanhe.
4: Graças a Deus.
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rapaziada. Fala sério, meu. É Supply. Essa aí. I Can Live Forever. Ai, meu Deus. Nesse Dia dos Pais, a gente vai fazer uma festa.

todos especiais. E você vai falar pra mim o seguinte: qual é a música que o seu pai gosta ou aquela que ele mais ouvia se você não tem ele? Mas eu já vou te falando. Eu sou filho de mãe, mãe solo. Eu não tive o meu pai. Nem no documento. Então, eu fico feliz por você ter ainda o seu pai e te aconselho, aproveite bem ele, pois o meu me fez muita falta, viu? Eu não era pra ser tão malandro.

aberto para você participar por aqui e, é claro, mandar o seu recado, dar o seu recado para o seu pai. E eu acabei de receber aqui agora que tem pais nos ouvindo. O rádio lá no céu está ligado na 94. Isso mesmo, tem um paredão de som hoje lá no céu. E o seu pai, que não está aqui mais, está lá no céu nos ouvindo. E você vai mandar o seu recado. Se joga!

falar dos prêmios de hoje que você vai estar concorrendo. É claro, hoje é dia dos pais, hoje tem prêmio especial pra você aqui. Fala sério, meu. Sério, não. Hoje a cidade tá trazendo pra você a oportunidade de presentear o seu pai. Se você não comprou aquele, né, aquele presentinho, né, que você furou, né, você furou no presente do pai. Então é o seguinte, você tem a oportunidade, beleza? Vai lá, se joga, 9820-9450. Fala, Leandro, seu louco! Eu preciso ganhar esses prêmios aí. Olha só, hoje a gente tem aqui, se liga, se joga, hein? Olha lá, vamos lá. Hoje a gente tem um vale-compra de R$150. A gente tem mais um vale-compra de R$150. 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Dupla, perturbinada. 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Pra você, é claro, que vai participar aqui pelo 9820-9450. Agora tem Alone Hurt. Vem comigo.

0: 7850. Oi, Simão.
1: Bom dia, Leandrão.
0: Fala aí,
1: meu abraço
0: puta.
1: Hoje vai pra Leandro Silva.
0: Obrigado.
1: Leandro Silva,
0: ei.
1: Que Deus te abençoe, te proteja, te ilumine, que você continue sendo essa pessoa iluminada, maravilhosa e feliz de dos pais pra você. Continua sendo esse cara guerreiro, um paizão, exemplar. Só não vou falar que você é bonito, porque não é, né? Eu não posso falar, né?
0: Mas se for bonito, eu falava também.
1: Não é.
0: Precisa.
1: Mas não é, filho, o quê?
0: Não precisa você confessar que me acha lindo, pois eu sei que eu sou

0: Professor Menezes.
1: Bom dia, meu amigo, tudo bem?
0: Bom dia, bom.
1: Ô, Leandro, seu louco.
0: Oi.
1: É participar desse sorteio aí, meu amigo. Feliz dia dos pais aí pra todos os pais aí, né?

Matias Fernandes. Parabéns aí para o Ataíde, feliz dia dos pais. E é claro, ele que é pai duas vezes, né? Tem o vovô, ele é papai, ele é um bombril esse Ataíde. E é isso. Bom dia, Leandro Silva, parabéns pelo seu dia. Toca aí uma do Pitis, das antigas, quero participar desse sorteio, obrigado. Margarete, eu sigo.

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1: 10:12.
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0: Hoje tem, olha só, hoje tem Vale Compras, tem Vale Gás e tem Caixa de Cerveja lá do Comercial RM, beleza? Rapaziada, tá ligada por aqui? Abraço aí pro Marcinho, toda a galera lá no Comercial RM, ligados aqui na Melhor e Mais. Bora lá falar com a Margaret. Oi, Margaret. Tudo bem, Margaret?
1: Ô, Leandro Silva, parabéns pelo seu dia. Toca aí uma do Bee Gees das antigas e quero participar desse sorteio.

0: Presentear o seu papai e fazer aquele almoço gostoso, hein? Sim ou não? Claro que sim! Claro que sim, né? Fala comigo! Bora lá, se joga! Fala, Marcinho! Marcinho, você é feio demais! Nossa senhora!
1: Bom dia, Leandro Silva!
0: Fala aí, Marcinho!
1: Depois você pergunta o Renato, cabeça de gato, você melhorou outra cachaçada que tava.
0: Nossa senhora,
1: porque ele aprontou, o cachorro tava até lambendo na boca dele.
0: Ah, não!
1: Manda um alô pra ele, pra ver se melhorou.
0: Que isso? Fala sério, não. Cabeça de gato? Que isso? O que que houve com você, cabeça de gato? Você estava confundindo as coisas aí? Os cachorros estavam te beijando aí, rapaz? Que é isso? Que loucura é essa? Cabeça de gato, fala comigo aí. Bora lá falar com o Anderson. Fala comigo, Anderson.
2: Fala comigo, Leandro Silva. Bom demais. Perdido os pais aí. Meu pai, tipo assim, eu não sei que música ele gostava, não, mas é quando você toca Modern Talk pra nós.
0: Modern Talk.
2: Foi meu nome no sorteio aí, viu? Já eu nem tá, sei qual que é o sorteio, mas foi meu nome no sorteio aí pra
0: nós. Tem muita coisa, cara. Tem muita coisa.
2: Fala comigo, Leandro.
0: Fala aí.
2: Bom demais, feliz dia dos pais aí.
0: Obrigado.
2: Leandro, seu louco.
0: Eu sou.
2: Manda Modern Talk pra nós aí. E põe meu nome no sorteio aí.
0: Já tá, né, favor. Já tá, ó. Top das galáxias. Bora lá, se joga 9820-9450. Fala comigo. Fala, Benedito Reis. Fala aí, Bené.
3: Leandro, seu louco. Quero participar aí desses prêmios aí, hein? Esses brindes. Beleza? É o Jacarezão aqui, pai do Jacarezinho.
0: Jacarezão.

0: Henrique, tem piranha, jacaré, nada de costa, hein? Fala comigo, Dudu! Top das galáxias, grande Dudu, fala comigo!
1: Bom dia, Leandro Silva, seu louco! Vou desejar um feliz dia dos pais aí pra você, pra todos os ouvintes, pra mim, né, que sou um super pai. Foi meu

0: 5150, fala comigo.
1: Oi, Yancir, é o Vitinho do Aeroporto.
0: Fala aí, Vitinho.
1: Hoje é dia do doce. Nossa, hoje é dia do doce. Faz todo dia, né?
0: Hoje é.

0: Fala comigo, Leandro Silva.
1: E aí, moleque?
0: Feliz Dia dos Pais pra você.
1: Pra você também, irmão.
0: Pra nós todos, né?
1: Sim.
0: Que Jesus abençoe a todos os papais.
1: Amém.
0: Seus ouvintes aí da rádio. E do mundo também, né?
1: É mesmo.
0: Vamos juntos, estamos juntos, meu amigo.
1: É.
0: Coloca aí meu nome nesse sorteio aí.
1: Já tá.
0: Falou,
1: ué.
0: Meu irmão.
1: Já obrigado. Tá, ué. Já tá, ué. Que é isso? Você tá louco? Já tá concorrendo. Bora lá falar com a Badia. Oi, Badia, como vai sua tia?
2: Oi, Leandro.
1: Fala, Badia, por isso.

0: É nóis.
1: É mesmo.
0: Você tchau, tchau. Também é pai. Leandro. Valeu.
1: Bora lá, se joga.
2: Bom dia, Leandro Silva, marmota. Você tá pra ter uns 30 filhos pra ter se relaxar todo. Você é feio demais, marmota.
1: Você que é feio.
2: Aqui, nossa. O Marcinho falou que é feliz dia dos pais pra você. E muitos anos de vida e saúde, tá?
1: Nossa, você é feio marmota. Demais. Nossa, é feio
2: eu não demais. Bora aqui relaxar, não. Não pode você não. Chegar aqui, eu te xingo a você, marmota.
1: Nossa senhora, esse é feio, viu? É o irmão do Marcinho gêmeo.
3: Ô, Leandrão, bom dia, fala, sou louco. Leandrão, desejo um feliz dos pais pro meu pai.
1: Sim.
3: Pra você, pros ouvintes, cabeça branca, né?
1: Pra nós, é claro.
3: Ô, toca das antigas pra nós. Deixa essa escolha aí.
1: Vai, cara. Você
3: eu ofereço pra todo mundo aí. Valeu, meu truto.
1: Valeu.
3: Meu nome no sorteio.
1: Já tá. Fala aí, Evandro.
4: Agora tem. Fala comigo, Silva. Amigo, passando aqui pra desejar um feliz dia do paz pra toda a galera que tá ligada no 94. Eu sei que esses eletrônicos tô aqui pulando em cima da mesa. Como é que faz pra ganhar? Quero uma caixa de cerveja pra selar o dia do papaizão Vandão. Solta o som.

0: Marcelinho. Bom dia, Marcelinho.
1: Bom, Leandro, bom dia.
0: Bom dia.
1: Parabéns pelo dia de hoje, pelo dia dos pais.
0: Obrigado, amigo.
1: Com sua ótima programação.
0: Também,
1: continue sendo essa pessoa maravilhosa que todos gostam, cara.
0: Amém, obrigado.
1: Tenha um ótimo domingo. Valeu, meu irmão.
0: Muito obrigado, Marcelinho. Ele que é da mobilidade urbana, que transporta vidas. Top das galáxias. Bora lá. Oi, Lindamar Pimenta. Fala comigo.
2: Bom dia, Leandro.
0: Bom dia.
2: Seu louco.
0: Oi.
2: Meu conterrâneo do Lava-Pé.
0: Lava-Pé. É nóis.
2: Feliz pais pra você.
0: Obrigado.
2: Pra todos os pais. Que Deus derrame bênçãos na vida de cada um.
0: Amém.
2: É, eu hoje, infelizmente, não tenho meu pai.
0: Eu também.
2: Mas ele gostava muito de uma música. É, se você puder passar aí.
0: Sim.
2: Filho Pródigo, Sérgio Reis.
0: Sérgio Reis.
2: Quero participar do sorteio.
0: Tá bom.
2: É a Linda.

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1: 10h49, bom dia.
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1: Hora certa, 10h53. Bom dia!
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0: Esqueci de falar, hein? Feliz Dia dos Pais pra todos nós de Aracaense, pra você. Valeu. E pra todos, viu?
1: Tá
0: feliz
1: bom.
0: Dia dos Pais pra todos.
1: Valeu, Bené Reis. Heitor, fala comigo, Heitor.
2: Leandro, seu louco. Ei. Feliz Dia dos Pais, coloca meu nome no sorteio, hein? Meu nome é Heitor.
1: Valeu, Heitor. Bora lá, o Éden, lá de Perdizes. Ele que tem a galera dos Bomba Mix.
3: Bom dia, meu grande amigo Leandro Silva.
1: Beleza.
3: Melhor locutor de todos os tempos.
1: Oh.
3: Meu amigo, feliz Dia dos Pais pra você.
1: Obrigado pra você também, cara. Feliz
3: Dia dos Pais pra todos os ouvintes da 94.5. Desejar um feliz Dia dos Pais pro meu sogrão também. Tá indo achar ligadinho.
1: Sim.
3: Me coloca no sorteio aí, positivo, meu amigo.
1: Foi Chuba.
3: Manda um abraço pra nós aqui na Fazenda Bergamasca, que estamos ligados no seu programa.
1: Aula,
3: manda um abraço pros meus amigos lá na PP também. Estamos esperando, sei lá, positiva.
1: Valeu, moleque! Bora lá, 11:06, fala comigo.
4: Bom dia, Leandro Silva, seu louco.
1: Oi.
4: Eu quero desejar um feliz Dia dos Pais pra você e pra todos os ouvintes. Mas principalmente pro meu pai, que é um guerreiro trabalhador e um exemplo de vida pra mim.
1: Ah, que lindo.
4: E me põe em todos os sorteios aí que eu quero presentear ele. Cidade, dá gosto de ouvir. Um abraço, sua Isabela.
1: Ah, que linda, Isabela. Fala comigo.
5: Bom dia, Leandro.
1: Feliz
5: Dia dos Pais pra você. Isso, doidão. Dá um forte abraço pra todos os pais, viu?
1: Sim.
5: Deus abençoe a todos. Um bom domingo. É Madada, Vila Estância. Coloca meu nome no sorteio aí, Leandro.
1: Obrigado, Madada.
5: Tchau, tchau.
1: Tchau.
5: Nós queremos ganhar uma cerveja aí, Leandro. Tchau, bom abraço.
6: Bom dia, Leandro. Tudo bem,
1: tudo
6: Leandro?
1: Tudo bem, Ilma.
6: Leandro, tô aqui pra mim desde com o Michael Jackson. Liguei o rádio agora, fiz o supermercado. Não sei se você te tocou. Desde com o Michael Jackson.
1: Sim.
6: Então você toca o Draminha de Sahali, mata a saudade.
1: Aí uma escolhe uma música,
6: não dá
1: escolhe pra outra. Eu
6: tô aqui do salão do Zé Chico, lembrando
1: que quer,
6: mundo,
1: Ilma?
6: Minha família, meus amigos.
1: Afinal, qual música
6: vou mandar
1: que você
6: pra,
1: quer?
6: Pro Zé de todos os papais, né?
1: Sim.
6: Meu Jean Felipe.
1: Sim.
6: Todos meus irmãos que são pais, são todos, né? Que é pai. E vou mandar pra você, viu? Todos os pais aí da rádio, todos os ouvintes.
1: Sim.
6: E dos pais é todinho, né, Leandro? Não
1: é
6: só
1: mesmo.
6: Hoje, não.
1: É mesmo.
6: Então vai pra todos, viu? E semana abençoada aí, tá bom?
1: Tá bom.
6: Cidade dá gosto de ouvir.
1: Tá bom. Bora lá, tô procurando aqui as mensagens.

0: Estamos. Bom dia, tudo bem?
1: Tudo.
0: Parabéns, feliz dia dos pais,
1: obrigado,
0: viu?
1: Obrigado, meu amigo.
0: Coloca meu nome no sorteio. Preciso presentear meu marido.
1: Você precisa presentear ele hoje. É claro. Vamos torcer pra você levar. Oi, Jaque.
2: Bom dia. Parabéns. Feliz dia dos pais, para todos os pais, para você, meu amigo, para todos os pais, ouvintes da Rádio Cidade, tanto meu querido, meu velho, meu amigo, Roberto Carlos.
1: Ó, oh, que isso, que top, hein? Fala sério, meu. Só as melhores pra você, da melhor e mais.
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1: Oi, dona Helena.
4: Bom dia, Leandro Silva, bom seu dia. Louco. Feliz dia dos pais pra você.
1: Obrigado.
4: Que Deus te proteja e dê muita saúde. Põe meu nome no sorteio.
1: Amém. Canseia, boa. 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

Sorteio começando aqui, o sorteio, uma caixa de cerveja. Mais 2,5 metros de linguiça, mais 2 metros e um pedação de linguiça. Para o Luiz, do telefone 34, final 3057. 34, final 3057, leva por aqui uma caixa de cerveja geladinha.

0: aí, Dudu.
1: Paz.
0: Fala, Dudu. Coloca
1: meu nome no sorteio aí.
0: Beleza. Tá, obrigado. Tá, moleque. Tá aqui. Oi, Renata.
2: Bom dia, Leandro Silva, seu louco. Feliz
0: Bom dia.
2: Dia dos pais pra você, pra todos os pais aí da Cidade FM.
0: Ah.
2: Toca pra nós aí. É, eu não sei falar igual você, não, mas é Tosh Baitosh, como é que chama lá?

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1: 11:26.
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tem dó, sua teuda e manteuda, manda áudio, sua biba. Eu sei que você tem a voz feia, você é ridículo, mas manda áudio, Amaral, pelo amor de Deus. Fica aí só tomando sucos detox e andando de bike, seu metido. E ele é isso.

0: da super família, gente finíssima. Abraço, seu Nilton. E abraço também pra... pra vó. Pra vó, que é mãe, mas é vó. É a vó. Abraço, vó. Bora!
1: Bom dia, Leandro Silva.
0: Bom dia.
1: Feliz dos pais pra todo mundo aí. Pra você também, seu
0: Sérgio. Obrigado, seu Robson.
1: Coloca um sorteio.
0: Já tá, meu Robson, jovem.
1: Prazão.
0: Ah, é nóis. Top das galáxias. Fala comigo, Rambinho.
2: Ô, Leandro, bom Oi. Dia.
0: Bom dia, seu
2: Leandro, feliz dia dos pais pra você, pra você mim, também. Meu pai, meus irmãos, a todos os pais desta cidade, tá?
0: Tá.
2: Leandro, pode me dar um sorteio, tá? Quer ganhar qualquer
0: tá,
2: coisa, falou?
0: Louco.
2: Leandro, seu louco, seu mal acabado, seu bichão. Pra mim, dá um sorteio, Leandro, falou? Seu Leandrão.
0: Os
2: caras, tá? Se eu ganhar, eu vou no São Geraldo hoje. Os outros caras, se apanhar.
0: Eu não moro no São Geraldo há mais.
2: Ô, Leandro, bom dia anos. De novo. Olha meu nome de todo sorteio. Leandro, tá. Pra mim, pra você que tá aqui, esse é Felipe, cantando pro Leonardo, A Mesma Estrada.
0: Ah,
2: essa música
0: top,
2: é emocionante.
0: Beleza,
2: pra nós aí, tá? Fez pra mim, pra você. E pra todos.

0: Fala, Eldis! Grande cancioneiro!
1: Bom dia, Leandro Silva.
0: Bom dia!
1: Quem fala é o poeta Farrenário, Eldis Ferreira.
0: Cancioneiro!
1: Tudo de bom pra você, feliz dia dos pais.
0: Pra você também, meu velho. E
1: eu
0: bom
1: fui
0: amigo.
1: Criado com a minha avó.
0: Eu também. Adoro.
1: Desde os 3 meses de idade.
0: Deixava comer doce
1: pra ela. Hoje já não tem mais o meu pai, mas a gente não conviveu junto. Ó, parabéns, tudo de bom.
0: Pra você também.
1: Valeu.
0: Valeu. Bora lá, fala comigo.
2: Bom dia, Leandro. Moraes, Santiago e Silva. Bom dia. Você é o cara, essa risada sua é 10. Grande, forte.
0: Você ontem.
2: E apertado um abraço aí pro seu amigo. Bom dia.
0: Alegria. Ô, Caetano, ontem.

0: Ô, Teúda, Teúda, irmã Teúda, Amaral. Ô, Amaral. Tu é que eu sei. Eu sei que você é, rapaz.
1: Gostei.
0: O Amaral foi lá no sítio Araxá, gente, e comprou um banco. Um banco pra bike dele, ele pedala. Ele comprou um banco cheio assim de espetinhos pra cima. Que é pra massagear o bumbum dele.
2: Poderosa.
0: O Amaral, hein? Ele comprou um banco que massageia o bumbum.

0: É, Vanusa, você não vem defender essa Penélope, não.
1: Deixa eu te contar, Leandro. Aqui é o seguinte: eles não podem, eles é movido a álcool. Quando bebe,
0: transforma.
1: Você não tem noção, não. O jacarezão também transforma.
0: Ai, meu Deus!

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1: 11:44.
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0: dia, meu amigo Léo DJ.
1: E aí?
0: Feliz dia dos pais pra você.
1: Pra você também, tudo meu bom? Amigo Cidinho.
0: Você manda uma música pra nós aí, pais e filhos.
1: Pais e filhos.
0: Por favor.
1: Top, moleque.
0: Abração.
1: Abraço. Oi, Selenita.
2: Ô, Leandro Silva.
1: Oi.
2: Bom dia.
1: Dia bom.
2: Manda aqui, se der tempo, a música Pai, Meu Herói, com Fábio Júnior. Ofereço pro meu esposo, meu amigo, meu amante.
1: Amante?
2: Ele é tudo pra mim, eu amo ele. Manda essa música pra ele. Feliz dia de paz para todos.

0: aqui, meu Deus. Oi, Sueli.
1: Bom dia, Leandro. Deus abençoe o nosso domingo,
0: amém,
1: né? Toda paz,
0: amiga.
1: Saúde. Quero participar do sorteio aí,
0: já
1: viu?
0: Já tá. Bora lá. Oi, Lucia.
2: Oi, Leandro Silva, seu louco.
0: Eu sou.
2: Bom dia.
0: Bom dia,
2: feliz
0: minha amiga.
2: Dia dos Pais pra você e pra
0: você
2: todos
0: também,
2: os pais do nosso
0: amiga.
2: Brasil.
0: Amém.
2: Que todos tenham muita paz e saúde.
0: Sensacional.
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0: Top.
2: Quero participar do sorteio.
0: Já tá participando. Agora tem George Michael, Feather Fury. Pra galera de Coromandel, ligados aqui na melhor. Alô, Valquíria! Filha de vó.

rapaziada, chegamos ao final de mais uma edição do seu Sunday Morning. Obrigado a você pelo carinho, obrigado a você que participou comigo. Levou brindes por aqui. Uma caixa de cerveja Comercial RM lá do Marcinho O Feio, na esquina da Rio Grande do Sul com a Rua Pará. O JJ José Jonas, do telefone final 7006. Um Vale Gás para o Cristóvão Mota, do Jardim das Oliveiras, do telefone 3345. Um Vale Compras de R$150 para o Guilherme Souza, lá do bairro Santo Antônio, do final 7289. Uma caixa de cerveja mais 2 metros de linguiça para o Luiz Figueiredo. Um Vale Compras de R$150 para o Joaquim do Caminhão, no final 9755. Uma caixa premiada dupla para Simone Cristina, do final 7072, do bairro Santa Mônica. A gente fica por aqui. Volta a se falar amanhã a partir das 16h. Abraço pra rapaziada que me fez companhia. Abraço pro Wellington Menezes, lá da CBMM. Alô, Marília Amaral.

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1: 12:32.
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0: lá do outro lado. Já chamaram a atenção do Pezzolano, ele tirou o agasalho que tava clarinho, quase branco, colocou uma camisa preta, tá tudo certo agora, viu, Canhão?
1: Tá certo, observação do jovem talento do microfone esportivo do Brasil. Mais uma revelação da Itatiaia. Piqueires bate o arremesso de mão para John Arias. Arias domina pelo meio, Bernabé em cima dele, roubou de novo lá para Alan Patrick, dominou pelo meio, carrega a bola, já soltou para o Carboneiro, tá no círculo central. Ele carrega o Matheus Bahia, passa pela ponta canhota, vai pela linha de fundo, prepara a bola, ergueu Bernabé na área. Subiu na marca do pênalti, cabeceou para fora, Lucas Sanchez.
0: Ele é perigoso, Bernabé tá iluminado, não é dos mais altos, mas conseguiu uma boa impulsão ali, a cabeçada não foi tão boa, tiro de meta já cobrado pelo Palmeiras, jogo começa dinâmico, 0-0, informando o Banco Mercantil.
1: Alan para Pereira, Andréas Pereira domina, põe bola mais atrás para Martínez, Emiliano Martínez virou para Murilo, tá na intermediária defesa, perto do círculo central, ele abriu para o Gomes, pelo Barbosa, pela Calhota, recolheu, virou na área pro Sosa. Félix Torres, na hora exata, meteu o pé na bola e colocou para a linha de lado. É lateral na esquerda para bater a equipe de verde. Vem Piquerez para fazer a batida. Palmeiras que volta a jogar em casa pela Libertadores nas oitavas. Não é isso, Wellington Campo?
2: Isso aí, isso aí. Olha o Palmeiras descendo, sim, buscando o primeiro gol, líder do campeonato. 0-0. Informando o Unimed IPH.
1: Alexander Barbosa meteu a bola pelo meio, ela volta ali pelo meio, vinha buscar a equipe de verde, Piqueires meteu a bola pelo meio, voltou pro lado canhoto, ela vem aqui, Maurício vem pela ponta canhota, evita a saída da bola na linha de fundo, o Maripã em cima dele, entregaram, dedoraram o Maurício, disseram que ela escapuliu do controle dele. Vamos chegando e passando de 7 minutos do primeiro tempo. 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A bola na direita, Bruno Gomes bateu, campo de defesa lateral para o Inter, na cabeça do Vitinho, já subiu Barbosa para golpear, solta a bola pelo meio, ela volta para Paulinho, Paula já perde para o Andréas Pereira, virou para o Sousa, Sousa vem buscar o jogo, trabalha a bola pelo meio, vai fazer a virada, é na ponta para o Emiliano, chega primeiro Matheus Bahia para fazer o corte para o Inter, ele solta para o Carboneiro, domina a lanta em cima dele, ele solta a bola mais atrás, ela vem para o Matheus usa Bahia, Bahia domina, vai devolver para Félix Torres, ele domina, empurra na defesa para o Matheus Cunha, soltou a bola para o Maripan, Maripan que a gente conhece de outras e grandes jornadas, ela vem para o Félix, pé canhoto na bola, tentou para o Carboneiro, já pediu a falta, mas a vantagem da equipe do Colorado, bola na frente para Alan Patrick, dominou, lançou no comando pro Bernabé e a bola passou muito forte, vai ficar de graça para o Carlos Miguel, hein, Lucas?
0: E essa dobradinha pode dar trabalho, viu, Canhão? O Alan Patrick sempre muito inteligente, tentou a conexão com o Bernabé, tava surgindo ali em velocidade, mas a marcação tava dobrada, melhor para a defesa do Palmeiras, que sai jogando com tranquilidade, 0-0 em São Paulo, Canhão.
1: Abraçando o meu pai José Sérgio de Souza, lá Itabirito, pelo Dia dos Pais, e a todos os pais, os papais da equipe Itatiaia, os papais do mundo inteiro, o abraço do nosso tia Masso. Vamos chegando a 8:40, tem lateral para o Inter no campo de defesa, Matheus Bahia para a batida, ele soltou na frente para buscar o jogo, encarregando a equipe colorada, bola de volta para Bahia, Bahia domina, o Bernabé vai pelo meio, o Carboneiro vai pela canhota, Emiliano Martínez em cima do Carboneiro, ele domina, bico da área, ajeitou para lá, para cá, rolou pelo meio, voltou, ficou pro Bernabé de bico, da meia lua, de esquerda, ele fez um golaço contra o Corinthians, lá da casa do Timão, hein, Lu?
0: Tá querendo deixar a marca mais uma vez em São Paulo e a dobradinha funcionou de novo. Alan Patrick e Bernabé. O 26 do Inter tinha até boa condição para finalização. Tentou ele de trivela com a perna esquerda, mas não pegou tão bem assim na bola. Sem perigos para Carlos Miguel, que já recolocou a bola em jogo. Segue 0-0, informando Vale. 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
1: Marlon Freitas atrás para Murilo. Murilo Vila na direita para Martínez. Ele solta na ponta direita para o ala, o canhotinho, ele domina a marcação para cima dele do Matheus Cunha, do Matheus Bahia, digo, bola para área, Maurício virou na área, aqui na frente pro Sousa, a bola correu muito.
2: Aí.
1: A assustou com a chegada dela, Wellington.
2: É, se enrolou, né? E poderia ter dominado. A bola foi embora pela linha de fundo. O torcedor que gosta muito do Palmeiras está perguntando cadê, né, o capitão Gustavo Gomes e o Bruno Fux. É, os dois estão entregues ao departamento médico. No caso do Gustavo Gomes, se recuperando de uma lesão na coxa, tá certo, Antônio Carlos?
1: Certíssimo, vem Joey Arias, dominou pro Sousa, recolheu linha de fundo, cruzou na Nagamaripan. Lá na pequena área, meteu o coco, é escanteio verde aqui na canhota, Wellington.
2: Tá reclamando porque estão jogando com três zagueiros e o Palmeiras está chegando. Agora Maripan jogou pela linha de fundo, escanteio internacional está sendo neste momento, vamos dizer assim, né? É puxado para a defesa pelo time palmeirense. Olha o Palmeiras.
1: Vai bater Piquerez, o escanteio aqui na ponta canhota, já já o tempo e o placar do jogo no Campeonato Brasileiro. Escanteio para o verde aqui do lado canhota, que ele agarra tradicional nas cobranças de escanteio. Fica ali o Félix Torres
2: com
1: o Alexander Barbosa. Olha a bola erguida, Barbosa chegou, pegou meio que na cara dele, foi pra linha de fundo, Wellington.
2: É, ele fica reclamando. Ele já fazia assim, ele gosta de reclamar. Mas a bola é do Internacional, 0-0, informando Belo Horizonte, Prefeitura do Povo, aqui o trabalho não para.
1: E atenção, torcedor, 16:13 em São Paulo, girando o tempo do jogo, vamos chegar a 12 da fase primeira, placar Itatiaia no Brasileirão em branco, 0 para o Palmeiras, 0 para o Internacional.
3: Bola rolando, Série B do Campeonato Brasileiro, o Náutico vai vencendo o Atlético Goianiense, 1-0.

0: Fabinho é meu, deixei o caminhar, ele já está no plantão. Emerson Romano, deve ter sido no máximo um sanduíche, né, Romano? Que não deu tempo pra muito mais, não.
1: Nem sanduíche, já tava aqui desde o início da jornada, irmão.
0: Que beleza, hein? A bola fica para Murilo, Murilo domina a favor da equipe do Palmeiras, a tala livre gramada, ele soltou para Martínez lá pela ponta direita, carrega Carboneiro em cima dele, bola volta para o Murilo, Murilo trabalha com o Barbosa, Barbosa domina, aqui do lado esquerdo, solta no círculo central, campo de defesa ainda, Murilo, na frente a bola, ele virou a redonda na direção do Maurício, passa a bola, lança longa no ataque. Escapuliu do pé do Sousa, ficou de graça para o goleiro Matheus Cunha. 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A bola vem no ataque do Internacional, ficou da canhota para o Matheus Bahia, Carboneiro recebe lá pela ponta, carrega a bola, vai para ali de fundo, tá dentro da área, prepara a bola, toca no corpo do Alan, que evita o escanteio, a bola vai ficar para Murilo, tá fora da área, pé direito, ele mete a bola na frente pro Andréas Pereira, vem buscar o jogo, arbitragem para e marca falta para o Palmeiras, a falta batida, bola pro Alan, ele domina lá pela ponta direita, já carrega, vai descendo para o ataque, tá em cima dele o Bruno Henrique, ele para, devolve para Andréas Pereira, que trabalha a bola no pé direito, carrega e vira aqui na esquerda, Alexander Barbosa já soltou na direção de Maurício, abriu para o Piquerez, vai para de fundo, levou perto da bandeira de escanteio, cruzou para trás, entrega de presente para Paulinho Paula, que corta e mete essa bola longa pra frente, ela vai pro lado, é lateral que vai ficar para a equipe do Palmeiras. 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
2: Ah, a bola é do Palmeiras, né, Canha? Mas o Inter sempre é perigoso nos contra-ataques, principalmente porque tem um trio que é muito qualificado, o Carboneiro pelo lado esquerdo, o Bernabé pelo lado direito e o Alan Patrick mais centralizado, esse trio realmente tem muita condição técnica, né? Mas a bola é do Palmeiras, o Palmeiras comanda as ações do jogo.
0: Vamos passando de 14,5. Marlon Freitas domina para o Palmeiras, já no campo de ataque. Ele vira para o Gustavo Gomes. Gomes Barbosa, né, Turcas? Barbosa que domina, que solta para o Murilo, que abre para o Martínez, que vira para o Alan lá pelo lado direito. Ele carrega a bola, a marcação para cima dele do Matheus da Bahia. Ele rolou a bola, vem na esquerda, vai bater na canhota, chutou em cima do lateral da equipe do Internacional. Bola virada na ponta direita, Maurício carrega, leva no pé canhoto, rolou a bola para o Alan, dentro da área, já esticou o pé para tirar o Paulinho de Paula, voltou para o Marlon Freitas, ajeitou pelo meio, Bernabé chega para cortar, perdeu para Andréas Pereira, abriu para o Maurício, ponta direita, virou para o Sousa, dividiu com o goleiro, melhor para o Matheus Cunha, Wellington.
3: A bola correu mais, né? Ficou para o goleiro do Internacional, depois de uma boa escapada do Palmeiras, segue 0-0, informando, fale, o essencial é viver a emoção do esporte.
0: Tentando outra vez a equipe do Internacional lá pela esquerda, Bernabé mandou pro gol, defendeu Carlos Miguel, ele penetrou lá pela canhota, levou na esquerda, ele é boa, fuzilou, o goleirão tava ligado, ô Lucas.
4: E ele tava sozinho, mesmo assim encontrou uma ótima solução, Bernabé, foi pra cima do Barbosa, levou pra perna esquerda e fuzilou. Com pouco ângulo, Carlos Miguel tava lá para conferir, escanteio na ponta esquerda, Alan Patrick na cobrança.
0: Como você acompanhou o jogo contra o Corinthians, foi exatamente uma situação daquela que ele fez o gol, já bateu, bola vem, mais atrás, a bola fica pelo meio, Bernabé dominou, pé canhoto na bola, já devolveu o Matheus Bahia, ergueu na área, Maripã, subiu pra cabeçada, meio desajeitado por ali, o Piquerez chegou e meteu o coco na bola, empurrou pela linha de lado, é lateral para o Internacional aqui pelo lado direito, Praça do Papa, obra entregue, compromisso cumprido, a prefeitura de BH convida, vem pra Praça do Papa você também, porque a praça é do povo. Já batido lateral, ela vem para o Bernabé, soltou pelo meio campo, veio para o Paulinho, devolveu aqui pra direita pra Vitinho, tenta o domínio, é atropelado pelo Arias, arbitragem não foi falta ficou para o Marlon Freitas, dominou para a equipe do Palmeiras, para Andreas Pereira, para John Arias, na frente para Maurício. Maurício carrega, tá no círculo central, reclama falta que a arbitragem para e marca. Tá derruba, é atropelado pelo Arias, a arbitragem não foi falta, ficou para o Marlon Freitas, dominou para a equipe do Palmeiras, para Andreas Pereira, para John Arias, na frente para Maurício. Maurício carrega, tá no círculo central.

0: direita, já virou para o Alan, é pelo lado direito para o Maurício, não chega Maurício, perde a bola, corta Bruno Henrique e trabalha pelo meio, já vem descendo outra vez a equipe do Internacional. Alan Patrick mais atrás, Bruno Henrique devolveu, virou bola, aqui para a ponta direita, vai cair para o da 28, Vitinho para o Bruno Gomes, o Bruno domina, empurra pelo meio, campo para Paulinho domina na frente para Carboneiro domina, o Internacional na direita do seu rádio, para você que tá no YouTube, na direita do seu canal escolhido, tá no arroba esporte ou tá no arroba Itatiaia, você é sempre bem-vindo. A bola com o Internacional, Bruno Gomes domina na direita, passamos 18, etapa primeira 0-0, Bernabé domina, puxado Bernabé, vai ser uma briga boa por aí, hein? Toda vez que o Alexander Barbosa chega, não fica barato não, hein, Lucas?
1: Não fica não, até porque a diferença de tamanho é qualquer coisa, viu, ô Canhão? Barbosa é um armário praticamente, e o Bernabé é um pouquinho mais franzino. Nessa, melhor para a defensiva do Palmeiras, não foi falta não, estava impedido. O Bernabé reclamou um bocado ali com o David Oliveira Lacerda, mas segue o jogo, a bola é do Palmeiras no campo de defesa, Canhão.
0: Bola fica no campo de saída, Carlos Miguel domina para a equipe de verde, ele solta para o Piqueires, Itatiaia, Belo Horizonte, a maior audiência do rádio esportivo do Brasil em todas as plataformas, os números a comprovam. A bola para Murilo vira para o Martínez lá pela direita, Emiliano Martínez, o moço da 32, devolve para Andréas Pereira, Andréas domina, trabalha Andréas, carrega pé direito na bola, rolou na ponta para Martínez, ele trabalha a bola com Sousa, devolução outra vez pelo meio, passou do Martínez para o Andréas, Andréas domina, de volta para o Martínez, Carboneiro na marcação, ele faz a finta, rola para Maurício busca o jogo, trabalha com Marlon Freitas, com Arias, com Marlon domina, pé esquerdo na bola, rolou pro Andréas no meio de dois, ele vai perder para o Bruno Henrique, corta e deixa para o Matheus Bahia, de volta para Bruno Henrique por elevação, ele buscava o Carboneiro, ficou de graça para Murilo, tava na linha que divide o gramado, ele prefere voltar do lado direito da sua defesa, agora lança para ataque para o Marlon Freitas domina e erra, ele enfiou no vazio para ninguém o Wellington.
2: É ninguém, né? Ficou fácil para o goleiro do Internacional, o Matheus Cunha, que vai sair jogando 0-0, informando o Banco Mercantil.
0: Aí, Itatiaia transmitiu ontem o volta do nosso Vila Nova, o Leão do Bonfim na elite do Campeonato Mineiro 2027. Do outro lado, o Democrata de Sete Lagoas também tá voltando para a elite. A bola fica para o Alan, domina para a equipe do Palmeiras, trabalha essa bola pelo meio, já perdeu, reclamou a falta e foi falta, foi derrubado aquele 10 de verde, ali no meio campo, aí vocês podem dividir o Elton Campos e Lucas Sanches, quem pegar primeiro comenta o lance.
2: Pegou o Alan ali, né? Tentou e ficou, quem levou a pior foi o 27 do Inter, meu ídolo.
1: Foi o Paulinho Paula, cometeu a falta, uma senhora pernada pra cima do Alan, e mesmo assim ele que levou a pior, ficou sentindo ali o tornozelo, mas tá tudo bem com ele, não precisou nem da equipe médica, falta para o Palmeiras já cobrada.
0: E atenção torcedor, girando o tempo do jogo, passamos de 21 do primeiro tempo em São Paulo, Arena do Palmeiras, placar Itatiaia no Brasileirão, de 0 para o verde, de 0 para o Colorado.
3: Aberto o marcador na Fonte Nova, Adson, Vasco 1, Bahia 0.
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0: O Vasco que vai bem na Copa do Brasil, né, Elton? Mas no brasileiro tem que ganhar mesmo.
2: É, tem que pontuar porque está na zona de rebaixamento. Já já o Romano até pega o elevador aí e fala em qual andar tá o Vasco da cama com esse resultado. Porque ontem, por exemplo, quando o Remo estava na frente do Galo, era um resultado horroroso para o Vasco.
0: 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Mais cedo, o Pitito transmitiu a vitória do Cruzeiro. 3-1 para cima do Mirassol. O Cruzeiro foi lá para o quinto lugar. Nossa senhora, o menino entrou com moral, hein, Wellington?
2: Nossa, o Caio Jorge fez um gol que de gente grande. Que golaço.
0: O Caio Jorge, o K foi feito imediatamente, o homem está limpando todo mundo. E o terceiro gol também foi Wesley, né? Um golaço. 20

0: 6:30 em São Paulo, de 0-0 Palmeiras Inter. Maripan domina, vai soltar a bola pelo lado esquerdo para o Matheus Bahia, devolve para o goleiro Matheus Cunha. Cunha domina, pé direito, ele lança a bola na frente para Carboneiro, já saltou Martínez, tirou Andréas Pereira, tentou um toque para frente de graça, vai ficar para Paulinho Paula. Paulinho domina, solta pelo meio para Bruno Henrique, trabalha com Alan Patrick e vem buscar o jogo da 10. Ele carrega a bola, já o pinhão de Ale Oliveira, ataca Carboneiro, tá pelo círculo central, fica meio preso por ali, não sabe muito o que fazer com a bola, tem que voltar, tem que começar o jogo com o Maripan para Supermercados EBH. Passamos 23, etapa primeira, Ale Oliveira.
1: É, você sabe que embora o Palmeiras fique mais com a bola, tenha mais posse de bola, tenha mais volume, o Inter teve as melhores oportunidades. Palmeiras muito ansioso para fazer o passe decisivo, se precipitando um pouco, né? E por isso acaba errando bastante. O Inter tem um bom comportamento defensivo e nos contra-ataques.
0: Bola com Barbosa, soltou para o Arias, Arias domina aqui do lado esquerdo, carrega a bola, virou pelo meio, pro Marlon, dominou, pé direito, ele buscava, era o Sousa, hein? Se o Maripan não mete a cabeça ali, complicava. Voltou para o Marlon, rolou para o Arias, Arias dominou, chutou ali em cima do Félix Torriza. Olha o contragolpe colorado nascendo, bola para Alan Patrick, falta, é puxado, é falta dele.
2: Ganhou.
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2: A alegria do Vasco durou pouco, o gol do Adson foi anulado.
0: O Adson vai lá e faz outro, Adson, senão três orelhas lá do distrito de Santo Antônio do Salto, município de Ouro Preto, não dorme hoje. Vai ficar uma bola para a equipe do Internacional, Félix Torres vai bater uma falta ali atrás na sua defensiva, ele solta na frente para Carboneiro, devolve a bola outra vez para o Torres, Torres domina, carrega a redonda, trabalha pelo meio, vai fazer a virada aqui na direita para Maripan, Maripan domina, moço da camisa 3, ele prefere recuar, tá fora da área, Matheus Cunha que empurra para o Félix Torres, é lá pelo lado canhoto, ele carrega a bola, vai sair tocando, a equipe do Internacional tá empatando em São Paulo, 0-0, a bola vem lá pela esquerda, Bernabé foi na linha de fundo, é ponteiro no momento, ele vai cruzar, cruzou em cima do Emiliano, voltou no próprio Bernabé, entendeu assim o árbitro e o Bernabé disse que não foi, ô Lucas.
3: E o Bernabé tinha razão, viu, Antônio Carlos, essa bola bateu no Barbosa, voltou no Bernabé e ela resvalou no Barbosa antes de ir pela linha de fundo. Esse último detalhe passou batido pelo David Oliveira Lacerda, então tiro de meta já cobrado pelo Carlos Miguel. Palmeiras no campo de ataque, canhão.
0: 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A bola vem outra vez para a equipe do Palmeiras na sua defesa. O Barbosa devolve para o goleiro Carlos Miguel. Trabalha no meio com o Murilo. Murilo domina, empurra no meio para Marlon. Marlon domina, trabalha essa bola, solta para o Andréas. Andréas para Emiliano. Emiliano domina lá para a direita da sua defesa. Ele está perto ali de Vigor Amado. Ele soltou para o Marlon, Marlon domina, infiltra no meio campo, ultrapassou o meio campo, carrega no pé direito, volta atrás dele, aqui para o Murilo, Murilo empurra para Alexander Barbosa, domina na esquerda, vem para a marcação dele, o Bernabé, bola para o Marlon, Marlon domina no meio para Murilo, 26 minutos e meio, chegamos à etapa primeira, 0-0 em São Paulo. Olha a bola para o Maurício, domina lá pela ponta direita, Bruno Henrique em cima dele, soltou para o Andréas, bateu pro gol, voltou pro Marlon, abriu para o Piquerez, Piquerez domina, pé direito na bola, ergueu pro ala, chegou de cabeça, voltou na canhota, fuzilou, em cima da linha, salva Maripan, ele entrando, Wellington.
4: Duas vezes, né? Tentou o time do Palmeiras, deu sorte o Internacional, a bola bateu no Maripan, volta o Palmeiras, 0-0, informando Prefeitura de Nova Lima, o futuro mora aqui.
0: Passamos de 27, o Palmeiras experimentou a defesa colorada, bola vem para o Piquerez, Piquerez domina, trabalha com Marlon Freitas, abre para o Martínez, lá pela direita ele carrega a bola, o Alan tá aberto lá pela ponta, a bola pra ele, chegou primeiro pra cortar o Matheus Bahia, mas a bola fica de graça aqui atrás para Martínez, que domina para a equipe do Palmeiras, trabalha a bola lá pela direita, o Alan domina essa bola, prende e carrega. Palmeiras que volta a jogar quarta-feira, 19h, em casa, recebendo o Cerro Porteño. A bola vem para o Alan pelo meio, bateu ali em cima do Vitinho, ficou para a equipe do Inter, ficou para o Bernabé, tentou passar e perdeu, não, mas houve ali uma trombada, o árbitro deu a falta a favor da equipe do Inter, Wellington Campos.
4: É, o árbitro vai marcar ali uma falta contra o Palmeiras, né? Mas sem dúvida chama atenção o lance que o Palmeiras perdeu o gol ali com o John Arnes, teve duas oportunidades. Segue o 0-0, informando de Med BH.
0: 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Vamos passando de 28,5, bola vem pelo meio, Carboneiro domina para o Inter, abre na ponta direita, lá vem para corrida do 28, Vitinho meteu pelo meio campo, Bernabé dominou, abriu para Bruno Gomes, é na direita, o Arias em cima dele, ele carrega essa bola, empurra mais pelo meio, Bruno Henrique domina com o time da camisa branca, o calção vermelho, olha a bola em abertura, Alan Patrick virou na direita, ela veio para o Vitinho, ajeitou pelo meio para o Bernabé, se deixar ele bate, ele bateu e fuzilou, foi ali o Andréas e voltou pela canhota, outra vez Alan Patrick dominou para o Inter, vai fuzilar, fuzilou em cima da defesa colorada, hein, Lucas?
3: Duas vezes a defesa do Palmeiras se postando na frente da turma do Inter, duas finalizações bloqueadas, Bernabé e depois o Alan Patrick, tá tentando o Palmeiras, o Internacional melhor dizendo, mas por enquanto Palmeiras também indo bem na defesa, né, Caião?
0: Esse é o microfone mais famoso do rádio esportivo do Brasil em todas as plataformas. A bola vem no meio, o Marlon Freitas domina para a equipe do Verdão, soltou para o Andréas, Andréas abriu para o Alan, é lá pela ponta direita, devolveu para Andréas, Pereira virou para Martinez, é lá pela ponta, ele vai ali fundo, ergueu na área, primeiro Bruno Gomes dentro da área, tirou de cabeça, voltou para o Piquerez, abriu para o João Arias aqui do lado canhoto, ele cutuca a bola para o Piquerez, devolveu aqui no meio para o a ponta esquerda, vem para o Arias, preparou para fazer o cruzamento, a bola ficou fora da área, tirou a defesa, voltou outra vez para a equipe do Palmeiras lá pela ponta direita, o Alan domina, leva no pé canhoto, passou pelo Carboneiro e errou o passe, chutou em cima do camisa 10 Alan Patrick. E atenção torcedor, hora certa em São Paulo, são 16h, 31 minutos, girando o tempo do jogo, chegamos e passamos ali meia hora, a etapa é inicial na Arena do Palmeiras, na capital paulista, o placar Itatiaia no Brasileirão em branco, 0-0 para o Internacional.
2: 0-0 também no outro jogo deste horário pelo Campeonato Brasileiro na Fonte Nova entre Bahia e Vasco.
0: Paula tem bola no campo, já ofensiva, ele prefere voltar na linha de gramado, ela vai ficar aqui na direita para sair tocando a equipe do Internacional, bola para Vitinho, Vitinho domina, vai na tabelinha por ali com Bruno Gomes e prefere recuar. O cara tem a bola aqui já praticamente no meu campo, então prefere voltar pro goleiro.
4: Preferiu só voltar pro goleiro, né? Pra segurar ali. O Inter vai tentando segurar o ímpeto do Palmeiras, segue o 0-0, informando, vale o essencial é viver a emoção do esporte.
0: Alan Patrick dominou, bola soltou pro lateral, Matheus Bahia, o Internacional que ataca lá pelo lado esquerdo, ele vai na tabelinha, tentava para o Bernabé e voltou pelo meio, Carboneiro vai daí de fora da área de pé direito, pega firme Carlos Miguel, Lucas Sanchez.
3: Tenta como dá a equipe do Inter, né, Canhão? Buscando os espaços e quando o Carboneiro encontrou um, foi logo pra finalização, só que não pegou muito bem na bola, ela foi rasteira no meio do gol. Carlos Miguel, tranquilinho, fez a catada, já saiu jogando e o Palmeiras mais uma vez no campo de ataque.
0: 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A bola fica com a equipe do Palmeiras. A Maurício trabalha com Andréas Pereira, virou para o Alan lá pela ponta direita. O Matheus da Bahia vai para cima dele, ele volta para Andréas Pereira. Trabalho da camisa 8, cutuca mais atrás, tudo isso campo ofensivo. Ali da direita para o Martínez, devolveu para o Andréas. Andréas no pé direito, trabalhou a bola, vai buscar o jogo. Sousa pediu a falta, arbitragem nada deu. É bola que vai ficar para o Inter com o Paulinho de Paula lá pela canhota. Ele trabalha com Alan Patrick, já tá na linha que divide o gramado. Ele empurrou para o Bruno Henrique, trabalhou da camisa 8 colorada, abre na ponta direita, ela vem para Vitinho, Vitinho domina, trabalha o 28, pega essa bola, lançou para Bruno Henrique, dominou para a equipe do Inter, de volta para Vitinho, abre ali para o Bernabé e deixa passar, deixa errado, mas dá certo ainda. A bola volta no meio campo para Félix Torres, ele virou para o da 27, Paulinho Paula. Ele trabalha a bola com o Matheus Bahia, com Paulinho Paula, com Alan Patrick na frente, na esquerda para Bernabé, vem buscar o jogo, perde a bola, voltou para Andréas, abriu bola no comando, buscava o Sousa, escapuliu do controle dele, a bola voltou para o Inter lá na canhota para o Alan Patrick, que domina. Chegamos a 33 minutos e passamos etapa primeira. 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E o jogo,
1: tem uma questão no Palmeiras que é pra gente discutir, né? O Sousa e o Maurício ganharam a confiança do Abel Ferreira, e com o Abel não tem conversa, meu amigo, é a verdade do campo e bola, e realmente eles estão jogando bem. Só que você tem no banco o Flaco Lopes e o Vitor Roque. Vitor Roque voltando de lesão, né? O Flaco voltando da Copa do Mundo, que são mais jogadores, evidentemente, que podem ajudar até mais o Palmeiras no segundo tempo.
0: Lá vem Alan Patrick no meio, Internacional. Bruno Henrique domina, pé direito na bola, ele vai fazer a virada aqui na ponta para Vitinho. Piqueires em cima dele, levou no bico da área, chutou a bola para linha de lado, porque tem o Carboneiro caído lá atrás, sentindo, hein, Lucas?
3: Tá sentindo, foi um choque com o Alexander Barbosa. O Carboneiro tomou a dianteira praticamente ali no círculo central e logo depois que ele fez o passe tropeçou e o Barbosa, tentando passar por cima, acabou atingindo a cabeça do camisa 7 do Internacional. Visivelmente foi um lance involuntário. Aí a turma do Inter coloca a bola para fora. O Palmeiras vai fazer o fair play, devolver a posse. Tá tudo bem com o Carboneiro. O jogo vai voltar normalmente. 0-0 em São Paulo, informando Belo Horizonte, Prefeitura do Povo. 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
0: 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Vamos chegando a 35 minutos. Tá tudo ok, viu? Carboneiro, ele é pequenininho, mas ele é forte, viu, Lucas?
3: Ele é forte, dá pra ver. Deve fazer academia aí regularmente, viu, Canhão? Saúde tá em dia.
5: A bola.
1: Como é que é?
5: É truncudo, né? Bem fortinho. Ele é colombiano.
0: É, o Gilmar Caldeira de Tabira fala assim, é batumado. Eu não sei o que ele quer dizer com isso.
5: Também não.
0: Aquele jogador ali é batumado. O que é isso? Batumado. Nunca ouvi isso na vida. A bola fica a favor da equipe do Palmeiras. Arias tentou pelo meio, ficou de volta para a equipe do Colorado, que vinha na disputa de bola ali com o Piquerez. Bateu no Piquerez. É lance de mão na direita a favor da equipe do Internacional. 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Pegar o Carboneiro de novo, ô Lucas.
3: Mais um, então, caçando o Carboneiro nesse primeiro tempo. A primeira foi ali no círculo central, agora mais pro lado esquerdo do campo que ataca a equipe do Inter, dessa vez com falta. Quem tá na bola é o Bruno Henrique, ele que é um grande conhecedor da capital paulista, né, Canhão? Bruno Henrique foi campeão brasileiro pelo Corinthians em 2015, depois ele foi pra Itália e voltou pro Brasil pra jogar no Palmeiras. Foi campeão brasileiro pelo Verdão em 2018 e aí, anos depois, reencontrando mais uma vez sua ex-equipe.
0: O Alan Patrick tentou uma bola para o Vitinho, foi errado, toque, a bola foi pro lado da lateral para a equipe do Palmeiras, aqui pela esquerda, para fazer a batida do Piqueirense e colocar atrás para o Barbosa. Barbosa domina, vira a bola para Murilo, Murilo carrega. Vamos chegar a 37 do primeiro tempo, 0 para o Inter, 0 para o Palmeiras, pela ordem, 0 Palmeiras a 0 Inter. A bola para Murilo, Murilo domina, solta pelo meio com Andréas, trabalha com Murilo, com Marlon, Marlon domina, tá no círculo central, ele carrega a bola, vem descendo, leva no pé direito, domina essa bola, vai cutucar na esquerda pro Alexander, o zagueirão vai para ataque, virou para o Arias, a jogada é boa, entrada da área pro Maurício, ajeitou pro Arias, faz abertura pro Piqueires, é aqui na canhota, ele domina, carrega, virou para o Arias, pela linha de fundo, Bruno Gomes em cima dele, ele carrega a bola, leva no pé direito, cutuca para Piqueires, aqui do lado esquerdo, empurrou para o Marlon, Marlon de volta, mais atrás pro Alexander, Alexander Barbosa empurra pro Murilo, zagueirões do Palmeiras bem avançados. O Murilo domina, faz a finta, solta a bola longa na frente pro Sousa. Sousa domina, abre na ponta, canhota, vem para o Arias. Arias dominou, devolveu pro Piqueires. Fica tudo aqui do lado esquerdo do ataque do Palmeiras. Até nada. Que o Inter ganha a parada. Nada no lance, hein, Wellington?
5: Nada, nada, nada. Ô, meu ídolo, no intervalo, eu quero trazer aqui a situação do Flamengo, que joga hoje com Vitória, véspera do jogo com o Cruzeiro pela Libertadores. Flamengo tem 4 jogadores que não foram relacionados. No intervalo, todos os detalhes aqui na Itatiaia, já preparando a Libertadores, quarta-feira, lugar de cruzeirense no Mineirão, meu ídolo.
0: Vai estar abarrotado o nosso Mineirão para esse grande clássico da Libertadores entre Cruzeiro e Flamengo. 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Vamos chegar a 39 do primeiro tempo. Em São Paulo, na Arena do Palmeiras, é de 0 para o Palmeiras, é de 0 para a equipe do Internacional. Palmeiras que tem jogo no meio de semana, na quarta-feira, Copa Libertadores. E o Inter fica esperando sorteio que vai ser segunda-feira amanhã, não é isso, o Emerson Romano? Vem aí o sorteio das oitavas da
5: terça.
0: Das quartas, da terça, né, Wellington?
5: Isso, 11 da manhã. Tem Cruzeiro e tem Atlético, tem Grêmio e tem Inter, né?
0: E tem Santos e tem Palmeiras. Pode dar clássico aí, hein?
5: E tem o Vitória, que tirou o Flamengo e que tirou também a equipe do Atlético Paranaense.
0: É verdade, com o segundo jogo convincente, né? 2-0 em Curitiba e meteu 4-0 em casa, sem nenhuma dúvida. 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Tive o prazer de estar em Nova Lima domingo passado, transmitindo o Aimorés 0-1 para o Vila. E ontem o Hugo Sérgio transmitiu a classificação Vila Novense, a volta para a elite. Tem jogador do Inter caído lá, foi o Bernabéu ou Lucas?
3: Ele mesmo, ele sofreu pelo menos umas 3 faltas no lance ali com o Murilo. E aí na última delas não teve jeito, né? O David Oliveira Lacerda aplicou o cartão amarelo. Anote aí, tá amarelado o Murilo, 26 do Palmeiras, e o Bernabéu precisou sair do campo, mas tá tudo bem com ele, já está de volta.
0: Ô Canhão. 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
1: Não, é o Davi Lacerda, ele tá indo por um caminho que não deixa de ser perigoso, ele tá seguindo o mesmo critério, não é com qualquer contato que ele marca a falta. Só que tem muito jogador que confunde isso, que vai descendo a lenha, vai descendo a lenha. É uma carta branca pra bater. Foi o que aconteceu com o Murilo agora. Deu uma, deu duas, o juizão não deu falta. Aí ele deu uma castivada aí no Bernabéu até tomar o cartão amarelo. Perigoso, hein, Canhão?
0: É, tem que ficar mais calmo, rapaziada. 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E atenção, torcedor, vamos chegar a 41 do primeiro tempo. Na Itatiaia, no Campeonato Brasileiro, na 22ª rodada. Arena do Palmeiras em São Paulo, 41, etapa inicial. Placar Itatiaia de 0 para o Palmeiras, a de 0 para o Inter.
2: Bola rolando, Série B do Campeonato Brasileiro, interior de São Paulo, Novo Horizontino e Juventude em 0-0.

0: da emoção vibrando o tempo inteiro com o primeiro time do Rávia. Maurício, quem domina para o Palmeiras, abre para o Alan lá pela direita, ele carregou, virou bola na ponta para o Sousa, Sousa dominou, devolveu para Andréas, de volta para o Alan, trabalhou Marlon Freitas lá na zona rural de Itabirito, isso aí chama peteleco que o Marlon Freitas deu na bola, hein, Wellington?
1: E Formiga também, deu um peteleco na bola, ela foi embora pela linha de fundo, perdeu mais uma oportunidade o Palmeiras. Segue o 0-0, finalzinho do primeiro tempo, informando Belo Horizonte, Prefeitura do Povo, aqui o trabalho não para. Um abraço pro meu amigo Álvaro Damião, como trabalha esse cara, Álvaro Damião?
0: Esse é o cara, trabalha com ele. A bola vem para a equipe do Inter, Matheus Cunha manda longa pro campo de ataque, vamos chegando e passando de 42,5, a bola pelo meio, roubo internacional, Bruno Gomes trabalhou, já Bruno Henrique, né, trabalhou e virou lá para a esquerda, buscava o Matheus Bahia, bola volta pro Félix, Félix fica só esperando a saída da bola para ali de lado, é lateral que vai ficar para a equipe do Internacional para fazer a batida no campo de defesa. Matheus Bahia toma a posição para fazer o giro do lateral, passamos de 43, etapa inicial 0-0, ninguém de ninguém, a bola com o Paulinho Paula só, já perdeu, voltou para Maurício, dominou para o Palmeiras, o outro já tinha parado, já desceram a madeira ali pelo meio campo, hein, Wellington?
1: É, e o árbitro tá reclamando ali, o Marlon tá reclamando, tá dizendo ali do lance, o jogo está parado, 0-0, informando Banco Mercantil.
0: 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Reta final do primeiro tempo. Torcedor do Flamengo até que agradece, né? Dois pontos tirados do Palmeiras. Mas se o Inter ganhar, aí o flamenguista fica mais feliz ainda. É lá pelo lado esquerdo. É uma falta a ser batida no campo defensivo, praticamente ali perto do círculo central. Toma posição Félix Torres para fazer a batida. Ele virou lá pelo lado esquerdo. Ela volta pelo meio. Rouba o time do Palmeiras. Trabalhou. Sousa vem buscar o jogo. Faz a finta. Carrega o moço da camisa 19. Passa por dois. Passa pelo Paulinho Paula. Lá pelo lado direito. Ninguém consegue parar aquele moço. Agora ele achou o Alan. Alan devolveu para o Sousa lá pela ponta direita. Ele trabalha a bola. Prende. Emiliano mais atrás. Ele faz uma virada de bola. Boa para Andréas. Na linha de fundo. Ergueu o cara do gol. João Arias subiu, passa do peito do Piqueires. Esse é o gol que ele poderia fazer com o peito, o Wellington.
1: Com o peito, no cruzamento que veio lá do lado direito, na medida para ele. Ao meu sentir, teve um toquinho e aí ele perdeu o jeito de dominar a bola. Grande oportunidade perdida pelo Palmeiras. Segue 0-0, informando Prefeitura de Nova Lima, o futuro mora aqui.
0: 45 minutos, pintou o acréscimo, não é isso, Lucas?
2: Mais três, Canhão, vamos até os 48.
0: Bola vem pra Carboneiro, dominou pra equipe do Internacional, soltou para o Matheus Bahia lá pela ponta canhota, ele carrega o ala em cima dele, ele rola a bola, tenta receber com o Carboneiro, Carboneiro trabalha, vai pela linha de fundo, domina essa bola, carrega, o Matheus Bahia tá por ali, ele tentou o domínio, tirou ali o Martínez, a bola voltou outra vez para o Carboneiro, ele trabalha a bola, pensa, rola atrás pra Alan Patrick, domina, leva no pé, canhoto rola atrás para o Félix Torres, Félix domina, empurra no meio para Bruno Henrique, devolveu para o Carboneiro, é lá pelo lado, canhoto ainda da intermediária, ele leva no pé direito, fica apertado, Palmeiras a fecha, corta todos os espaços, bola volta para o Félix Torres, de volta para o Carboneiro, empurra pelo meio, vai ficar para o Maripan, Maripan domina, abriu para o Bruno Gomes, o da camisa 15 da camisa branca, do calção vermelho, vinho, toca a bola pela direita, o Vitinho trabalha pelo meio, o Bruno Henrique meteu pela ponta direita, buscava aqui pela descida, O ataque com Bruno Gomes e a bola ficou de graça para a defesa de verde. Já dominou o Alexander Barbosa, ficou com o goleiro Carlos Miguel, que já passou lá pela direita. Ela vai para o Alan. Alan domina, carrega para a equipe do Palmeiras, leva no pé esquerdo, abriu na ponta direita, buscava o Sousa. O Sousa, Leo Oliveira, ele fica flutuando. Uma hora ele está aqui na ponta canhota, outra hora ele está lá na ponta direita, outra hora ele está no meio.
3: É, porque ele não é um centroavante, né? Ele se movimenta por todo o campo ofensivo, até para confundir a marcação do Internacional, mas o Sousa não faz um grande primeiro tempo, não. A gente pode e deve ter obrigação de ter mudança no intervalo, viu, Canhão?
0: Tá certo, o Ale Oliveira é do primeiro time do rádio. A bola fica com o Alan, ele domina lá pelo lado direito, aí tocou, a bola voltou nele, ele reclama, esbraveja, mas não tem muito o que fazer. A bola escapuliu e foi pela linha de lado. 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A grande resenha vem logo depois das emoções de Palmeiras e de Internacional. A bola fica pelo meio, Carboneiro tá ainda no campo de defesa, ele faz a virada na frente para o Bernabei, que começou muito bem e acabou o gás do Bernabei. Bola caiu para a direita para Vitinho, Vitinho domina, devolveu para o Bernabei, queima minha língua Bernabei, ele carrega a bola na tabela com Alan Patrick, dominou, vai bater daí, virou para o Bruno Gomes, entregou de graça no pé do Piquerez, corta e mete a bola para fora da área, vem pro John Arias, é atropelado pelo Bruno Henrique, vai ficar fácil agora, vai ficar aqui atrás a bola para a equipe de verde, ô Lucas.
2: E a falta foi clara. Bruno Henrique até pediu desculpas ali para o John Arias, porque a pernada foi até firme. Correu o risco de machucar o companheiro, mas está tudo certo, não teve cartão nem nada. Seguindo o jogo, Canhão.
0: Termina o primeiro tempo na Arena do Palmeiras em São Paulo. De 0 para o Palmeiras e de 0 para o Internacional. E a partir de agora, subindo o microfone Internacional. Ele é sempre festa.
4: Deixa comigo, Antônio Carlos. Um abraço pra você, pra todo mundo ligado na Itatiaia. Intervalo de jogo deste 0-0 entre Palmeiras e Internacional, que você está acompanhando aqui na Top 1 do Brasil. No outro jogo, neste momento, já chegando ao final, estamos nos acréscimos. Bahia e Vasco vão empatando em 0-0. Mas, se os técnicos quiserem mexer no intervalo, quais são as opções? Primeiro, o Palmeiras. Quais são as opções do Verdão Paulista, Wellington Campos?
1: O Marcelo Lomba, né? Para o gol, aí tem o Giai para lateral, Felipe Anderson para o ataque, também Vitor Roque, tem o Miguel Bilonk, né? O camaronês de 18 anos, Lucas Evangelista, o Riquelme Felipe, que é da base, Flaco Lopes, o zagueiro Benedetti, o meia Larson, o Luiz Pacheco também da base e o lateral Arthur, outro jogador da base do Palmeiras, são as opções do técnico Abel Ferreira para o intervalo. Porque o sentido Alê, eu arriscaria colocar o Flaco Lopes, mas aí é problema do Abel Ferreira e o Alê certamente vai falar sobre isso daqui a pouco.
4: Daqui a pouquinho vou saber do nosso Alê Oliveira. Lucas Sanches, e as opções de Papa Pessolano no Internacional?
2: Romano, eu começo com três destaques no banco de reservas do Inter. O zagueiro Gabriel Mercado, que está como reserva hoje por conta do desgaste da partida de quinta-feira contra o Corinthians. Além da dupla, o meio atacante Caleb e o atacante Alejandro, dois jogadores que já passaram pelo futebol mineiro aqui pelo Atlético. Além deles, Pessolano tem no banco o goleiro Anthony e os jogadores de linha, Aguirre, Juninho, Luiz Felipe, Gabriel Vinícius, Ronaldo, João Kempes, Alex e também o João Bezerra, muitos jovens da base do Internacional. As opções de Paulo Pessolano pro segundo tempo, Romano.
4: Valeu, Sanches, nós vamos pro intervalo, na volta, trazer os outros resultados, o Wellington Campos também vai trazer notícia importante sobre o Flamengo, adversário do Cruzeiro pela Copa Libertadores e muito mais, não sai daí não.

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6: Intervalo de jogo, Campeonato Brasileiro, nós temos intervalo 0-0 no Allianz Parque, antes Allianz Parque, hoje é a Arena do Palmeiras, em São Paulo. Mas a informação não para na Itatiaia.
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6: Repórter Vitor Brandão.
8: Emerson Romano, boa tarde para você. Ressaltando que a Fernão Dias segue parcialmente interditada para o motorista que segue para São Paulo. Na manhã de hoje, o motorista de uma carreta perdeu o controle do veículo e atingiu uma árvore de grande porte. Por conta da dinâmica da ocorrência, essa árvore caiu na rodovia e bloqueia a faixa da direita e o acostamento. Esse acidente aconteceu no quilômetro 903, na altura da cidade de Cambuí. O motorista dessa carreta se feriu gravemente, foi socorrido e levado para um hospital da região. Falando agora da situação da Fernão Dias em direção a Belo Horizonte, uma ocorrência bloqueia parcialmente a pista na altura do restaurante Porteira Velha, próximo ao restaurante Porteira Velha, no bairro Paulo Camilo. A ocorrência gera congestionamento na região e transtorno para o motorista, com reflexos desde o trevo da BR-262. Da Central de Trânsito Itatiaia MIV, Vitor Brandão.
6: Valeu, Vitor. Obrigado pelas informações. O Wellington Campos. Vamos ter um jogaço no meio de semana pela Libertadores da América e você vai acompanhar tudo aqui na Itatiaia. O adversário do Cruzeiro tem problemas, Wellington?
9: Tem problemas. Inclusive estou aqui no Maracanã, 7:30, mais de 60 mil pessoas são esperadas aqui no Rio, tempo nublado na cidade maravilhosa, para Flamengo e Vitória. Esse Vitória que tirou o Flamengo da Copa do Brasil, mas já tomou de 8, se não me engano, aqui o ano passado, um troço assim. E agora tem o técnico Jair Ventura, que no meio de semana, com muito mérito, né, tirou o Atlético Paranaense também da Copa do Brasil. Mas o Flamengo, para pegar o Cruzeiro hoje contra o Vitória, não tem o Alexandro. Informa o Flamengo e já está no site da itatiaia.com.br. Jogador sentiu dores na panturrilha direita durante a semana, fez exame de imagem. O resultado não apontou lesão muscular, mas o quadro clínico permanece. Então, Alexandro é dúvida para pegar o Cruzeiro na quarta-feira. Everton, gripado, também não foi relacionado. Luiz Araújo, que está retornando de lesão, também poderia ser relacionado para hoje, não foi. E o zagueiro Vitão, que deixou o treinamento na sexta-feira com dores na coxa esquerda. Exame de imagem confirmou lesão muscular na região, já iniciou o tratamento e esse está fora do jogo de hoje e com o Cruzeiro. Quem volta na relação do Flamengo, aliás, duas voltas, Lucas Paquetá e Léo Ortiz, esses dois retornam à relação de Leonardo Jardim, que está pressionado, viu, Romano?
6: Tá certo, Wellington, trazendo todos os detalhes do Flamengo aniversário do Cruzeiro. Olha, neste horário, né, além do jogo que você está acompanhando aqui na Itatiaia, entre Palmeiras e Internacional, acontece também na Fonte Nova o jogo entre Bahia e Vasco, 0-0. Cada equipe teve um gol anulado por impedimento. E pela Série B, dois jogos acontecendo agora. O Náutico vai vencer no Atlético Goianiense por 1-0. Novo Horizontino e Juventude 0-0. Mais cedo pela Série A, o Cruzeiro derrotou o Mirassol por 3-1 no Maracanã e no Mineirão, perdão. E na Série B, o Atlético em casa, em São João del Rei, venceu o líder Criciúma pelo placar de 2-0. Vou pro intervalo. Na volta, Ale Oliveira nos conta como foi esse primeiro tempo de 0 Palmeiras, 0 Internacional. É um instante só.
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6: Intervalo de jogo na Itatiaia para esse Palmeiras Internacional 0-0. Qual foi a do jogo na primeira etapa em Ale Oliveira?
13: Ah, o Inter foi melhor que o Palmeiras, viu? Claro, dentro da sua proposta, dentro das suas possibilidades, uma equipe que tá na zona do rebaixamento como o Internacional, que no Campeonato Brasileiro não vence há 5 rodadas com 4 derrotas e um empate, uma equipe que tem muita dificuldade também na condição de visitante, mas que ganhou muita moral com a classificação na Copa do Brasil. Eliminar o Corinthians dentro da sua arena, diante do seu torcedor, fez com que o Inter ganhasse aí uma vitamina pro jogo de hoje e teve um bom comportamento, sim. O Palmeiras teve um pouco mais de posse de bola, mas quem finalizou mais foi o Internacional, com uma linha ofensiva que marca, mas que também ataca, que fere a defesa do Palmeiras, com o Bernabé pelo lado direito, o Carboneiro pelo lado esquerdo muito bem, o Alan Patrick de vez em quando dando ali as suas assistências e um sistema defensivo sólido. Palmeiras faltou no primeiro tempo mais ideias, faltou criatividade. Então, um time que é o líder da competição, um time que tem o retrospecto que tem jogadores que tem que criar muito mais, tem que pressionar muito mais o seu adversário, principalmente um adversário que passa por um momento delicado no Campeonato Brasileiro. Por isso que eu acho que se você tem o Vitor Roque, se você tem o Flaco Lopes no banco, você tem que utilizar, até porque os jogadores mais criativos do Palmeiras não fizeram um bom primeiro tempo, e aí você pode colocar o Alan, você pode colocar o Sousa, você pode colocar o Maurício. O Arias é o que tentou mais, então acho que o Palmeiras deve mudar a sua postura e também alguns jogadores, pensando em ser mais agressivo e principalmente, Romano, ser mais criativo no período final.
6: E dentro daquilo que a gente falava, lembra no domingão que a gente falava, você não pode perder ponto para quem não tá disputando o mesmo campeonato que você. O Inter tá disputando o campeonato da permanência nesse momento. O Palmeiras é o líder do campeonato. E aí você não pode ficar vacilando, principalmente dentro de casa, ali.
13: Ah, sem dúvida alguma, né? O Palmeiras até que sofreu um revés, mas que era previsto pro Fortaleza na Copa do Brasil no meio da semana, porque poupou muitos jogadores, perdeu por 3-2, mas tinha uma vantagem de 3-0. Tá tudo bem. Agora, no Campeonato Brasileiro, existe uma disputa em curso com o Flamengo. Nesse momento, antes da rodada, o Palmeiras tinha 8 pontos de vantagem do Flamengo. O Flamengo deve ganhar do Vitória hoje, não tem muita dúvida com relação a isso. E o Palmeiras tem que fazer a sua parte aqui, até para jogar com mais tranquilidade e confiança na Libertadores. Vale lembrar que o Palmeiras é sim um dos favoritos à competição da América do Sul, mas decide contra o Cerro Porteño fora de casa, porque se classificou em segundo. Então o Palmeiras tem que ganhar hoje para manter, pelo menos manter a distância com relação ao segundo colocado, que é o Flamengo, e para ganhar confiança, para ganhar moral para um confronto que, claro, o Palmeiras é favorito contra o Cerro, mas decidir lá nunca é fácil, para ganhar também ponto com o seu torcedor, pensando também na Libertadores. Agora, o primeiro tempo do Palmeiras foi muito aquém do que se espera do líder do Campeonato Brasileiro, viu, Romano?
6: E te surpreende a postura que o Internacional teve no primeiro tempo?
13: Ah, eu acho que o Inter, se você for pensar no Brasileirão, na colocação, o fato do Inter ter menos da metade dos pontos do Palmeiras, é claro que você olha para a tabela e fala, não dá para esperar muita coisa do time comandado pelo Paulo Pezzolano. Mas em que pese esse combustível a mais que foi a classificação, o time tá com muita personalidade. O time tá jogando mais, por exemplo, do que jogou contra o Corinthians na Neoquímica Arena pela Copa do Brasil. Tá com um toque de bola, sabe? Tá levando perigo pra defesa do Palmeiras. Então é um time que tá tendo um bom comportamento e parece que daqui pra frente vai ser assim, né? Porque realmente o time não é tão ruim quanto a classificação indica, tem bons jogadores sim, mas não tá conseguindo traduzir isso em pontos na competição nacional. Depois dessa classificação na Copa do Brasil, pode ter retomado a confiança e daqui para frente pode sim fazer uma campanha de recuperação no Campeonato Brasileiro. Agora, conhecendo o Abel Ferreira como a gente conhece, dificilmente ele não deu uma bronca daquelas no vestiário, e o Palmeiras, pelo menos na postura, deve voltar diferente, viu, Romano?
6: Ah, ele tava bravo, chutou o copo de água, tomou bronca da arbitragem, porque tava querendo apitar o jogo, se deixar ele apita o jogo.
13: Ele tá entre os mais chatos do mundo. Você tem uma turma aí que são os mais chatos do planeta, e o Abel é o treinador desse time, viu?
6: Esse é chato. Esse, quando distribuíram chatura, ele dormiu na fila pra não perder o lugar.
13: Tem um que é o capitão desse time que já parou de jogar, que tem muito a ver com o Internacional, que é o D'Alessandro. D'Alessandro tá nesse time. Aquele Luciano do São Paulo tá nesse time.
6: Também.
13: O Hulk tá nesse time. Matheus Pereira tá nesse. Tem muita gente nesse time aí, meu, Romano.
6: Pois é. O Internacional tá voltando a campo. O Palmeiras também. Agora, pelo que eu vi ali, teve mudança no Internacional, hein, Sanches?
14: Ô, Romano, os jogadores estão voltando agora. Tô até fazendo a contagem aqui. Acho que vai ter pelo menos uma mudança aí pra satisfação do Ali Oliveira, né? Tava querendo novidade e devemos ter novidade. Daqui a pouquinho eu confirmo.
6: Eu acho que o mercado saiu.
14: O mercado, ele tá no banco ainda,
9: não,
14: tá?
9: Ele não entrou.
6: Mercado não.
13: O mercado tá aberto pras transações, pras negociações.
9: Mercado central, então.
6: Mercado não, aqui eu tava contando, ele passou ali. Eu acho que vai ter alguma mudança nesse time do Internacional.
9: Tá voltando mesmo o time do Internacional e pelo jeito mesmo do Palmeiras.
6: É. Ou então, seja, a gente ali, fica te esperando. Aquilo que nós falamos no intervalo, esquece.
13: É, os treinadores, o Internacional eu entendo, né? Que fez um bom primeiro tempo. O Palmeiras, que pelo menos a postura tem que mudar muito, viu?
6: Vamos pro segundo tempo e com a emoção dele, o canhão da Itatiaia. Antônio
15: Carlos. Polivalente, apita o árbitro, sai o Palmeiras no segundo tempo. As formações do primeiro período estão de volta. A bola fica no campo de defesa da equipe do Internacional. Bruno Gomes lá pela direita, ele só protege a bola. Ela vai pela linha de fundo em tiro de meta que vai ficar para o goleiro Matheus Cunha. Depois de Palmeiras, Internacional tem a grande resenha. Hoje no comando de Rubens Júnior, com comentários do Vinícius Andrade. 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Porque o democrata, o jacaré, está de volta, elite. A bola fica pelo meio campo, tá tentando a equipe do Internacional. Bernabé trabalha a bola, é lá pelo lado direito, ela é tirada dele, vai pro lado, é lateral que vai bater. O Bruno Gomes a favor do Inter já recebeu de volta essa bola, trabalha o moço da camisa 15, empurra pelo meio campo, prefere voltar aqui no campo de defesa com o Matheus Cunha. Cunha trabalha com Félix Torres, Torres domina, empurra a bola na frente, busca o Carboneiro, é preso ali pelo Emiliano Martínez, ele se levanta, recupera, sai tocando a bola, é pro Internacional, adianta demais, o Alan chega e toma dele, ela fica para o Martínez, é de pé direito, ele solta a bola, já vamos passando de 1:25, a bola fica a favor da equipe do Félix, do Internacional, manda longa no ataque, é pro Bernabé, no limite ali, ele dividiu com o Emiliano Martínez, e se deu mal o Bernabé, hein, Wellington?
9: É, sentiu, ficou ali, sentindo a perna esquerda, ele ficou caído dentro da grande área, segue o jogo 0-0, informando Belo Horizonte, Prefeitura do Povo, aqui o trabalho não para.
15: Barbosa já tá no campo ofensivo, ele empurra a bola no círculo central para Murilo, abre na direita para Emiliano domina, virou para Andréas, a vagueia escanteio, chutou em cima do Bruno Henrique, é escanteio aqui na direita, o Lucas.
14: Tentou o cruzamento de primeira, o Andréas Pereira, jogador é o 8 contra 8, Andréas contra o Bruno Henrique, escanteio na ponta direita, Andréas na bola.
15: O próprio Andréas vem bater o escanteio aqui na ponta direita, comecinho de segundo tempo, igualdade no primeiro período em 0-0, escanteio para a equipe do Palmeiras, é aqui na ponta direita, muita demora para bater, ele correu, bateu, levantou, tentou Barbosa, tirou a defesa, Maripá afastou, voltou, tá dentro da área, ficou por ali pro Sousa, tentou Marlon Freitas de ponta de bota da marca do pênalti, houve desvio, é escanteio para o Palmeiras, agora é lá na canhota, Lucas.
14: Cenas lamentáveis ali na grande área do Palmeiras, bate e rebate muito feio, último toque da defesa do Inter, escanteio agora lá na ponta esquerda, canhão.
15: Já foi batido o Piqueires para Andréas dominou, pé direito, despejou na área, Gomes de cabeça, a defesa se enrolou, Félix Torres complicou, mas o Matheus Cunha tava ligado, Lucas Sanches.
14: Que atrapalhada ali do Félix Torres, né? Cabeçada do Barbosa, nem tinha direção do gol não, Félix foi com tudo na bola, quase complica o Matheus Cunha, mas a bola é do Internacional. 0-0, informando Vale Essencial, é viver a emoção do esporte.
15: Bruno Gomes trabalha com o Inter, meteu para Bernabé, caiu e pelo meio para o Patrick, dominou para o Carboneiro, Carboneiro trabalha, faz a finta, escapuliu a bola dele, mas já vi impedimento do Carboneiro, hein, Wellington?
9: É, deu um impedimento ali do pessoal do Internacional. Palmeiras tem pressa, 0-0. 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
15: 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Passamos de 4 minutos da etapa final em São Paulo. Na Arena do Verde, tá 0-0, Palmeiras e Inter, bola para o Emiliano, ele solta na ponta para o Alan, ele domina, leva no pé canhoto, trabalha essa bola, solta para Martínez, Martínez domina, Emiliano Martínez, é Carboneiro em cima dele, de volta aqui para o Alan, leva para a ponta direita, virou a bola, aqui aqui na ponta pro Sousa, vem buscar, retravado Bruno Henrique, que abraçou, mas ficou para o Palmeiras. A bola veio, Andréas preparou, cruzou no segundo pau, passa por todo mundo, não domina Emiliano Martínez, a bola vai pela linha de fundo. Ô Lucas,
14: muito ruim o cruzamento do Andréas, não tinha ninguém lá na segunda trave, e o Piquerez, hoje capitão palmeirense, até tentou recuperar lá na linha de fundo, não conseguiu. Tiro de meta para Matheus Cunha, o Inter vai recolocar a bola em jogo, 0-0 em São Paulo, Canhão.
15: É campeonato brasileiro na Itatiaia com todo o chamaço. A bola vai para o Matheus Cunha, mete a bola longa para o campo de ataque da equipe do Inter, já saltou para cortar a equipe de verde, a bola ficou para John Arias, Arias dominou, trabalhou pela canhota, vem dominando a bola, carrega pelo meio, o Marlon faz a abertura para o Alan, Alan domina, bico da área na direita, ingressou na área, levou na esquerda, tirou Félix Torres, voltou, olha a puxada do Maurício, tentou um voleio, pegou o goleiro Matheus Cunha do Inter. Ô Lucas!
14: E que estilo do Maurício, hein? Voltou inspirado depois da participação com o Paraguai na Copa do Mundo. O Félix Torres rebateu a bola ali na grande área. O Maurício tinha espaço, teve um jeito bom ali de pegar na bola, mas não foi com tanta força. Tranquila a puxeta do Maurício pro Matheus Cunha, fez a catada e já sai jogando, mas a posse de bola já é do Palmeiras de novo, viu, Canhão?
15: 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Piquerez domina para o Palmeiras, assalta a bola para o Marlon Freitas, ele trabalha na intermediária da sua defesa, abriu na direita, Andréas Pereira, já ligou no campo de ataque, o Martínez aqui pela ponta direita, ele solta a bola pelo meio, trabalhou por ali com o Sousa, mas já perdeu, voltou para Alan Patrick, roubou para o Internacional, trabalha pelo círculo central, passamos de 6,5, carrega Alan Patrick, domina essa bola, vai fazer a abertura lá na direita, ela vem por ali para tentar o Vitinho, abriu na ponta direita para o Bruno Gomes, duela com a defesa melhor para a zaga palmeirense que corta, olha o passe longo na frente para o Arias, chegou primeiro ali o Paulinho e levou um amarelo, hein, Lucas?
14: Levou amarelo, falta dura para cima do John Arias, ele até reclamou o Paulinho Paula, mas assim, não dá para discutir muito não, viu, Canhão? Cartão bem aplicado e para sorte dele não estava pendurado. Palmeiras no ataque.
15: Murilo solta a bola para Andréas, Andréas domina, vai abrir para Emiliano aqui na direita, ele carrega a bola, Carboneiro perto dele, ele domina a bola com a equipe do Palmeiras, abriu para o Alan na ponta direita, trabalhou com Andréas, Andréas domina, empurrou para o Maurício na ponta direita, devolveu para Andréas, cruzou na área, fácil para o goleiro Matheus Cunha, Lucas Sanches.
14: É, a marcação dobrou ali para cima do Andréas na linha de fundo, tava sem ângulo, sem espaço, fez o que pôde, mas aí acabou mandando direto pro gol. Matheus Cunha fez a catada com tranquilidade e agora o Inter tem uma falta a seu favor ali no campo de defesa, vai sair jogando a equipe do Internacional, 0-0, informando Unimed BH.
15: 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Aqui na direita, campo de ataque do Palmeiras, tem arremesso de mão, Emiliano Martínez vem para receber a bola do Alan, vai bater o lateral para a equipe do Palmeiras, a torcedora de verde apreensivo querendo o Palmeiras ampliando a liderança do campeonato, tem uma folga boa, tem uma vantagem boa, 48 nesse momento a 39, que o Flamengo ainda não entrou em campo, vem mais tarde contra o Vitória, a bola fica pelo meio, Carboneiro, mas já tinha parado a arbitragem, tem jogador da equipe do Internacional no chão, hein, Wellington?
9: Tem jogador do Internacional caído, o Ato agora pega a bola com a mão, há uma reclamação, o jogo está parado, ali sentiu.
15: Félix Torres está caído. Aqui
9: está reclamando ali o jogador do Inter, o Bruno Henrique, 0-0, informando de Med BH.
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9: Isso, é ele ali, e os jogadores estão ali com ele, mas tá tudo bem, tá de pé, vai ser reiniciado o jogo. O Inter vai segurando 0-0 com o Palmeiras, informando Fale. 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
16: A falta é aqui do lado esquerdo do campo de ataque do Inter, a 9 passos da linha divisória do gramado. O próprio Félix Torres, vítima, bateu a falta e cruzou lá para a área, já tirou o Alexander Barbosa. Ela volta para a ponta direita para Vitinho, domina para o Inter, rolou para o Bruno Gomes, trabalhou, já rolou Alan Patrick para Vitinho, Vitinho para o Patrick, Patrick domina, Marlon Freitas em cima dele, ele trabalha a bola, devolve pelo meio, vai tocar o Internacional tentando ir o Paulinho. Paula já perdeu essa bola. Diga!
14: A reclamação do Félix Torres ali é que ele teria tomado uma solada na canela. Parece que foi uma disputa com o John Arias e por isso que ele ficou sentindo bastante. Lembrando que o Inter tá sem o zagueiro Vitor Gabriel, que foi expulso naquele lance com o Gabriel Peck do Cruzeiro, foi julgado, teve aquela condenação mais longa, vamos dizer assim, e foi julgado novamente, tá mantida a punição para ele, tá? Vai ficar sem jogar no máximo 180 dias ou até o Gabriel Peck voltar às atividades no Cruzeiro.
16: E atenção, torcedor, hora certa em São Paulo, 17h, 18 minutos, passamos de 10:50 da etapa final do jogo na Arena do Palmeiras. O placar Itatiaia no Brasileirão, 0 para a equipe da casa, 0 para a visitante.
6: 8 minutos do segundo tempo, Fonte Nova em Salvador, 0 Bahia, 0 Vasco.

0: Diego, o Timaço e Itatiaia. O Flaco Lopes e o Vitor Roque já estão ali no aquecimento, hein, Wellington?
1: Daqui a pouquinho, dois homens de frente na equipe do Abel Ferreira, 0-0, informando de Med BH.
0: Lá vem Palmeiras, o Marlon Freitas virou para o Alan, cruzou do outro lado, direto para a linha de fundo. Aí, em nome do supermercado ZBH, eu lembro de você, viu, Ale Oliveira, que fala assim: tá ruim, tá apertado, chama os bão.
2: E aí você tem dois caras desse aí no banco, por mais que o Flaco voltou há pouco tempo da Copa do Mundo, né? Foi finalista com a seleção da Argentina, e o Vitor Roque.
0: Legal, lembro de você, viu, Ale Oliveira, que fala assim: tá ruim, tá apertado, chama os bão.
2: E aí você tem dois caras desse aí no banco, por mais que o Flaco voltou há pouco

0: Flaco Lopes com a número.
1: E sai Maurício também.
0: 42. E sai o Maurício com a 18. Entra o 9, Vitor Roque.
1: Flaco Lopes e Vitor Roque, os bons, viu? Valeu, Oliveira, estão aí.
2: É, e são jogadores, são titulares, né? Com todo o respeito ao trabalho do Sousa, ao trabalho do Maurício, que foi muito bem, inclusive na Copa do Mundo com a seleção do Paraguai. Aí é outro patamar, como diz o Cojo, né?
1: O Flaco, que teve na Copa do Mundo com a sua seleção, foi a vice. Teve poucas oportunidades, né, Leo? Quase nenhuma, né?
2: É, mas a seleção da Argentina é muito forte. O fato dele estar lá, ter jogado, eu acho que já é bem significativo. É uma vitória pro Flaco Lopes.
1: Lá vem Emiliano, domina pra equipe do Palmeiras aqui na ponta direita, pra cima dele o Bernabé, dá o ladrão e volta e bate pra frente ali o Matheus Bahia, salta pro Carboneiro. Carboneiro domina, passamos de 13 da etapa final, 0-0 no Allianz Parque. Carboneiro, o que batem nesse Carboneiro é uma festa, e o Wellington?
0: Ia descendo, né? Fazendo uma festa maravilhosa, é muito bom jogador, é, fisicamente ele lembra o John Arias, né? Foi tocado ali pelo Flaco, falta a favor da equipe colorada, 0-0, informando o Banco Mercantil.
1: Se colocar os dois lado a lado, deve ser a mesma altura, né, Wellington?
0: Oi?
1: Se colocar lado a lado aí, o John Arias e o Carboneiro, eles devem estar parelhando a altura.
0: É, e são bem semelhantes, um lembra o outro, né? Lógico que o mais famoso é o John Arias, o Carboneiro lembra ele.
1: 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É falta para o Inter, é falta perigosa. O Alan Patrick toma posição ali, jogada perigosa para ele. O Matheus Bahia também tá ao lado dele. Ele vai rolar a bola para a direita, abriu para o Bruno Gomes, cruzou na área, tirou de soco o goleiro Carlos Miguel para fora da área. Ela volta outra vez para a equipe do Alan Patrick, que solta a bola mais atrás para Matheus Bahia. Bahia domina, vamos chegar a 15 minutos. A bola na direita, Bruno Gomes dominou, vai fazer a soltura na ponta para Vitinho. Vitinho domina, devolve para o Bruno Gomes, a pé direito, ele soltou na ponta pro Carboneiro. Será que ele pega? Chega primeiro o goleiro Carlos Miguel, ou Wellington tentou
0: nas costas ali, né? Da zaga, quem acompanhava era o Barbosa, mas a bola ficou fácil para o goleiro Carlos Miguel. Segue o 0-0, informando, vale, o essencial é viver a emoção do esporte.
1: 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Bola na esquerda. Piquerez domina para a equipe do Palmeiras. Trabalha a bola e carrega. O área está aberto lá pela ponta. Ele volta para o Alexander. Defesa do Palmeiras vai toda para frente, além da linha que divide o gramado. Piquerez domina a favor da equipe do Palmeiras. Trabalha essa bola. Virou para Murilo. Murilo domina. Murilo carrega essa bola. Vai dominar. Solta pelo meio. Marlon. Marlon faz a abertura na ponta direita do peito do Alan. Alan domina. Carrega a bola, Matheus vai em cima dele, cruzou, furou a defesa, do outro lado, vai tirar o Vitinho, mas que perigo, Lucas!
3: Brincou com o perigo, a defesa do Internacional, o Vitinho foi o último dos defensores, não quis deixar essa bola sair e jogou pela lateral, conseguiu ainda, Canhão.
1: E na volta, o John Arias se precipitou e acabou cruzando da esquerda para a direita, direto na linha de fundo. 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O goleiro Matheus Cunha do Inter manda a bola longa para o campo de ataque. Alexander Barbosa salta, corta de cabeça, ela fica pelo meio para Murilo, mete a chanca canhota nela, vira longa lá pro campo de ataque, chega o Félix Torres, apertado por ali, porque o Vitor Roque já chegava em cima dele. Ela fica para o Alan, aqui na direita, duelou com o meia dúzia da equipe do Inter, Matheus

0: Bahia que empurrou pro lado. Já já tem mudança no Internacional, hein, Lucas?
1: É agora, viu, Canhão? Tá saindo o Matheus Bahia, camisa meia dúzia, entrando Aguirre, Aguirre com a 35, no lugar de Matheus Bahia com a número 6. Primeira mudança de Paulo Pezzolano, informando o Banco Mercantil.
0: Aguirre pintando no jogo. 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Vamos chegar a 18 minutos da etapa final. Bola para o Marlon Freitas, lançou para o Alexander Barbosa, empurra lá na esquerda para Piquerez. Piquerez domina, apertado, ele tem que voltar a bola para o Barbosa. O Palmeiras empurra o Internacional para o seu campo de defesa. O Inter vai jogar por uma bola, ela vem para o Verde Murilo, tá no meio campo, trabalha a bola já no campo ofensivo, se deixar ele bate, ele erga o passe, ela vai ficar de graça para a equipe do Inter. Volta para o Alan Patrick, Patrick domina, vai fazer a virada de bola aqui na esquerda para quem entrou agora, que foi o Aguirre, carregou a bola, meteu de volta para o Alan Patrick, trabalhou com o Carboneiro, puxado, arbitragem não deu a falta, diz que não foi falta do Vitor Roque, áreas para o Vitor Roque lá pela canhota, ele recolheu, ele trabalha a bola, prende, rola a bola para o Arias, Arias dominou, vai fazer a abertura, é pro Flaco aqui na direita, Flaco domina, Flaco Lopes trabalha a bola, bico da área, dentro dela, saiu dela, carregou, entrega mal do outro lado, vai ficar para o Vitinho, ajeitou o corpo Bruno Gomes e a bola volta para a equipe do Palmeiras e fica com o John Arias lá pela canhota, ele carrega a bola, fica apertado pelo Bruno Gomes e toca no meio de dois, sai do Carboneiro, rola a bola, Piquerez atrás, Alexander, Marlon Freitas, 19 minutos, etapa final, 0-0 em São Paulo, a bola em abertura na ponta direita para o Alan, vem com a equipe do Palmeiras, invoca Verdão, a bola vem pelo meio, vem para o Marlon, entrada área, ele domina, pé direito, abriu na lateral, ponta direita, olha o cruzamento do Emiliano, desviou, salta Félix Torres para cortar, afasta Aguirre de pé direito, mete a bola pelo meio, ela volta para o Palmeiras, tá com o Piquerez, abriu para o John Arias, é lá pela canhota, ergueu na área, Vitor Roque subiu, deu um tapa, o goleirão para Vandar e voltou Marlon, Marlon Freitas é de pé direito, de fora da área, linha de fundo, Lucas Sanches.
1: Foi bem ali o Matheus Cunha, deu um soco na cara da bola, o problema é que ela caiu tranquila ali pro Marlon Freitas, praticamente na meia lua, aí o camisa 17 do Palmeiras empolgou, tentou aquela finalização estilosa de primeira, sem deixar cair no chão, jogou lá na torcida, a galera recebeu a bola e não quer nem devolver não. Tiro de meta para o Matheus Cunha, bola para o Inter, 0-0, informando o Unimed BH.
0: E atenção torcedor, passamos de 20 minutos da fase final em São Paulo, girando o tempo do jogo, passamos de 20, o placar Itatiaia no Brasileirão em branco, 0 para o Palmeiras, 0 para o Internacional.
2: Série B do Campeonato Brasileiro, Náutico e Atlético Goianiense vão empatando em Recife, 1-1.
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0: 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Fique ligado então, em terça-feira, sorteio das quartas de final da Copa do Brasil. Minas Gerais está lá em dose dupla. Os gigantes é Cruzeiro e Atlético. Bola na área pro Bernabé com a equipe do Internacional. Disputou com Martínez. Martínez meteu o coco nessa bola e mandou pela linha de fundo. O Wellington. É lá pela ponta de
4: ali o Bernabé e a bola foi muito forte pela linha de fundo. O Internacional tá buscando o primeiro gol. 0-0. 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
0: Escanteio. Oi.
4: Escanteio.
0: Escanteio, Alan Patrick vai bater o escanteio lá pela ponta direita, pode pintar o gol do Colorado em São Paulo, tá 0-0, toma a posição Alan Patrick, correu pé direito, ergueu, viajou da área, tirou de qualquer maneira, o árbitro já tinha parado. Teve uma confusão ali dentro da área, Wellington.
4: Ele deu uma falta de ataque do Internacional, Pezzolano não concorda, 0-0, vamos chegando à metade do segundo tempo, informando Belo Horizonte, Prefeitura do Povo, aqui o trabalho não para.
0: 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A bola fica a favor da equipe do Palmeiras lá pela esquerda, lançamento na frente, Vitor Roque vai buscar o jogo, trabalhou com o João Arias, empurrado, pediu a falta, o árbitro não deu, Lucas.
1: Não deu, e aí a equipe do Inter tentando responder rápido, Canhão.
0: E a bola na frente do ataque do Inter para o Bernabéu. O Martínez deu uma puxeta espetacular para atrapalhar o ataque da equipe colorada. A bola vem pelo meio para a equipe do Palmeiras. Marlon trabalha, virou para a direita com Andréas. Andréas Pereira abriu na ponta para o Alan. Alan dominou, levou no pé canhoto, rolou na área. Ela veio para o Flaco. Flaco dominou, ajeitou, prendeu demais. Ela volta para o Alan, domina no bico da área. Já estava impedido. Aí ele já estava lá na frente, ô Lucas.
1: Tava na banheira, comeu mosca ali, o Alan não tava de olho na tentativa do Andréas, e aí quando a bola sobrou pra ele, tava quase do lado do Matheus Cunha ali, totalmente fora de posição. Impedimento a favor da defesa colorada, o próprio goleirão Matheus Cunha, tá emprestado pelo Cruzeiro até o ano que vem, é quem vai pra cobrança. 0-0, informando Prefeitura de Nova Lima, o futuro mora aqui.
0: 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E esse segundo tempo, o que que mudou, Ale?
5: Ah, o Palmeiras pressiona mais, né? Não é um grande jogo do Palmeiras, tá longe disso também no segundo tempo, mas o Palmeiras pressiona mais a equipe do Inter, que já não consegue sair em velocidade no contra-ataque, que é só defesa, que é só marcação, mas é uma boa marcação. O Palmeiras continua com dificuldade, embora pressionando.
0: A bola fica a favor da equipe do Inter, lançamento longo na frente, tirou a defesa do Palmeiras, ficou para o Piquerez. Ela caiu pelo meio campo, voltou ali, tá trabalhando, Vitinho deixou pro Paulinho, Paulinho, Paula tentou o domínio, Marlon Freitas tomou a bola dele, meteu de pé direito, colocou na defesa para Emiliano, Emiliano Martínez já abriu a bola para o Alan, Alan no meio de dois, ele faz a finta, joga muito esse 40 do Palmeiras, ele carrega a bola, ele avança, ele vai pelo meio, e perdeu, mas sofreu a falta. Pintou o cartão amarelo para o Aguirre, o Palmeiras rapidamente bateu, Andréas voltou, cruzou para o Vitor Roque, tirou a defesa e voltou para o Arias, dominou, evitou a saída da bola para a linha de fundo, rolou para o Piquerez, linha de fundo, ergueu na área, chegou para Andréas Pereira, tirou do lado esquerdo, Aguirre subiu para cortar de cabeça, voltou para o Alan, virou para o Emiliano, já já o Lucas confere o cartão amarelo, olha a bola ficando aqui na esquerda, vem para Piquerez, dominou para o Palmeiras. Passamos de 25 do segundo tempo. Bola para o Marlon. Marlon domina. Trabalha no pé direito. O Palmeiras amassa o Internacional. A bola vem para Emiliano. Emiliano domina. Tem ao lado o Alan. Bola para ele. Alan dominou. Levou pelo centro. Vai bater daí. Travado. Respira o Internacional. Tenta, né, Lucas?
1: Tá tentando, mas o Palmeiras tá em cima, Canhão.
0: E voltou com Andréas, dominou, preparou, ergueu o Flaco, chegou atrasado, caiu para o João Arias, dominou, penetrou, rolou para o Piquerez, Piquerez entra na área, dentro dela agora, rolou para o Arias, Arias dominou, dois na marcação, ele mete a bola pelo meio, Flaco subiu por ali, perdeu a posse de bola, recuperou, voltou, aqui ficou pro Andréas Pereira, dentro da área, bateu para ali de fundo, tá reclamando escanteio, mas é tiro de meta, Lucas Sanches.
1: É tiro de meta, vacilou ali o André, porque ele acabou escorregando dentro da grande área no momento em que tentaria a finalização. Não adiantou fazer a pressão ali pelo escanteio, é tiro de meta para o Internacional. Eu te confirmo, Canhão, cartão amarelo para o Aguirre, número 35 do Internacional. E o Matheus Cunha, que o Wellington até destacou no primeiro tempo, que estava sentindo o problema muscular, volta a reclamar. O David Oliveira Lacerda conversa com ele, agora aplica o cartão amarelo por cera e pede a entrada do departamento médico do Internacional. Tá com a mão ali na coxa direita. O Matheus Cunha parece que dessa vez não é cera não, tá? Acho que ele tomou esse cartão aí, foi de bobo mesmo, mas tá sentindo a coxa direita o Matheus Cunha.
0: 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Certo é, Ale Oliveira, que o Palmeiras resolveu atacar feito um rolo compressor esse time do Internacional.
5: É, o Inter cansou, né? E também acaba sendo jogado para trás, né? Sua primeira linha de marcação tá na intermediária defensiva. Isso tem a ver também com a entrada do Flaco e do Vitor. né? São dois jogadores com muita presença ofensiva, que incomodam demais e que ajudaram a empurrar a defesa do Inter mais para próximo do Matheus Cunha, né? Então, o Palmeiras é só pressão nessa reta final de jogo, porque nem pode pensar em outro resultado que não seja a vitória, até porque o Palmeiras perdeu pro Atlético em casa, foi a primeira derrota do Palmeiras nesse Campeonato Brasileiro como mandante, foi pro Atlético, então já tem um prejuízo aí acumulado, né, Canhão?
0: Verdade, o Lucas Sanches, essa aí como foi ser, ele deu o cartão amarelo que ainda tá valendo, mas daqui a pouco vai ser como na Copa do Mundo, né? Não tocou, não saiu, vai ser escanteio pro adversário.
1: Pois é, Canhão, a gente tem uma série de adaptações aí que serão feitas para prevenir quando o jogador de fato cometer a cera, o que é aí uma cultura do nosso futebol brasileiro, né? Vai ter cartão amarelo, vai ter marcação de escanteio, vai ter o jogador que tem que ficar um minuto do lado de fora, ou seja, alguns ajustes a serem feitos aí no futebol brasileiro em breve, para tentar coibir essa cera que só atrapalha, né, Canhão?
0: 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Você tá colocando um dia, né, Lucas? Eu prefiro Paulinho de Paula.
5: Ficaria.
0: No Vasco era Paulinho.
1: Ficaria mais harmônico, né? Só que aí aconteceu que o primeiro nome dele, obviamente, é Paulo, e o último nome é Paula. Não tem o de Paula. Aí virou Paulinho Paula. Mas tá legal, né? Fica bacana de falar também, né, Canhão?
0: Não sei se ainda é vivo, mas tinha na minha época de menino um cantor chamado Paulo de Paula, quarto de pensão, quarto de mansão, alguma coisa assim, ou as duas são diferentes. É lateral para o Palmeiras, já foi batido, bola de volta para o Carlos Miguel, trabalha pela esquerda, ela vem para o Piquerez, quase 30 minutos da etapa final, 0-0 em São Paulo, a bola pelo meio, vem para Murilo, tá no círculo central, ele abre para o Emiliano Martínez, aqui na ponta, virou para o Alan, sempre aberto aqui na ponta direita, ele carrega a bola, o Aguirre na marcação, ele domina a bola, carrega, vem pelo meio, faz a finta, gira pra lá, pra cá, abre para Emiliano, Emiliano vai na linha de fundo, Bernabé vem na marcação, chega Félix Torres, tirou, voltou, Aguirre de cabeça, meteu a bola pra frente, ela volta pra direita, o Murilo duelou por ali, pediu uma falta para o Palmeiras, que não aconteceu, hein, Lucas?
1: Não aconteceu, a disputa ali do Carboneiro com o Murilo, último toque no defensor do Palmeiras, então é posse de bola pro Inter, sai jogando do lado esquerdo do seu campo de defesa, daqui a pouquinho vai mudar de novo o Paulo Pezzolano, viu, Canhão?
0: É, Ronaldo 16, acho que Juninho, né? O da camisa 18, daqui a pouquinho na equipe do Inter de Porto Alegre, olha a bola pelo meio, lá vem o Bruno Henrique, dominou, abriu a bola lá pra ponta direita, ela vem pro Vitinho, domina, carrega a bola, vem pela ponta direita, batida pra fora! Lá pelo lado direito, o Vitinho meteu uma quinta, quem sabe uma sexta marcha, e meteu de pé direito, errou por pouco o Wellington.
5: E olhou, né? Chutou com consciência, a bola passou na cara do Carlos Miguel e foi embora pela linha de fundo, segue o 0-0, informando o Vale, o essencial é viver a emoção do esporte.
0: E atenção, torcedor, em São Paulo, 5:37, girando o tempo do jogo, são passados 30, quase 31. A etapa é a complementar, o placar é Itatiaia no Brasileirão, de 0 para o Palmeiras, de 0 para o Inter.
2: Segundo tempo na Fonte Nova, continua 0 para o Bahia, 0 para o Vasco.
0: Já o Felipe Anderson, Giai também no Palmeiras, e agora o Inter começa as duas mudanças, ô Lucas.
1: Exatamente, vamos lá, tá saindo o Alan Patrick, camisa 10, para a entrada do 18, que é o Juninho. E a outra alteração, você viu muito bem, Canhão, Ronaldo com a 16, tá entrando no lugar do Bruno Henrique com a número 8, mais duas mudanças do Pezzolano no Inter.
0: E já o Palmeiras também vai mexer, né, Wellington?
5: Vai, daqui a pouquinho, já te informo.
0: Já o Palmeiras vem, o Giai vem por aí, o Felipe Anderson também. Isso. Já estão conversando ali no banco, pode ter mudança dupla, Nova Lima no topo, é a sexta melhor qualidade de vida do Brasil, primeiro lugar em Minas, a prefeitura de Nova Lima, o futuro mora aqui. Vamos chegar a 32, etapa complementar, de 0 para o Palmeiras, é de 0 também para a equipe do Internacional. Palmeiras com duas mudanças, agora mais duas, vai para 4 e o Inter só com duas mudanças. O Alan foi embora, o Giai veio aí, né?
4: Isso. Saiu o Alan também, número 40. Entrando o número 7 na equipe do Palmeiras, Felipe Anderson. Felipe Anderson, número 7, no lugar do Alan, número 40.
0: E foi embora também o Emiliano Martínez e veio o Giai.
4: Isso, o Giai tem a camisa de número 4, o argentino de 22 anos, meu ídolo.
0: Giai, camisa 4 da equipe do Palmeiras. Amor, depois dessa batida lateral do Internacional, chamo você, Ale Oliveira, para analisar essas mudanças de um lado e também do outro. Bola fica fácil para o Carlos Miguel na defesa do Palmeiras. 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
5: No Inter saíram os mais veteranos, né? Alan Patrick tem 35, Bruno Henrique tem 36 e não aguentaram o ritmo normal, muito intenso, muita marcação. E no Palmeiras ele tenta uma descida mais saudável pelo lado direito, né? Ele tem o Giai, que tem essa característica, né? E o Felipe Anderson para tentar pifar, para tentar ser um armador, um criador de jogadas para furar esse bloqueio do Internacional.
0: E agora tem escanteio para o verde. O Bruno Gomes meteu o peito na bola na área, meteu lá pela linha de fundo. Vem com o Palmeiras. Lá na esquerda o Piquerez vai bater escanteio a favor da equipe de verde. Correu o pé canhoto na bola, ergueu o cara do gol. Cabeçada, Vitor Roque. Cabeceou para baixo. Ela passa à esquerda do Matheus Cunha. Ô Lucas!
1: Nem precisou subir muito. O Vitor Roque, que também não é dos mais altos, mas se posicionou muito bem, tomou a dianteira da defesa do Inter, cabeçada como manda o manual, em direção ao chão, e ela ia no cantinho, tá? Ia sem chances pro Matheus Cunha, passou muito perto do gol do Palmeiras, do Inter, melhor dizendo. Se lamenta ali o Vitor Roque, segue 0-0, já chegamos no momento decisivo do jogo, viu, Canhão?
0: 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Vamos chegar a 35 minutos. Bola fica pro John Arias. Ele lança e perdeu a bola. Ele entregou errado ali. Mas que ele dá um presente para defender o ataque da equipe do Internacional. Bola voltou para Andréas. Andréas domina para o Palmeiras, trabalha a bola. Agora o John Arias veio aqui para a ponta, lugar que era do Alan. Ele trabalha no pé direito, rolou a bola, vem pro Vitor Roque na tabelinha com Andréas Pereira. Bateu de bico, voltou o Vitor Roque na cara do Matheus Cunha. Defendeu o goleiro do Inter, o Lucas.
1: Não acreditou o Vitor Roque, porque o Andréas Pereira estava preparando uma finalização. Só que no bate e rebate, o Vitor Roque ficou quase cara a cara com o Matheus Cunha e sem nenhuma confiança acabou quase recuando pro goleiro do Inter. Oportunidade perdida pelo Vitor Roque. A segunda seguida, hein? O Palmeiras tá em cima, mas tá 0-0. 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
0: 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Tentava outra vez ali o Felipe Anderson, perdeu a bola, voltou para Bruno Gomes, acortou para a equipe do Inter, mandou bola longa para ataque. Aí fica de graça para Piquerez. Ele corta e da linha que vira o gramado, ele devolveu fora da área para o goleiro Carlos Miguel. Carlos apara o Marlon. Marlon domina para o Palmeiras, abriu para o Andréas. É campo de ataque, bola em abertura aqui na ponta direita, bico da área, bola virada pro Giai, linha de fundo, cruzou, Andréas Pereira bateu, travado, estoura a defensiva do Internacional, põe a bola pro mato, é lateral que rapidamente John Arias bateu para Giai, trabalha a bola pra direita, devolve outra vez para o Arias, Arias pra Giai, Giai domina, o Palmeiras quer a vitória, o Inter não quer a derrota, bola pra Felipe Anderson, dominou pelo meio, demorou demais e acabou perdendo a posse de bola, vai ficar na área para o Bruno Gomes, que domina para a equipe do Inter. 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A bola fica para a equipe do Palmeiras, tocando lá pela direita da sua defesa. Tá saindo a defesa para o campo de ataque. E teve momento decisivo agora. A bola que foi batida na cara do Matheus Cunha. Ali ele pegou no susto, ou porque o chute foi desequilibrado, foi fraco, hein, Lucas?
1: Ah, ele pegou no susto, viu, Canhão? E nesse susto acabou chutando muito fraco, quase de biquinho ali pro Matheus Cunha. Um detalhe, tava impedido o Vitor Roque, tá? Se a bola entrasse, fatalmente o gol seria anulado.
0: o VAR seria chamado. A bola fica lá pela esquerda, Piquerez dominou para a equipe do Palmeiras. 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Vamos chegando a 37,5, bola fica para o meio, tá dominando o Murilo, 26, soltando a bola para Alexander, abrindo lá pela canhota para o Piquerez, entrega ali, bate em cima do Bruno Gomes, volta a bola para o Alexander, que trabalha com o Piquerez, que devolve para Alexander Barbosa, empurra no círculo central para Murilo, Murilo domina, o torcedor do Palmeiras quer a vitória, ele sobe o tom na arena do Verdão, a bola fica para Murilo, Murilo domina, o Internacional atrás da linha de gramado, a Itatiaia vai contando o jogo para você, Andréas Pereira domina, trabalhou com Giai, Giai busca o jogo, prefere voltar no meio campo para Murilo, abriu na ponta para John Arias, Arias domina, Bernabé em cima dele, na tabelinha de volta a bola, John Arias dominou na direita, cruzou, passou do pé canhoto do Vitor Roque, voltou para o Piquerez, abriu para Felipe Anderson, entrada à área, tabelou com Vitor Roque, tenta devolver, do outro lado tá cortando o Bruno Gomes, o Lucas Sanches.
1: É, primeiro o Vitor Roque teve uma baita oportunidade, por pouco não resvala nessa bola pro fundo do gol, depois ele fez a tentativa de tabela, mas pegou mal na bola, deu sorte o Inter, parando essa blitz do Palmeiras, viu, Canhão?
0: 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Nós sentimos isso de perto nessa andança da Copa do Mundo, no mundo inteiro tá todo mundo ouvindo a Itatiaia, a bola vem para o Giai, virou para o Arias pela direita, ele lançou a bola pro Andréas Pereira, Andréas dominou, linha lateral, ataque direita, voltou para o Marlon, virou para o Arias, Arias dominou, ajeitou para o Marlon, Marlon domina, devolveu para o Arias, Arias carrega, em cima dele o Aguirre, ele cruzou, Flaco Lopes sobe primeiro, Bruno Gomes, foi perfeito na cabeçada, Lucas.
1: Foi perfeito e depois o Carboneiro ficou na bronca com o David Oliveira Lacerda, pedindo a marcação de uma falta e aplicação do cartão, o Carboneiro até desistiu da jogada, com algum delay, o David Oliveira Lacerda marcou a falta para o Internacional em seu campo de defesa, mas não tem cartão para ninguém não, nem pela reclamação, nem pela falta cometida. Bola pro Matheus Cunha recolocar em jogo, 0-0, informando o Banco Mercantil.
0: Vamos chegar a 40 da etapa final em São Paulo, final de jogo caminhando, chegando, placar Itatiaia no Brasileirão, 0 para o Palmeiras, 0 para o Inter de Porto Alegre.
2: Empate também pela Série B do Campeonato Brasileiro, Náutico e Atlético Goianiense.

0: emoção vibrando o tempo inteiro, nem lá em Brumadinho, né? Nem lá de Brumadinho, tá ouvindo a gente, instrutor de autoescola, vai bater uma falta, o Andréas Pereira aqui na ponta direita para a equipe de verde, já passamos de 40, vamos chegar a 41, etapa final 0-0 em São Paulo, é futebol, é emoção, é na Itatiaia, já já Rubens Júnior e Vinícius Andrade com a grande resenha dos domingos, apenas um homem na parede humana, vai bater, o Andréas correu, bateu, levantou, cabeçada de Murilo pela linha de fundo, passa direita do Matheus Cunha, ô Lucas.
1: Foi lá no terceiro andar o Murilo, se antecipou a defesa do Inter, mas a cabeçada não teve a direção que deveria, foi à direita da meta do goleiro Matheus Cunha, que se prepara para cobrar o tiro de meta, foi divulgado o público ali, quase 38 mil torcedores na Arena do Palmeiras, e tá vindo mudança, tá? No Internacional, João Bezerra com a 49, já tá ali na beira do campo, deve sair o Carboneiro, viu, Canhão?
0: Tá certo, o Carboneiro já vai sendo chamado por ali para ir embora, e o João Bezerra vindo aí, anunciando para quarta-feira, noite internacional, 7 da noite, Bragantino e Galo, é Copa Sul-Americana, e mais tarde, 9:30 da noite, Mineirão tem Cruzeiro e Flamengo, vai ser a quarta nobre da Itatiaia. Já pintou a mudança lá, vai pintar agora, né, Lucas?
1: Isso, agora sim, confirmada a alteração, saindo o Carboneiro com a 7, entrando João Bezerra com a 49, mais uma mudança no Internacional, a quarta de Paulo Pezzolano.
0: João Bezerra tá vindo aí, já está no campo de jogo, na reta final da partida. 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Daqui a pouco o melhor em campo deste jogo, desse empate em 0-0. Será que alguém vai levar os 3 pontos? Daqui a pouquinho vamos relatar para você, e claro, a eleição do melhor em campo. É lateral para o Inter, Aguirre vem para fazer a batida. É aqui do lado, Canhoto, ele bateu, soltou a bola para frente. Houve um agarrão ali em cima do João Bezerra. Entrada da área, tentava a equipe do Inter, reclama uma falta, arbitragem não dá. Bola voltou para o Félix, abriu pelo meio campo, Paulinho Paulo ajeitou de cabeça para o Bruno Gomes, cruzou para a área, vai Murilo saltar para tirar de cabeça, ela volta para o Paulinho Paula, dele dominou, carregou Paulinho, levou no pé direito, derrubado, arbitragem não dá falta, bola volta a favor da equipe do Internacional para Juninho, Juninho recua para o goleiro Matheus Cunha, Cunha devolve a bola outra vez para Juninho, é aqui do lado o Canhoto, ele carrega a bola, vai fazer a abertura para Aguirre, Aguirre domina, vem descendo 35 do Internacional, trabalha no pé direito, rolou no meio para Paulinho, Paulinho abriu para o Bruno Gomes, é lá pela direita, 43,5, Supermercados ABH, gol de qualidade, um show de preços abaixos para você, tentava outra vez, o Inter ficou para o Palmeiras, Murilo, já ligou o ataque lá com Vitor Roque dominou, rolou, era pro Flaco Lopes, se passa seria fogo, ô Lucas.
1: A intenção era ótima, a execução longe disso, Vitor Roque lançado lá na ponta esquerda no 1 contra 1 com a defesa do Inter, e o Flaco tava passando ali no meio da grande área, passando muito bem, o passe foi rasteiro e fraco, talvez se ele tentasse uma cavadinha, alguma coisa mais plástica, poderia surpreender a defesa do Inter, não aconteceu, e agora o Félix Torres tá caído ali, parece que ele tá sentindo cãibras na perna esquerda, sendo atendido ali pelos próprios companheiros, o Vitinho tá lhe dando uma força pro seu companheiro, vamos ver se vai precisar mudar. Ah, se vai
0: não pode mais, né? Grave. Pelo jeito já fez 3 paradas, trocou 1, 2, 3, 4.
1: Isso, foram 4 mudanças. Não. Vai ter que seguir, viu?
0: É. Vai ter que se virar. O zagueirão da equipe jogou muito, hein? Se me permite, a Ale Oliveira, o tal do Félix Torres, não teve bola perdida pra ele.
2: Muito, jogou muita bola, aliás, toda a defesa do Internacional. O pau tá comendo aí, hein?
0: Tá começando, o tempo tá fechando, se o Thiago Reis estivesse aqui de... Fechou, hein, Lucas?
1: O bicho tá pegando, viu? Alexander Barbosa e o Paulinho Paula. Confesso que não deu para entender como que essa discussão começou. Eu, num piscar de olhos, estavam quase os 22 em campo ali, misturados na bagunça. O juizão só de olho, agora chama um, chama outro. E foi só na base da encarada, viu, Canhão? Não teve falta, não teve nada. Foi uma provocação aqui, outra ali. Aí o primeiro que empurra, meu amigo, começa a briga, né? Sorte que não teve nada mais grave. Davi Oliveira Lacerda tava em cima do lance. Ninguém precisou de cartão. É bola para o Palmeiras, que já sai jogando no seu campo de defesa, Canhão.
0: O Eduardo Neri Bento, lá de Itabirito, tá ouvindo a gente, dizendo, tô feliz demais, ele tava no Mineirão, viu a vitória do Cabuloso em cima do Mirassol. A bola vem pra John Arias, Arias dominou, carregou a bola, é pela direita, é pra equipe do Palmeiras, cercado, sete. Agarrado, bloqueado pelo Aguirre, 7.
1: Vamos aos 52, Canhão.
0: Tempo tem ainda pra sair um gol. Cruzeiro que bateu o Mirassol, você acompanhou com o Piquetito. Olha o Felipe Anderson, dominou, bateu pra fora. Ele leva as mãos ao rosto. Poderia ter feito coisa melhor, Lucas.
1: Sem dúvidas, e justamente é por isso que ele se lamenta. Abriu espaço na intermediária, tinha todas as condições de uma finalização muito melhor. Pegou mal na bola, muito embaixo, ela subiu sem riscos para Matheus Cunha, que já cobrou o tiro de meta. 0-0, informando o Vale, essencial é viver a emoção do esporte.
0: E o árbitro assinalou pro Matheus Cunha, já levou a amarelo. Demora não, porque o próximo é o vermelhinho. A bola vem para Murilo, meteu de cabeça para o campo de ataque para o Flaco Lopes. Vai ficar primeiro para o Maripão para devolver para o Matheus Cunha. Ele meteu a bola pelo meio. Vamos chegar a 47. Etapa final 0-0. Lá vem Piquerez. Erra o passe, Bruno Gomes. Corta, empurra a bola para o lado. Piquerez rapidamente bateu para Alexander Barbosa. Devolveu para o Piquerez. É lá pela canhota. Vamos até 52. Etapa final. Tá 0-0 no marcador de São Paulo. Olha a bola lançada na área, John Arias domina, Giai tá ao lado dele, bola pra Giai, levou no pé canhoto, tentou cruzar, voltou, tentou Andréas Pereira, afasta de qualquer maneira o Maripan. Não foi o Maripan, foi do lado esquerdo aqui o Aguirre, corta essa bola e manda pro lado lateral, já batido o Giai, bateu para o Marlon Freitas, dominou e devolveu para Giai, é aqui na ponta direita, abriu para o Arias, Arias tentou o domínio melhor para o Aguirre, mas já tinha um apito lá atrás, o apito dá uma falta a favor do Palmeiras. Pode ser agora, Lucas Assange.
1: Pode ser agora. Falta do Bernabei para cima do Giai. Obstrução pela falta clássica do futebol. E o Andréas Pereira já tá se posicionando. A falta é do lado direito do ataque do Palmeiras, bem na frente do banco do Inter ali. E os grandalhões já estão na área. Pode ter até jogada ensaiada, viu, Canhão?
0: 11:07 da noite para fechar o domingão. Tem o apito final com Hugo Sérgio e com os comentários do Vinícius Andrade. A bola fica na direita. É falta a favor do Palmeiras. Pode ser agora. Vai bater Andréas Pereira. Falta. É aqui do lado direito. É campo ofensivo da equipe de verde. Expectativa do torcedor. Ele correu, bateu, jogou do outro lado. Tirou. Ali a bola voltou. Piquerez abriu na esquerda. Alexander dominou. Tenta cruzar. Cruza aí. Em cima do João Bezerra e vai ficar de graça aqui atrás para o goleiro da equipe do Palmeiras. Carlos Miguel domina, já abriu para o Piquerez, é lá pela canhota. O Palmeiras acredita, tá deixando dois pontos para trás, bola para a área. O Murilo ajeitou, o Flaco Lopes dominou, voltou. Andréas Pereira tentou de esquerda. O Vinícius veio. Escanteio para o Palmeiras lá na ponta esquerda, Lucas.
1: E tem pressa o Andréas Pereira. A tentativa de finalização foi dele e a cobrança de escanteio também será. Lá na ponta esquerda, Andréas com a perna direita.
0: Vai bater Andréas Pereira, passamos de 49, lá na ponta esquerda, ele correu, bateu, levantou, ergueu, chegou Barbosa, tentou a cabeçada, ficou fora da área, Arias dominou, abriu para o Giai, Giai dominou, devolveu errado do outro lado, está tirando a defensiva da equipe do Colorado, ela volta para o Piquerez, dominou, devolveu para Andréas, lá pela canhota, ele recolheu, pé direito na bola, ergueu na área, passa para todo lado, Maripan sobe, corta de cabeça para fora da área, ela voltou para o Paulinho, pode ser o contragolpe agora, vem descendo, dominou, virou pro Paulinho, adiantou demais, correu muito a bola, pega Carlos Miguel Wellington.
3: pega o Carlos Miguel, porque o Internacional tentou aproveitar 0-0 finalzinho do jogo, informando de Med BH.
0: Andréas Pereira trabalha com o Palmeiras, virou para o Vitor Roque, soltou para o Giai, passamos de 50, menos de 2 minutos para acabar o jogo. Giai na linha de fundo, ergueu, cruzou, não tem ninguém de verde lá do lado esquerdo, o Lucas.
1: Muito mal o Giai, praticamente se livrou da bola, ele tava com a marcação até apertada, é verdade, mas a tentativa não foi nem na segunda trave, viu, Canhão? Foi bem além disso, nem jogador do Inter tinha ali no frame, na área de cruzamento do Giai, e o momento que o Paulinho Paula tá sentindo, lá no campo de ataque, naquele contra-ataque do Inter que você e o Wellington relataram há pouco, até tirou a caneleira, o DM do Inter, os médicos estão prontinhos ali pra entrar em campo, parece que não é nada, não é coisa leve não, situação um pouquinho preocupante com o Paulinho Paula.
0: E é complicado, né, Wellington? Porque o treinador que não soube administrar o pacote das mudanças pode ter que terminar o jogo com um jogador a menos. Já houve essa expectativa com o Félix Torres.
3: Perfeito, perfeito. Faltando aí 2 minutos para terminar, mas queira ou não queira, é um jogador de contenção, né? Paulinho que passou. Paulinho é cria de Xerém, do Fluminense, foi para o exterior, reapareceu no futebol brasileiro aos 27 anos, no Vasco da Gama, ajudou o Vasco a voltar para a elite do futebol do Brasil e hoje está no Internacional. Paulinho Paula.
0: Eu transmiti alguns jogos dele no Vasco com você, inclusive, aqui na Itatiaia, viu, Ed?
3: Isso.
0: Perfeito. Muitas vezes. Fizemos vários jogos do Vasco da Gama, ele era só Paulinho, nem sabia do Paula, mas agora, muito prazer, viu, Paulinho Paula, o 27 da equipe do Internacional. Daqui a pouquinho o fechamento da nossa jornada, logo depois a grande resenha dos domingos, Rubens Júnior apresenta com Vinícius Andrade nos comentários, movimentação de toda a equipe Internacional, da Itatiaia de Belo Horizonte. A bola para a direita, é um lateral a favor da equipe do Internacional. O Vitinho bateu, mandou a bola longa pro campo de ataque, ela volta pro Palmeiras, recupera a bola, trabalha pelo meio, já temos 1 minuto a mais, foi dado mais 1 minuto, e agora ou nunca Palmeiras, olha a bola cruzada lá na área, Flaco Lopes passou, vai ficar para o João Bezerra que corta, e João Bezerra ataca, é a última volta do ponteiro, a bola virada na ponta direita para Bruno Gomes, é o Internacional no ataque, ele abriu na ponta direita para Juninho, carregou a bola, ela vem para trás, passou na área, não tem ninguém do Internacional, chegou atrasado o Bernabéu, ela volta para a equipe do Palmeiras, a trabalho Giai, vamos chegar a 53, vai terminar o jogo, mais 2 minutos foram acrescidos, a bola vem a favor do Giai, domina para a equipe do Palmeiras aqui na direita, vamos a 54 na verdade, a bola vem para o Bernabéu, ele lança a bola longa no comando de ataque, ela vem para o João Bezerra, é o Vitinho que domina, pode pintar o gol. Demorou demais aquele 28 do Inter. O Wellington.
3: Meu amigo, o Internacional tendo uma grande chance e não aproveitando. Era a bola do jogo, Antônio Carlos.
0: 30 segundos mais e vai terminar o jogo. A bola pune, teve a chance, o Internacional não fez. A bola vem para o Arias, Arias para o Marlon Freitas. Marlon domina, abre na ponta para Giai, Giai domina, devolveu para o Arias, Arias dominou, cruzou. Flaco Lopes subiu de cabeça, ela não chega para fora. Vitor Roque vinha agora sim, só que foi tiro de meta, marcou a arbitragem, vai pedir a bola o árbitro, vai terminar o jogo em São Paulo, fim de papo, 0 para o Palmeiras, 0 para o Internacional, duelaram muito, se entregaram muito, mas ninguém mexeu no marcador. Os concorrentes agradecem, o Palmeiras deixa 2 pontos pelo meio do caminho, o Internacional leva 1 ponto precioso para casa. Para fechar a transmissão da Itatiaia, o Polivalente está de volta.
4: Antônio Carlos, final de jogo, 0 para o Palmeiras, 0 para o Internacional. Vamos eleger o melhor em campo desta partida. Começo com você, comentarista Lê Oliveira.
2: Gostei de muita gente do Internacional, de todo o sistema defensivo, principalmente dos zagueiros. Gostei do Carboneiro, mas o meu voto vai pro Bernabé, que jogou muita bola, tá jogando muito o Bernabé.
4: Bernabé é o voto do nosso Alê Oliveira. Wellington Campos.
3: Com o relator, Bernabé. Muito bem, jogando de número 10, o Bernabé.
4: Lucas Sanches.
1: Acompanha os amigos, Bernabé.
4: Antônio Carlos.
0: O primeiro tempo dele foi muito melhor, até em termos de ofensividade, mas mesmo assim, merece por unanimidade o homem do jogo, o cara do jogo, Bernabé.
4: Argentino Bernabé, eleito melhor em campo por unanimidade neste empate entre Palmeiras e Internacional. Agora as duas equipes pensam no sorteio da terça-feira da Copa do Brasil. 10 da manhã, né, Wellington?
3: 11 da manhã.
4: 11 da manhã.
3: 11 da manhã, vamos para o sorteio da Copa do Brasil. A Itatiaia vai transmitir esse sorteio. Nós temos Cruzeiro, Atlético, temos o Vasco aqui no Rio de Janeiro, Inter, Grêmio, Vitória, Palmeiras, Santos, são os 8 clubes, todos no mesmo pote, e podemos inclusive ter clássicos regionais. Eu não gostaria que acontecesse agora, eu preferia na grande final, meu ídolo.
4: É isso aí, Wellington, valeu demais, obrigado pela participação na nossa jornada, valeu demais, Lucas Sanches também. Pra gente fechar, comentário final de Alê Oliveira, 0-0, ficou bom para as duas equipes ou deveria ter um vencedor nesse jogo, Alê?
2: Não, ficou bom pro Inter, né? Que conseguiu um resultado muito importante nessa campanha de recuperação, vem para São Paulo, consegue a classificação na Copa do Brasil e consegue um ponto contra o líder do campeonato. Agora o Palmeiras, mais uma vez, se mostrou incompetente, com tantos bons jogadores, vive de cruzamento na área. Se você pegar, o Romano, os últimos 5 jogos como mandante do Palmeiras, né? No campeonato brasileiro, 15 pontos disputados, foram 3 empates contra Santos, Cruzeiro e agora contra o Inter, perdeu pro Atlético por 2-1 e tem uma vitória só contra a Chapecoense, que já tá rebaixada, por 1-0. Dos últimos 15 pontos disputados como mandante no Brasileirão, o Palmeiras ganhou 6. Então, quando tem que criar, quando tem que ser protagonista do jogo, quando tem que ser criativo, o Palmeiras do Abel tem muita dificuldade, e hoje foi mais uma prova disso, viu, Romano?
4: Tá certo, valeu, Alê Oliveira, obrigado a você que esteve conosco aqui na Itatiaia. Canhão, muito obrigado, valeu demais, Canhão.
0: Eu que agradeço, e esse um ponto, ele pode ser importantíssimo, determinante pro Inter, principalmente se o Atlético Paranaense vencer o Santos daqui a pouquinho. Esse ponto será espetacular. Se o Santos empatar ou vencer, o Internacional fica na mesma situação, mas pode ser um ponto que o Inter tá levando lá para Porto Alegre, que pode significar momentaneamente escapando dessa zona de rebaixamento. Até a próxima, Emerson Romano.
4: Valeu demais, Canhão. São 6:05 em Belo Horizonte, final desta jornada esportiva, mas continue conosco, porque Rubem Júnior vem aí com a grande resenha esportiva dos domingos. Valeu, galera.

São 6:07, domingo, dia 9 de agosto de 2026. Estamos chegando aqui pela sua Itatiaia com a grande resenha, sua tradicional de todos os domingos. Você pelo rádio, você pelo site, você pelo aplicativo, você também que nos acompanha através do YouTube, Itatiaia Oficial e Itatiaia Esporte. O domingo é sempre o fechamento, o balanço. Vamos te atualizar. Um dia que começou movimentado na Pampulha, seguiu por toda parte com cobertura da Itatiaia de todos os jogos de hoje da Série A pelo Brasil e também do futebol internacional, que vamos debater com você. Canal tá liberado, você pode mandar a mensagem através do WhatsApp da Itatiaia, 99651-9657. Canais liberados também através do YouTube, a grande resenha, que tem uma produção de Rafa Silveira. Apresentação, domingou comigo.

0: de resenha na Itatiaia. Eu começo com o Cruzeiro, vai com tudo para duelo pela Copa Libertadores, Emerson Panzieri.
1: Alô, Rubens Júnior, um abraço para você, para quem nos acompanha na grande resenha da Itatiaia, com gols de João Marcelo, Caio Jorge e o estreante do Gil Wesley. Cruzeiro vence o Mirassol por 3-1, chega a 9ª vitória no Campeonato Brasileiro, 33 pontos marcados e agora é foco total no Flamengo quarta-feira. Copa Libertadores da América tá chegando.
0: Obrigado, Panzieri. Cláudio Rezende, o pós-jogo à volta de Belém, empate com sabor de derrota, Cláudio.
2: Que teve o empate com sabor amargo em Belém do Pará diante do Remo. Reforço para o meio-campo já está na área para exames médicos. Semana promete novidades no caso Fred. E mais um jogo fora de casa. Início do mata-mata na Copa Sul-Americana.
0: Obrigado, Cláudio. São 6:10. Vamos acompanhar, além dos jogos já encerrados deste domingo, na Série A do Brasil. Daqui a pouco temos às 6:30 na Vila Santos e Atlético Paranaense, em Bragança, Bragantino e Corinthians, e ainda hoje às 7:30 o Flamengo contra o Vitória. O domingo também é de bola rolando pela Série B, o América depois de mais uma derrota e de mais uma virada. Fabrício Calazans.
3: Alô, Rubens Júnior, técnico Humberto Louser vai tentar explicar aqui na grande resenha esportiva dos domingos mais uma derrota do Coelhão. A sexta derrota de virada, sempre por 2-1 na Série B do Campeonato Brasileiro. Coelhão vai ficando em situação delicadíssima. A distância para o primeiro time fora da zona de rebaixamento ampliou nesta rodada e o América agora terá sequência dificílima, a começar pelo Atlético domingo na Arena Independência. É o Coelhão daqui a pouco aqui dentro da grande resenha esportiva. Rubens.
0: Obrigado, Fabrício. A Série B que teve também Mineiro em ação neste domingo e com vitória. O Atlético de São João del Rei vem fazendo uma boa campanha na Série B. Já nessa parte primeira da classificação, é o 9º colocado, tem 31 pontos somados. O trabalho feito pelo Alex Talento.
4: Agora, Rubem Júnior, daqui a pouquinho vamos falar de arbitragem na grande resenha da Itatiaia. Amanhã, uma importante reunião da CBF com os 40 times da Série A e também da Série B. O que que a CBF vai fazer com esses clubes? Primeiro, tratar da criação da Liga Nacional de Clubes e tratar também já de adotar, a partir de agora, aquelas medidas que vimos na Copa do Mundo no Brasileirão. Mas por quê? Cruzeiro e Atlético terão que experimentar, não, usar essas novas normas de arbitragem na Libertadores e na Copa Sul-Americana. Vamos tratar desse e de outros assuntos já já. Combinado, Rubens?
0: Combinadíssimo, Wellington. 6:12. Obrigado a você pelo carinho, obrigado pela audiência. Você que tá no carro, você que tá em casa, você rompendo as estradas pelo Brasil, pelo mundo, você que sempre carrega Itatiaia, e um domingo bom retorno para você que está voltando da casa do seu papai, um dia todo especial. E vamos finalizar te mantendo sempre bem informado com a grande resenha pela maior do Brasil. E 13, acionando o departamento de jornalismo da Itatiaia, que compõe a grande resenha esportiva. Eu começo com Vitor Brandão. Incêndio em prédio na Prudente. É isso, ao vivo. Situação de momento, 6:13. Alô, Vitor Brandão, boa noite.
5: Boa noite pra você, Rubens Júnior, e pra você que acompanha a Rádio de Minas, isso mesmo. A Itatiaia fala aqui da Avenida Prudente de Moraes, esquina com a Rua Marabá, no bairro Santo Antônio, onde um prédio abandonado está pegando fogo. O Corpo de Bombeiros atua com 7 viaturas no local e, segundo os militares, há vítimas nessa ocorrência. Uma delas foi socorrida e encaminhada ao Hospital João 23 e disse ao Corpo de Bombeiros que haveria outra pessoa no interior do prédio. O militar que atuou no interior do imóvel teve falta de ar e está sendo atendido pelo SAMU. O motivo do incêndio ainda não foi divulgado, mas segundo informações iniciais, moradores em situação de rua que ocupam o local colocaram fogo em fios e as chamas se alastraram. Para um combate ao incêndio, a Avenida Prudente de Moraes e a Rua Marabá precisaram ser interditadas nas proximidades da ocorrência. O trabalho do Corpo de Bombeiros continua e ainda não há previsão de liberação do trânsito. Para Itatiaia, Vitor Brandão.
0: 6:14, esse é o Domingo da Itatiaia.

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5: São 6:17. É o domingo esportivo da Itatiaia, dando pontapé na grande resenha e um balanço especial de tudo o que aconteceu no final de semana esportivo e também já a previsão para uma semana que promete ser bem importante e decisiva com o início da fase mata-mata da Copa Libertadores. Vini Andrade, meu companheiro, para a grande resenha. Tudo certo, Vini? Boa noite.
6: Boa noite, tudo certo, Rubens Júnior. Um abraço para você e para quem tá ligado com a gente.
5: Eu confirmo para você, 6:17.

Bola rolou neste domingo pela Série A do Campeonato Brasileiro, rodada de número 22, que foi aberta ontem. Vamos aos resultados, o balanço na Arena do Grêmio. Grêmio 2, São Paulo 1. Tivemos o Atlético buscando o empate contra o Remo, 2-2 no Mangueirão, em Belém. Ainda ontem em Curitiba, o Curitiba bateu a Chapecoense pelo placar de 2-1 no Nilton Santos do Engenhão. Botafogo 1, Fluminense também 1. Pela manhã, hoje um domingo especial com o Dia dos Pais, casa cheia, mais de 57 mil torcedores. O Cruzeiro bateu o Mirassol 3-1 na Pampulha. Ainda neste domingo, jogos da Série A. A Itatiaia transmitiu para você. E o Palmeiras, em casa, em jogo muito movimentado, empatou contra o Internacional, placar de 0-0. Também empate sem gols tivemos na Bahia, em Salvador. Bahia 0, Vasco também 0. Daqui a pouco, dentro de 10 minutos, teremos na Vila o Santos recebendo o Atlético Paranaense. No mesmo horário, em Bragança Paulista, o Bragantino contra o Corinthians. E ainda neste domingo, fechando a rodada, jogo às 7:30 da noite no Maracanã, Flamengo contra o Vitória. Todos de olho neste jogo, Flamengo, que é paulista, o Bragantino contra o Corinthians. E ainda neste domingo, fechando a rodada, jogo às 7:30 da noite no Maracanã, Flamengo contra o Vitória.

0: Marcelo, aos 11 minutos, é gol celeste, há de surgir uma estrela no céu. Cada vez que você sorrir, meu Cruzeiro, eu te amo. Na frente é o Cruzeiro, gol de zagueiro, zagueiro, artilheiro, zagueiro centavantão. João Marcelo, ele é rede, é rede, é rede. Emoção, a sua estrelada pela primeira vez no Mineirão. JM, assim vai, vai, vai, vai, vai, vai, vai que eu tô te vendo, vai na fé, paixão e fé, andar com fé, o gol, que a fé não costuma falhar. Lindo, lindo, lindo, lindo, lindo Mineirão, para o Cruzeiro, João Marcelo, zagueirão, terminação, detalhe, passe,
1: participação decisiva do Mineirão, de cabeça, o suficiente pro João Marcelo chegar igual um caminhão sem freio na defesa do Mirassol e dar um chute pra dentro do gol do Tomazella. Ela ainda pegou na bochecha da rede. Hoje é dia de gol, Cruzeiro! De show em paz! De show em João Marcelo, que faz o gol para todos os papais cruzeirenses que estão aqui no Gigante da Pampulha, torcendo pro Cruzeirão mais lindo do mundo.
2: Gol do João Marcelo, é o João Marcelo que vem tendo uma boa sequência no Cruzeiro, correspondendo dentro de campo, uma espetacular opção que vem ganhando também o técnico Arthur Jorge. O João que enfrentou muitos problemas de lesão nesse processo de evolução, de retorno, agora tá muito bem fisicamente. O Cruzeiro que fez o segundo gol com KJ, o jogo tava empatado 1-1, já que Reinaldo pro Mirassol empatou de pênalti ainda no primeiro tempo, mas aos 31, o Caio Jorge, endiabrado, não para, luta, corre, marcou o gol número 2 do Cruzeiro, 1 para o Mirassol, na voz do Poeta Azul.
0: A bola vai chegar, Lucas Silva acelera, bola boa, Fagner. Fagner na frente, João Costa vai chegar, pintou a chance, limpou, é pra fazer, bateu no canto, é gol!

0: Cruzeiro 2-1, num golaço do Caio Jorge, ele que está de volta à confiança do KJ. Um realmente lance ali de muita velocidade, fazendo 2-1 para o Cruzeiro. A vitória foi complementada com o Wesley aos 38 minutos do segundo tempo. Foi a estreia do atacante. De volta a emoção do gol na Itatiaia.
1: Lucas Silva no meio campo, domina, trabalha, para agora o Marcia, vamos lá, Cruzeiro, time, bora, quem sabe o terceiro gol, é dia do papai, papai, Cruzeiro, esse feliz, bola para Wesley, ele recebeu, dominou, chamou para dançar o formiga, para lá, para cá, vai entrar na grande área, pode fazer, bateu no canto, gol!

0: 11:27, os gols, a emoção, Cruzeiro 3, Mirassol 1, um domingo pela manhã, e nada melhor do que finalizar, né, todo o processo pro desafio pela Copa Libertadores contra o Flamengo com uma boa vitória contra o bom time, arrumado time do Mirassol. Cruzeiro esteve diante de mais de 57 mil torcedores e garantindo uma vitória que credencia a equipe a subir no elevador da competição. Agora o Cruzeiro tem 33 pontos, é o quinto colocado. Em um jogo que teve reforços estreando, o João, também o próprio Wesley, que marcou o gol, e é um Cruzeiro que vai ganhando uma outra cara para esse momento decisivo com as recém-contratações, Vini.
1: É isso, Rubinho. Cruzeiro que começou muito mal o brasileiro, ainda sob o comando do Tite, chegou a frequentar a zona do rebaixamento e vem numa arrancada. É, o Cruzeiro, o lugar dele é no G4. O Cruzeiro hoje, para mim, tem o terceiro melhor elenco do futebol brasileiro e inevitavelmente ele vai conseguir esse lugar entre os quatro primeiros, porque o Cruzeiro, além de ter um técnico muito bom, tem um time organizado, ele tem jogadores capazes de destravar, de decidir jogos difíceis. Porque se a gente pega o jogo de hoje, olha só o placar final, Rubim, pode parecer que foi tranquilo, e não foi. Foi um jogo difícil, um jogo travado muitas vezes, em que o Mirassol deu trabalho, mas quando tava 1-1, e aí a partir dos 30 do segundo tempo, caminhando pro empate, entra o Caio Jorge e decide. Hoje foi o Caio Jorge, outro jogo pode ser o Matheus Pereira, em outro pode ser o Gerson, porque o Cruzeiro tem jogadores com essa capacidade de decidir jogos. Então, apesar de não ter sido hoje um grande desempenho do Cruzeiro, mas foi um jogo que trouxe grandes notícias. João Marcelo jogando bem mais uma vez, consolidando como ótimo zagueiro e uma ótima opção para a zaga, para não para ser o titular, porque a dupla tá bem formada com Fabrício Bruno e Jonathan Jesus, mas para ser uma alternativa. O próprio Caio Jorge voltando a marcar do jeito que a gente conhece, né? Com muita qualidade. É, o Cruzeiro, a estreia do Wesley, estreia no melhor estilo, fazendo um belo gol também. Então foram ótimas notícias que deixam o Cruzeiro ainda com mais confiança e mais moral pro grande jogo de quarta-feira.
0: O Cruzeiro esteve em campo nesta manhã de domingo com alguns poucos titulares. A gente passa a escalação que entrou, né, os escolhidos, e lembrando, o Fagner vai cumprir suspensão na próxima semana pela Copa Libertadores, e também o Lucas Romero, além do Otávio, né? O Cruzeiro teve aí o Jonathan Jesus, outro titular ao lado do João Marcelo, o Vidalba fazendo mais uma vez a função pela lateral esquerda, depois Rojas, Romero, Zé Lucas, que fez a sua estreia, depois para a entrada do Wesley, Matheus Pereira para a entrada do KJ Arroio, depois Lucas Silva, Bruno Rodrigues, Kenji, depois João Costa, que também fez uma boa estreia, participou bem ali pelo lado direito, um atleta que se mostra bem eficiente também na marcação, uma ótima alternativa com tudo que passou o técnico Arthur Jorge, com as negociações e também com as lesões. Emerson Panseri, um domingo tarde especial na Pampulha, mas agora que vem o Flamengo, tudo certo, Panseri? Boa noite.
2: Boa noite, Rubinho, boa noite também, Vini, todo mundo que acompanha a nossa grande resenha. É um domingo muito especial, né, pro torcedor do Cruzeiro, pros papais cruzeirenses, um domingo muito especial. Agradeço também, viu, Rubinho, o seu carinho com a Bela. É, hoje pude estar com a minha filha também acompanhando o jogo do Cruzeiro, né? A gente sabe que é um dia muito especial, e os papais cruzeirenses, um beijo pro meu papai também, Nelson Patão, que sempre tá na escuta. Ô, Rubinho, eu acho que é um jogo que o Cruzeiro mostrou essa arrancada, o quanto que ela é importante nesta caminhada do Cruzeiro, mas não só pensando no brasileiro. Foi até uma pergunta que eu fiz pro técnico Arthur Jorge, daqui a pouquinho a gente vai dar uma reprisada nas melhores falas do Arthur Jorge, mas é porque dá uma força, né, Rubinho? Volta e meia também você faz uma viagem acompanhando o Cruzeiro, a gente tem sempre essa missão aqui na Itatiaia, às vezes eu tô de folga, às vezes férias, enfim, e você tá ali também nessa condução, e a gente sabe a seriedade que o Arthur Jorge comanda o Cruzeiro, né? No aspecto de treinador, é um treinador muito assertivo, né? Um treinador que tem também esse domínio de grupo, não só um domínio tático, domínio técnico, mas um domínio mental, e um trabalho que é muito sério, né? Feito pelo Pedro Lourenço, pela diretoria do Cruzeiro. Então, quando o Cruzeiro perde duas peças tão importantes que foram treinadas para a retomada do Cruzeiro após a Copa do Mundo, o Sinisterra e o Gabriel Peck, o Cruzeiro teve que se virar no mercado, né? Então, contratou Wesley, contratou o João Costa, contratou o Lúcio, jogadores de frente, jogadores que possam ajudar, que podem ajudar de fato. Hoje o Wesley foi lá e deixou a marca dele. KJ melhorando a questão do grande problema que ele teve, da pubalgia. Sabemos que o início do Caio Jorge não foi o início que ele esperava. Ele abdicou de parte das férias para cuidar. Teve o João Marcelo, que teve também um trabalho de retomada do técnico Arthur Jorge. Então são aspectos que mostram que o Cruzeiro tá muito sério, gente. Muito sério em Copa Libertadores, em Copa do Brasil e também em Campeonato Brasileiro. Eu tenho essa impressão, Rubinho. Eu acho que é um Cruzeiro que sabe que não é fácil. Ninguém vai entregar nada de graça pro Cruzeiro, mas é um Cruzeiro muito trabalhador, Rubinho.
0: Emerson Pancieri, Cruzeiro muito trabalhador e em mais uma entrevista coletiva do técnico Arthur Jorge Vini, deu para perceber em que ele fala de energia, de manutenção também da conduta do trabalho. Você vê que é nítido a forma em que o Cruzeiro tem o seu jogo construído e esses jogadores recém-contratados, o João Costa, o próprio Wesley, o Lúcio, que ainda vai fazer a sua estreia, o próprio Zé Lucas, que estreou hoje, entram em um modelo de jogo muito bem montado pelo técnico Arthur, ao ponto deles, né, entenderem, praticarem, colocarem ali em ação, mesmo com tão pouco tempo de treinamento, o que mostra, escancara como é feito, né, o trabalho do técnico Arthur Jorge, independentemente de quem, né, possa estar em campo, o modelo é muito bem seguido, né, Vini?
1: É, e é muito mais tranquilo, Rubinho, entrar em um time que já está organizado. É mais fácil essa adaptação desses reforços que acabaram de chegar. E olha que o Arthur Jorge conseguiu organizar o Cruzeiro numa maratona, né? Porque ele chega naquele péssimo trabalho deixado pelo Tite, praticamente com os mesmos jogadores, o Cruzeiro tem uma evolução absurda. E aí vem agora a pausa para a Copa do Mundo, Arthur Jorge tem mais tempo para poder trabalhar, para poder assimilar ainda mais, os jogadores assimilarem ainda mais as ideias dele, e agora com esses reforços pontuais. Então a tendência é de um Cruzeiro ainda mais forte para esse segundo semestre, ele passa a ganhar opções, alternativas, quando o PEC se machuca, o Sinisterra também tem a lesão. O torcedor fica preocupado e com razão, porque o Cruzeiro tem algumas opções no elenco que não convenceram, Marquinhos, Wanderson, próprio Bruno Rodrigues, que ainda está devendo, e aí o Wesley já numa estreia faz um gol desses, já dá uma animada no torcedor, já pode, por que não, brigar por uma titularidade no jogo de quarta-feira. O João Costa entrou bem também, ainda tem o Lúcio Rodrigues para poder jogar. Hoje teve ainda o Zé Lucas em campo, que é um garoto que acho que vai crescer muito, mas já mostrou personalidade, é muito jovem, tem potencial. Então, assim, esses caras nas mãos do Arthur Jorge, a expectativa é de que eles cresçam bastante. Se o Arthur Jorge talvez tivesse chegado antes, né, o Cruzeiro poderia também estar na briga pelo título do Campeonato Brasileiro. Não seria nenhum absurdo, porque o aproveitamento do Cruzeiro com o Arthur Jorge é aproveitamento de quem briga pelo título. Só que o início foi muito ruim, já disse aqui, então ele teve que chegar num processo de recuperação. E eu acho que pro brasileiro ficou distante a briga do Cruzeiro por título. Mas nas Copas, Cruzeiro tá muito vivo. Vai pegar um Flamengo. Ah, o Flamengo é favorito? Sim, pela potência do elenco. Mas eu tenho certeza que do lado de lá, do Flamengo, há muita preocupação também sobre o adversário. Cruzeiro pode passar do Flamengo. E na Copa do Brasil, Cruzeiro também é um dos principais candidatos.
0: Você traz convidados especiais que a gente infelizmente não vai poder ver em ação contra o Flamengo porque vai cumprir suspensão. Temos aqui o Lucas Romero, Vidalba, que fez um baita jogo, mais uma vez atuando.
2: Impressionante, né, Rubinho?
0: Ali pela lateral esquerda, e como o Vidalba é um cara comprometido dentro de campo com as funções que ele, né, é designado ali a fazer e não sai, né? Ele cumpre o manual e numa determinação tremenda, e dá para sentir no Vidalba aqui, ele fica realmente, o que é bom para o torcedor, bom para o Cruzeiro, bom para o clube. Ele não fica satisfeito de ficar no banco, né? Independentemente da posição que ele possa ser ali aproveitado, o Vidalba fica totalmente inquieto, e quando está em campo é um cara que pode ser determinante em algumas situações de jogo também, né, Pancieri?
2: É, Rubinho, é um jogador muito de alma, né? É o verdadeiro jogador que encanta a torcida do Cruzeiro pela entrega, né? Não só pelo futebol, que é um bom futebol, né? O Vidalba ele entrega sim um bom futebol, mas é um amor a essa camisa, né? É uma vontade de vestir a camisa do Cruzeiro que eu já ouvi lá de dentro de outros companheiros do Vidalba, que quando eles estão em campo e vem o Vidalba correndo, esse fala assim, não, a gente tem que correr mais que a Argentina, que esse argentino aí, então a gente tem que dar o sangue. Então, é muito dele, ele tem esse espírito realmente. Então vamos trazer, Rubinho, agora 18:38, alguns personagens importantes. Você quer do treinador ou você quer do jogador primeiro? Você que manda, Rubinho Júnior, só sigo.
0: Vamos começar com quem manda, né? Com o homem.
2: Então vamos nessa, meu amigo Rubem Júnior, garoto de Sete Lagoas. Vamos trazer o técnico Arthur Jorge falando que uma vitória dessa estabelece confiança, estabelece boa energia para uma semana tão importante na caminhada do Cruzeiro, que é a de Copa Libertadores também quarta-feira, tá batendo a porta e o duelo contra o Flamengo, Arthur Jorge.
3: Olha, isto é a minha parte e o meu trabalho fica mais fácil quando eu tenho os próprios jogadores, como hoje tive e ouvi dentro do vestiário, a dizer exatamente isso, ou seja, que temos de estar todos preparados para aquilo que são as opções, de poderem dizer que é importante continuar a ganhar, porque isso traz-nos motivação, traz-nos energia, parece que nos esconde o cansaço, mas ele está lá, mas ajuda imenso a que, pelo menos, animicamente, a equipa consiga estar num patamar mais alto quando consegue resultados positivos, e ganhando é sempre muito importante, e hoje foi isso que a equipa fez, foi para dentro de campo determinada, uma equipa que faça, hoje a dificuldade não era só o Mirassol, e é uma equipa extremamente difícil, portanto já só por si já era muito difícil, mas a questão do próprio calor, a falta de hábito de jogar de manhã, tudo isto são condicionantes que nós precisamos de rapidamente adaptar ao contexto. E a equipa foi capaz, foi intensa, teve momentos em que acabou por estar mais lenta, mas foi uma equipa que procurou sempre a baliza contrária, foi uma equipa que soube também gerir o tempo de jogo quando foi necessário. Uma equipa, sobretudo hoje, equipa e inteligente.
2: Muito inteligente mesmo, Arthur. Deu para perceber esse Cruzeiro. E o nível que tá o clube, né? Que tá o time. Pensando nas competições distintas, Copa do Brasil, Campeonato Brasileiro e Copa Libertadores, o técnico Arthur Jorge também traz a impressão que ele tem deste grupo e como tá o nível em relação a essas competições.
3: Olha, nós temos sempre a expectativa de fazermos um bom trabalho e um trabalho sempre de crescimento constante e, portanto, ambicionamos o melhor. Às vezes isso não aparece ou não chega. Mas nós temos naturalmente a consciência de que falta muito caminho pela frente ainda em qualquer uma das três competições. Como disse, cada uma delas tem sido olhada com a mesma determinação e ambição para podermos hoje estar nas quartas da Copa Brasil, para podermos terminarmos hoje em quinto lugar, creio, o campeonato do Brasileirão, e podermos agora começar a pensar então no Flamengo, este jogo importantíssimo para a Copa Libertadores. Mas é um caminho que nós fazemos de processo e de continuidade. Nós não podemos estar a imaginar ou a perspectivar um jogo daqui a um mês e o que vamos fazer para chegar bem lá. Nós precisamos é de ganhar constantemente. E eu digo sempre isto, que ganhar, e a equipa que não se cansa de ganhar será sempre muito mais capaz, porque vai ganhando, vai disfarçando o cansaço, vai estar mais preparada, vai estando motivada, vai estando intensa naquilo que é os seus momentos de jogo. Estou satisfeito naturalmente, não posso dizer o contrário, mas há um longo trabalho ainda e caminho a percorrer, e que nós queremos estar preparados, portanto precisamos de tudo e todos para continuar este trabalho que estamos a fazer.
2: O técnico Arthur Jorge, quando perdeu o Gabriel Peck e o Sinisterra, falou do elenco curto do Cruzeiro para essas competições que ele mencionou, mas ele avalia como essa mudança, né? Com as chegadas desses atletas, também deixa o Cruzeiro, como essas mudanças colocam o Cruzeiro mais forte dentro das competições que vai disputar a partir de agora.
3: Eu falei na questão de curto, quando nós falamos para olharmos para três competições e faça algumas lesões, faça algumas ausências, a importância de nós termos trabalhado de uma forma muito consciente naquilo que era algumas posições específicas que nós precisávamos de reforçar, e quando digo reforçar é trazer competitividade para dentro, é poder trazer mais gente de qualidade e que acrescente valor para dentro. Nós fizemos uma primeira fase, tivemos uma necessidade extrema de agora, diria que num curto espaço de tempo, 2 semanas, de ter que arranjar solução, porque perdemos o PEC e o Sinisterra, porque senão não íamos fazê-lo. Fomos fazer porque precisávamos, e é isto, o trabalho é dinâmico também, não é uma coisa muito estável. Temos ainda quase que um mês de mercado, Portanto, não sabemos o que é que vai acontecer. Eu estou satisfeito com aquilo que tenho. Estou satisfeito com o elenco que me permite poder estar hoje a desfrutar, como disse, quartas da Copa Brasil, quinto classificado e oitavas de Libertadores. Vamos continuar o nosso trabalho, fazer o nosso trabalho bem feito, mas estamos todos nós satisfeitos internamente por aquilo que hoje temos dentro de casa para fazer as coisas bem feitas.
2: Legal, palavras do técnico Arthur Jorge, melhores trechos dessa entrevista dele, mais uma entrevista é bem legal, com temas importantes, ele explicando sobre esse momento do Cruzeiro, trabalho também de edição do nosso grande competente colega Rafa Silveira, ele muito sabedor, né? Do que tá para acontecer, Rubinho, porque, ó, tem o Flamengo nesta quarta-feira, aí no fim de semana o Cruzeiro tem o Corinthians jogando pelo Campeonato Brasileiro e aí vai decidir a vida na outra quarta-feira da outra semana, esse duelo contra o Flamengo, o Cruzeiro querendo chegar nas quartas de final da Copa Libertadores da América. Rubim, não tem jogo fácil não, hein, Rubim? É só pedreira, Rubim.
0: É uma atrás da outra, a Itatiaia vai acompanhando todos, né, esses processos e principalmente como o Cruzeiro, né, de uma semana para outra já ganha uma nova cara com outras opções para mudar um jogo, para ter também como alternativa para começar um jogo. O Arthur Jorge, a todo instante, desde o início do seu trabalho no Cruzeiro, não esconde sobre priorizar competição A, competição B, competição C, não tem brasileiro, não tem Copa do Brasil, não tem Copa Libertadores, algo que ele vá colocar o considerado titular. Para ele é um grupo de jogadores e que ele tem uma conduta impecável de administrar, né, tudo que esse grupo forte do Cruzeiro tem como ponto forte, o ponto fraco, ele de alguma forma busca alguma saída, 6:45, mas é um Cruzeiro que de uma semana para cá, depois das contratações, parece ganhar outro corpo, porque perde o Christian, que foi pro Krasnodar, perde o Kaique, né, foi negociado pro Como da Itália, o Cauã Prats pro Borussia Dortmund. Cruzeiro contrata o PEC numa operação em que teve o custo muito alto e acaba perdendo logo na estreia, aí corre contra o tempo e detalhe, o técnico Arthur Jorge participa das ações do clube, também extracampo, na organização do seu departamento de futebol, de buscar saídas, de buscar contratações dentro do que pode financeiramente falando o caixa do Cruzeiro e que agora ganha um novo cenário de opções para o setor de ataque, Vini.
1: É, e como o Cruzeiro se movimentou rápido, né, Rubens? Porque perde dois jogadores por lesões e aí não tava no roteiro você trazer mais três peças. Mas acredito até que essas peças já poderiam estar mapeadas, porque como o Cruzeiro, para essa janela, ele tinha ido ao mercado buscar pontas e trouxe o Gabriel Peck, por exemplo, ele já tinha outros nomes mapeados. O Wesley mesmo já era um jogador que vinha negociando há mais tempo, então o que aconteceu foi o Cruzeiro voltar essa negociação e concluir. O Wesley chega, já estreia fazendo gols, fazendo um gol hoje. E para mim pode até já ser uma peça de titular para o jogo de quarta-feira contra o Flamengo. E aí, ô Rui,
2: você acha, desculpa te interromper, você acha que ele já ganha bagagem para se colocar como uma pulguinha atrás da orelha aí do Arthur para quarta? Você acha que, pelo que ele mostrou ali naquele tempo que ele entra no segundo tempo, você acha que dá para arrumar essa confusão aí para cima do Flamengo?
1: Eu acho que sim, Pance. Não sei como é que tá a situação física, se ele estaria em condições de jogar 90 minutos.
0: Ele falou sobre isso em período de pré-temporada na Arábia Saudita e por muita coincidência, os recém-contratados do Cruzeiro, João Costa, o Wesley, foram jogadores que estavam na Arábia, são jovens e fazendo uma pré-temporada sem histórico de lesão recente.
1: Pois é, se ele tiver condições físicas, eu acho que ele se credencia para a disputar a posição ou, assim, talvez largar na frente para essa disputa pensando nos jogos contra o Flamengo. Por quê? O lado esquerdo do Cruzeiro, o ataque, não tem um cara ali que se consolidou. O Kaique Kens vem recebendo oportunidades, é um garoto que eu acho que a gente tem que ter muito cuidado ao tratar aqui o Kens. Hoje, por exemplo, não acho que fez um bom jogo, mas tá ali no elenco, eu acho que tem que ser aproveitado, tem que ser utilizado, mas ainda não se firmou como titular absoluto. O próprio Arroio também, que joga mais pelo lado direito, também vem oscilando bastante. Então não tem titular absoluto nessas posições. Se o Wesley chega já no cartão de visita, já mostra qualidade, ganha confiança com esse gol, eu acho que ele já pede passagem, inclusive, para ser o titular quarta-feira.
0: E olha só o processo de evolução do Wesley. Quando foi alçado para o profissional do Corinthians, isso em 2022, ele teve 4 jogos disputados. Em 2023, 34 jogos disputados pelo time principal do Corinthians. 11 como titular, marcando 2 gols. Depois o Wesley vai para a temporada 24 com 46 jogos disputados, 33 como titular, marcando 5 gols, e é negociado com a Al-Nassr pelo um valor, né? Inclusive na época o torcedor do Corinthians, pela fase boa que estava vivendo o Wesley, falava que o Wesley poderia valer mais, foi negociado aí pela casa dos 110 milhões de reais. E vamos falar no próximo bloco sobre a montagem do Cruzeiro e também reviver, ouvir alguns personagens da zona mista pós-jogo hoje contra o Mirassol, e já respirando a Copa Libertadores Mineirão, que em uma semana vai receber um público superior de 100 mil torcedores. Hoje já bateu uma meta aí de 57 mil torcedores marcando presença em uma bela manhã de domingo no estádio Mineirão. Agora são 6:49 na Itatiaia. Departamento de Jornalismo, Célio Ribeiro em ação.
4: O fluxo interno de atendimentos do Hospital João 23 em BH foi reorganizado temporariamente por conta de vazamentos de oxigênio. Segundo a FEMIG, a Fundação Hospitalar do Estado de Minas Gerais, os procedimentos programados foram reagendados. Já as cirurgias de urgência seguem sendo realizadas normalmente e o João 23 segue sendo referência para casos de maior gravidade. A primeira ocorrência de vazamento de oxigênio no Hospital João 23 foi registrada no fim da noite de sábado. Os bombeiros estiveram na unidade no início da madrugada de hoje e fizeram a contenção. Porém, horas depois, já durante a manhã, o vazamento voltou e os bombeiros retornaram ao hospital, realizando uma contenção provisória com uma espécie de tampão. Segundo a corporação, será necessária uma visita técnica para que o vazamento seja consertado de forma definitiva. Ainda de acordo com a FEMIG, não houve interrupção do atendimento dos pacientes que já estavam no hospital e a situação é acompanhada pelas equipes do Hospital João 23. A manutenção foi acionada imediatamente e as medidas de segurança foram adotadas. Repórter Célio Ribeiro.
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0: São 6:53. 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Sempre aquele balanço especial na grande resenha esportiva. 6:53. Mais informações do Cruzeiro. Já começa a praticar o jogo contra o Flamengo. Casa cheia. Mais uma vez, a Pampulha recebendo um bom público. E você vai ouvir personagens importantes de uma manhã também especial no estádio, onde o Cruzeiro prepara uma grande festa para a próxima quarta-feira, Pansieri.
2: Exatamente, Robinho. Você estava lá fazendo aquele trabalho também de zona mista, trazendo a fala dos jogadores, falas importantes. Nosso Lucas Barbosa também para o nosso itatiaiaesporte.com.br. Então vamos aqui repercutir. Lucas Romero, capitão, né? O Pero, como assim é chamado carinhosamente pelo torcedor celeste, falando que é uma vitória para cima do Mirassol que mostra a força também do Cruzeiro.
11: A gente entendia que eram três pontos importantes para trazer confiança para nosso elenco, para demonstrar a força do nosso elenco. E a partir de agora, sim, vamos para casa descansar e agora sim focar no Flamengo. A partir de amanhã a gente vai começar a planificar e trabalhar nesse jogo. Infelizmente, eu não vou conseguir estar com meus companheiros, mas eu sei que quem está ali está pronto para jogar, está preparado para dar o 100%. E são dois times grandes que se enfrentam, é uma competição muito importante e eu tenho muita confiança no meu time.
2: O Romero que não enfrenta o Flamengo porque está suspenso, assim como o Fagner. Fagner também não enfrenta o time rubro-negro na quarta-feira, inclusive foram titulares, né, na partida de hoje. Acho que muito também por isso o Lucas Romero é uma baixa e tanto. E aí, até para tranquilizar a torcida, hoje eu vi o Matheus Henrique, o Mateuzinho, em um dos camarotes ali do Mineirão. Perguntei aí, como é que você tá? Tô bem. Teve a fratura do nariz, mas tá recuperando, legal. Não, pelo jeito não vai ser problema. E nessa ideia do técnico Arthur Jorge, já utilizou o jogador em outras oportunidades como primeiro volante. Acho que é um caminho, sim, para quarta-feira no Mineirão. Mais um para falar com a gente aqui na Grande Resenha. Vamos ouvir o Lucas Romero ainda sobre a questão do Lucas Silva, a boa entrada do Lucas Silva hoje na partida.
11: Bem, primeiramente fico muito feliz por Lucas ter entrado no jogo, por ter ajudado a nosso time e ter conseguido fazer jogadas que criem perigo e a gente foi crescendo no jogo. Claro que eu passar a faixa para ele é uma demonstração de respeito que eu tenho por ele, da história que ele tem no clube também. Aqui tanto ele como eu, a gente compartilha essa liderança com muita tranquilidade, com muita felicidade também, e com muita responsabilidade, né? Tanto Lucas como Cássio, William, Matheus, o pessoal que tá aí conosco no dia a dia, a gente lidera esse grupo e tenta dar o máximo pro Cruzeiro sempre.
2: Palavra importante do Romero: é um capitão, o outro é o Lucas Silva, o outro é o William, o outro capitão é o Matheus Pereira. Quando não tem algum desses atletas, esse é o revezamento natural e normal na equipe do técnico Arthur Jorge. Agora para trazer o Vidalba, que nós elogiamos tanto, né, Rubinho? O Vidalba falando dessa função de lateral esquerdo que ele começou a carreira ainda no Argentino Júnior.
12: A última vez que eu joguei lateral foi faz 5 anos atrás, lá no começo no Argentino Júnior. E querendo ou não, é diferente jogar na posição de fora e da forma que o treinador também quer, que a ideia de chegar no área, chegar no ataque, quando a bola chega do outro lado, tentar chegar na área. Então, Eu sabia que ia sentir um pouco a parte física, porque levou muito tempo sem jogar e levou muito tempo sem jogar nessa posição, mas hoje já me senti melhor. Hoje consegui completar os 90 minutos. Já hoje foi uma decisão mais dele de me tirar demais. E isso me deixa um pouco mais tranquilo. E como sempre, tento estar bem posicionado, tanto seja para o ataque ou para defender. Tentar cobrir a maior parte defensiva, tentar evitar seja cruzamento, seja ataque, tentar fechar essa parte. E depois, quando tenho a possibilidade de aportar, que por aí meu jogo é um pouco mais lineal e de fazer cruzamento, tentar em algumas que outras vezes fazer uma diagonal para, por exemplo, ou jogar por dentro, como foi o gol hoje do Wesley, para poder liberar e deixar, nesse caso, seja ele, seja Kenji, Sinisterra, Marquinhos, deixar um uno contra uno para ele sacar um pouco mais da vantagem, como ele fez, né?
9: Correu muito, né? Também o Vidalba correu muito, é um jogador de muita disposição. Nós falamos bastante dele também aqui na abertura do Cruzeiro, aqui na Grande Resenha. E sobre ritmo, né? A vitória é importante, ele também ganhando ritmo, ganhando oportunidades, ganhando chances nessa equipe do Cruzeiro. Vidalba falou também desses assuntos.
12: Eu falava justamente, me fizeram essa mesma pergunta, e hoje vivi um momento especial, né? Porque esses últimos meses me tocou muito pouco jogar e não é fácil nessa parte do bem de jogar todo 2025, e foi como de novo começar de zero. Acho que manteve a mentalidade de seguir trabalhando, de seguir dando-me o melhor e apoiando meus companheiros. E quando apareceu a possibilidade lá no Bahia, depois com Barcelona e agora esses últimos 4 jogos, se não lembro mal, teve a possibilidade, maior ou menor quantidade de tempo, conseguir ingressar. Me gera una alegría muy importante personal y sobre todo reconocimiento de hoy. Hoy era casi para llorar de alegría, ¿no? Saber que un torcedor tiene ese reconocimiento, ese valor y esa distinción de lo que yo hago dentro del campo y cómo intento me entregar, sea en la posición que sea, porque queriendo o no es diferente. E isso para mim é muito, muito grato, muito feliz, e agradeço muito, aproveito para agradecer pelo momento que me fizeram sentir hoje, e agradeço esses quase 3 anos que eles me apoiaram sempre, e hoje foi a cereza do bolo no Dia dos Pais, muito feliz.
9: Torcedor também tá feliz com a sua participação, viu, Vidalba? Para trazer agora Zé Lucas. Foi estreante também, garoto Zé Lucas, jovem atleta, 18 anos, né, vindo do Sport Recife. Ele falou que deu um frio na barriga antes da bola rolar.
13: Frio na barriga tem, como todo jogo, e como a estreia do lado de craques, de referência, não tem que ser diferente. Então, foi uma estreia muito boa. Contamos com o apoio de todo o torcedor. O torcedor chegou muito junto e fez essa linda festa na manhã de hoje. Esse, todo o grupo, staff, atletas, me dá muita confiança. Me dá muita confiança para trabalhar firme no dia a dia. E eu só tenho muito aqui a aprender com eles, com minha referência do clube também, e o Arthur Jorge também, que é um excelente profissional.
9: Palavra do Zé Lucas. Eu achei muita personalidade do Zé Lucas nessa fala, né? Falando desse frio na barriga, né? E foi, não mentiu, né? Porque claro que tem, é um menino, né? E teve ali a oportunidade, aquele Mineirão lotado, quase 60 mil torcedores do Cruzeiro fazendo aquela festa, empurrando o time, e ele em campo demonstrou que sabe, hein, Rubem? Demonstrou que tem domínio ali daquele meio campo, hein?
0: Com certeza, Panseri, e outros jogadores, né, que às vezes, ainda nesta temporada, não, quando era acionado, não correspondia à confiança dada pelo técnico Arthur Jorge, que hoje corresponde. A gente cita aí, por exemplo, o João Marcelo, que já pela segunda vez faz um ótimo jogo com a camisa do Cruzeiro. Agora vamos projetar esse time para o jogo contra o Flamengo. E Vini Andrade, vamos começar com o setor defensivo, onde tivemos hoje mais uma vez o Vidalba, um cara que tá indo aí para mais um ano vestindo a camisa do Cruzeiro, literalmente, né? Como respeita o clube, o Vidalba, cara bem comprometido, tá com seus 31 anos. Cruzeiro contratou ele junto ao Argentino Júnior na época por cerca de $800 mil, uma baita contratação. Quanto agrega o Vidalba, que tá com 31 anos, 106 jogos no total com a camisa do Cruzeiro, 22 nesta temporada, e começa ou pode deixar algo em torno de dúvida na cabeça do técnico do Cruzeiro com relação à escalação, pensando no elenco e na velocidade que tem pela ponta o time do Flamengo para agredir. O Vidalba vira uma boa saída para a lateral esquerda ou o Rojas é intocável no momento, Vini?
1: Ô Rubens, eu não sei se o Arthur Jorge tá com essa dúvida, se passa na cabeça dele essa interrogação, mas na minha tem. Na minha cabeça tem muita dúvida, porque o Vidalba ganhou pontos com esses jogos, né? Contra a Chape ele foi muito bem e agora também nesse jogo de hoje contra o Mirassol. Pensando no Flamengo, que tem muita força ofensiva, o Vidalba te traz mais segurança. É um jogador que defende melhor do que o Rojas, apoia menos, então fica nessa dúvida, né? Nesse dilema. O Rojas, ele vai te entregar uma definição melhor lá na frente, um cruzamento, um passe, mas em compensação o Vidalba te traz mais segurança. Eu tenho essa dúvida e se ela não passava pela cabeça do Arthur Jorge, acho que pelo menos considerar essa possibilidade ele passou com esse bom desempenho do Lucas Vidalba. Isso não é problema não, tá, Rumes? Isso não é dor de cabeça. Isso aí, quando você tem pelo menos dois jogadores para uma posição desempenhando bem, isso aí é tudo que o treinador quer.
0: E, meu caro Pansieri, não só sobre a lateral esquerda, mas também a respeito desse ataque, que pelas negociações, pela lesão, o Arthur teve que mexer. O Wesley é um cara que ganha um espaço nos sonhos e nos planos do técnico do Cruzeiro para a quarta, Pansy.
2: Ah, eu acho que sim. Acho que sim, Rubinho. E é muito na linha que disse o Vini também, né? Eu acho que o Wesley, e é um jogador que tem, já vamos colocar assim, pedigree, né? Já participou de jogos grandes, me recordo dele em jogos grandes no Corinthians, né? Fez essa transferência pro Al-Nassr e hoje demonstrou que sabe. Quando coloca na frente, é difícil, parece aquele trio elétrico lá de Salvador quando chega assim rasgando ali a beira-mar, é difícil pegar. É muito rápido, o jogador que tem uma qualidade também na finalização. Vocês acompanhavam, né, Rubinho, o trabalho de sexta-feira e eu tava de folga, mas lógico, a gente sempre troca uma ideia, vocês falando, né, que é um trabalho de força ali, de finalização dele, do João, do Lúcio, jogadores que não vieram brincar, mas eu acho que sim, se coloca como uma possibilidade. Agora, será que vai na vaga do Arroio ou vai na vaga do Kaique Kenji? Talvez o Kaique Kenji, né? Aí ele pode deixar o Arroio de um lado, ele pode puxar o Wesley do outro e no decorrer do jogo faça algumas adaptações, faz algumas ideias e coloca algumas ideias. Porque quarta pra mim, Rubinho, não tem erro, ó. O Fagner tá fora, joga o William. Na zaga, volta o Fabrício Bruno, ao lado do Jonathan Jesus. Mas vamos dizer, eu concordo com você, o João Marcelo tá jogando muita bola. Na esquerda, vou deixar essa dúvida também, muito pelo que o Vidalba vem fazendo. O Rojas apoia mais, o Vidalba marca, mas sabe apoiar, né? É um jogo mais equilibrado, pelo que a gente percebe. E aí no meio campo, Matheus Henrique para a vaga do Lucas Romero, Gerson hoje foi poupado, deu uma segurada, tem o Pereira, na frente pode ser Arroio, o Wesley e o Caio Jorge. É um baita time, é um time que vai lutar para buscar essa vaga. Amanhã tem treino na Toca da Raposa, terça-feira treino à tarde, amanhã treino de manhã e aí o Cruzeiro segue dois dias de preparação para esse jogo de quarta-feira às 9h30. E aí, Rubinho, é Mineirão lotado, né? O ingresso que tá aparecendo é ingresso que aquele que compra às vezes não paga, aí ele volta pro sistema. É Mineirão completamente lotado, a turma agora tá em busca do ingresso e o Cruzeiro informa. Gente, muita cautela em comprar ingresso se você não é vinculado ao sócio, porque tem muito picareta por aí. Muita gente querendo levar vantagem, usando o nome do Cruzeiro, e é uma partida grande, a gente sabe do apelo. Então, torcedor que for comprar esse ingresso, tem que ter muita tranquilidade e segurança, Robinho.
0: Obrigado, bom trabalho, Emerson Pansieri. Um abraço. Uma semana daquelas, de frio na barriga, emoção e o rádio ligado a partir de agora até o momento do jogo na quarta-feira, 9h30, 7h06. A Itatiaia já nos embalos da Copa Libertadores.

9:30 da noite, Mineirão enfumaçado, com a Nação Azul empurrando em busca de avançar a próxima fase, o grande sonho da conquista da Copa Libertadores em mais um capítulo. E evidentemente o torcedor que não para de pensar nesse duelo, primeiro da fase oitavas de final. E a Itatiaia, com a Nação Azul, já nos embalos de uma semana que promete muito.

0: 7h08, é no Insus, embalos da Itatiaia, nos embalos da Copa Libertadores. Nação Azul, hein? Depois de uma boa vitória pelo brasileiro, o caminho está aberto para tentar um excelente jogo, uma grande festa acima de tudo, nas arquibancadas. 7h08. Fernanda Viegas, alteração no horário do metrô, a prestação de serviços da Itatiaia.
1: Para a continuidade das obras da linha 1 do sistema metroviário de Belo Horizonte, a concessionária Metro BH realiza trabalhos de implantação de infraestrutura. Por conta disso, nesta semana, de segunda a sexta-feira, o intervalo entre os trens vai ser de 18 minutos após as 8 horas da noite. Nas estações Valdomiro Lobo e Floramar, os trens vão passar em uma só via de 8 às 11 horas da noite e vai ser necessário que os clientes verifiquem a direção da composição antes de embarcar. Repórter Fernanda Viegas.
0: Agora são 7h09. 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
0: São 7h12. 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Jogos em andamento pela rodada 22 da Série A do Campeonato Brasileiro. O Santos vai perdendo em casa para o Atlético Paranaense, 2-0. Dois gols do Viveiros no primeiro tempo, aos 13 e aos 25. Também a bola que rola, temos do primeiro tempo em Bragança Paulista. 40 minutos, o Bragantino vai empatando contra o Corinthians, placar de 0-0. Já já, Dentro de mais alguns minutos, teremos às 7:30 o Flamengo recebendo no Maracanã o Vitória, jogo em que o Cruzeiro está de olho. Flamengo, próximo adversário na Copa Libertadores. 7:13. A bola rolou também pela Série B do Campeonato Brasileiro, rodada de número 21. O Coelho entrou em campo ontem e mais uma vez saiu derrotado. Foi a sexta derrota por virada sofrida pelo América na competição. 2-1 para o Botafogo de Ribeirão Preto. Neste domingo, jogos encerrados. Às 11:00 da manhã, o Atlético de São João del Rei, que vai fazendo uma espetacular campanha, bateu o Criciúma pelo placar de 2-0. Willy e Pedro Oliveira marcaram para o Esquadrão de São João. Também tivemos neste domingo Náutico 1, Atlético Goianiense também 1. Novo Horizontino acabou perdendo em casa para o Juventude, placar de 1-0. Jogo em andamento, o Cuiabá vai empatando em casa contra o Fortaleza, placar de 1-1. É o Coelho na Série B, a sexta derrota sofrida com virada. É o apagão verde. Fabrício Calazans, boa noite.
7: Tô ligado, Rubens, deixa comigo. Boa noite pra você, pro nosso Vinícius Andrade, pra quem se liga nesta grande resenha esportiva dos domingos. Um abraço especial para todos os papais, principalmente os papais maltratados americanos, né? Que não tem um final de semana de paz. Aliás, a turma agora já fala o seguinte: tem o América no final de semana? Nossa senhora, é certeza de tragédia. É uma tristeza. O torcedor americano e os papais americanos
0: estão até ruins. Dentro disso, Fabrício, a gente viu ontem pela transmissão e falávamos na Itatiaia do público que foi a Ribeirão Preto acreditando ainda, né?
7: Tinha torcedores lá da Seita Verde, a turma vai, acredita. Cláudio Rezende chegou há pouco aí, daqui a pouco traz notícias do Galo. Papai do Cláudio é americano, lá em Três Pontas, né? Também tá bravo pra caramba. Ô Rubens, olha só, é a tragédia anunciada, né? O Coelhão com uma equipe bem abaixo. E foi abaixo com os dois treinadores anteriores, né? Com o Valentim, com o Roger Silva e agora com o Humberto Louser, que já levantou este título de Série B. Então é evidente que o problema do América não é treinador. E assim, o que era ruim ficou pior. Sexta derrota de virada na Série B e aquela distância, né? Com o América lutou tanto para sair primeiramente da lanterna e depois tirou de 12. Diminuiu para 11, a distância para o primeiro time fora, e vai fechar essa segunda rodada do retorno a 14 pontos do primeiro time fora da zona de rebaixamento. É, para o torcedor americano ter uma ideia, Rubens, o América, 6 viradas, que sofreu todas por 2-1. É, 4 jogando como mandante, contra o mesmo Botafogo de Ribeirão Preto, esse jogo foi na Arena MRV na segunda rodada, contra o CRB, contra o Vila Nova e contra o Atlético Goianiense. Todos em casa. Depois perdeu de virada para o Avaí 2-1 na ressacada e perdeu ontem para o Botafogo por 2-1, sem contar os jogos em que o América empatou, né? Saiu na frente e sofreu o empate. É, apesar, ô Rubens, da situação dificílima, restam agora 17 partidas, o América precisa aí de 44 pontos, então vamos colocar de mais 13 pontos em 17 jogos, ó, 13 pontos, 33 pontos. O América precisaria de 11 vitórias, por exemplo, em 17 jogos para uma equipe que só venceu 2. Mas apesar dos pesares, deixa eu trazer aqui na grande resenha a palavra do técnico Humberto Louser. Ele tá confiando, o técnico Humberto Louser, que o América vai sim conseguir dar a volta por cima, e ele fala aqui na grande resenha esportiva dos domingos, nesse tropeço, explicar o que aconteceu ontem em Ribeirão Preto.
8: Sim, a gente acredita, inclusive a gente vem trabalhando bastante, tem tido evoluções. Hoje conseguimos sair à frente, como eu falei, um jogo muito com a cara da Série B, de muita disputa, de muita entrega, pouco vistoso, mas mesmo assim nós conseguimos a vantagem, estava um jogo equilibrado, sabíamos daquilo que a gente precisava neutralizar do adversário, que eram os cruzamentos, né, as bolas paradas, essas bolas longas que eles utilizam bastante para pegar a segunda bola e assim fazer o jogo, mas infelizmente nós cedemos duas oportunidades para eles, que demos os dois gols e a vitória, né? Então a gente lamenta o resultado, mas é continuar trabalhando, continuar melhorando, lutando, representando bem essa instituição. Lógico que hoje não era o resultado que desejávamos, mas como eu falei, agora é olhar para frente, já temos um novo jogo contra o Atlético, para que a gente possa fazer um grande jogo e conseguir o resultado dentro de casa.
7: Muito bem, tá aí o técnico Beto Loser, Rubens e Vinícius, eu não sei se as palavras convencem, né? Mas eu tô sentindo do torcedor americano desesperança, Rubens. É, com sinceridade, acho que é nem mesmo o americano mais otimista acredita numa reação do América nessa Série B.
0: Vini, você esteve comentando o jogo pela Itatiaia, o América sendo derrotado mais uma vez, e não é novidade para ninguém que quando o América abre o placar, a sensação que dá é que algum momento tudo vai desandar, e desandou em mais uma derrota, outra pro Botafogo de Ribeirão Preto por virada. Vai agora pensar no Atlético e respirando rodada em rodada. O América é o penúltimo colocado, tem 11 pontos somados. A Ponte Preta, lanterna, com 9 pontos. Mas, para você ter ideia, o América tem 11 pontos e a primeira equipe fora da zona do rebaixamento, que é o Ceará, tem 25 pontos. Então, uma diferença de 14 para o América sair, respirar fora do Z4 e atuação mais uma vez sem mostrar grande evolução, né, Vini?
9: É, o América tinha vencido o Goiás na rodada anterior e aí ficou quase 15 dias, né, Calazan, sem jogar.
7: 13 dias.
9: É, poderia ter aproveitado o embalo, mas aí teve essa pausa que eu acho que foi até ruim pro América, porque perdeu um pouco daquela confiança, né, daquele momento bom que tinha sido o jogo contra o Goiás. Mas isso não serve como desculpa, né? Porque tem um lado positivo. A América teve tempo pra poder recuperar jogadores, trabalhar a parte física. E o que a gente viu mais uma vez foi um filme repetido. Fabrício Calazans chamou a atenção. São 6 derrotas de virada pelo mesmo placar, 2-1 nessa Série B. Então não há mental que resista. É, o torcedor, muitos, né, que a gente conversa, já jogaram a toalha. É claro que o Humberto Loser, ele não vai chegar no microfone e falar, é, acabou, vamos pensar na Série C. Lá dentro, o discurso tem que ser de lutar até o final. Mas para quem tá acompanhando os jogos, sabe que é uma missão quase impossível. O América não dá essa resposta em campo e o torcedor tem todo o direito de perder as esperanças.
0: E agora a programação pensando no próximo duelo, lembrando, né, Fabrício, no domingo às 6:30 contra a equipe do Atlético.
9: Quem tá acompanhando os jogos sabe que é uma missão quase impossível. O América não dá essa resposta em campo e o torcedor tem todo o direito de perder as esperanças.
0: E agora a programação pensando no próximo duelo, lembrando, né,

0: linha na sua classificação, o Atlético não perde há um tempão, né? Não, a página que eu vi aí de 5 jogos, 3 empates, 2 vitórias. Então é um adversário difícil de ser
1: abatido. Acabou de vencer o líder, né?
0: Acabou de vencer o líder da competição e lá no jogo da ida, né? Em São João del Rey, o América conquistou um empate, mas assim, daquele jeito, né? O Atlético teve um homem a menos, né? Durante grande parte da partida e nem assim o América conseguiu vencer. O Rubens, a turma regressou de Ribeirão Preto esta manhã, jogadores liberados. Segunda-feira será de folga, reapresentação na terça-feira à tarde. No que tange departamento médico, o Alex Silva, que é o lateral direito titular, com dores no pubis, vai ter uma semana para se recuperar. Agora, a principal preocupação fica no volante Felipe Amaral. Coisas que acontecem com a América na Série B. Ontem, o volante americano sofreu uma pancada na cabeça, uma concussão, e que possibilitou, inclusive, as equipes fazerem uma substituição extra, né? Então, a América e Botafogo mexeram 6 vezes. E aí, o Amaral tem que cumprir um repouso obrigatório pela FIFA. É de 5 a 7 dias no máximo. Então, é no mínimo, perdão. Então, ele pode sim jogar no próximo domingo contra o Atlético, mas não é certa a presença do Felipe Amaral, que saiu no intervalo. Eu até brinquei falei na transmissão ontem que o Felipe Amaral saiu com a cabeça meio aérea, assim, uma cara meio, ele ficou meio deslocado com a pancada que teve na cabeça. Então é uma preocupação, e se vir a ser desfalque, é talvez o principal jogador de linha do América, o Felipe Amaral, é a grande preocupação para a semana do Coelho, Rubens.
2: E já há algum tempo eu, né, na nossa resenha de redação, digo, o Felipe Amaral é um cara que ele tem um elenco que maltrata ele muito, né?
0: Muito, sabe jogar com a bola, jovem, né? O América foi buscar ele na Ponte Preta há uns 2 anos atrás e é bom jogador, mas assim, é um meio campo, né, Vinícius? O América joga com 2 meias e só ele como volante.
3: Ele tem que marcar por ele e por mais uns 2, né? Porque é um meio de campo sem pegada e fica ali o Felipe Amaral igual louco. E vai ser difícil pro América segurar o Felipe Amaral, né? Caso confirme a queda, é um jogador que eu acho que tem espaço em outros times da Série B, talvez até em time de Série A, porque é muito bom jogador.
2: Agora são, valeu Fabrício, é uma semana que promete muito, mais uma vez pro Fabrício e pro torcedor americano, projetando uma recuperação, mas vamos que vamos, América, enquanto, né, há uma luz no fim do túnel, matematicamente falando, a gente vai acreditar.
0: Como diz aquele narrador, enquanto tem bambu, tem flecha.
2: É isso. 7:23, é a grande resenha esportiva pela Itatiaia, destacou a Série B do Campeonato Brasileiro. Também vamos falar daqui a pouco aqui na grande resenha sobre um sábado decisivo no módulo 2 da competição, onde tivemos o Vila, alô Nova Lima, alô toda a região, alô Sete Lagoas, é o Jacaré e o Leão fazendo a decisão do módulo 2. E a Itatiaia que vem acompanhando, trazendo não só a transmissão no rádio, mas também com imagens no YouTube. É o Vila, é Sete Lagoas, é o Jacaré, é o Leão, de volta à elite. A gente destaca ainda na grande resenha 7:23.
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2: Pedro Nascimento, o destaque do jornalismo em ação na Itatiaia.
5: A chamada taxa das blusinhas pode voltar a valer no Brasil a partir do dia 9 de setembro. As compras internacionais de até $50, que hoje estão com o imposto federal zerado, podem voltar a pagar 20% de imposto de importação, caso o Congresso não aprove a medida provisória que mantém essa alíquota reduzida. Essa MP foi publicada em maio e vence oficialmente no dia 8 de setembro. Até agora, nem a comissão mista que vai analisar esse texto foi instalada. Depois desse passo, a proposta ainda precisa passar pela Câmara e também pelo Senado. Esse calendário já preocupa o governo, uma vez que o Congresso terá 3 semanas de esforço concentrado neste mês, começando a partir da próxima segunda-feira. A indústria defende a volta do imposto, enquanto empresas de tecnologia e importação querem manter a alíquota zerada. Enquanto isso, o ICMS, que é o imposto cobrado pelos estados, continua sendo aplicado nessas compras. De Brasília, Pedro Nascimento.

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5: 7:27 é a grande resenha, te atualizando, bola que rola pela Série A do Campeonato Brasileiro. Na Vila Belmiro, Santos vai perdendo para o Atlético Paranaense pelo placar de 2-0. Em Bragança Paulista, 0-0 para Bragantino e Corinthians. E começou há pouco, o Flamengo está em campo contra o Vitória. Cruzeiro de olho nesse duelo, já que é o próximo adversário na Copa Libertadores. O Flamengo com seu time considerado titular, com Rossi, Varela, Léo Ortiz, Léo Pereira, Ayrton Lucas, o Eric Pulgar, Jorginho, Arrascaeta, Carrascal, Pedro e Lino. Um baita time que não vem em campo demonstrando, né, a qualidade do seu elenco e um time titular do Flamengo para um jogo em véspera de uma decisão pela Copa Libertadores. Mas vamos falar sobre a Série A do Brasil. O Atlético volta de Belém com 1 ponto na bagagem. A gente sabe que não é simples, não é fácil jogar em Belém. É o tempo que é calor demais, é o gramado que não reúne boas condições, é a torcida do Remo que faz ali sua fumaça e o Atlético que deixa Belém com um sabor de derrota pelo que produziu em campo ou pelo contexto do jogo. Já avisando, um mês com muitas decisões, chave virada, Cláudio Rezende, já de volta a BH. Tudo certo, Cláudio? Boa noite.
6: Tudo bem, Rubens, boa noite a você, boa noite ao Vini, boa noite a todos. Grande resenha deste domingo. É, Rubens, teve um sabor amargo aí o empate desse sábado para o Galo, porque conseguiu a virada, né? Com situações adversas, temperatura, muito calor, umidade em Belém do Pará, é bem diferente jogar por lá. Depois da chuva, o gramado ficou realmente difícil, né? Principalmente para a turma da defesa ali, sofreu bastante. O Galo consegue a virada, Rubens, e depois sofre um gol de empate e acaba que naquela conta, né, dos 6 pontos que você tem contra todas as equipes do Campeonato Brasileiro, o Galo ficou com 2 apenas diante do Remo. E é uma equipe que hoje está na zona do rebaixamento. Por isso e pelas circunstâncias do jogo de ontem, o Galo volta para casa lamentando, pontos, a equipe poderia estar numa situação melhor na tabela de classificação do campeonato.
5: Te surpreendeu, Cláudio, enquanto repórter, ter, depois de uma semana, de certa forma, polêmica com assuntos voltados ao Ridier, ver o atacante entre os titulares?
6: É um pouco sim, mas eu entendo a ideia do técnico. É logicamente que o torcedor e uma parte da torcida ficou muito chateada, né, com aquele episódio do Reinier, que acabou batendo boca ali com o torcedor do Atlético após um jogo na Arena MRV, quando estava fazendo trabalho físico, quando os jogadores reservas fazem, né? Isso é normal. Aí o torcedor pegou birra do Reinier agora. O técnico Barba Domingues, ele tá claramente dando oportunidades para todos do elenco nesse pós-Copa. O Reinier, e aí não era só ele, né? A gente vai lembrar, Reinier, Igor Gomes, Dudu, Gustavo Scarpa, eram muitos jogadores bem esquecidos no elenco do Galo. Os caras permaneceram aí, Rubens. E o que que vai tentando o técnico? Oportunizar para esses jogadores. E ontem foi a vez dele dar chance ao Reinier, que acabou aproveitando, né? Fez um gol e quando esteve em campo, deu conta do recado.
5: Se é justa a escalação entre os titulares, se não é justa, aí já é outro assunto. Fato é que o Reinier, ele é pago para isso, então, dentro de campo, que ele possa corresponder, né, ao torcedor, a confiança depositada e ele deixar...
6: Ele falou, Rubens e Vini, que ele deu entrevista, né, a Giovana, nossa colega repórter do Premier no intervalo, que para ele já são águas passadas. Ele pediu desculpas mais uma vez, né, pelo ocorrido, mas segundo ele é bola para frente, ele vai continuar defendendo o Galo aí, dando, quem sabe, mais, conseguindo jogar melhor pelo Atlético, que ele sabe que ele precisa jogar mais.
5: Pois é, o Reinier ganha a oportunidade, corresponde que continue assim, acima de tudo o Reinier. Mas é um Atlético que vai surgindo para um segundo semestre e a gente reforça muito decisivo com competições em que o Atlético pode avançar e buscar algo em torno aí de título na temporada. Mas é um Atlético que vê o Reinier sendo mais uma vez aproveitado, o Igor Gomes sendo aproveitado, o Scarpa, o próprio Dudu. Se a diretoria não achou, né, um melhor lugar, um melhor caminho para esses atletas e também correspondendo ao ativo do clube, né? Esses caras são ativo do clube, então tem que ter um cuidado quando se trata de negociação para um futuro diferente que não seja aqui. E se está aqui, tem que jogar. E se tem que jogar, que possa pelo menos fazer o que fez ontem, quando o Reinier marcou e contribuiu, né? De certa forma, para esse empate que tem gosto de derrota para o Atlético pela forma que foi. O Atlético esteve em campo com Everson. Eu acho que é unânime a opinião sobre, há muito tempo não se vê uma atuação do Everson ruim, não me recordo de uma atuação ruim do Everson, tendo Preciado, tendo Juan Tressoldi, tendo Vitor Hugo, tendo o Pacini, saiu de campo pregado, né? Correu muito garoto, o Alan Franco, tendo o Maicon, depois Igor Gomes, o Cicê, depois o Borbas, o Bernard, depois Vitor Hugo, Reinier, depois Cassierra, Minda, depois Coelho. Esse foi o Atlético escalado e alterado no decorrer do jogo, Vini.
7: É muito difícil você manter uma base disputando três competições, né? O Atlético não tem um elenco tão farto, e aí é correr muito risco você utilizar o mesmo time pensando em brasileiro, sul-americano e Copa do Brasil. Acho normal fazer essas alterações, sou contra colocar um time todo reserva, e o Barba não fez isso. E algumas escolhas, né, Rubinho? Elas deram certo, outras não. A presença do Reinier me chamou muita atenção. Eu não teria escalado o Reinier como atacante. No fim das contas, deu certo porque ele fez o gol. Mas, por exemplo, ele tendo que jogar de costas, né, fazendo o pivô, muitas vezes, eu acho que não é a melhor alternativa para ele. Tanto que o primeiro gol do Remo sai de um lançamento errado, do Everson, mas buscando justamente o Reinier para disputar essa bola. E não é a dele. Tanto que o Everson fica assim, meio sem entender, poxa, por que que o Reinier não disputou a bola, acabou pegando a defesa do Atlético aberta, mas o Reinier não é o Cassierra, o Reinier não é esse jogador para disputar pelo alto. E aí o Atlético acabou sofrendo o primeiro gol. Eu acho que de boa notícia para esse jogo, a atuação do Preciado, que tá numa recuperação. O Atlético ainda não tinha, o torcedor não tinha essa confiança no Preciado, e depois da Copa ele tem tido atuações melhores. Para mim foi o melhor do Galo no jogo de ontem. Gostei do Pacini também, vai sendo cada vez mais uma alternativa ao Renan Lodi, uma peça importante para esse elenco. Então, são algumas boas notícias, mas o torcedor mais queria, a grande notícia, era uma vitória. E essa não veio. Eu concordo que é o sabor amargo esse empate. Não acho que é um absurdo, não é uma tragédia empatar com o Remo fora de casa. Mas o problema é perder 4 pontos pro Remo na competição, já que o Atlético também tinha empatado o jogo no primeiro turno na Arena.
5: Cláudio Rezende, 7:35, você esteve no pós-jogo na zona mista e traz de volta aqui na Grande Resenha.
6: Vamos lá, a gente citou o Everson e ele fala conosco aqui na Grande Resenha Esportiva, o goleiro do Galo, né? Sobre o time que tá invicto nesse pós-copa. O Everson falando aí dos 7 jogos, né? O Galo invicto depois da Copa do Mundo.
8: Volta, mas é empate. Continuamos invicto desde o jogo do Vasco. Lá, se não me engano, são 6 jogos de invencibilidade. Hoje foi um ponto fora da curva. A gente acabou tomando 2 gols no jogo, né? Então, trabalhar para que a gente possa tomar menos gols. Mas continuar nessa sequência invicta que a gente tá no ano, que agora a gente tem 3 jogos, né? 2 jogos de Copa super importante, diante de uma equipe muito difícil, que é a equipe do Bragantino. Mas um jogo dentro da nossa casa contra a equipe do Grêmio, que a gente sabe que contar na nossa casa vai ser primordial. Foi importante, ele conseguiu rodar a equipe. Deu minutagem para quem tava vindo jogando pouco, e quem jogou pouco fez uma boa partida. Minda, Preciado fez uma boa partida também, o pessoal que entrou, Vitor Hugo jogou na zaga, ajudou, então foi bom que ele conseguiu poupar alguns jogadores, deu rodagem pro elenco, que sabemos nesse segundo semestre é de suma importância a participação de todos, porque se a gente quiser chegar em Copas, a gente vai precisar, nem Copas e subir no Brasileiro, a gente vai precisar do grupo todo.
6: Aí o Everson falando, a última derrota do Galo foi pro Corinthians no Campeonato Brasileiro, depois disso são 7 jogos. O Pacini, que foi citado aí tanto pelo Vini quanto por você, Rubem Júnior, que foi bem no jogo, o lateral esquerdo saiu exausto.
9: Muito tempo sem jogar, eu venho me preparando, mas no jogo é diferente, um clima quente também, mas eu acho que eu fui bem, sustentei os 90 e se Deus quiser eu vou ter mais oportunidades. Ah, é jogo de detalhe, infelizmente tomamos um gol ali no final, eu acho que é caprichar mais pro próximo jogo a gente sustentar e conseguir sair com a vitória.
6: E agora a gente traz o zagueiro Vitor Hugo, a gente falou de oportunidades, o Vitor Hugo teve também a dele ontem nesse jogo e ele fala do empate que foi, acabou sendo um resultado ruim, Vitor Hugo.
10: A gente na frente no placar, sabendo que era um jogo muito importante pra gente, mesmo jogando fora de casa, tomar um empate desse é frustrante, frustra um pouco do nosso trabalho, mas é isso aí, graças a Deus, consegui fazer mais um jogo depois de algum tempo já e feliz por isso, agora vamos ver o que o professor fala ali pra gente e a gente sabe que já na quarta tem que mudar a chavinha, que já tem o primeiro jogo de uma decisão muito importante pra gente do ano.
6: Viu que depois da chuva o gramado começou a sair um pouquinho, complicou, atrapalhou, não?
10: Atrapalhou muito. O gramado até que tava bom, tava nivelado, só que tava muito liso. Acabamos escorregando em alguns momentos ali, atrapalhou um pouco o jogo, mas de controle de jogo, nosso time, principalmente no primeiro tempo, achei que foi bem. Tomamos o gol logo no início, isso atrapalhou um pouco, mas depois a gente conseguiu controlar o jogo. Felizmente o segundo tempo foi um pouco mais disputado, lá e cá, e acabou que eles conseguiram empatar. Mas é, continuar trabalhando, nosso time tá vindo numa pegada muito boa, é uma sequência de jogos muito forte, a gente espera que os próximos jogos a gente consiga trazer vitórias.
6: Muito bem, a gente ouviu alguns jogadores do Atlético que passaram na zona mista e agora vamos trazer o Barba. O Barba Domingues lamentando o gol, o início do jogo, o gol sofrido pelo Atlético numa desatenção do sistema defensivo.
11: Primeiro erro que tivemos, eles foram certeiros e começamos de uma maneira que não queríamos. Depois o time começou com o plano de jogo que queríamos fazer hoje. E jogaram um primeiro tempo muito bom, minha visão. E quando viramos o jogo, já falamos no intervalo o que ia acontecer e como poder defender melhor e também defender com a bola. Tivemos oportunidades na segunda etapa também. Eu sinto também que foi, digamos, foi um erro de nossa defesa, podemos defender melhor, mas a virtude que teve o atacante de fazer o gol onde ele finalizou, muito difícil, mas sim, um sabor muito, não sei como se diz aqui, mas amargo.
6: Tá aí então, Barba Domingues, falando das dificuldades também que o Galo teve nesse jogo, né? Clima de Belém do Pará, viagem longa, um gramado, vamos acompanhar.
11: Claro que sim, porque primeiro, não temos que esquecer que é difícil jogar aqui por o clima, um campo de jogo muito pesado, muito pesado. Tivemos entre 3 dias
12: duas viagens muito longas. Em 3-4 dias temos que viajar outra vez, 3 partidas em uma semana de visitante. Eu não lembro de uma situação igual, mas temos que fazê-lo, temos que jogar e temos que competir. E com isso, digamos, sim, algumas mudanças pelos minutagens que eles têm. Estávamos fazendo uma boa partida. O primeiro tempo com o domínio da bola. Um pouco mais de posse de bola, mas não finalizava, não entrava na área grande. Então, estávamos fazendo uma boa partida defensiva. As transições começaram a ser um pouco melhores. Quando tivemos a possibilidade, eu sinto que tínhamos a situações para finalizar melhor e não pudimos fazê-lo. E então, eu acho que as mudanças que tivemos, eu pensei para hoje, Atlético fez um bom jogo aqui. E eu acho que tinha possibilidades muito mais grandes que o rival para ganhar a partida.
6: E agora o treinador do Atlético fala pro torcedor o seguinte: pontos a melhorar, porque o Galo tem um segundo semestre decisivo, mais um mata-mata pela frente agora contra o Bragantino.
12: Primeiro, como o time tem que se movimentar para encontrar os espaços. Isso é o principal. Se você olha a primeira, os dois gols que fizemos, são quase os mesmos gols. Os jogadores são outros. Como um tem que entrar, o outro tem que sair e poder encontrar e resolver os espaços que queríamos encontrar era importante, mas não podíamos sempre ter o mesmo jogador ali. Pensamos nisso. Son pocos os times que têm a possibilidade de ter o controle da partida aos 90 minutos no mundo. E aqui, cada vez que muitas partidas que o time começa a ganhar, outro time tem necessidades também, tem bons jogadores. Agora estamos jogando na casa deles. Temos que saber como melhorar em administrar o resultado. Me parece que ali está a melhora que podemos fazer. Não é mental, não é físico. Quando empataram a partida, começamos como a ter a posse de bola outra vez e atacar todo o tempo. E houve muitas mais transições do habitual. Então, não é físico. Mas temos que entender e saber como melhorar em administrar as partidas.
6: Então, o Barba Domingues já não foi só desse jogo, né? Contra o Bahia, o Galo também teve esse problema. A frente no placar recua e, pelo que o treinador fala, não é estratégia, não é a instrução dele, né? O time é que não tá conseguindo ficar no mesmo ritmo, Rubens.
5: O Pedro Abílio ontem, na transmissão, usou um termo: o Atlético está se tornando um visitante intragável. Seria mais ou menos isso, depois de um terror de atuação do Atlético fora de casa, está se acostumando a atuar longe dos seus domínios, Vini?
7: Ah, melhorou, né, Rubinho? Os números mostram isso. O Atlético tá conseguindo vitórias, por exemplo, contra o Palmeiras, ninguém esperava, mas para esse termo, eu acho que tinha que ter vencido o jogo de ontem, né? Aí sim, teria um aproveitamento bem melhor. Tem essa questão que o Atlético, quando tá com a vantagem no placar, acaba recuando muito. Acho que é algo que o Atlético precisa acertar. Acho até que ontem, depois, quando o Atlético toma o gol de empate, quando toma o 2-2, era um momento que o Galo tava bem no jogo, porque ele, na volta pro segundo tempo, o Atlético recuou demais, chamou o Remo. E aí, com pouco tempo, antes dos 15 minutos, o Barba faz duas substituições, né? Entra o Cuejo, se não me engano, foi o Igor Gomes que entrou junto, Cláudio?
6: Foi.
7: E a partir daquele momento, o Atlético melhora, ele passa a ter o controle do jogo.
6: Exato.
7: Sai um pouquinho de trás, passa a ter a bola. É que eu acho que ontem, por exemplo, um jogo em que alguém que a gente sempre destaca, que é o Everson, tava numa noite infeliz. O segundo gol, pra mim, foi uma bobeira dele, o talhado praticamente sem ângulo. Ele poderia ter abafado, acabou, acho que, não acreditando que o atacante ainda tinha um pequeno ângulo pra fazer o gol. Então, o jogo tava controlado quando o Atlético tomou o gol de empate. Acho que faltou ao Everson um detalhe ali de ter sido mais firme na jogada. E o primeiro gol também, um gol muito bobo. Então fica esse lamento, porque era um jogo para vencer. Era um jogo para o Atlético sair ontem com os 3 pontos, mas acabou amargando esse empate.
5: O sinal eletrônico da Itatiaia vai marcar 7:45. A bola está rolando pela Série A do Campeonato Brasileiro e teve gol. Teve gol no Maraca. Gol do Flamengo. E gol, não um gol comum. Teve um golaço. Uma chapuletada. Eric Pulgar, aos 12 minutos do primeiro tempo, Flamengo 1, Vitória 0. O Bragantino está em campo contra o Corinthians, adversário do Atlético na Copa Sul-Americana, Cláudio. E você vai trazer detalhes sobre a preparação, como o Atlético pode, né, estar em campo contra o Bragantino, que se mostra na véspera desse jogo com o time titular contra o Corinthians.
6: É, tá um time mesclado ali, né? Mas o Sacha tá jogando, tem alguns jogadores importantes, o Capixaba, lateral esquerdo, Paulo Henrique, o Pedro Henrique, zagueiro. Eles trocam o goleiro, né? É uma situação diferente essa. O Cleiton joga a Sul-Americana, que foi do Galo, e o Thiago Volpi, que joga aí o Campeonato Brasileiro. Então, tá um time mesclado no Bragantino, mas não é time todo titular e nem todo reserva, vamos ver. Por enquanto tá 0-0 lá e joga em casa hoje.
5: 7:46 é a grande resenha esportiva no Domingo Esportivo da sua Itatiaia.
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5: Horas e 48 minutos, abrindo espaço para o departamento de jornalismo da Itatiaia, Vitor Brandão, ao vivo, atualizando a situação do incêndio no prédio da Avenida Prudente de Moraes. Não é isso, Vitor Brandão? Situação de momento, 7:49.
17: Rubens Júnior, isso mesmo, a gente atualiza a situação sobre incêndio em um prédio abandonado na Avenida Prudente de Moraes, no bairro Santo Antônio. A gente lembra para o ouvinte que na tarde de hoje o imóvel pegou fogo após moradores em situação de rua colocarem fogo em fiações e as chamas se alastrarem. A Itatiaia segue no local e conversou com o capitão Magalhães do Corpo de Bombeiros, que disse que os trabalhos continuam. Segundo ele, as chamas se espalharam para locais de difícil acesso, o que atrapalha o trabalho dos militares a eliminar todos os focos de incêndio. Ainda segundo o capitão, havia em um primeiro momento risco de explosão em 5 cilindros de oxigênio, mas essa possibilidade foi descartada com o resfriamento dos cilindros. O Corpo de Bombeiros ressaltou para os moradores das imediações da ocorrência que só voltem para casa amanhã de manhã por conta das fortes fumaças que atingiram a região. O trabalho do Corpo de Bombeiros segue sem previsão de encerramento e a Avenida Prudente de Moraes e a Rua Marabá seguem interditadas. Para Itatiaia, Vitor Brandão.
5: Obrigado, Vitor. 7:50, mais informações do Atlético e projetando, né? Projetando essas informações para o próximo compromisso. Agora é Copa Sul-Americana. O Atlético tem um mês muito decisivo, né, Cláudio?
6: Isso, o time voltou ontem após o jogo, os atletas foram liberados. Inicialmente, a programação do Galo tinha um treino hoje, já reapresentação, mas como dia dos pais, o técnico Barba Domingues avaliou aí a situação, muitas viagens seguidas, né? Então liberou a turma hoje para curtir o dia dos pais. Amanhã cedo tem reapresentação, treino segunda e terça, e na terça à tarde o Galo segue para Bragança Paulista. Aí a logística é aquela, vai um voo fretado até Guarulhos, dali vai, fica no hotel às margens da Fernão Dias em Atibaia. Atibaia, 20 minutos ali de Bragança Paulista. E vai pro jogo e depois retorna no fim de semana que vem. Domingo tem o Grêmio, Campeonato Brasileiro, na Arena MRV, domingo, 16h. E aí, Rubens, algumas situações. O Kevin Castanho chegou essa madrugada. O reforço que vem do futebol argentino, ele é do River Plate, empréstimo de um ano, volante colombiano que esteve com a seleção do país dele na última Copa do Mundo. Participou de dois jogos na Copa. E como ele teve uma treta lá, um desentendimento com o Cudê, que é o treinador do River, começou a não ser utilizado, vem por empréstimo com opção de compra. Faz exames médicos, agora um detalhe importante. Não pode jogar a Sul-Americana por enquanto. O Galo tinha até sexta-feira para escrever novidades, ele não chegou a tempo, não pode jogar. E o Thiago Borbas, que estreou ontem, ele não vai poder jogar também, porque ele pertence ao Bragantino, aquela questão contratual, né, Rubens? Tem que pagar uma multa, e a multa é mais de R$1 milhão, o Galo não vai fazer esse investimento, ele não vai pagar pro Thiago Borbas, que tá chegando agora, tá se adaptando ao elenco atleticano. E vamos esperar essa semana a novela Fred, eu tenho que responder isso toda hora.
5: Né? Toda hora, mas tem que atualizar, porque cada dia é um capítulo novo.
6: Ontem,
5: né?
6: Lá em Belém, e aí, Claudião, vem o Fred ou não vem? O Atlético tá no compasso de espera, mas tá caminhando, viu, Rubens? A família do Fred tá toda lá, hoje, inclusive, ele postou algumas fotos com os filhos, né? Dia dos pais, e o Fred tá querendo vir, e o Fenerbahçe tá já sinalizando a possibilidade da rescisão nos próximos dias, e aí seria a camisa 7 do Galo, que era do Hulk, tá esperando o Fred. Ele rescindindo por lá, vai ser jogador do Galo, a gente pode ter novidades essa semana.
5: Aqui na Itatiaia, você fica sabendo primeiro. Valeu, Cláudio, boa semana.
6: Um abraço, então. Bragantino tomou gol, hein?
5: Mano? Tomou gol, olha. Nossa, aí.
7: Uma falha.
5: Garro. Numa lambança geral do setor defensivo do Bragantino, o Garro, o gringo, marca para o Corinthians aos 14 minutos do segundo tempo, agora em Bragança, Corinthians 1, Bragantino 0. Ainda a bola que rola para o segundo tempo também, 15 minutos da etapa complementar na Vila, o Atlético Paranaense vai batendo o Santos por 2-0. E com gol do Pulgar, Flamengo 1, Vitória 0, jogo que temos 22 minutos da etapa inicial. 7:53 na Itatiaia.

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5: 7:55, a reta final da tradicional grande resenha aqui pela Itatiaia. Vamos à sede da CBF, porque Wellington Campos traz detalhes dos bastidores e também da programação da arbitragem. Uma semana importante. Diga lá, meu ídolo. Boa noite.
6: É isso mesmo, Rubens Júnior. Muito boa noite para você, para o Vini, para os amigos da grande resenha da Itatiaia. Vamos falar de arbitragem, porque é sempre um assunto muito polêmico. E na sexta-feira, a Itatiaia acompanhou uma reunião dos homens da arbitragem, o nosso querido Sandro Meira Hitt, né, que é o presidente da Comissão Nacional de Árbitros, junto com o Neto Góes e todo STJD comandado pelo Dr. Lúcio Veríssimo. E nesta reunião, eles já colocando alguns pontos, por exemplo, de fazer uma integração envolvendo arbitragem e STJD. E também a adoção das normas que a FIFA utilizou na Copa do Mundo no Brasileirão. Isso estará na pauta da reunião dos clubes amanhã com a CBF e os times das séries A e B do Brasileirão. O Sandro Meira Hitt é de Poços de Caldas, é mineiro, é o presidente da Comissão Nacional de Árbitros. O Neto Góes, você que é secretário, né, para esses assuntos especiais e profissionalização da arbitragem no Brasil, você é de onde, doutor Neto Góes?
7: Sou do Amapá.
6: Do Amapá.
7: Onde começa o Brasil.
6: Que delícia. No Amapá, você, que você fez lá?
7: Ah, atuei durante muito tempo como secretário-geral da Federação Amapense de Futebol, depois vim atuar como vice-presidente da federação, o cargo que ainda ocupo até hoje, e depois disso comecei a galgar outros espaços, aí vim para arbitragem, convite do presidente Sami, para ser presidente do grupo de trabalho e depois acompanhando essa implementação do semiautomático, da profissionalização, acabei ficando para ajudar na relação institucional através da diretoria.
6: O Góes, é importante a gente falar do presidente Sami Chaud, que foi promessa de campanha e foi um dos primeiros atos dele
8: a profissionalização da arbitragem. Eu estou um tempinho a mais do que você nesse negócio e sempre tem que profissionalizar, tem que profissionalizar, e agora nós temos a profissionalização. É, menos de um ano, qual é o grau de satisfação ou não?
7: A gente está bem satisfeito, o processo foi bem implementado, a gente conseguiu atuar de forma direta sobre as ações técnicas, profissionais dos árbitros. É importante frisar que a profissionalização, ela não é só uma remuneração fixa, ela não é só um pagamento mensal. Ela vai muito além disso. Ela vai de uma preparação técnica, ela vai de um acompanhamento de saúde, de performance, ela vai no processo de pertencimento desse árbitro dentro do que a gente espera de atuação dele na linha de instrução técnica. Então, a profissionalização, ela é um conjunto da obra. A gente consegue ter, através disso, a segurança jurídica, o acompanhamento físico, a gente consegue ter uma melhor instrução, a gente consegue ter agora previsões de escala, a gente consegue ter o acompanhamento de treinamento desses árbitros. Então a CBF sai de uma área mais reativa, onde ela só se manifestava, onde ela só treinava, onde ela só se reunia quando acontecia algum momento controverso dentro do processo da arbitragem, das competições, para uma seara mais proativa, onde a partir de agora a gente mensalmente tem uns encontros, semanalmente tem uma semana de treinamento.
8: Tem avaliação?
7: Tem avaliações técnicas, físicas, e isso tudo corrobora para o fortalecimento desse processo de profissionalização.
6: Obrigado então ao Neto Góes, ele que é o homem da arbitragem junto à CBF, junto ao STJD, trazendo esses pontos importantes para nós aqui na grande resenha da Itatiaia. Tá certo, Rubens? Tá certo, Bini?
5: Tá certo, tá sempre certo, Wellington. Sinal eletrônico da Itatiaia marcou 8 horas, finalizando a grande resenha e finalizando com uma notícia em que esteve movimentando todo o futebol mineiro no final de semana, porque ontem a bola rolou para os dois jogos finais da fase semifinal do módulo 2 e já temos as equipes para a elite da próxima temporada. As cidades de Sete Lagoas e Nova Lima voltam ao radar da Série A do Mineiro, aponta a elite do futebol estadual. Ontem tivemos o Vila empatando contra o Aimorés em Ubá 3-3, depois de uma vitória em casa na ida por 1-0. O Democrata de Sete Lagoas havia feito 2-1 na ida e voltou a bater o Mamoré, agora 3-1, e está na decisão junto com o Vila e a Itatiaia, né, que vem transmitindo as imagens e com a emoção que só a Itatiaia sabe levar, ainda mais com um produto como o Campeonato Estadual, o interiorzão, sempre ligado na Itatiaia, e já pode se programar porque vamos transmitir também a decisão do módulo 2, jogo de ida, jogo de volta, ainda horário e data que serão definidos. Tá certo, Vini? Boa noite, boa semana. Você volta no apito final.
9: É isso, Rubim. Valeu demais. Um abraço. Estarei de volta no apito com o Hugo Sérgio.
5: São 8 horas, 1 minuto, noite livre, vem aí na Itatiaia, mais esporte às 11 horas, no apito final. 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

boa noite. Agora 8:06. Domingão, dia 9 de agosto de 2026, dia dos pais. E tá no ar mais uma edição do Noite Livre aqui pela Itatiaia. Eu sou Cássia Cristina, sigo com você até as 11 da noite. Ou seja, hoje você vai ter que me aguentar, hein? Hoje é muito tempo, são 3 horas juntos aqui na Itatiaia. E você sabe que o Noite Livre de domingo é diferente. O Noite Livre de domingo tem o ponto de encontro. É aquele momento em que você vai talvez encontrar aquela pessoa que você está procurando. Quem sabe o amor da sua vida está ouvindo a mesma rádio que você neste exato momento. Já parou para pensar nisso? Quem sabe o amor da sua vida também está ouvindo a Rádio Itatiaia. Então é hoje, minha gente. Hoje é dia de ponto de encontro até às 11 da noite. Você vai interagir com a gente. O Noite Livre que tem a seleção musical dele, Mércio Sattler. Os trabalhos técnicos hoje são do Leandro Peixe. Quanto tempo, hein? Você tinha abandonado demais, meu filho. Faz isso, mas não. Lá na Central Técnica é o Mr. Simpatia, o Chitão. É o Washington Bittencourt. Nos estúdios hoje nós temos quem? DJ Ronald Araújo. Aqui nos estúdios também temos Igor, Luiz Lima. Hoje o negócio tá aqui. Tá bom, né, Adriano? Tá beleza, Adriano, mesmo, gente. Eu sou péssima quando arrumo. Acertei, olha, gente, Adriano, merece parabéns, hein, que eu tenho dificuldade com o nome, que é uma beleza. Oi, gente, a apresentação é comigo, Cássia Cristina, e de sextudo tem dificuldade com o nome, também inventa cada nome. Oh, meu Deus, tenta me chamar de Cássia Cristina hoje pra me deixar feliz, tá? Eu não ligo, não, vocês sabem que eu não ligo. Aí tem a turma da Lab, a turma que tá lá no nosso switcher, cuidando do vídeo, porque você nos assiste aqui no Noite Livre também. Você pode ir lá pro youtube.com/radiotatiaia. Ou Itatiaia Oficial lá no YouTube. Só achar Itatiaia ao vivo, tá a bolinha vermelhinha. Além de ouvir, você também assiste a gente. Pode mandar aqui, ó, a sua participação pelas mensagens, tá? Vou te explicar como você faz para participar do Noite Livre com o nosso ponto de encontro. Você vai mandar um áudio de WhatsApp pra gente. O nosso WhatsApp é o 319-9996-7074. 319-9996-7074, certo? Manda um áudio curtinho, mais curtinho possível, ali de uns 30, 40 segundos, falando seu primeiro nome, a sua idade, a cidade onde você mora, um pouquinho ali do que você gosta de fazer e tal, e da pessoa que você gostaria de conhecer. E deixe no final o seu telefone para contato. Se não deixar o seu WhatsApp, a pessoa não vai adivinhar. Vai complicar. Então, manda um áudio curtinho pra gente. Manda lá, ó, com o seu primeiro nome, idade, onde você mora, o que você gosta de fazer, né? Conta lá pra gente um pouquinho do que você gosta de fazer e que tipo de pessoa você gostaria de conhecer, de encontrar. Manda o seu zap no finalzinho lá, deixa o seu contato ou suas redes sociais que você quiser. E vamos torcer? Vai que o seu amor está ouvindo a Itatiaia. Vai dar tudo certo. Então, corre pro WhatsApp para participar com a gente. Até às 11 da noite tem Noite Livre. Agora 8:09. A gente começa com música. Ai, gente, estou indo embora. A mala já tá lá fora, tá nada. Eu tô só chegando, hein? Guilherme Santiago. Porque homem não chega.

aquela música, homem não chora por dor nem por amor, mentira, chora sim, pode chorar à vontade, pode derramar muitas lágrimas aí, porque, ô, gente, todo mundo chora, todo mundo passa perrengue, não tem bobagem com isso não, hein? Agora, hoje o nosso Noite Livre, ele é aquele dia do ponto de encontro, é o domingão especial para você encontrar aquela pessoa. É, tá querendo encontrar um amor aí? Como é que é o negócio aí? O Luiz Lima fala, ah, tá. Ok, Luiz Lima. É, pode, fica, gente, os meninos estão aqui no estúdio, começa a bater papo e a gente fica, domingo é dessas coisas. Deixa eu ver quem tá aqui no YouTube. Deixa eu ver quem tá no YouTube aqui com a gente, ó. É, ótimo domingo, é o Afonso falando que tá curtindo aqui o domingão com a gente, a Gabriela, que não perde, tá sempre aqui no YouTube também, que coisa boa, Gabi, beijo pra você, pra Maria de Lourdes. E se você tá aí com a gente, já sabe, né? O nosso WhatsApp é o 319-9996-7074, mas mande áudio com as suas características, com a sua idade. Primeiro tem que falar a sua idade, de onde você é, né? Pra pessoa entender ali assim, vai ficar muito longe? Como é que vai ser gasolina, o trânsito, né? Pra poder facilitar a vida. E depois você vai dizer aí como você é, as características da pessoa que você procura, o seu telefone para contato. Manda um áudio pra gente, curtinho, sucinto, tá bom? Pra facilitar a vida. Quem sabe seu amor está ouvindo a Itatiaia. Pois é, daqui a pouco a gente começa aqui, ó, com a sua voz no ar. Agora são 10 horas 14 minutos. Vamos com o Jorge Mateus pra nunca dizer adeus aqui na Itatiaia.

0: aqui na Itatiaia. Agora são 8h17. Vamos pro intervalo rapidinho. Daqui a pouco a gente volta com mais música e, claro, eu trago para você um resumão, aquilo que eu adoro fazer aqui, um resumão com as principais notícias do dia e quais são as notícias mais acessadas do portal da Itatiaia. Você vê que uma não tem nada a ver com a outra. O que o povo tá vendo ali, acessando no portal, é totalmente aleatório. Eu adoro. Daqui a pouco eu te conto. Já, já. Agora 8h18.
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0: Você acompanhando Noite Livre aqui da Itatiaia com a gente, participando, claro, mandando aí o seu áudio. Hoje é dia de ponto de encontro. Vai que o seu amor, o amor da sua vida está lá do outro lado. E como que a pessoa faz aí pra chamar sua atenção, hein? O que que chama a sua atenção? Aqui na Itatiaia a gente vai na contramão de tudo, porque como funcionam os relacionamentos hoje? Você entra lá na rede social, você vê a pessoa, já vê uma foto, né? Já sabe como a pessoa é, já fica ali, já curte, manda foguinho na foto. Ô, gente, é um negócio, né? Ah, mandou foguinho, tá interessado. Se mandar foguinho, eu vou pensar que tá tendo um incêndio, né? Que essa coisa, esse negócio, é tão confuso isso, né? Mas enfim, mandou foguinho na foto, tá interessado, você já viu a cara da pessoa. Aqui não, aqui é a voz da pessoa. Tem que trabalhar com a imaginação. Aqui o negócio é outro, você vai ouvir a voz. Então, pra chamar a atenção de quem tá lá do outro lado, o que você falar tem que ser interessante. Presta atenção no que vai falar pra fazer o negócio ficar interessante aí, viu? E não se esqueça de mandar o seu telefone, o seu WhatsApp ali pra contato, tá? Ó, a Júlia mandou em texto aqui. Meu nome é Júlia.
1: Boa noite, Cássia Cristina. Aqui é o Robson. Estou vindo a Itatiaia aqui na cidade de Ibiá, no Alto Paranaíba, pelo AM 610. Manda um abraço aqui pra mim. E queria também mandar um abraço pro meu pai, Vander. Eu já agradeço aí, obrigado.
0: Por nada, tamo junto, Robson. Um beijo pra você, pro seu pai Vander, tá? E a Júlia mandou aqui, ó: sou viúva, tenho 53 anos, gostaria de encontrar um grande amor. Vou mandar um alô pra Claudinha, pro Laércio, lá em Pará de Minas. Eu estou em Teresópolis a trabalho. Ô, Júlia, manda aí os detalhes direitinho. Se quiser, manda um áudio pra gente pra ficar mais legal. Fala como é a pessoa que você gostaria de encontrar. A gente tem que explicar, sabe por quê? Se a gente não falar o que a gente quer, exatamente como a gente quer, a pessoa vai mandar mensagem pra você. Você não falou o que você quer, vai do jeito. Talvez pode aparecer alguém que não vai ter um match ali, né? Não vai bater. Então, explica aí o tipo de pessoa que você gostaria de conhecer, tá bom? Manda áudio bonitinho ali pra gente. Sabe quem também tá na Itatiaia? Tio Flávio, lá do Tio Flávio Cultural, diz ele que tá na casa da mãe ouvindo o programa. Ô, Tio Flávio, que prazer, que honra, um beijo pra você. O livro do Tio Flávio é incrível, gente. E quem não conhece o projeto Tio Flávio Cultural, conheçam, tá? É um projeto lindo em Belo Horizonte. O Samuel tem 52 anos, é encarregado de obras, dizendo que procura uma parceira para namoro. Ele tem 52 anos, é moreno, mora no bairro Santa Inês, procura mulheres de 25 até 60 anos. Ele deixou aqui o telefone, hein? É o 31 984 10 9529. 984 10 9529. Ele falando: arrumem uma cara metade para mim, gente. Samuel tá precisando uma cara metade. Vamos facilitar a vida do Samuel, quem sabe, né? Ó, se você tá aí entre 25 e 60, Samuel mora ali no bairro Santa Inês, 31 984 10 9529 é o contato do Samuel. Fica aí com a canetinha, papel na mão, com o celular na mão, né? Vai que aparece alguém, você já anota o telefone. Agora, ó, a gente tem que trazer aquelas dicas de segurança também pra turma, né? Ô, gente, não é só aqui falando do ponto de encontro na Itatiaia, não é isso não. A regra vale para quando você for conhecer alguém presencialmente, alguém que você conheceu no ambiente virtual. Seja por telefone, seja no aplicativo de namoro, qualquer coisa. Olha, tem que ter muito cuidado. Procure um local público, um local movimentado para os primeiros encontros. Diga para alguém onde você tá, com quem você vai estar, o que que você vai estar fazendo, onde que vai ser esse local de encontro para alguém da sua confiança, para que você não fique ali, né, sem compartilhar a sua localização mesmo no WhatsApp de alguém, para essa pessoa saber onde você está. E não leva a pessoa direto para sua casa, não chama para ir jantar na sua casa, entendeu? Aí a pessoa fala assim: "Ah, eu vou te dar uma carona até em casa." No primeiro encontro, evita. Vamos esperar, vamos com calma. A vida, gente, ela é muito longa, né? A gente ainda tem tempo. A gente tem pressa pra tudo, mas o apressado come cru, já diria minha avó. Então vamos com calma, vamos ali com segurança. Não vai levar, vamos lá pra casa, vamos conhecer, não sei. Não. Vamos pra um local público. Não esqueça de deixar alguém ciente de onde você está. E segurança em primeiro lugar sempre, tá? 8:25, tem mais áudio aí? Manda pra gente.
2: Meu nome é Caetana, tenho 72 anos.

0: anos, tenho 1,58 de altura, peso 59 quilos, sou morena clara, cabelos e olhos escuros, sou católica e moro na região de Nova Lima. Sou viúva, tenho 2 filhos e estou à procura de um homem de 60, 69 a 75 anos que não tenha vícios. Meu telefone é 992304644.
1: 992304644 é o telefone da Caetana, hein? Tá vendo, gente? Amor não tem idade, né? Sempre é tempo de encontrar alguém, sempre é tempo de ter alguém ali pra ficar do seu ladinho, pra fazer companhia. Ninguém vive sozinho, né? Só tem que ter cuidado na hora de encontrar, porque tá tão difícil. Ô, gente, nunca foi tão difícil, né? As pessoas estão conectadas de todas as formas e é difícil achar a tampinha ali da panela, pelo amor de Deus. Mas vamos com calma, você vai encontrar. O amor sempre vai aparecer, sempre vai ter ali alguém pra... A gente sempre tem uma pessoa ali reservada pra gente, mas não adianta ir com pressa não, tá? A Caetana tá ali com calma, esperando alguém. Se de repente, ó, já foi viúva, já teve uma pessoa, tá querendo encontrar alguém ali pra viver os dias, pra ter leveza na vida, então vamos correr atrás, não desiste do amor não, que ele é maravilhoso. E vamos seguindo com música agora? Imagina Samba, com essa música que é linda, Bem Querer.

0: música já é gostosa com Maurício Manieri, com a levadinha do Imagina Samba, mais gostosa ainda de ouvir. E melhor ainda é ter você com a gente aqui no nosso Noite Livre, aproveitando essa noite de domingão, Dia dos Pais. Você que já curtiu aí o dia com o papai, já teve presente. Se não foi, dá pelo menos uma ligada, por favor, né, gente? Mais do que presente é presença. Esteja ao lado das pessoas que você ama, porque isso é fundamental, tá bom? Não se esqueça disso. O nosso ouvinte tá aqui, ó. Cadê aqui? Em nenhum momento leve um dia. Ah, dica boa do nosso ouvinte, ó. Primeiro que ele começou assim: olá, Maria Virgínia, boa noite. Gente, Maria Virgínia nunca me chamaram. Eu gostei. Já teve até um caraca caatinga neste programa, mas Maria Virgínia é a primeira vez. Gostei da criatividade. Que alegria você no programa, parabéns pela simpatia. Muito obrigada, Augusto. E hoje venho participar do programa, pois ele falando aqui, ó, que o comércio tá horroroso. Tenho 51 voltas sem nenhum canarim para dar água. Deus te abençoe. A foto é real, porque alguns fios ficaram brancos. Hoje ele mandou aqui, ó, dizendo que. Mas tem que falar que tipo de pessoa. Você procura também. Manda aí se pode divulgar o seu WhatsApp, viu? Pode divulgar, vai que. Mas que tipo de pessoa você procura? Não tem jeito. Manda aí direitinho, ó. Meu nome é tal, é o Augusto, eu moro em tal local, tenho X anos, gostaria de conhecer uma pessoa assim, assado. Conta aí mais detalhes, porque tem que explicar, menino. Se você não contar como que você tá procurando a pessoa e dar o telefone aqui, vai aparecer, né, um monte de coisa. Vamos filtrar. É importante você falar o que você quer ali e explicar pra ter filtro, entendeu? Aí o ouvinte falando, ó, em nenhum momento leve um desconhecido pra sua casa, fica a dica. Olha, com conhecido já não tá fácil. Né? A gente já tem que ter cuidado. Imagina com desconhecido. Pelo amor de Deus, né, gente? E não é só gente que você conheceu aqui, que você trocou telefone no Noite Livre, não. Isso vale pra tudo. A casa da gente é um lugar sagrado. A gente leva ali quem a gente gosta, quem a gente confia. E levando quem a gente conhece já não tá fácil, imagina quem a gente não conhece, né? Olha que comentário legal aqui. Val Marques falando, olha, encontrar alguém está difícil, pois construir um relacionamento sério demanda tempo. Tenho vontade de encontrar, mas ainda não tive sorte. Encontrar o amor é uma mistura ali, talvez de sorte, não sei, mas é construção, né, gente? Não vem pronto, não. Às vezes a pessoa pensa assim, ah, eu quero encontrar alguém, mas pensa que a pessoa tem que estar pronta. Não, gente. É construção. Muitas vezes você vai pegar a pessoa na planta e vai decorar e vai mobiliar, fazer tudo do seu jeito, né? Você pega a pessoa na planta e vai lá e faz o acabamento do seu jeito. Você pega ali, vai dando um toque daqui, a pessoa não vem pronta. Às vezes você fala assim, ah, não, mas eu quero um homem que se vista assim, que seja assim, que não sei o quê. Vai construindo aos pouquinhos, vai dando um toque ali, um toque aqui. Se a pessoa estiver disposta a mudar, a melhorar, é o que vale. O negócio é quando você pega ali uma pessoa que não quer ir pra frente com você, mas se quer ir junto, pega na planta e vai fazendo ali, vai reformando, que vai dar certo, né? A pessoa tem que estar disposta a ir junto, a caminhar junto, a querer mudar, a querer ser melhor, a querer construir aos poucos. E é assim que a gente vai fazendo, né? Nada vem 100% pronto na vida da gente, nada é fácil de. Você chega e acha. Às vezes acontece, mas é muito difícil. Por exemplo, o Luiz Lima, olha só. Tá ali feliz da vida no casamento dele, mas foi fácil, Luiz? Foi não, né? Levou um tempo ali. Às vezes a gente quebra muita cara na vida antes, a gente sofre muito antes de encontrar a pessoa bacana. Chora muito, como é que é o negócio aí, Luiz? Tá, tem que falar muito, sim senhora, pro relacionamento dar certo, falar se tá certo, eu tô errado. É assim, você tem razão, é desse jeito. Mas o relacionamento é construção, né? Se não tiver os dois ali dispostos a caminharem juntos, não vai. E tem gente que fica insistindo, vê que a pessoa não quer. Aí fica lá insistindo, não, se não quer, não vai adiantar você querer pelo outro. E não adianta, e tem eu me lembro que os antigos falavam, tinha uma expressão que eu gostava muito, que falava assim, ó, o erro da mulher é casar com o homem achando que ele vai mudar, e do homem é casar com a mulher achando que ela não vai mudar. Porque a mulher muda depois do casamento, e o homem, você achar que você vai mudar ele depois, casou com galinha, que vai. Não vai, gente. Não vai. E você não vai achando que assim, ah, a mulher tá aqui, toda ajeitadinha, do jeito que eu queria, toda. É, depois que tem filho, a vida muda, depois que casa, as responsabilidades. Então, o homem não vai consertar e a mulher não vai ficar daquele jeitinho de solteira pra sempre. É a realidade. Né? Então vamos encarar a realidade. Quando a gente joga com a franqueza, fica mais fácil, né? É verdade. Hoje eu cheguei aqui na rádio, tinha na portaria uma cartinha pro Noite Livre, pro nosso ponto de encontro, você acredita? Eu achei tão legal receber uma carta, gente. É, e eu queria ler aqui desse nosso ouvinte que tá procurando uma pessoa também. Ó. Boa noite a todos da Itatiaia. Venho através desta deixar o meu perfil. Me chamo Marcelo, 51 anos de idade, 1,67m de altura, cor clara, 60 quilos, sou solteiro, sem filhos. Sou muito romântico, carinhoso, estou carente de um amor de verdade. Procuro conhecer uma mulher de 30 a 60 anos, preferencialmente sem filhos, mas se tiver, nós conversamos. Realmente procuro algo sério para um futuro mais próximo e até num casamento. Olha, gente, ele quer casar, tá? Ó, presta atenção. O Marcelo quer casar e tem 51 anos de idade, 1,67 de altura, 60 quilos, claro, sem filhos, é romântico, carinhoso. E quer uma pessoa de 30 a 60 anos e quer para um relacionamento sério. Anota, interessou, gostou aqui do perfil do Marcelo? O telefone dele é o 319-8388-2888. 319-8388-2888. Boa noite aí pro nosso ouvinte, boa sorte para ele, né? Sabe quem também tá com a gente? A Mercedes Mariana, ela ligou aqui pra rádio e falou: olha, pede pra Cássia Cristina mandar um abraço pra mim, Mercedes. Um beijo grande pra você. Obrigada pela companhia aqui nessa noite de domingão na Itatiaia. Que delícia! Ó, deixa eu dar um pulo aqui no YouTube. Sabia que a gente tá ao vivo também no YouTube em vídeo, no Noite Livre? É, gente, pode assistir aqui. É, ficar vendo minha lata aqui, né? Tô aqui, você vai ver minha lata. Só tem isso pra ver também, só tem minha cara aqui. Você quer? Entra lá no YouTube, vai lá no YouTube, procura lá. Itatiaia ao vivo, linkzinho vermelhinho, tem uma bolinha lá, você clica no ao vivo, aí você cai aqui na live e fica vendo minha lataria aqui enquanto a gente vai batendo papo, tá bom? A Gabriela continua por aqui, deixa eu ver quem mais. O Edson Messias, aqui é o Edinho de Ibiá, sou seu fã, obrigada, Edinho, um beijo. O Kleber Avelar, que é de Unaí, tá aqui com a gente também, obrigada. O Luciano Gomes, aqui, ó, boa noite, Cássia, obrigada, viu, Luciano, beijo pra você, tamo junto aqui na Itatiaia. Tem mais áudio aí? Vamos ouvir mais um? Presta
1: boa
0: atenção,
1: noite.
0: Ó.
1: Me chamo Reinaldo.
0: Ó, Reinaldo.
1: Tenho 54 anos, moro em Betim, tô à procura de uma pessoa para um relacionamento sério. Eu trabalho em BH, sou chefe de cozinha. Eu queria encontrar uma pessoa na faixa etária de idade de 40 a 46 anos. Eu tenho 54. Boa noite, com Deus.
0: O Reinaldo deu o telefone, gente? Eu nem ouvi que eu tava conversando aqui no estúdio. E o Reinaldo é chefe de cozinha, hein? Oh, a pessoa que cozinha já ganha meu coração. É. Ah, se cozinhou, gente, já facilita a vida, né? Só que eu tô indo, vamos ouvir o áudio desse, do Reinaldo de novo, Adriano? Repete o áudio do Reinaldo, que eu tô na dúvida que se ele falou o telefone, eu fui conversar e não escutei direito. Vamos ouvir.
1: Boa noite, me chamo Reinaldo, tenho 54 anos, moro em Betim, tô à procura de uma pessoa para um relacionamento sério. Eu trabalho em BH, sou chefe de cozinha. Eu queria encontrar uma pessoa na faixa etária de idade de 40 a 46 anos. Eu tenho 54. Boa noite, com Deus.
0: Ô, Reinaldo, aí você não me ajuda a te ajudar, né? Põe o telefone, criatura. Manda esse telefone, você é chefe de cozinha, já cozinha, ó. A mulher já não vai precisar ir pra cozinha, pensa. Você é partidão, meu filho, mas não mandou o telefone? Uai, como é que a pessoa vai te achar, menino? Ó, mandou áudio pra gente? Coloca o telefone, pelo amor de Deus. Manda o WhatsApp aí pra gente. Coloca o seu, grava o seu número. Porque como é que a pessoa vai te achar, criatura? Ó, às vezes o partido é bom, mas não manda o contato. Aí você dificulta, me ajuda a te ajudar, Brasil. Vamos para mais um áudio. Espero que esse tenha telefone, hein? Pelo amor de Deus, gente. Vamos facilitar a vida. Tá querendo encontrar uma pessoa bacana para sua vida? Tem que falar o que você quer exatamente. Que tipo de pessoa você quer? E tem que falar de você também. Cê, ó, quando a gente não fala o que quer, o destino manda o que vem, tá? Então explica. Desenha pro destino o que você quer para ficar mais fácil. Manda mais áudio.
2: Boa noite, Cássia. Tudo bem? Meu nome é Éder, sou de Belo Horizonte, tenho 45 anos, solteiro, 1,60m de altura, 65 quilos. Sou um homem sincero, carinhoso, muito trabalhador. Quero fazer amizade e, quem sabe, encontrar uma mulher para um relacionamento. Sério, procuro mulher de 22 a 50 anos. Meu WhatsApp é 991700792. Se alguma mulher quiser conversar, me conhecer, pode me chamar aqui. Um abraço, tenha todos uma boa noite.
0: Olha, esse deixou o telefone, falou exatamente o que quer, tá vendo? A gente tem que explicar o que a gente quer pra direcionar o destino, meu povo. Explica tudo que você quer. Um áudio curtinho, rapidinho, falando como você é, que tipo de pessoa você procura e o seu telefone. Então, ó, o ouvinte aí já mandou o recado todo certinho com o telefone. Anotou? Vai lá, dá uma, manda um WhatsApp, mas não desliga o rádio não, fica aqui com a gente, tá? O Eduardo, falo de João Pinheiro, estou assistindo pelo YouTube, só passei pra dar um alô. Ô Eduardo, bem-vindo, fica aqui com a gente, fica aqui batendo papo, enquanto toca a música a gente conversa aqui, vamos junto. Acompanho você desde muito tempo atrás, sou o Ricardo Alexandre de Taverava, beijo pra minha esposa Juliana e pro meu filho Davi. Que legal, ô Ricardo, que honra, fico muito feliz em saber que você acompanha aí há tanto tempo, né, menino? Ô coisa boa, gente, que gratidão aí por você acompanhar esse tempo todo, profissionalmente eu fico muito feliz e uma honra ter você aqui na Itatiaia também. Daniel Barbosa, Chapada Diamantina na Bahia, ô lugar bom e lindo, maravilhoso, que coisa boa, Daniel, um beijo pra você, muito obrigada pela companhia, tá? Vamos aqui para mais um. Boa noite, Tatiá. Eu sou o Antônio, moro na Vila Pinho, no Barreiro. Estou à procura de uma mulher séria, honesta, de 40 a 55 anos. Eu tenho 60 anos. O meu WhatsApp é o 99813-3294. 99813-3294. O Antônio, que tá aí, ó, à procura de uma pessoa. O Antônio tem foto aqui no perfil do WhatsApp, tudo bonitinho, tá? É, Antônio é partidão, gente. É, anota aí o telefone do Antônio, ó, 99813-3294. Agora vem aquilo que a gente tá falando aqui. Tem que ter cuidado quando você vai conversar com as pessoas, ó. Primeiro, para encontrar, vá para um lugar público, marca um encontro num lugar público, num shopping, num lugar movimentado, avise para alguém que você vai, compartilhe a localização ali de onde você tá pelo WhatsApp com alguém, com uma pessoa da sua confiança. Dependendo, gente, aquela coisa assim, se for mulher, faz aquela jogada de amiga, da amiga aí ficar próxima ali te esperando, é mais seguro, né? Não leve ninguém para sua casa, não vá para casa de uma pessoa que você não conhece. É, não vai, você foi pro primeiro encontro, volta para casa sozinha, de ônibus, de aplicativo, de táxi, qualquer coisa, com o seu carro, mas não aceita carona no primeiro encontro. Ninguém vem com estrela na testa. Então tem que ter cuidado, por favor, tá? E também, ó, aquela dica, não fala de detalhes pessoais logo de cara. Não dá assim, tem gente que já dá o endereço, fala da família, onde trabalha, que horas trabalha, fala tudo. Aí você facilita, né? Não vai dando detalhes pessoais assim, numa primeira conversa. É, vai, tá conversando com a pessoa por mensagem? Pede pra mandar um áudio, faz uma chamada de vídeo primeiro pra ver a cara da pessoa, porque texto aceita tudo, né? Você não sabe quem tá ali do outro lado. Então, ó, escuta a voz, liga pro telefone, faz chamada de vídeo primeiro. Vamos ter cuidado com essas coisas. A gente tá falando de um mundo virtual, digital, onde tudo pode acontecer. E não é só aqui pra quem tá no ponto de encontro. Encontrou alguém no aplicativo de namoro, conheceu alguém em qualquer ambiente virtual, antes de ir pro presencial, tenta se aproximar ali mais para ter certeza. E não vai de cara assim achando que tá seguro, não. Tem que ter cuidado, viu? Agora são 8h45 na Itatiaia. Ai, ai, vamos colocar um pouquinho de marvada nesse programa. Quando a gente fala dele, só de falar o nome dele, a gente já fica com o grau alcoólico alto. Só de pronunciar esse nome aqui, você não passa no teste do bafômetro. É o Leonardo que tá chegando na Itatiaia, pedindo amor. Ó, ouve uma música do Leonardo e faz o teste do bafômetro pra você ver se não dá ruim. Eu tô falando.

0: amor, noite livre com um ponto de encontro na Itatiaia. Boa noite, Carla Regina. Realmente você disse tudo. Hoje, Carla Regina, Carla Regina já é mais comum. Já me chamaram outras vezes. Você disse tudo, tem que lapidar. É o José Carlos de Itaúna. José, eu sempre digo que quando a gente vai com amor, com jeitinho, a gente consegue as coisas que a gente não consegue com a força, com a briga, né? Então, assim, ninguém, gente, eu falo que relacionamento foi feito pra dar errado. É praticamente um episódio ali, um filme de Jogos Mortais, porque pensa bem, você pega uma pessoa, junta com a outra, são totalmente diferentes, jeitos diferentes, criação diferente, família, tudo diferente. Você pega duas pessoas, junta e põe lá dentro uma casa e fala que comecem os jogos. Vamos viver junto aí, dá certo. Gente, se não tiver ali, um for mais maleável para um lado, um dá o braço a torcer para o outro ali e os dois dispostos, não vai dar certo, né? Relacionamento é decisão, amar é uma decisão diária. Tem que moldar ali, tem que ir se deixando moldar também, deixando as coisas acontecerem, dar o braço a torcer uma vez ali. E ninguém pode só ser a pessoa que diz sim pra tudo, que dá o braço a torcer todas as vezes. Tem que ter um equilíbrio no relacionamento, né? E aí você pega duas pessoas completamente diferentes e põe lá pra dar certo? Foi feito pra não dar certo, parece. Mas quando a gente quer, a gente consegue. É por isso que o relacionamento é uma prova mesmo de resistência. Ele é quase um Big Brother, né? É prova de resistência, prova do líder. Por quê? Você vai lidando com a pessoa, aprendendo o jeito da pessoa, a pessoa aprendendo o seu. E no final, se os dois estiverem dispostos, é um sucesso total. Os dois crescem juntos, criam ali uma relação duradoura, constroem uma família juntos, realizam sonhos juntos, mas tem que estar disposto. Não vem fácil, não é de graça assim. Requer muito do relacionamento, requer muito do investimento de tempo e cuidado. Então, se a gente realmente quiser fazer dar certo, a gente consegue. Só que tem gente que quer o jeito mais fácil, né? Que é assim, vou aproveitar só a parte boa e dou tchau. Aí você vai ficar sozinho pro resto da vida, né? E lá no final da vida, você vai falar assim, poxa, podia ter alguém aqui. Aí quando você tá só o bagaço, é que você fala assim, agora eu quero alguém. Não é muito mais legal você construir lá desde o início, aproveitando e construindo junto? Então é isso, gente. Se você não cuidar aí das pessoas, é lógico que tem as exceções. Tem as pessoas que ficaram viúvas, tem as pessoas que, né, tiveram uma vida dedicada a outras coisas, estão solteiras. Só que tem gente, eu fico vendo hoje, tantos jovens que vão ali assim, é o famoso pega sem se apegar. Na primeira dificuldade muda tudo. Isso é homem, é mulher, na primeira dificuldade chuta o outro. No primeiro obstáculo, não quero. Aí lá na frente vai ver que desperdiçou oportunidades com pessoas legais. Por quê? Porque não estava disposto. E relacionamento sem disposição não vai dar certo, né? Nem tudo é a hora que a luz apaga, que a maquiagem sai, que tudo vai embora, que a beleza vai indo embora. O que sobra é a essência, o que a gente tem por dentro. Então tem que valorizar, senão não vai rolar, né? Ai, ai, ai. Ô, gente, o Ronaldo tá aqui. Eu sou de Neves, 57 anos, sou vigilante, 1,78m. Gostaria de conhecer uma mulher de 49 a 60 anos, que seja sério. Não ligar se não quiser algo sério. É o Ronaldo, tá, gente? Eu vou dar aqui o contato do Ronaldo. É o 31982667951. 31982667951. Tem mais áudio por aí, Adriana?
1: Boa noite. Eu sou o Marcos aqui de Vila Nova. 1,85m, 49 anos. Gostaria de corresponder mulheres de 35 a 60 anos. Sou carinhoso, uma pessoa bacana, extrovertida, muito honesta. E assim, se a pessoa interessar, né, ou uma amizade, ou coisa mais séria, meu WhatsApp, número de contato, é 319-81-11-7-7-7. 0439. Repetindo, 319-811-0439. Obrigado, boa noite.
0: Boa
1: eu
0: noite.
1: Não tenho preconceito a mulheres, pode ser loura, morena, é ruiva, fofinha, magrinha, tá bom? E se tiver um filho também, não tem preconceito, tá?
0: Que legal, ó, que bacana, tá vendo? Já viu aí? Já anotou o telefone? Boa sorte, viu? Você encontra alguém legal aí. Faltando 5 para as 9, vamos pro intervalo? Eu volto daqui a pouquinho com mais Noite Livre. 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
0: Faltando 2 minutos para as 9, ao Noite Livre na Itatiaia. Domingão já sabe, né? É dia de ponto de encontro, é aquele momento. Quem sabe o amor da sua vida não está ouvindo a mesma rádio que você neste momento, hein? Já imaginou encontrar uma pessoa legal? Ó, não precisa nem ser o grande amor da sua vida, mas uma amizade bacana, uma pessoa legal para bater papo, para trocar figurinha, para conversar, para trazer um pouco de leveza para a vida, uma boa amizade já ajuda, né? Tá tão difícil a gente fazer novos amigos hoje em dia, né? Vai que aqui na Itatiaia tem alguém. Ó, Marciel tá aqui. Boa noite, Cássia. Sou do bairro São Caetano, em Contagem. Estou adorando ouvir o programa Sucesso. Obrigada, Marciel. Caçador, ah, gente, eita, Lelê, o povo arruma uns nomes, né? Põe, troca esse perfil seu aqui, põe um perfilzinho mais bonitinho pra gente poder falar, porque não dá, não. Não tá dando, ô, meu Deus. Val Marques, tô aqui vendo no YouTube, mandei zap, quem sabe encontra alguém, boa sorte, ó. Dá um jeito de colocar aqui, ó, zap de Val Marques no ar. Tô aqui ouvindo no bairro Castelo, é o João Gabriel. Ó, se ele tá no Castelo, deve ser o príncipe, né? É, João Gabriel, ó, príncipe, tá ouvindo a Itatiaia. Vamos aqui pro WhatsApp. Quando mandar o textinho, manda tudo bonitinho pra gente. Manda aí o seu nome, manda a idade, tudo no áudio. Porque às vezes, ó, tá acontecendo muito aqui, o pessoal manda o áudio, depois manda em texto o complemento que esqueceu de gravar no áudio. Manda tudo no áudio bonitinho, manda lá o seu nome, idade, de onde você é, pelo bairro ou a cidade, né? O tipo, né? Como você é, o tipo de coisas que você gosta de fazer, o tipo de pessoa que você gostaria de conhecer e o seu contato, tá bom? 9 em ponto, marcando o sinal eletrônico da Itatiaia. É hora de noticiário, tem Itatiaia Urgente? E a gente volta daqui a pouco com mais Noite Livre de Domingão. É o ponto de encontro da Itatiaia.

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1: 9 horas em Belo Horizonte, 24 graus na Itatiaia, umidade relativa do ar 37%. Candidatos ao governo de São Paulo participam agora do primeiro debate eleitoral realizado pela TV Band. Quem acompanha tudo direto da capital paulista é o repórter Yuri Cavalieri.
2: No debate da Band em São Paulo, Fernando Haddad